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1: Boa noite.
2: Boa noite para você que nos acompanha em todo o país.
1: Segunda-feira, 6 de junho de 2026.
2: Vamos ao destaque do dia: meio ambiente.
1: 8 de junho de 2026. BNDES nega mais de R$1 bilhão em crédito para produtores rurais que desmataram.
2: Polícia Rodoviária Federal apreende mais de 300 toneladas de ouro extraídas ilegalmente da Amazônia e inutiliza equipamentos do garimpo.
1: O governo do Brasil lança campanha para triplicar a quantidade de materiais reciclados no país.
2: Você vai ouvir também assistência social em combate à fome.
1: Como programas sociais como Bolsa Família e o benefício de prestação continuada ajudaram a retirar 26 milhões de pessoas da insegurança alimentar.
2: E vamos falar também do seguro defeso, que desde novembro do ano passado já foi pago a 745 mil pescadores artesanais. Natália Koslick.
3: Os estados do Maranhão, Pará, Bahia, Amazonas e Piauí concentram quase 80% do total de requerimentos do seguro defeso.
1: E ainda dá tempo de fazer a inscrição para o Exame Nacional do Ensino Médio, o Enem.
2: O prazo foi prorrogado para o dia 12.
1: Estudantes de escolas públicas e que recebem o pé de meia têm a inscrição pré-preenchida, mas precisam fazer a confirmação na página do participante.
2: Hoje, na apresentação da Voz do Brasil, Mariana Jungma e Luciano Seixas.
1: E acompanhe a gente ao vivo, acesse radiogov.ebc.com.br ou canal Gov na sua TV aberta.
2: Dia 5 de junho foi celebrado o Dia Mundial do Meio Ambiente.
1: O Brasil vem reduzindo o desmatamento em todos os biomas nos últimos 3 anos.
2: Parte do resultado foi alcançado com uma cooperação internacional que resultou na retomada do Fundo Amazônia com a participação de 9 países financiadores.
1: Para reforçar o debate sobre a pauta ambiental, até a próxima quinta-feira acontece a Semana Nacional do Meio Ambiente, realizada aqui em Brasília.
2: Hoje, na abertura do evento, autoridades discutiram a importância do Fundo Amazônia e os avanços no Brasil na conservação da floresta.
4: Criado em 2008, o Fundo Amazônia é hoje um dos principais mecanismos de financiamento para ações de proteção e desenvolvimento sustentável na Amazônia, maior floresta tropical do mundo. Além da Noruega, pioneira na contribuição ao fundo, são doadores a Alemanha, Estados Unidos, Irlanda, Japão, Reino Unido, Dinamarca e Suíça. Segundo dados do Banco Nacional de Desenvolvimento Econômico e Social, BNDES, responsável por gerir o fundo. Em 18 anos de existência, mais de R$5 bilhões foram investidos em 153 projetos. As ações envolvem comunidades tradicionais, povos indígenas, agricultores familiares e outras comunidades que atuam na proteção e no desenvolvimento sustentável da Amazônia Legal. Só nos últimos 3 anos, a média de investimentos subiu para mais de R$1 bilhão, como destaca a diretora socioambiental do BNDES, Tereza Campelo.
5: O que nós fizemos ao longo desses 3 anos e meio é absolutamente diferenciado com relação ao que nós conseguimos fazer na história. É um dado de, assim, muito, muito representativo de tudo que a gente vem fazendo na área de floresta, na área de biodiversidade, de desenvolvimento sustentável.
4: Para o ministro do Meio Ambiente, João Paulo Capobianco, os números são resultado de um trabalho conjunto do governo do Brasil para fortalecer a conservação da floresta e o desenvolvimento sustentável na região.
6: É uma opção que o Brasil fez por, de fato, transformar a sua economia, encontrar uma rota própria de descarbonização, e tudo isso aconteceu com os materiais.

0: desmatamentos registrando os menores índices da história. Com o restauro florestal registrando os maiores índices da história. Com a redução de incêndios, os maiores índices da história.
1: Os resultados e experiências de projetos apoiados pelo Fundo Amazônia são parte da exposição Afluentes, Caminhos e Histórias do Fundo Amazônia, que está em cartaz na Biblioteca Nacional de Brasília. A visitação é gratuita e segue até 12 de junho. Reportagem Gabriela Noronha.
2: Todos os dias, toneladas de materiais recicláveis são descartadas no Brasil, mas boa parte desse lixo ainda acaba no lugar errado.
3: Para mudar essa realidade, o governo do Brasil lançou uma campanha nacional para incentivar a separação correta dos resíduos dentro de casa.
2: A meta é triplicar os índices de reciclagem no país, que hoje giram entre 8 e 9%.
4: A reciclagem começa dentro de casa, um gesto simples capaz de transformar resíduos em renda, inclusão social e preservação ambiental. E apesar dos avanços, o Brasil ainda recicla pouco. Ao todo, são 80 milhões de toneladas de lixo reciclados por ano, cerca de 382 quilos por brasileiro. Os serviços públicos recuperam apenas 4%, enquanto o índice chega a 8% quando se contabiliza o trabalho essencial dos catadores autônomos. O secretário executivo da Secretaria-Geral da Presidência da República, Ari Moraes, defende que quando o lixo é separado corretamente, todos ganham.
5: Então tem estudos que dizem que o material que chega misturado, principalmente o material orgânico com o material seco na cooperativa, né, vai ter que separar, que depois vai virar rejeito, porque ele não fica comerciável, não fica economicamente viável. Então ele perde 2, 3 dias de trabalho da sua vida. Então, para os catadores, para a geração de renda para eles, é fundamental que o material seja segregado corretamente na fonte, já na sua casa, na sua empresa, para que possa chegar um material mais limpo e de melhor qualidade.
4: Os desafios são muitos. Resíduos orgânicos misturados aos recicláveis, restos de comida, vidros quebrados e até materiais perfurantes ainda chegam diariamente às cooperativas. Além de reduzir o aproveitamento dos materiais, o descarte incorreto coloca trabalhadores em risco, avalia o gerente operacional de uma empresa de reciclagem em Brasília, Jorge Ribeiro Dias.
6: Porque se o material chega na cooperativa melhor, vai facilitar o trabalho do cooperado e ele vai vender o material de melhor qualidade. Além desse ganho ambiental que tem, ainda vai gerar esse ganho social que rende renda para as pessoas.
4: O governo do Brasil quer triplicar a reciclagem no país e lançou uma campanha nacional para ampliar a conscientização ambiental e fortalecer o trabalho das cooperativas.
7: O resíduo que você separa vira renda nas mãos de quem recebe. Valorize e respeite as catadoras e catadores. O descarte correto pode começar com você.
4: A orientação é simples. Papéis, plásticos, metais e vidros devem ser separados dos resíduos orgânicos. Reportagem Pablo Mundim.
3: Desde 2023, o BNDES, Banco Nacional de Desenvolvimento Econômico e Social, recebeu mais de 500 mil pedidos de crédito rural de produtores do agronegócio.
2: Mas em 1% deles, as propriedades em questão tinham sido apontadas em indícios de desmatamento ilegal pelo MAP Biomas, um sistema de monitoramento colaborativo da vegetação nativa em todo o país.
3: Nesses casos, para evitar o fomento a quem prejudica o meio ambiente, os pedidos foram negados pelo banco.
8: O BNDES, Banco Nacional de Desenvolvimento Econômico e Social, rejeitou mais de 1 bilhão e 100 milhões de reais em pedidos de financiamento feitos por produtores rurais que tinham propriedades com indícios de desmatamento ilegal nos últimos 3 anos. O monitoramento de propriedades rurais é feito em parceria com o MAP Biomas, uma rede colaborativa de organizações não governamentais, universidades e empresas de tecnologia que monitora os biomas brasileiros via satélite. O objetivo desse trabalho em conjunto é evitar a concessão de financiamentos a quem pratica o desmatamento ilegal. O chefe do Departamento de Acompanhamento e Prevenção de Inconformidades do Banco, Rafael Santelli, explica que o BNDES é um grande parceiro do agronegócio e valoriza a produção sustentável e ética no campo brasileiro. brasileiro. Mas o banco, de acordo com Santelli, não é complacente com o agro que destrói o meio ambiente.
9: O BNDES é uma das maiores instituições apoiadoras do setor agropecuário, sem dúvida alguma. Mas é claro, o agronegócio sustentável. Está dentro da estratégia do banco apoiar a agricultura sustentável, preservação das florestas, transição justa para uma economia neutra em carbono. E a gente vem buscando apoiar os produtores que têm boas práticas de manejo, de sustentabilidade, agricultores inovadores. Então a gente vem buscando apoiar essas boas práticas no setor agropecuário, assim como nos demais setores da economia também.
8: O Norte e o Nordeste foram as regiões que tiveram o maior percentual de financiamentos evitados pelo BNDES por conta de indícios de desmatamento ilegal. 1,7% dos 6 bilhões de reais em financiamentos solicitados na região Norte e 1,7% dos quase 8 bilhões de reais da região Nordeste. Reportagem André de Barros Lima.
2: E a Polícia Rodoviária Federal também aproveitou a Semana do Meio Ambiente para divulgar números recordes de combate aos crimes ambientais em todo o Brasil, especialmente na Amazônia Legal.
3: Desde 2023, quando foi lançado o Plano Amazônia Segurança e Soberania, também conhecido como Plano AMAS, foram apreendidos 300 quilos de ouro nos 9 estados da Amazônia Legal.
2: A PRF também atuou contra o tráfico de drogas na região com a apreensão de 107 toneladas de maconha e 32 de cocaína, além de armas e munições.
3: O prejuízo ao crime organizado inclui a inutilização de equipamentos utilizados no garimpo ilegal, como balsas, motores, tratores, escavadeiras, caminhões e até aviões e helicópteros.
2: Mais de 14 bilhões de reais foram anunciados hoje para fortalecer a agropecuária pelo programa Move Agricultura.
3: O valor vai ser investido em crédito para aquisição de tratores, colheitadeiras, plantadeiras e outros equipamentos para o campo.
2: O anúncio foi feito durante uma feira de tecnologia agrícola no município de Luiz Eduardo Magalhães, na Bahia.
3: O vice-presidente Geraldo Alckmin também anunciou o financiamento de 21 bilhões de reais para a renovação de frota de caminhões que deve atender as demandas logísticas do agronegócio.
10: Estão liberados 14 bilhões de reais para financiamento de tratores, implementos agrícolas, um ano de carência, 5 anos para pagar, juros em torno de 9% ao ano. A segunda boa notícia é o Move Caminhões, são 21,1 bilhões de crédito, 2 bilhões para ônibus, renovação de frota, melhora logística, melhora a produtividade, melhora o meio ambiente, segurança automotiva para ajudar a mecanização da nossa agricultura.
2: Estudante do ensino médio e ainda não fez a sua inscrição para o Enem, atenção.
3: O Ministério da Educação ampliou o prazo de inscrições para as provas desse ano para até sexta-feira, dia 12.
2: O Exame Nacional do Ensino Médio seleciona estudantes para ingresso nas universidades públicas e privadas e institutos federais de educação superior.
11: A prorrogação foi anunciada pelo Ministério da Educação, MEC, e pelo Instituto Nacional de Estudos e Pesquisas Educacionais, Anísio Teixeira, INDEP. As provas continuam marcadas para os dias 8 e 15 de novembro. Vale ressaltar que ter direito à isenção da taxa não garante a inscrição automática. Quem recebeu a gratuidade teve a justificativa de ausência aceita na edição passada, participa do programa PED Meia ou conclui o ensino médio na rede pública neste ano, também precisa confirmar a participação no sistema. No caso dos estudantes da rede pública, a inscrição foi gerada automaticamente, mas é necessário acessar a plataforma para confirmar os dados, escolher o município de prova, a língua estrangeira e solicitar atendimento especializado, se necessário. Para os candidatos, a taxa de inscrição é de R$ 85,00 e agora pode ser paga até 17 de junho. O prazo para solicitar atendimento especializado e tratamento por nome social também termina nesta sexta-feira. Quem concluir o ensino médio em 2026 e participa do PED Meia recebe um incentivo adicional de R$ 200,00, desde que esteja presente nos 2 dias de prova. Para conferir todas as regras da edição e se inscrever, acesse enem.inep.gov.br/participante. Dilson Santa Fé, para a Voz do Brasil.

0: Ministério da Saúde suspendeu temporariamente a aplicação da vacina contra a dengue, desenvolvida pelo Instituto Butantan.
1: Segundo o ministro da Saúde, Alexandre Padilha, a ação foi necessária após o sistema de vigilância registrar 42 reações severas em pessoas que tomaram o imunizante, incluindo duas mortes.
0: Os casos equivalem a apenas 0,008% do total de 500 mil doses que já tinham sido distribuídas.
1: Mesmo assim, o ministro Alexandre Padilha explicou os objetivos para suspender a aplicação do imunizante.
2: Primeiro é a ação de precaução, que deve sempre guiar quem respeita a vida, quem respeita a ciência, e ainda mais quando a gente está falando de vacinação. Segundo, para que Ministério da Saúde, Anvisa, Instituto Butantan aprofundem a investigação, tanto nos 42 casos, buscar fator de risco nessas 42 pessoas, identificar com pessoas que tomaram na mesma época, se tem alguma outra diferença entre essas pessoas, inclusive aprofundar a investigação sobre os 3 casos graves e os 2, em especial, que temos óbitos registrados, onde não existe informações suficientes para estabelecer uma causalidade entre a vacina e esses óbitos.
0: É importante destacar que esse imunizante nacional estava sendo aplicado apenas nas cidades de Botucatu, em São Paulo, Nova Lima, em Minas Gerais, e Maranguape, no Ceará, e ainda na região de Araguaína, em Tocantins.
1: Para quem tomou a vacina nos últimos 21 dias, a orientação do Ministério da Saúde é fazer o acompanhamento em uma unidade de saúde local para observar possíveis reações adversas.
0: E o Ministério da Saúde ampliou a capacidade de atendimento do SUS com entrega de 300 equipamentos a 185 municípios em todos os estados.
1: A modernização do Sistema Único de Saúde deve diminuir a fila de espera dos atendimentos em todo o país.
0: Os investimentos do novo PAC Saúde chegam a 546 milhões de reais e vão viabilizar 428 mil cirurgias eletivas por ano.
3: O Ministério da Saúde iniciou a segunda etapa da entrega de equipamentos para hospitais públicos e filantrópicos em todo o país. A ação prevê a distribuição de 150 novos combos cirúrgicos e 20 tomógrafos para ampliar os atendimentos especializados no SUS. Com investimento de 546 milhões de reais, os equipamentos devem permitir a realização de cerca de 428 mil cirurgias eletivas por ano. A ação deve reduzir filas e o tempo de espera dos pacientes. Os combos incluem equipamentos para cirurgias gerais e oftalmológicas, utilizados em procedimentos como vasectomia, laqueadura e cirurgia de catarata. Ao todo, 185 municípios vão ser beneficiados. As remessas começaram em fevereiro deste ano e seguem até o fim de junho. Além da entrega dos equipamentos, o Ministério da Saúde também garante instalação, treinamento das equipes e manutenção por 3 anos. A iniciativa faz parte do programa Agora Tem Especialistas e busca ampliar o acesso da população a consultas, exames e cirurgias pelo SUS, especialmente em regiões com menor oferta de atendimento especializado. Lucília Araújo para a Voz do Brasil.
1: Entre 2023 e 2025, o Brasil levou mais de 26 milhões de pessoas para fora da faixa de insegurança alimentar.
0: Isso levou as Nações Unidas a retirarem o país do mapa da fome.
1: O resultado refletiu a adoção de uma série de ações para aumentar a oferta de alimentos e a renda das famílias mais vulneráveis.
4: Moradora do Sol Nascente, região mais pobre do Distrito Federal, Keila de Souza Barbosa tem 7 filhos e está à espera de mais 2. Segundo ela, com crianças ainda muito pequenas, é difícil trabalhar fora. Keila revela que a fome já fez parte da rotina do lar, mas hoje a situação mudou. O sustento vem principalmente do Bolsa Família. O benefício chega a R$ 1.400 por mês.
5: Já passei fome, mas meus filhos, e hoje meus filhos já não passam mais, né? Então, assim, é um benefício que me ajuda muito.
4: O Bolsa Família é uma das ações do Plano Brasil Sem Fome, criado em 2023. A iniciativa reúne o trabalho de 24 ministérios para aumentar a renda, garantir comida saudável e dar

0: Proteção Social e é coordenado pelo Ministério do Desenvolvimento e Assistência Social, Família e Combate à Fome. Valéria Buriti, secretária extraordinária de Combate à Pobreza e à Fome, explica que o plano nasceu num momento crítico e foi estruturado como uma das prioridades do governo do Brasil.
1: Era 33 milhões de pessoas passando fome, então a gente conseguiu nesse período controlar a inflação de alimentos, gerar emprego, gerar ocupação e reduzir desigualdades.
0: Entre 2023 e 2025, o Bolsa Família atendeu, em média, 20 milhões e 700 mil famílias por mês. O total de repasses passou de 434 bilhões de reais. O resultado foi reforçado por ações como o programa Gás do Povo, o benefício de prestação continuada e a valorização do salário mínimo. Com isso, a rede de segurança alimentar avançou e a adesão de municípios ao Sistema Nacional saltou de 536 para mais de 2.200 cidades em abril deste ano. Mesmo com a saída do mapa da fome, 6 milhões e 500 mil pessoas ainda enfrentam a fome grave no país. Para mudar essa realidade, a nova etapa do Plano Brasil Sem Fome vai concentrar esforços em territórios onde há maior concentração de domicílios nessa condição. Valéria Buriti traz os detalhes.
1: A gente tem mobilizado os entes federativos para adotarem esses planos, também com estratégias que garantem acesso à água, produção de alimentos, abastecimento alimentar. Seja um esforço coletivo, um grande mutirão para que a gente tenha, de fato, o direito à alimentação é garantido todos os dias para quem vive no Brasil.
0: Com o aumento da renda pelo trabalho, 2 milhões de pessoas deixaram o programa Bolsa Família entre janeiro e outubro do ano passado. Reportagem Luciana Colares de Holanda.
2: E assegurar renda para famílias vulneráveis que vivem da pesca é também o objetivo do Seguro Defeso.
3: Mais de 3 bilhões de reais foram pagos a pescadores artesanais de todo o país desde novembro do ano passado.
4: O seguro-desemprego do pescador artesanal, também conhecido como seguro defeso, é um benefício que garante renda aos pescadores durante o período em que a atividade é interrompida para a reprodução das espécies. O valor das parcelas é de um salário mínimo e o tempo do pagamento varia conforme a espécie e a região. Uma ajuda necessária para conseguir manter-se na profissão. No caso da pescadora Sandra Paula Ribeiro, de 41 anos, que exerce a atividade em Santa Catarina.
5: Nesse período que a gente não pode pescar, é uma ajuda para casa, para renda, para ir mantendo as contas em dia. Se a gente não consegue trabalhar nesse período de defesa, a gente vai sobreviver do quê? Então a gente precisa do seguro para isso.
4: Desde novembro do ano passado, 745 mil pescadores artesanais foram beneficiados pelo seguro defeso. Ao todo, o Ministério do Trabalho e Emprego já repassou 3 bilhões e 130 milhões de reais a esses profissionais. O diretor do Departamento de Gestão de Benefícios, João Paulo Ferreira Machado, explica que a medida também tem importância ambiental.
6: Para garantir a reprodução das espécies, a continuidade da produtividade, da produção de peixes, o seguro defesa é pago para que o pescador não pesque naquele momento, ele fique impedido de pescar e, devido a esse impedimento, ele recebe uma parcela de um salário mínimo para cada mês em que há um impedimento.
4: Os estados do Maranhão, Pará, Bahia, Amazonas e Piauí concentram quase 80% do total de requerimentos do seguro defeso. Um dos beneficiados é o pescador José Leandro Melo, da cidade paraense de Santarém, que exerce a atividade no Rio Tapajós e recebe o seguro há 7 anos.
7: A distância da onde vivemos para a cidade são de 6 horas de embarcação, né? Para chegar na cidade para comprar alimentação. Então, esse seguro ele é muito importante. Ele serve para comprar a nossa alimentação, serve para comprar os nossos materiais de pesca, né? E comprar também combustível.
4: Para este ano, o orçamento destinado pelo governo ao seguro defeso é de 7 bilhões e 900 milhões de reais. Para para receber o benefício, é preciso fazer o pedido no aplicativo da Carteira de Trabalho Digital ou no portal do Emprega Brasil. Tem direito ao seguro o pescador artesanal que já tenha pelo menos um ano de registro, que não tenha qualquer outra fonte de renda e que tenha se dedicado a essa atividade em todos os meses entre os períodos de defeso. Com locução de Natália Koslick, reportagem Márcia Fernandes.

0: 57 toneladas de drogas apreendidas, 639 armas retiradas de circulação e mais de 26 mil munições recolhidas.
1: Esses são alguns dos primeiros dados divulgados como resultado do novo programa Brasil contra o Crime Organizado.
0: Apenas 3 semanas após o lançamento da nova estratégia, 473 prisões foram realizadas.
1: O programa prevê ações integradas entre as forças policiais da União, estados e municípios.
0: E essas foram as notícias do governo do Brasil.
1: A realização da Secretaria de Comunicação Social da Presidência da República.
0: Com produção da empresa Brasil de Comunicação.
1: E agora com as notícias do Poder Judiciário e do Congresso Nacional. Boa noite.
0: Uma boa noite para você. Até amanhã.
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3: Você vai ouvir agora notícias do Poder Judiciário.
4: CNJ institui grupo de trabalho para aperfeiçoar sistema remuneratório da magistratura em cumprimento à decisão do Supremo Tribunal Federal.
5: STJ garante isenção de ICMS na compra de veículo por pessoa com visão monocular.
4: Tribunal Superior Eleitoral abre consulta pública para definir modelo da nova urna eletrônica.
5: Boa noite, eu sou Marcela Luiza.
4: E eu sou Walter Lima.
5: Conselho Nacional de Justiça institui grupo de trabalho para aperfeiçoar sistema remuneratório da magistratura em cumprimento à decisão do Supremo Tribunal Federal.
4: A medida integra ações para garantir transparência, uniformidade e controle dos pagamentos realizados no Poder Judiciário. Fernanda Porto.
6: O grupo de trabalho foi instituído pelo presidente do CNJ e STF, ministro Edson Fachin, a fim de realizar estudos para basear propostas legislativas sobre a remuneração da magistratura. A comissão tem a tarefa não só de analisar propostas já produzidas, mas consolidar e sistematizar conclusões voltadas a contribuir com a uniformização, padronização, transparência e previsibilidade das parcelas remuneratórias do judiciário, em respeito à Constituição Federal. Para isso, os estudos e relatórios devem ser produzidos periodicamente e divulgados no portal do CNJ.
5: Pessoas com visão em apenas um dos olhos têm direito à isenção do ICMS na compra de veículo automotor.
4: Esse entendimento é do STJ. Fátima Uchoa.
7: A segunda turma do STJ rejeitou o recurso do Distrito Federal e manteve decisão que concedeu isenção do ICMS a um motorista com visão monocular. De acordo com o relator ministro Francisco Falcão, a jurisprudência das cortes superiores considera a visão monocular uma deficiência para vários efeitos jurídicos e uma lei de 2021 a classificou como deficiência sensorial do tipo visual para todos os efeitos legais. Assim, segundo o ministro, reconhecer a visão monocular como deficiência para diversos efeitos jurídicos e simultaneamente negar tal condição quando se trata de política pública voltada à promoção da mobilidade dessas pessoas implicaria incoerência normativa incompatível com a lógica do sistema jurídico.
5: Tribunal Superior Eleitoral abre consulta pública para definir modelo da nova urna eletrônica para as eleições de 2028.
4: Empresas especialistas poderão apresentar sugestões técnicas para aperfeiçoar o equipamento. Fábio Ruas.
8: As contribuições devem ser encaminhadas para o e-mail urna2028@tse.jus.br. As sugestões precisam ter fundamentação técnica com propostas de alteração, inclusão ou substituição dos requisitos previstos nos anexos do edital. O TSE poderá ainda solicitar esclarecimentos complementares às empresas participantes. A consulta pública vai ficar aberta por 21 dias, contados a partir da publicação do edital, e poderá ser prorrogada.
5: Ministério Público Federal entra com ação para que hospital em São Paulo implemente política de cotas na residência médica.
4: A instituição tem desrespeitado diretrizes do Ministério da Saúde, apesar de atuar no SUS e receber benefícios fiscais. Vanessa Pereira.
9: Na ação, o MPF pede que o hospital israelita Albert Einstein, em São Paulo, implemente a política de cotas nos programas de residência médica.

0: pedidos incluem a abertura de editais complementares no atual processo seletivo de 2026, com a destinação de vagas para candidatos com deficiência, negros, indígenas, quilombolas e pessoas trans, conforme os percentuais definidos pelas normas vigentes. O MPF ressalta que a aplicação de ações afirmativas nas residências médicas é obrigatória, mesmo em instituições de direito privado. Isso porque tais programas envolvem o treinamento no âmbito do SUS, sendo regulamentados pelo governo federal.
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1: Uma boa noite.
2: E até amanhã.

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1: Eu sou Paula Groba.
2: E eu sou Ricardo Nakaoka.
1: E estes são os destaques de hoje do Jornal do Senado, que começa agora.
2: Congresso analisa a medida provisória para conter preço do diesel.
1: Policiais e bombeiros podem receber indenização por atuação na pandemia.
2: Aumento de pena para roubo de combustíveis e menores infratores está na pauta desta semana.
1: Boa noite.
2: Boa noite.
1: Quando o diesel sobe, o impacto é sentido em toda a economia, já que o combustível é essencial para o transporte de cargas e influencia o preço de alimentos, produtos e serviços.
2: E para tentar aliviar essa pressão, o Congresso vai votar uma medida provisória editada pelo governo federal que estabelece condições para produtores e importadores beneficiados ajudarem a reduzir o preço do combustível. Os detalhes com Lana Dias.
3: O subsídio de R$1,12 por litro do óleo diesel fica condicionado a critérios, como dedução do valor no preço de venda do combustível e identificação dos descontos equivalentes nas notas fiscais. A fiscalização dos preços será feita pela Agência Nacional do Petróleo, Gás Natural e Biocombustíveis. Para o senador Paulo Paim, do PT do Rio Grande do Sul, a medida foi positiva, especialmente em meio à guerra no Oriente Médio.
4: O governo continua entregando, apresentando, né, pro povo brasileiro subsídio como esse óleo diesel, né, para que realmente chegue lá na bomba, lá na ponta, né?
3: Já o senador Isalci Lucas, do PL do Distrito Federal, espera que o incentivo tenha efeito real nos preços oferecidos ao consumidor.
5: Esse preço do diesel com relação à guerra do Irã, isso acaba comprometendo a economia. Espero que isso chegue na bomba, né? Porque muitas vezes também é dado desconto e o consumidor acaba pagando o mesmo preço.
3: A subvenção entrou em vigor em 1º de junho. Valerá até 31 de dezembro e substitui medidas anteriores. A medida provisória precisa ser analisada pelo Congresso Nacional.
1: E as companhias aéreas que operam voos regulares no Brasil também podem contar com um reforço bilionário no caixa. O Congresso vai analisar outra medida provisória que destina R$1 bilhão para financiar o capital de giro dessas empresas.
2: O objetivo é dar suporte às operações do setor, garantindo recursos para despesas essenciais e manutenção das atividades. O crédito extraordinário será administrado sob supervisão do Ministério da Fazenda e já está disponível.
1: O que é decidido no Congresso pode acabar no Supremo Tribunal Federal. E neste mês, temas que mobilizam parlamentares e dividem opiniões também estarão no centro dos julgamentos da Corte.
2: Entre os assuntos, a responsabilidade das plataformas digitais por conteúdos publicados na internet. A reportagem é de Márcio Maturana.
6: Nesta quarta-feira, dia 10, a Corte deve julgar recursos contra a decisão que ampliou a responsabilidade das plataformas digitais no julgamento sobre o Marco Civil da internet. No dia 17 está na pauta o prazo de 24 meses dado pelo ministro Flávio Dino para o Congresso regulamentar a mineração em terras indígenas. O Senado tem um grupo de trabalho sobre isso, que é presidido pela senadora Tereza Cristina, do PP de Mato Grosso do Sul.
7: O que nós não podemos mais conviver é com essa situação de infratores que invadem as terras indígenas, fazem o garimpo, na verdade, né? E ninguém ganha nada com isso. Nem os povos indígenas, nem o Estado.
6: E para o dia 24 está marcado o julgamento do Supremo Tribunal Federal, que discute o vínculo de trabalho entre

0: motoristas e entregadores com plataformas digitais, a condição chamada de uberização.
1: Durante a pandemia de Covid-19, profissionais da segurança pública também estiveram nas ruas, mantendo serviços essenciais e atuando diretamente no enfrentamento da crise sanitária.
2: Agora o Senado pode ampliar um benefício já concedido aos trabalhadores da saúde, garantindo indenização para policiais, guardas e bombeiros que morreram ou ficaram permanentemente incapacitados em razão da atuação na linha de frente da pandemia. Os detalhes com Bruno Lourenço.
3: O projeto original, que está pronto para ser votado na Comissão de Segurança Pública, do senador Marcos Duval do Avante do Espírito Santo, foi apresentado no auge da crise sanitária em 2020 e pedia a criação de uma pensão especial para os dependentes dos profissionais da linha de frente. Naquela época, o senador destacava o drama de policiais e profissionais da saúde que iam para o trabalho sem saber se voltariam e de suas famílias.
4: É um amparo de toda a sociedade, um reconhecimento de toda a sociedade desse trabalho, porque hoje, caso aconteça alguma coisa com ele, não é considerado acidente de trabalho, simplesmente uma morte natural. A família acaba não tendo a segurança, os benefícios que a família tem que ter numa profissão como essa, que você vai para o trabalho e não sabe se volta.
3: O relator da matéria, senador Márcio Bittar, do PL do Acre, atualizou o projeto para levar em conta a lei aprovada pelo Congresso Nacional em 2021, que garantiu uma compensação financeira paga pela União aos profissionais de saúde incapacitados pela Covid-19 ou aos seus herdeiros, em caso de óbito. O substitutivo apresentado por Bittar estende os mesmos direitos e valores aos agentes de segurança pública, como policiais de todas as corporações, guardas municipais, bombeiros, agentes de trânsito e guardas portuários.
1: E o combate à criminalidade e a proteção do patrimônio público estarão entre os destaques das comissões do Senado nesta semana.
2: Na pauta, propostas que endurecem as punições para o furto de combustíveis e ampliam o tempo máximo de internação de menores envolvidos em atos infracionais graves. Saiba mais com a repórter Marcela Cunha.
5: Na terça-feira, a Comissão de Serviços de Infraestrutura pode votar uma proposta que endurece a punição contra o furto e o roubo de combustíveis, com penas de 4 a 10 anos de reclusão. E na Comissão de Segurança Pública, uma proposta aumenta o tempo máximo de internação de adolescentes que cometerem atos infracionais graves, especialmente os equivalentes a crimes hediondos. Hoje, pelo ECA, a internação não pode passar de 3 anos, como lembrou o senador Fabiano Contarato, do PT do Espírito Santo.
6: Não é razoável, por exemplo, hoje, se um rapaz de 17 anos, 11 meses e 29 dias, ele estuprar e matar e ocultar o cadáver, ele vai ficar no máximo 3 anos.
5: Na quarta, a Comissão de Constituição e Justiça analisa o projeto que facilita a cobrança da pensão alimentícia e outro que amplia o prazo para vítimas de crimes sexuais cometidos na infância ou na adolescência pedirem indenização na justiça. Já na Comissão de Ciência e Tecnologia, destaque para o projeto que reforça a proteção de dados pessoais para reduzir o risco de vazamentos e uso indevido de informações dos cidadãos por empresas e órgãos públicos.
1: Já no plenário, estão na pauta desta semana medidas que ampliam a proteção aos trabalhadores domésticos resgatados de situação análoga à de escravidão.
2: A renegociação de dívidas de produtores rurais e a definição de novas regras para atividades de inteligência no país também estão na pauta. Repórter Pedro Pincer.
7: Na terça-feira, pode ser analisado o projeto que estabelece novas medidas de proteção e acolhimento para trabalhadores resgatados de condições análogas à escravidão. A ideia é ir além da punição aos infratores e assegurar o acolhimento estrutural das vítimas, com acesso facilitado a benefícios sociais, acompanhamento psicossocial e políticas de qualificação e inserção no mercado de trabalho. Outra novidade, segundo o senador veneziano Vital do Rego, do MDB da Paraíba, é o combate à exploração no ambiente doméstico.
8: O trabalho doméstico tradicionalmente invisibilizado nas políticas públicas e na fiscalização estatal. O projeto reconhece que esse setor apresenta riscos específicos de exploração em razão do isolamento do local de trabalho, da assimetria de poder entre empregador e empregado e da naturalização histórica de práticas abusivas.
7: Já na quarta-feira, o plenário analisa a criação de uma linha especial de crédito com recursos do Fundo Social do Pré-Sal para a renegociação de dívidas de produtores rurais. O relator, senador Renan Calheiros, do MDB de Alagoas, afirmou que o texto foi ajustado para impedir que a regulamentação da proposta crie exigências excessivas ou

0: Restrições que dificultem a sua aplicação. Constam ainda da pauta da semana o projeto que estabelece diretrizes para as atividades de inteligência no Brasil e o texto que cria a política de governança da administração pública federal.
1: E motoristas com bom histórico no trânsito já podem contar com uma novidade na renovação da Carteira Nacional de Habilitação. Entrou em vigor a renovação automática da CNH para condutores sem infrações sujeitas à pontuação nos últimos 12 meses.
2: A medida reduz etapas burocráticas, mas mantém a exigência dos exames médicos obrigatórios, retomada pelo Congresso Nacional. A nova lei também prevê a criação de um teto nacional para o valor desses exames, que será definido pela Secretaria Nacional de Trânsito. Com edição de Paula Groba e trabalhos técnicos de João Lira, o Jornal do Senado fica por aqui. Acompanhe agora as notícias da Câmara dos Deputados. Boa noite.
1: Boa noite e até amanhã.

0: pesquisa sobre drogas experimentais contra o câncer.
1: Relatório final sobre o combate à misoginia deve ser apresentado na quarta.
0: Projeto que altera código de mineração já pode entrar na pauta do plenário.
1: Boa noite. O plenário da Câmara pode votar projeto criticado pelo governo que altera o código de mineração. O repórter Antônio Vital nos conta como está a discussão.
2: Ganhou o regime de urgência e pode ser votado a qualquer momento no plenário da Câmara, projeto que altera diversos pontos da legislação da mineração. Entre outras medidas, o texto amplia o conceito de garimpeiro e cria o leilão social, que vai ofertar áreas de menor volume de minérios e pode beneficiar cooperativas de garimpeiros, que terão prioridade no processo de autorização. A lei atual define a garimpagem como trabalho individual que utiliza instrumentos rudimentares, aparelhos manuais ou máquinas simples. A nova definição prevê que a atividade não depende da técnica utilizada ou do tamanho da produção. A proposta foi apresentada por um grupo de trabalho criado em 2022 para propor mudanças no Código de Mineração. O projeto é assinado pelo deputado Felipe Barros, do PL do Paraná, coordenador do grupo. A justificativa é que o projeto dá mais agilidade ao processo de mineração. Um dos pontos permite que o plano de aproveitamento econômico da jazida levará em conta apenas questões de salubridade e segurança e não vai abranger o método utilizado no garimpo e beneficiamento. Outro dispensa licenciamento ambiental para pesquisa se a tecnologia usada não provocar impactos significativos. O regime de urgência provocou discussão no plenário. O governo se manifestou contra a proposta e pediu mais discussão antes da votação, como disse a deputada Érica Cocai, do PT do Distrito Federal.
3: Esse projeto é para legalizar o garimpo, e legalizar o garimpo sem regras. Nós, o Brasil inteiro, viu o desastre que houve no território Yanomami, pela ação sem regras do próprio garimpo, porque não dá para ficar todo o tempo passando a boiada, porque meio ambiente é fundamental para a própria soberania. Mas nós também temos a posição do Ministério do Planejamento, da Casa Civil, do governo, contra esta proposição. Não dá para liberar, como está se propondo, o garimpo sem regras.
2: Já o deputado Joaquim Passarinho, do PL do Pará, relator do grupo de trabalho que apresentou a proposta, defendeu as mudanças na lei de mineração. Segundo ele, o objetivo é permitir que pequenas empresas atuem no setor.
4: No nosso projeto, não há nenhum tipo de restrição ao meio ambiente, não há nenhum tipo de facilitação, não há anuência prévia, não há tácita, não há nada disso. Pelo contrário, o que nós estamos tentando é tirar da mão de 5, 6 empresas, umas nacionais, outras internacionais, que detêm quase todo o subsolo nacional pesquisado. Está na mão de 5 empresas. E essas empresas não dão anuência para as menores empresas trabalharem. E o subsolo brasileiro, ele é do povo brasileiro.
2: Com o regime de urgência, o projeto que altera diversos pontos da legislação sobre mineração pode ser votado diretamente no plenário da Câmara sem passar pela análise das comissões permanentes da Casa. Da Rádio Câmara de Brasília, Antônio Vital.
5: Relações Exteriores.
0: Pastor Henrique Vieira, do PSOL do Rio de Janeiro, protocolou no STF um pedido de inclusão de novas lideranças da oposição em inquérito que busca esclarecer a atuação de políticos brasileiros contra instituições e contra a soberania nacional junto ao governo dos Estados Unidos.
1: Pastor Henrique Vieira defende uma apuração técnica sobre reuniões ocorridas no país norte-americano. O deputado suspeita que a taxação a produtos nacionais e os ataques ao sistema de pagamento instantâneo PIX é

0: fruto de pressão dessas lideranças.
1: José Medeiros, do PL de Mato Grosso, critica a condução da política externa do governo federal. De acordo com o parlamentar, o executivo cria atritos com o governo dos Estados Unidos para desviar o foco das críticas e dos vários problemas nacionais.
0: José Medeiros alega que possíveis taxações contra produtos brasileiros resultam de uma investigação sobre práticas comerciais consideradas prejudiciais aos Estados Unidos. Ele reitera que as novas taxas não têm relação com qualquer atuação de parlamentares da oposição.
2: Educação.
1: Comissão aprova projeto que autoriza o uso de escolas para atividades da comunidade no entorno. A reportagem é de Júlia Lopes.
3: Quadra, auditório e sala de aula poderão ser usados pela comunidade fora do período letivo. A Comissão de Educação aprovou o projeto de lei que permite às comunidades utilizarem os prédios escolares para a prática de exercícios e atividades de lazer. Pelo texto, a direção de cada instituição será responsável pela autorização e quem solicitar o uso deverá assinar um termo de responsabilidade sobre o patrimônio escolar. Além disso, a utilização dos espaços não poderá interferir no funcionamento regular da escola durante o período letivo, nem em atividades extracurriculares. O relator da proposta, deputado Luiz Fernando Vampiro, do MDB de Santa Catarina, destacou que, em muitos casos, esses espaços são os únicos disponíveis na comunidade para a realização dessas atividades.
4: Porque em algumas cidades do Brasil, nós temos um ginásio, por exemplo, de uma escola que é único naquela cidade e por uma briga política de alguma coisa não pode ser utilizado pela comunidade. Esse é o objetivo dessa lei, é colocar como base nacional a autorização de prédios públicos para a utilização do seu entorno onde está inserido.
3: O projeto prevê a realização de atividades formativas, científicas, culturais e esportivas com o objetivo de integrar a comunidade escolar, incluindo as famílias dos estudantes e moradores do entorno de cada escola. O texto estabelece ainda que atividades com fins lucrativos só poderão ser autorizadas se forem realizadas por entidades públicas ou de caráter social ou filantrópico, com finalidade social comprovada. O deputado professor Reginaldo Veras, do PV do Distrito Federal, que participou da discussão da proposta, explica na prática como essa medida já acontece nas comunidades do Distrito Federal.
5: Até às 23 horas do sábado e do domingo, a quadra é utilizada ininterruptamente pela comunidade, porque simplesmente, senhoras e senhores, não tem outro espaço de lazer. E o grande barato, a gente dialogando com a galera que usa para jogar o futebol, a gente ainda faz os mutirões para que eles façam a pintura, para que eles mantenham o espaço.
3: A proposta que busca promover a integração entre a escola e a comunidade e altera a lei de diretrizes e bases da educação nacional, segue agora para análise na Comissão de Constituição e Justiça. Da Rádio Câmara de Brasília, Júlia Lopes.
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6: Saúde.
0: Câmara aprova projeto que cria cadastro de pesquisas sobre drogas experimentais para tratar o câncer. A repórter Sofia Peçanha nos conta como deve funcionar.
7: A Câmara dos Deputados aprovou o projeto que cria o Banco Nacional de Combate ao Câncer. O objetivo é divulgar em todo o país, de forma sistematizada, os protocolos abertos de pesquisa de drogas experimentais em oncologia, já validadas pelas normas de ética médica. Segundo dados da Organização Mundial da Saúde, no ano passado, o câncer foi a segunda doença responsável pelos óbitos registrados, juntamente ao grupo de doenças cardiovasculares e as doenças do aparelho respiratório. Nesse cenário, o projeto pretende democratizar os novos tratamentos, tornar os protocolos experimentais amplamente conhecidos pela comunidade médica e pelo público em geral e humanizar os canais de acesso aos medicamentos e tratamentos, como ressaltou a deputada Rosângela Moro, São Paulo, relatora na Comissão de Saúde.
8: A centralização dessas informações democratiza o acesso a novas opções de tratamento, fortalece a pesquisa clínica do país.
7: As pesquisas serão disponibilizadas ao público em geral, aos profissionais de saúde previamente registrados e às centrais de regulação de consultas de cada estado. Os dados coletados serão organizados e ordenados pelos ministérios das áreas

0: da Saúde e da Ciência e Tecnologia, ou por outro órgão indicado por estes ministérios. Médicos e demais profissionais poderão dispor de uma base de dados diversificada, atualizada, gratuita e de fácil acesso. Assim, a equipe médica ampliará o leque de alternativas de tratamentos, potencializando as possibilidades de recuperação de cada paciente, como destacou a deputada Rosângela Moura.
1: Permitirá que profissionais de saúde e pacientes tenham acesso a tratamentos inovadores, aumentando as chances de sucesso terapêutico e possibilitando a escolha dos tratamentos mais adequados ao tipo de câncer.
0: As informações disponibilizadas no banco de dados deverão estar habilitadas pela Comissão Nacional de Ética em Pesquisa e pela Agência Nacional de Vigilância Sanitária. O projeto que cria o Banco Nacional de Combate ao Câncer será analisado em seguida pelo Senado, caso não haja recurso para análise no plenário. Da Rádio Câmara de Brasília, Sofia Peçanha.
2: Desenvolvimento Regional.
3: Ricardo Maia, do MDB, registra visita que fez a vários municípios no interior da Bahia. O parlamentar cumprimenta a população e lideranças locais, especialmente das cidades de Tucano, Ouriçangas, Queimadas e Cansanção.
4: Ricardo Maia destaca seu retorno à cidade de Araci depois de uma ausência de 2 anos relacionada à morte de seu irmão. Ele ressalta que, mesmo distante, continuou enviando recursos para a compra de viaturas, ambulâncias, tratores e para a construção de quadras esportivas, entre outras iniciativas.
2: Trabalho.
3: Câmara aprova a Convenção da Organização Internacional do Trabalho sobre Segurança e Saúde no Trabalho. As informações com a repórter Daniele Lessa.
5: A Câmara dos Deputados aprovou o projeto que aprova o texto da Convenção 187 da Organização Internacional do Trabalho, a OIT, sobre o marco promocional para a segurança e a saúde no trabalho. O texto da convenção foi adotado pela OIT em 2006 e busca promover a melhoria das condições de segurança e saúde no trabalho, com ações para prevenir lesões, doenças e mortes relacionadas à atividade profissional. A mensagem presidencial que encaminhou o texto ao Congresso destaca que a segurança e a saúde no trabalho passaram a ser reconhecidas pela OIT como parte dos princípios e direitos fundamentais no mundo do trabalho. Segundo o documento, a proteção à vida, à saúde e à integridade física dos trabalhadores é um direito humano básico. A convenção prevê que os países que ratificarem o texto adotem uma política nacional, com programas nacionais de segurança e saúde no trabalho. Essas medidas devem ser construídas em consulta com organizações representativas de empregadores e trabalhadores. O texto também valoriza a criação de uma cultura de prevenção para reduzir riscos no ambiente de trabalho. Ao defender a proposta, o deputado Hildo Rocha, do MDB do Maranhão, argumentou que aumentar a segurança no trabalho melhora a produtividade das empresas.
6: Para que nós possamos criar um ambiente de trabalho mais seguro, mais saudável, e isso favorece, logicamente, a nossa economia brasileira, melhora, sem dúvida nenhuma, o custo Brasil, porque vai aumentar a produtividade.
5: Hildo Rocha disse ainda que o aumento da produtividade torna as empresas brasileiras mais atrativas para investimentos. O deputado Marcel Van Hatten, do Novo, do Rio Grande do Sul, encaminhou voto contra a proposta, por considerar que o texto da convenção interfere no trabalho do parlamento.
7: Com tratados internacionais que afetam a nossa soberania, o Novo orienta contra. Afeta a nossa legislação nacional e a capacidade do parlamento decidir o que é melhor para o trabalhador.
5: O plenário da Câmara aprovou também uma de torna as empresas brasileiras mais atrativas para investimentos. O deputado Marcel Van Hatten, do Novo, do Rio Grande do Sul, encaminhou voto contra a proposta, por considerar que o texto da convenção interfere no trabalho do parlamento.
7: Com tratados internacionais que afetam a nossa soberania, o Novo orienta contra. Afeta a nossa legislação nacional e a capacidade do parlamento decidir o que é melhor para o trabalhador.
5: O plenário da Câmara aprovou também mais 2 acordos que tornam as empresas brasileiras mais atrativas para investimentos. O deputado Marcel Van Hatten, do Novo, do Rio Grande do Sul, encaminhou voto contra a proposta, por considerar que o texto da convenção interfere no trabalho do parlamento.
7: Com tratados internacionais que afetam a nossa soberania, o Novo orienta contra. Afeta a nossa legislação nacional e a capacidade do parlamento decidir o que é melhor para o trabalhador.
5: O plenário da Câmara aprovou também mais dois acordos.

0: direito francês prefere focar em sexismo ou violência sexista. A constitucionalista Alice Bianchini, presidente da Associação Brasileira de Mulheres de Carreiras Jurídicas, garantiu que a proposta atende aos critérios técnicos necessários para integrar o sistema penal. Ela rebateu críticas de que o texto criaria um conceito vago e explicou que a proposta segue a mesma lógica das leis que já punem o racismo e a homotransfobia. O projeto de lei que criminaliza o ódio contra mulheres já foi aprovado pelo Senado e, se for aprovado pela Câmara dos Deputados sem alterações, poderá seguir diretamente para a sanção presidencial. Da Rádio Câmara de Brasília, Murilo Souza.
1: Segurança Pública.
2: Coronel Ulisses, do União do Acre, relata sua experiência de mais de 30 anos na segurança pública para apoiar a classificação do PCC e do Comando Vermelho como organizações terroristas. Segundo ele, as facções espalham medo nas comunidades, dominam territórios e impõem regras.
3: Para Coronel Ulisses, o governo federal é tolerante com o crime organizado e, por isso, resiste contra a classificação dos grupos criminosos como terroristas. O deputado entende que só o endurecimento das leis é capaz de desestimular a criminalidade e ampliar a proteção aos cidadãos.
2: Delegado Éder Mauro, do PL, critica a condução da segurança pública no Pará diante do avanço de organizações criminosas no estado. Ele relata que comerciantes de Belém têm sido ameaçados por criminosos que cobram taxas para permitir o funcionamento de estabelecimentos.
3: Delegado Éder Mauro responsabiliza o grupo político que comandou o governo estadual nos últimos anos. Ele também contesta a eficácia da PEC da segurança pública, que busca centralizar as ações no governo federal. O deputado entende que os estados precisam de mais autonomia.
2: Termina agora o jornal Câmara dos Deputados, produzido pela Rádio Câmara, com trabalhos técnicos de Wellington Teles e apresentação de Val Monteiro e Luciana Vieira. Uma boa noite para você.
3: Você fica com as notícias do Tribunal de Contas da União. Boa noite.
1: Minuto do TCU.
4: Nesta quarta-feira, dia 10 de junho, o Tribunal de Contas da União vai apreciar as contas do presidente da República relativas ao exercício financeiro de 2025. A sessão será transmitida ao vivo pelo canal oficial do TCU no YouTube a partir das 10 horas da manhã. A prestação de contas é analisada anualmente pelo Tribunal e reúne informações sobre os gastos do governo.

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0: 5:01. E vamos nós ler o salmo de hoje, o salmo do dia, salmo de número 114, que tem como título A Saída do Egito. O salmo de número 114 diz assim: quando os descendentes de Jacó, o povo de Israel, saíram do Egito, daquela terra estrangeira, Judá se tornou um povo escolhido de Deus e Israel ficou sendo a sua propriedade. O Mar Vermelho olhou e fugiu, e o Rio Jordão parou de correr. As montanhas pularam como carneiros, os montes saltaram como carneirinhos. E o que aconteceu? O mar, para que se fugisse assim? E você, Jordão Rio, por que parou de correr? Ó montanhas, por que vocês pularam como carneiros? Montes, por que vocês saltaram como carneirinhos? Trema, terra, na vinda do Senhor, na presença do Deus de Jacó, pois ele fez com que as rochas virem fontes e transforma as pedras em fontes de águas. O salmista lembra em pequenos versículos a trajetória do povo de Israel ao sair do Egito. O povo de Israel se tornando como propriedade de Deus, como seus escolhidos e sendo por ele libertos do cativeiro egípcio. Na verdade, o povo de Israel, ao saírem, experimentaram os mais lindos milagres que Deus poderia fazer. Além dos 10 milagres que Deus fez com as pragas no Egito para que o povo fosse liberto, ao chegar em frente o mar se abriu. Ao precisar passar pelo Jordão, o Jordão também se abriu. Ao precisar de água, Deus fez com que de uma rocha fluísse água. Deus fez com que o povo fosse alimentado com maná durante toda a trajetória no Egito. Os seus pés não ficaram descalços. As suas roupas não se acabaram. Toda a provisão divina no deserto foi o suficiente para que alcançassem a promessa da terra prometida. O que Deus nos promete, ele cumpre. E no deserto, ele nos dá todo o sustento para que possamos passar por ele. Penso nisso e tenha um bom dia.
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0: Fique bem com a vida e junto com você estou chegando na sua manhã desta terça-feira, 9 de junho, junto com você aqui, que já está comigo pelo WhatsApp, curtindo o nosso bom dia. Obrigado pelo carinho de sempre a todos vocês na sintonia certa, junto com a gente, aí do outro lado, né? No sítio, na fazenda, na chácara, no seu trabalho, para você, vigilante noturno, porteiro de edifício, a todos do setor de plantão, né? Dos farmacêuticos de plantão, a todos das redes hoteleiras, hospitalares, das padarias, panificadoras, das pastelarias, meus amigos aí das pastelarias, que estão sempre sintonizados com a gente, um forte abraço, um ótimo dia para você também que está sintonizado aí, meus amigos também que estão aí dando um giro pela cidade, deixando ela do jeito que precisa, mesmo esse friozinho, né? Meus amigos garis, meus amigos catadores de reciclagem, a todos vocês o nosso abraço, também o nosso carinho, a todos da Força de Segurança, Polícia Militar, Polícia Civil, a todos do Corpo de Bombeiros, SAMU, a vocês aí o nosso abraço, o nosso carinho, a vocês aí que trabalham também aí no tráfico de veículos, que estão certamente aí, né? É, gente, trabalhando aí nas rodovias, nas cancelas, né? Os nossos amigos aí das operadoras de cancelas que estão aí trabalhando também à noite. Obrigado pelo carinho. A você que está aí sintonizado com a gente a todo momento, no seu trabalho, onde quer que esteja, fazendo o que quer que seja, seja listo e abençoado pelo Papai do Céu. Tenha um bom dia e muita produtividade, tá bom? E vamos juntos, então, começando muito bem a nossa terça-feira, na companhia também dos nossos ouvintes. A Priscila Coelho já está presente. Meu amigo Adir da Farmácia, madrugou aí, meu amigo. Já está junto com a gente. Obrigado pelo carinho, tá? Um forte abraço. Também já chegou por aqui. Ei, que maravilha. Deixa eu mandar um abraço, meu amigo Gessimar, que também já chegou por aqui, mandando seu abraço cedinho, antes das 5, hein? É isso aí. E ele já diz pra gente aí, ó, que a luz de Deus ilumine cada passo seu, guiando o seu amor. Com sabedoria, que Deus te abençoe e que assim seja pra todos nós, tá bom, meu amigo? Obrigado pelo carinho da minha amiga Sandra Tavares, que também já mandou o seu áudio aqui, daqui a pouco a gente escuta. Desejando um bom dia para todos nós. O Guilherme também está sintonizado com a gente. A Lúcia, lá de São Paulo, já mandou aqui: alegrem-se na esperança e sejam pacientes na tribulação e persevera em oração. Lindo versículo bíblico. Obrigado pelo carinho, tá? Valeu, minha amiga Lúcia lá de São Paulo, que tá sintonizada com a gente. Deixa eu mandar um abraço pro povão da Lúcia aqui em Itamuri, né? O Geraldão e a todos que estão sintonizados com a gente também em Itamuri. Você aí nos distritos que estão sintonizados com a gente. A você aí em todos os distritos de nossa cidade, a você de cidades vizinhas, adjacentes ou cidades longínquas também, né? Esse povão maravilhoso que tá aí pelo rádio ou pela internet, na sintonia do nosso bom dia. Um ótimo dia para todos vocês, tá bom? Vamos começando muito bem o nosso dia, depois de um salmo lindo desse, né? O salmo do dia, nos recordando aí o quanto Deus tem provisão para nós, mesmo nos momentos difíceis, em momentos de que a gente chama de deserto, né? Mas Papai do Céu sempre tá aí, lindo, maravilhoso, abençoando a nossa vida e nos dando um dia maravilhoso a cada momento, a cada instante das nossas vidas, tá bom? 5:07, começa mais um bom dia e começa com o trio Parada Dura cantando pra gente. Um dos grandes sucessos que até Sérgio Reis gravou, né? Panela Velha.

0: Aí, trio Parada Dura cantando pra gente, abrindo a sequência de hoje. Essa é pra recordar e matar a saudade. É Panela Velha, 5:10.
1: Bom dia, Muriel. E a previsão do tempo?
0: É a previsão do tempo pra hoje, é de sol com muitas nuvens durante o dia, até períodos de céu nublado, tá? Mas a noite fica com poucas nuvens e não chove. A temperatura mínima fica em 13, a máxima chega a 25 graus. A umidade relativa do ar tende a variar a 89%. Neste momento, termômetros marcam em nossos estúdios 14 graus. Irineu, canta pra gente Mil Razões para Chorar.

0: Tá com a gente, chegando agora no nosso Bom Dia, um ótimo dia para você que tá aí na sintonia, no sítio, na fazenda, na chácara, tudo de bom para você, tá bom? Quem chegou aqui já tá mandando abraço, é a Maria Aparecida também mandando abraço aqui, já vamos ouvir o áudio dela, tá bom? Você que tá sintonizado com a gente, um ótimo dia, obrigado pelo carinho de sempre, é assim o nosso Bom Dia, com muita música, alegria e descontração para você, tá legal? E muita coisa boa pra gente curtir até às 7 da manhã, fique ligado que eu volto já.
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0: Olha, vamos então às principais manchetes do dia para você que está sintonizado com a gente, curtindo aí o nosso bom dia. Vamos trazendo as informações para você começar o dia muito bem informado, já trazendo o que já está no nosso site, radiomure.com.br. Olha, mês de conscientização da infertilidade reforça a importância do diagnóstico precoce e da orientação especializada, hein? Feira do Produtor movimenta a Praça João Pinheiro na próxima sexta-feira em Muriaé. Polícia Rodoviária Federal registra 7 acidentes e nenhuma morte durante a operação de Corpus Christi na região de Muriaé. Confira aí a matéria, né? Nós vamos conferir a matéria já completa da operação realizada durante o feriado, tá? Olha, Nacional estreia com vitórias na categoria sub-20 e sub-17 do Campeonato Mineiro, hein? Olha que bom! Tráfico de drogas. PM faz apreensão expressiva de cocaína em Palma e busca suspeito natural de Leopoldina. Você vai conferir as vagas de emprego pelo Cine Empresas em Muriaé durante nossa programação e já pode conferir no nosso site. Densur abre ponto de atendimento presencial no mercado municipal de Muriaé. Colisão entre carro e ônibus de turismo deixa 2 feridos na BR-116 também em Muriaé. PM apreende suspeito de tráfico e apreende grande quantidade de drogas no bairro Coleti, em Muriaé. Olha, dando um giro agora pelos principais jornais do Brasil e do mundo. Suspensão da imunização contra dengue com vacina do Instituto Butantan. Ministério da Saúde quer investigar, né, óbitos de pessoas aí adversos registrados após a aplicação da vacina, hein? Ministro também indica acompanhamento especial para quem tomou a vacina da dengue. Delação de Vorcaro frustra a expectativa da Polícia Federal e pode ser rejeitada novamente. Mesmo arrependidos, senadores não podem retirar assinaturas da PEC da oposição contra 6-1. Comissão da Câmara deve votar hoje, redução da maioridade penal para 16 anos. Exportadores contestam tarifas e propostas de Donald Trump, que apontam efeitos colaterais nos Estados Unidos. CNPJ passa a ter números e letras já nas novas empresas a partir de 31 de julho. No futebol, Neymar não treina e está fora da estreia do Brasil contra Marrocos. Tudo isso e muito mais sobre o esporte com ele, Jota de Souza, durante toda a nossa programação.
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0: Agora 5 horas e 25 minutos, vamos de música com Chitãozinho e Chororó cantando pra gente. Ela não vai mais chorar.

0: Aí, 5:32, curtimos aí ele sempre cantando pra gente aqui em nossa programação e com participação de Sérgio Reis, né? Curtimos aí Se Eu Não Puder Te Esquecer, Marciano e Sérgio Reis num encontro bacana, né? Que ficou essa linda canção Se Eu Não Puder Te Esquecer. 5:32, olha só, gente, a PM apreendeu suspeito de tráfico e apreendeu grande quantidade de drogas também no bairro Coletia, hein? A polícia realizou, no último domingo, dia 7, uma importante apreensão de drogas em Murié. A ação resultou na prisão de um homem de 25 anos suspeito de envolvimento com tráfico de entorpecentes. De acordo com a PM, durante ações estratégicas de patrulhamento e monitoramento da região, os militares abordaram um indivíduo que conduzia um veículo em atitude considerada suspeita. Durante busca pessoal e veicular, foram encontrados materiais ilícitos e um aparelho celular. Com base nas informações obtidas durante a abordagem, as equipes seguiram até a residência do suspeito, onde localizaram uma grande quantidade de substâncias semelhante à maconha, além de materiais utilizados para o preparo e fracionamento e comercialização da droga. Durante a situação, o homem recebeu voz de prisão em flagrante por tráfico de drogas e foi encaminhado à Delegacia de Polícia Civil juntamente com todo o material apreendido. Dos materiais apreendidos, foram 3 pedaços de barra de maconha, 1 pote de vidro grande contendo maconha, 5 tabletes de maconha, 6 buchas de maconha, 3 porções de maconha, 1 porção de chumbre e também 1 balança de precisão, um farto material para endolação, R$ 1.086 em dinheiro e um aparelho celular e um automóvel também foi removido. Toda essa apreensão pela polícia no bairro Coletia. 5:33, eu volto já com os resultados das loterias.
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7: Ali, vamos então para o seu dia ser mais feliz, falar aí dos resultados das loterias, né? Loto Alface, Quina e Mega Sena, porque talvez aí você recebeu um abraço de milhões e ainda não tá sabendo. Mas eu te conto tudo, tá? Te conto tudinho aqui pela 99.5 FM. O nosso bom dia, um abraço a quem já chegou, mais gente aqui chegando para ficar junto com a gente. Um abraço aí a todos que estão sintonizados com a gente, curtindo aí, um abraço para vocês, tá bom? Um abraço aí ao Márcio que está sintonizado aí, obrigado pelo carinho, tá? Um abraço também a todos que estão sintonizados com a gente aí, curtindo o nosso bom dia. Ó, tudo posto naquele que me fortalece, feliz terça-feira para todos. É o que deseja aí a minha amiga Cida Gonçalves. Obrigado, Cida, um abraço, querida. Tudo de bom para você, tá bom? Obrigado pelo carinho de sempre aí, tá ok? Um abraço muito especial aí para você, tá? Um abraço a todos que estão sintonizados com a gente aí. Vamos, pois bem, vamos trazendo aí os resultados das loterias. Mas quem aqui, ó? Vamos lá. Ó, Loto Fácil. Loto Fácil, concurso 3.705, teve ontem o seu sorteio lá no Espaço da Sorte, hein? 4 ganhadores fizeram aí a boa na Loto Fácil de ontem, hein? Os números sorteados foram 1, 3, 4, 6 e 8, 1, 3, 4, 6 e 8, 10, 14, 15, 16 e 18. 10, 14, 15, 16 e 18 e 20, 21, 22, 24 e 25. 20, 21, 22, 24 e 25. Com esses números, olha só, hein? 15 números acertaram 4 apostas e levaram cada um a R$1.178.158,55. Já com 14 acertos, mais de 739 apostadores levaram R$1.279,72. R$35 levaram mais de 20 mil apostas que fizeram 13 números. Quem levou R$14 foi mais de 203 apostadores que fizeram 12 números. E quem fez 11 números, que foram mais de 994 mil apostas, levaram R$7 para cada. Mas 4 apostas fizeram a boa no prêmio principal, cada um levando mais de 1 milhão. 4 novos milionários aí, hein? Receberam abraço de milhões, que bacana. Então aí a Loto Fácil ontem. Pois bem, a Quina, com o sorteio de ontem do concurso 7.045, com os números 12, 13, 17, 54 e 71, não fez nenhum ganhador no prêmio principal, tá? Apenas quem fez 4 números, que foram 90 apostadores, levaram 5 mil.

R$5.267,81. R$5.267,81 levado. Mas enfim, quem três números fez, levou aí R$81,94. Foram mais de 5 mil apostadores. Os dois numerozinhos acertaram aí na quina e levaram aí R$3,69, mais de 122 mil apostas, tá bom? É isso aí, é o resultado da quina e da Loto Fácil ontem. A Mega Sena, vocês já sabem, tem sorteio hoje, né? Hoje tem sorteio da Mega Sena, porque tivemos um ganhador no último dia 6 do sabadão, que levou aí, faturou milhões, hein? Faturou uma grana bacana no último sorteio aí da Mega Sena, que hoje paga R$3.500.000. É o prêmio de hoje do concurso da Mega Sena. R$3.500.000 paga a Mega Sena, R$2.000.000 paga a Loto Fácil e R$8.500.000 paga a quina no dia de hoje. Então, boa sorte pra você! E Ronaldo Viola e João Carvalho canta pra gente. Tom Divino. 5h41, bom dia.

Aí, Vitor Enel cantando pra gente. 60 dias, rapaz. 10 minutos faltando para 6 da manhã. Olha só, gente. A Polícia Rodoviária Federal divulgou nesta segunda-feira um balanço da operação especial realizada durante o período prolongado nas rodovias federais sob a responsabilidade da Delegacia de Leopoldina, tá? Que abrange aí os trechos da BR-116 e outras rodovias da Zona da Mata, incluindo a região de Muriá. De acordo com os dados apresentados, foram abordados 691 pessoas e fiscalizados.

0: fiscalizados 682 veículos ao longo da operação. As equipes também realizaram em 332 testes de alcoolemia e bafômetro, resultando na autuação de 3 condutores por irregularidades relacionadas ao consumo de álcool. No combate às infrações de trânsito, a PRF também lavrou 158 autos de infração, sendo 102 com abordagem direta e 56 sem abordagem. Entre as principais irregularidades constatadas estão 23 ultrapassagens em locais proibidos, olha só, gente, além de 3 notificações por descumprimento da lei do descanso, voltada a motoristas profissionais. As equipes também autuaram aí 3 veículos por excesso de peso, totalizando mais de 5 toneladas acima do limite permitido, e durante o período da operação também registrou aí 7 sinistros de trânsito nas rodovias federais. 9 pessoas ficaram feridas, mas segundo a operação não houve registro de mortes. Ao todo, foram realizadas 47 ações de fiscalizações ao longo do feriado. E o foco na prevenção de acidentes, combate à embriaguez e volante e repressão a infrações que colocam em risco a segurança dos usuários nas rodovias. A Polícia Rodoviária destacou também que o resultado sem vítimas fatais é reflexo de um trabalho de fiscalização e conscientização dos motoristas. Mas reforçou, gente, a necessidade de atenção permanente das normas de trânsito, especialmente em trechos de grande movimentação, como na BR-116, a principal ligação de Muriaé a outros municípios da Zona da Mata e do Estado. Tá certo? É isso aí. Que o povo tenha mais conscientização no trânsito para que a gente possa ter aí números ainda melhores, né? Nós tivemos aí números, apesar dos acidentes, né, sem vítimas fatais, mas que possamos ter números melhores aqui em nossa região, em todo o Brasil, que os motoristas possam se conscientizar de não fazer como teve aí, olha, 23 ultrapassagens em locais proibidos. Poderiam ter sido quantos acidentes eventualmente aí poderia ter ocorrido, que graças a Deus não ocorreram, mesmo em ultrapassagem em locais proibidos. Vejam só. Então, que possamos nós alertar para isso tudo aí. 6h52.
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2: 5:56 e vamos juntos com as informações para eles, né? Nossos amigos, irmãos caminhoneiros que estão sintonizados com a gente, estão na estrada, sempre curtindo o nosso bom dia. Os nossos caminhoneiros, como sempre, muito bem conscientizados, informados aqui pela nossa programação, tá bom? Gente, nós acabamos de ler agora o balanço aí da Polícia Rodoviária Federal no trecho aqui que compete a Muriaé e região, né? É isso aí. E falamos aqui, né, dos incidentes, né, falamos aqui dos acidentes, de algumas abordagens, né, que foram feitas, irregularidades constatadas aí pela Polícia Rodoviária Federal em ultrapassagens proibidas, notificação de descumprimento da lei de descanso, isso voltado a motoristas profissionais. Olha só, 3 notificações foram dadas a motoristas profissionais, né, voltado aí a motoristas profissionais. Certamente podem ser caminhoneiros, né, que deixaram de cumprir a chamada lei do descanso, né? Caminhoneiro tem, gente. A lei do descanso para o caminhoneiro, na verdade, não é somente uma lei em si que obriga o caminhoneiro a descansar. Na verdade, é um direito dele descansar, né? Então, infelizmente, a gente sabe que muitas das vezes, né, pela correria do dia, a vontade, muitas das vezes, né, de cumprir com seus compromissos, tanto quanto de horário, de entrega da carga, como também financeiros, a gente sabe que muitas das vezes deixam de descansar, ultrapassam horários, horas e horas e horas e horas viajando, colocando sua vida em risco. Meu amigo caminhoneiro, caminhoneira, ó, pense bem direitinho, tá? Além de descumprir a lei, você vai estar sofrendo aí sanções através dessas notificações, né, voltada aí para vocês, mas o pior ainda é se você cansar demais e aí pelo cansaço, pelo enfado, muitas vezes ocorrer um acidente. Então, vida de carreteiro tem que ter destino e destino certo, de ida e de volta, para que seja sua família feliz e o seu trajeto seja feito e o seu cumprimento, né, da sua missão seja realmente realizado. Então, os caminhoneiros que curtem o nosso bom dia e que estão sintonizados na gente, são conscientizados disso. Eu tenho certeza que não é nenhum deles que foram aí autuados nesses problemas aí não, tá bom? Bom dia para vocês. Sérgio Reis canta para os nossos amigos caminhoneiros. Destino de carreteiro.

0: Aí então, 6 horas em ponto, Sérgio Reis cantando pra gente Destino de Carreteiro. Vem chegando aí o programa Cadeia da Prece, na voz do reverendo Wilson Reis. E na sequência eu volto com muito mais no nosso Bom Dia.
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4: E venho sem demora. Guarde bem o que tens, para que ninguém roube a tua coroa. Ouvintes do coração, prazerosamente bom dia. Que o Senhor esteja contigo, abençoando o seu dia. Você que sai para o trabalho, você que está preparando para ir a viajar, você que está no carro, você que está lá no sítio, os nossos amigos retireiros, onde aquele ratinho ainda continua no mesmo lugar, no moirão da porteira, você que está ligado lá no hospital, motorista do táxi, do ônibus, da prefeitura, né? Dos garis também que estão ouvindo o nosso programa, aqueles que estão lá na roça, lá no recanto, podemos dizer lá no Aranha, lá no Belisário, lá em Limeira, lá em Pirapanema, lá em Miradouro, Vieiras, ah, lá no Reduto, também lá no Barão do Monte Alto, Silveira Carvalho, nosso abraço, também muito especial, ah, lá em Miradouro, na pessoa de pastor Juscelino, que Deus os abençoe com toda a sorte de bênção, lá no Belisário, irmã pastora Zenilda, Deus te abençoa com toda a sorte de bênção. E hoje, querido, é dia de bênçãos, hoje é noite de oração, nós voltaremos ali com os nossos joelhos dobrados, falando com Deus, porque estamos debaixo de uma promessa: buscai ao Senhor enquanto se pode achar, invocai o enquanto está perto. Isaías diz: deixe o homem maligno os seus pensamentos e se converta ao Senhor, que compadecerá de nós. Ah, querido, ele diz: assim como a chuva cai, rega a semente, faz brotar o pão que mata a fome daquele que come. Que coisa extraordinária, diz o Senhor, assim é a minha palavra, não há de voltar para mim vazia, sem que ela faça aonde ela cair aquilo que me agrada. Agrada a quem? Agrada ao Senhor. Então a palavra do Senhor, quando nós anunciamos aqui, ela agrada aqueles que ouvem. A alma se alegra, o Senhor fica feliz porque você está ouvindo a voz dele. Mas falando nisso, queridos, ontem nós abordamos um assunto aqui de suma importância a respeito daquele homem endemoniado que estava aonde Jesus estava. E veja bem que, como nós estamos fazendo um trabalho especial todas as sexta-feira às 7 da manhã e às 19, às 6 da manhã e às 19:30, quebra de maldição. Querido, maldição é um mal que ele é acompanhado de uma ação. É uma ação, é um mal que não tem remédio na farmácia. E é uma ação espiritual que também não tem remédio, mas tem solução. O dinheiro pode comprar o remédio, mas não vai comprar a saúde. O dinheiro pode comprar um travesseiro, um colchão muito bom, mas não compra o sono. O dinheiro pode comprar uma comida boa, mas também não compra o apetite. Então, querido, isso vem de onde? Quem te dá isso? É Deus. Agradeça a Deus, mas aqui neste momento havia um homem aqui que não tinha alegria, que não tinha prazer. Ele era cometido por um mal, acompanhado por uma ação diabólica, por uma ação que ia o consumindo cada dia mais. Assim são muitos que estão sendo consumidos pelas drogas, eles querem sair. Eu conheço alguém que quer sair, mas pela sua própria vontade não sai. Já foi internado 5 vezes, não adianta, querido, porque demônio é um espírito. Não, olha bem, para o espírito não tem grade, para o espírito não tem prisão, para o espírito não tem remédio, mas para o espírito tem uma solução: o nome poderoso de Jesus. Jesus combate este espírito na presença de muita gente. Este demônio que fazia este homem fazer coisas terríveis, mas quando ele tem um encontro com Jesus, Jesus repreende aquele demônio e diz: cala a boca, desprenda deste corpo, porque este corpo não é seu. E o demônio ouviu a voz de Jesus, e a sua Bíblia está dizendo que naquele momento o homem caiu como se estivesse morto, mas levantou como se estivesse vivo para sempre, completamente libertado. Por quem? Por Jesus. Se não tem remédio na farmácia, se não tem internamento, se não tem, pastor, o que fazer? Tá na hora, querido. Sexta-feira, às 7 da manhã e às 19 da noite, nós estaremos combatendo este mal em ação. Não é isso, pastora Silvia? Bom dia.
1: Bom dia, reverendo Wilson. Bom dia, meu pastor. Bom dia a você que está no sítio, na chácara, na fazenda, a você que está na cidade, a você que está dirigindo em direção ao seu carro. Obrigado pela sua companhia nesta manhã de terça-feira. E nós vamos estar nessa fé, crendo que a palavra de Deus não foi só para os tempos passados, ela é para nós também nos dias de hoje. Deus, ele tem um plano na sua vida. E qual é o sinal desse plano? Se você acordou, está respirando nesse dia de hoje, se você está vivo, é porque Deus ainda deseja realizar algo na sua vida e através de você. Ele estava ali ministrando na sinagoga um dia antes. Quando nós lemos o capítulo 4 de Lucas, a gente vai ver que Jesus estava em Nazaré ministrando antes dele descer para Cafarnaum, aonde ele encontrou esse endemoniado. E nessa ministração, ele disse aqui no versículo 4, 18, o Espírito, ele leu as palavras do profeta Isaías: o Espírito do Senhor Deus está sobre mim.
4: Glória a Deus.
1: Jesus agora estava cumprindo o propósito. Glória. Aquilo que havia sido profetizado centenas, milhares de tempos antes, agora estava se cumprindo.
4: Sem dúvida.
1: Ele estava dizendo: o Espírito do Senhor está sobre mim, porque ele me ungiu. E aí no dia seguinte a Bíblia fala que ele desce para Cafarnaum,
4: porque ele agora já estava revestido
1: Meu
4: do
1: Deus.
4: Espírito
1: aí,
4: de Deus.
1: Eu fico pensando, pastor, ele tinha acabado de pregar sobre liberdade aos cativos.
4: Perfeitamente.
1: E aí ele encontra com um homem aprisionado por cadeias,
4: oprimido, sobrecarregado.
1: E aí você vê como Jesus é lindo. Ele não deseja que ninguém permaneça preso, cativo. Uma pessoa escrava é muito triste,

0: escrava da doença, escrava do vício, escrava da perturbação. Tem gente que o tempo todo ele luta com a mente, porque são pensamentos de morte, de suicídio. Ele está aprisionado, mas Jesus veio e quebrou essas correntes. Exatamente. Ele veio e desfez essas cadeias.
1: Ele é o mesmo ontem, hoje e eternamente. O que ele fez no passado, ele continua fazendo hoje, porque ele diz: tudo é possível que crer. Se ele veio para libertar, querido, ele não vai voltar atrás, ele vai continuar libertando. E como o tempo nosso é tão pequeno, já está na hora de nós orarmos em seu favor. Prepare a tua alma, prepare teu espírito, receba então a prece poderosa. Grande e soberano Deus, Pai das luzes, penetrai, Senhor, neste lar desmoronado onde ninguém tem de ninguém. Alcançai, Senhor, a criança que chora e não sabe dizer onde dói. Mestre, abençoa o homem do campo, Senhor, o agricultor, o sitiante, o fazendeiro, o caseiro. Te apresentamos o Titon, lá, Senhor, no sítio. Te apresentamos Adalvo, Sebastião. Tome tudo nos teus cuidados, papai. Alcançai os que estão internados nos hospitais. Senhor, aquele que não dormiu a noite toda por essa dor maldita que lhe tira a paz e alegria, Pai. Senhor, que esta enfermidade seja repreendida agora em nome de Jesus. Pai, nós te apresentamos o comércio da nossa cidade, que compra, que vende. Te apresentamos, Senhor, as autoridades civis, militares e eclesiásticas. Ó Deus, alcançai,
0: sim,
1: os que estão tão doentes agora nesta manhã. Senhor, entra com a tua providência, papai, porque não tem mais nenhum centavo para gastar, mas que o Senhor possa transformar este copo d'água em remédio para a saúde daquele que o beber com fé nesta manhã. Tome tudo nos teus cuidados. Abra, Senhor, a porta do emprego para o desempregado. Abençoa os que estão trabalhando e transforma este copo d'água em remédio, em nome de Cristo, nesta Trindade augusta e divina. Amém e amém, Senhor. Amados ouvintes, tenham todos um bom dia. Fica aí com nosso amigo Marcos Rogério e
0: até lá, se assim Deus permitir.
1: Amém.
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4: Bem, família, junto com você, estou de volta aqui no nosso Bom Dia, 6:13. Um ótimo dia para você sintonizado com a gente. Vamos juntos com o nosso Bom Dia até às 7 da manhã, depois desse programa, as Cadeia da Prece, na voz do reverendo Wilson Reis e pastora Silvia, que voltam amanhã com Cadeia da Prece a partir das 6 da manhã aqui em nossa programação, tá bom? Dando um giro agora pelo nosso WhatsApp, vamos saber quem mais chegou para estar com a gente. Nosso amigo Braz, lá de Belo Monte, já está sintonizado com a gente. Obrigado, Braz. Um abraço pelo carinho, tá? Um abraço aí, um abraço a todos vocês aí de Belo Monte e também de Miraí. Daqui a pouco vamos ouvir aí o áudio do Braz. A Sandra Beatriz também já mandou aí o seu áudio. Obrigado pelo carinho, daqui a pouco vamos ouvir. Tenha fé, nas batalhas são difíceis, mas todas as vitórias são possíveis com Deus ao lado. Essa é do Josmar, tá bom? Obrigado, Josmar. Obrigado pelo carinho aí, tá? Um ótimo dia pra você. Bom dia, bom dia, bom dia. Um abençoado dia. Que Deus te guarde, também te guie. E em todos os momentos de sua vida, Deus te abençoe. É o que deseja aí também aí ao Raimundo Dias. Obrigado, Raimundo. Obrigado pelo carinho, tá? Um ótimo dia para você. Bom dia aí, que todos os dias os passarinhos estão cantando para você. E o sol está iluminando o seu dia. Que Deus te proteja. Obrigado pelo carinho do Carlos Magno. Valeu, Carlos Magno. Obrigado pelo carinho de você, tá bom? Olha, bom dia, família da fábrica da tinta Luxcolo. Tá mandando aqui o Valdir lá da Luxcolo. Ô, Valdir, obrigado pelo carinho. Tá ele e família, tá sintonizada junto com a gente. Lá essa família da Luxcolo também, que é bacana demais. Um abraço. Obrigado pelo carinho, tá? O José Ceribelli também tá mandou aqui pra gente. Desejo pra gente fé, coragem, força e sabedoria nessa belíssima terça-feira. Tamo junto sempre. Obrigado pelo carinho. Olha que bacana os nossos ouvintes chegando. chegando. E você que está chegando agora em nossa programação, um ótimo dia. Para você que está sintonizado com a gente aí no sítio, na fazenda, na chácara, meus amigos retireiros e retireiras, que cedinho, cedinho é, desde as 5 da manhã, já estava lá no curral trabalhando e curtindo o nosso bom dia, tá bom? Você, vovô,

0: vovó, titio e titia, ó, beijo no coração de vocês, obrigado pelo carinho de sempre, um ótimo dia pro vovô, pra vovó, pro titio e pra titia que tá sintonizado com a gente, essa moçada que tá indo pra escola aí, faz muito bem, um ótimo dia, uma ótima terça-feira de bons estudos pra vocês, tá legal? Obrigado pelo carinho de sempre, pra você, meu amigo motorista de aplicativo, taxistas, pra você, meu amigo caminhoneiro, que tá nos dando essa carona no seu carro, pra você que tá indo a pé pro trabalho, mas com aquele fonezinho de ouvido e curtindo a nossa programação, ou quem tá fazendo aquela caminhada cuidando da saúde, ou indo pra academia, cuidar da saúde, faz muito bem, então o nosso abraço também a vocês aí, e valeu pela sintonia de todos vocês, tá bom? Um ótimo dia para os aniversariantes de hoje, que neste 9 de junho completam mais um ano de vida. Daqui a pouco tem abraço. Vamos cantar parabéns para vocês daqui a pouquinho, junto com os nossos ouvintes aqui já já. Mas agora é hora de informação aqui no nosso Bom Dia.
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0: E vamos então às principais manchetes do dia, o que já é notícia, o que já é destaque hoje nos principais jornais do Brasil e do mundo, especialmente em nossa página radiomulher.com.br, um site a serviço da notícia e que você sabe a todo momento, sempre atualizado, nosso departamento de jornalismo de apostos atualizando a informação, nosso vermelhinho gira pela cidade, qualquer fato que mereça destaque em primeira mão para você, é sim o nosso Bom Dia. Olha, mês de conscientização da infertilidade reforça a importância do diagnóstico precoce e da orientação especializada, hein? Feira do Produtor movimenta a Praça João Pinheiro na próxima sexta-feira em Murié. Polícia Rodoviária Federal registra 7 acidentes e nenhuma morte durante a Operação Corpus Christi na região de Murié. Nacional estreia com vitórias na categoria sub-20 e sub-17 no Campeonato Mineiro. Olha que bacana. Gente, tráfico de drogas, hein? É, polícia faz apreensão expressiva de cocaína em Palma e busca o suspeito natural de Leopoldina. Empregos, você que tá aí, precisando da sua vaga de emprego, tá correndo atrás aí para passar o restante do ano aí empregado. Olha aí, hein? Você pode conferir as vagas no nosso site, daqui a pouco nós vamos falar delas aqui, de empresas e também vagas no Cine, ofertando vagas de emprego aí para você, tá? Densu abre ponto de atendimento presencial no mercado municipal de Murié. Colisão entre carro e ônibus de turismo deixa 2 feridos na BR-116. PM apreende suspeito de tráfico e apreende grande quantidade de drogas no bairro Coleti. Agora dando um giro também pelas informações nacionais e internacionais nos principais jornais do Brasil e do mundo. Donald Trump diz que Estados Unidos vão declarar vitória total sobre o Irã nas próximas semanas. Eleição no Peru, Sanches segue na frente de Keiko Fujimori com 95% das zonas apuradas, hein? Terremoto nas Filipinas, número de mortos chega a 35. Olha, gente, foi suspensa a vacina da dengue e está sendo investigado aí algumas mortes, né? E também que aconteceram em profissionais de saúde, hein? A vacina é a primeira do mundo aplicada em dose única e é a primeira totalmente brasileira. De acordo com o governo federal, a suspensão temporária para investigação dos casos de óbito que aconteceram aí após a aplicação da vacina da dengue, tá? O ministro indica acompanhamento especial também para quem tomou a vacina da dengue. Em Belo Horizonte, a aplicação da vacina da dengue já foi suspensa. A aplicação da vacina do Butantan. Delação de Vorcaro patina e frustra expectativas de Polícia Federal e pode ser rejeitada de novo, hein? Mesmo arrependidos, senadores não podem retirar assinaturas da PEC da oposição contra a escala 6x1. Exportadores contestam tarifas propostas por Donald Trump e apontam efeitos colaterais dos Estados Unidos. Comissão pode votar hoje redução da maioridade penal para 16 anos. CNPJ é aquele número, né, que identifica a sua empresa, o CNPJ passa a ter números e letras a partir de 31 de julho para as novas empresas. Estudo alerta para corrida armamentista nuclear após recorde de gasto em 2025. Nunes Marques manda retirar pesquisa do ar após pedido de Flávio Bolsonaro. É, segundo Nunes Marques, a pesquisa pode ter tido indução. Neymar não treina e está fora da estreia do Brasil contra Marrocos E tudo isso e muito mais sobre a nossa seleção brasileira, aí você sabe, o Dom do Esporte é com ele, Jota de Souza, que vai trazer as informações durante toda a programação da Rádio Murié. 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
0: 6:20, agora é hora de música e música com Gino e Geno. É o carro.

dirigindo já deu o carro, né? 6h24, que coisa, hein? Agora 6h24, vamos juntos aqui com o nosso Bom Dia até 7, com muito mais pra você, tá bom? Ó, já está funcionando, gente, atenção pra você aí que precisa resolver alguma coisa referente aí à sua conta de água, tá? Ó, preste atenção nessa importante notícia aqui, porque aí pode facilitar a sua vida, tá? Já está aí em funcionamento, isso aí, um ponto de atendimento presencial do Departamento de Saneamento Urbano, DENSUR, no box 43, no Mercado Municipal Limuriá, no centro da cidade, tá? O horário de funcionamento é geralmente do meio-dia até as 18 horas, tá? Atenção, sempre de segunda a sexta-feira. O local já conta aí com atendimento para serviços, ó, referente a corte, religações de água, vistorias, segundo

0: segunda via de conta, dívida ativa e solicitação de serviços e até orientações diversas aí, tá bom? A sede do Densul Administrativa continua lá na rua Vereador José Messias Soares, 65, antigo AMIL, né? Geralmente no horário do suporte análogo ao mesmo, né? Ou seja, o suporte da mesma forma com que acontece no mercado municipal. Mas para quem já está no centro ali, né? Próximo à Praça João Pinheiro, já está passando por ali, e, enfim, já está bem próximo ao centro aí, quer dar um pulinho ali no mercado municipal, né? No box 43 para resolver sua vida aí referente à conta de água, já fica um pouco mais fácil, tá certo? Do que de se deslocar muitas das vezes lá na rua José Messias Soares, número 65, na antiga AMIL, né? Enfim, para ambas as pessoas, né? Para quem já está mais próximo ao bairro Santo Antônio, né? Perto ali da Pracinha Nações Unidas, né? Enfim, fica mais fácil talvez ir aí onde é o centro do Densul aí, de atendimento ao Densul aí, né? Onde é a sede administrativa do Densul. Mas enfim, para todos estão aí de forma bem fácil agora, para que você possa ter mais comodidade, agora um box 43 no mercado municipal, tá? Enfim, outros atendimentos também estão através dos contatos que são o número 115, que é o atendimento telefônico do Densul 24 horas por dia, e o telefone também 32 988 63 3290, que é o WhatsApp, tá? Sempre de segunda a sexta, de 7h30 às 11h30 e de 13 às 17 horas, exclusivo para mensagens, tá bom? Nesse WhatsApp é para mensagens referente ao Densul, referente ao tratamento aí da sua água, tá? 932-988-63-3290. Esse atendimento é exclusivo somente para mensagem. Não aceita-se ligações, tá bom? 6h27 agora, vou um breve intervalo e volto já para abraçar os nossos ouvintes aniversariantes de hoje, interagir com aqueles que já estão aí curtindo o nosso Bom Dia.
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2: E agora é hora de participação dos nossos ouvintes que estão sintonizados conosco. Já mandamos um abraço para alguns ouvintes aqui que já estão sintonizados com a gente, lendo aí seu bilhetinho, seu recadinho. Ei, que maravilha! Agora é hora de ouvir a voz aí dos nossos amigos e amigas que estão sintonizados com a gente. E um forte abraço a todos vocês. Eu vou mandar um abraço aqui. Ele que tá chegando aqui, ó, lá de Belo Monte, Braz. Fala com a gente aí, vai lá.
3: Bom dia, Marco Rogério. Manda um alôzão para todo o povo de Miraí, a Renata, todo o grupo de amigos e amigos dela lá, a Linde Almeida de Prado, a Soninha Verinha, o... a Milene Rossi e o Zé Ronaldo e a Bel Milano, todos lá em Miraí, o Paulo, o Renato, a Mariana, a Dona Creia, o seu Jaci, o Bruno, lá no Paredão, o Geraldo Fonte, a Aparecida Fonte, a Leanira, o Moacir, a Trindade, lá em Muriaé, o doutor Adilon Ameliana, lá no Prantocó, e todos que estão ouvindo a Muriaé, toca aí pra nós, Mãe Amorosa, com a Bel e Caim.
2: Valeu, Braz. Obrigado pelo carinho. Tudo bom aí? Obrigado pela sintonia, tá bom? Mas quem tá mandando abraço pra gente, ela que chegou cedinho, gente. Esse áudio dela aqui, a gente nem tinha entrado no ar, porque era 4h38 da manhã. Que friozinho que estava aí, 14 graus. E ela já tinha mandado seu áudio aqui pra gente, pra registrar aí o seu abraço pra todo mundo lá de Barão do Monte Alto. Né, Sandra?
4: Bom dia, Rogério. Bom dia para toda a equipe aí do Bom Dia Muriaé. Um bom dia para todos os ouvintes aí que estão ligadinhos aí na programação do Bom Dia Muriaé. Um bom dia aí para todas as minhas amigas aí, né? Para Márcia Simão, Márcia na Fazenda Baseira, Dona Graciema, Dona Nina, Marta Helena, Marta Tavares, a Fátima, o Geso, a Evan Patrocínio de Muriaé também. Vou mandar para a Ana aqui no bairro do Distrito, a Liette lá na rua. E mando também para a Pequena, para o Bal, lá no bairro do Arral Velho, para Aparecida Santana, lá na Vila Vardiene. Gestão de pé ligadinho lá, Rogério. Só esperando a programação entrar no ar. Eu mesmo estou aqui, ligadinho aqui na programação aqui. Desejar a todos uma feliz e abençoada terça-feira aí. Com muitas bênçãos, muitas vitórias nesse novo dia para todos nós aí, Rogério. Fica com Deus aí. Tchau, tchau. Tá muito frio aí, Rogério? Eita, ferro, fio aqui tá pegando demais, Rogério. Mas tá bom demais. Vamos com Deus. Fica com Deus aí, Rogério. Tchau, tchau.
2: Falou, querido. Obrigado pelo carinho aí, Sandra. Era 4h38 da manhã quando ela mandou esse áudio. Que coisa, hein? É, tava friozinho aí, não tá? Aqui também tá frio, Sandra. Tá bem frio, Muriaé. É, quando era 4h e pouca, né? 4h30 mais ou menos, já estava aí 14 graus em Muriaé, tá bom? É isso aí, obrigado pelo carinho, Sandra, de todos aí do Barão do Monte Alto, um abraço muito especial também a todos vocês, tá bom? Mas quem tá chegando aqui pra falar com a gente, vamos ver quem é que tá chegando por aqui, tem mais gente querendo falar conosco, mandando abraço pra gente, e que maravilha, vamos ver quem é que tá chegando por aqui, ó.
5: Bom dia, Marcos Rogério, uma boa terça-feira pra nós, hoje aí vou deixar aniversariante do dia, a minha sobrinha Jeane Carla Fernandes, que mora aqui no Residencial Nova Muriaé, e para mim também, que faço hoje, falou? Para todos mais que faz aniversário de hoje, se fosse possível, queria ouvir a música do Lourenço Lorival, Menina da Aldeia,

0: Desde já agradeço. Bom dia, fica com Deus.
1: Ok, querida, obrigado pelo carinho, tá bom? Um abraço, Maria Aparecida. Ela que tá aniversariando hoje, já desejando abraço aí pra sobrinha. Que bacana, hein? Olha só. Mas quem tá chegando pra falar com a gente aqui, vamos ver quem é. Vamos lá.
2: Bom dia, Marcos Rogério. Aqui é a Sandra Beatriz do Cardoso de Melo. Hoje eu quero abraçar os aniversariantes do dia. O Mike da Silva, em vermelho. Meu primo Ângelo da La Paula, no Dornelas. E também meu primo Adilson da La Paula Júnior, no Cardoso de Melo. Ambos recebem meu abraço e de toda a minha família.
1: Ok, Sandra, obrigado pelo carinho. Então vamos abraçar os aniversariantes de hoje. Vamos abraçando aqui com muito carinho a todos os aniversariantes de hoje, especialmente a Tiane Carlos Fernandes, lá de Nova Muriaé, e a Maria Aparecida, que também está recebendo abraço aqui, ó. A Maria Aparecida está recebendo abraços também do Amaral, do Ronaldo, do Fioche, também do Pedro Luiz e dos familiares. Abraços também recebe o Mike da Silva, lá do Vermelho, o Ângelo da La Paula do Dornelas, e também aí o Adilson da La Paula Júnior, que também está aniversariando hoje. Todos os aniversariantes, o nosso abraço e o nosso carinho para vocês.

0: Rio Negro e Solimões cantando pra gente. Bom demais, hein? Dois, é uma das grandes recordações na voz de Rio Negro e Solimões aqui no nosso Bom Dia, tá bom? Olha, eu quero dar um recado muito especial pra você que gosta daqueles produtos, né? É, aqueles produtos aí fresquinhos, de ótima qualidade para consumir aí, né? No que se diz aí, a variedade de hortaliças, de fruta, queijos, hein? É, doces, aqueles mels também, né? E que coisa boa, né? E aqueles artigos artesanais realmente é muito bom, não é? É bom quando a gente encontra produtos assim, ó, fresquinhos, fresquinhos, para ser consumidos, e é bacana demais. Então, ó, fica ligado nessa, porque acontece na próxima sexta-feira agora, mais uma feira do campo produtivo, gente. Vai acontecer na Praça João Pinheiro, tá? É no centro de Murié, bem pertinho aqui, no centro, tá? O evento é organizado pela Prefeitura por meio da Secretaria Municipal de Desenvolvimento Econômico e de Inovação Social, reunindo aí os produtores rurais locais e da região, tá? Pois bem, a iniciativa, ela tem o objetivo de incentivar a agricultura familiar na região e expandir aí os meios de comercialização do pequeno produtor, né? Ou seja, do pequeno produto organizado no ponto de venda, direto com contato com o consumidor final. E quem não gosta de frequentar uma feirinha aí, é bom demais, né? E essa feira do campo produtor é bacana demais. Você vai lá, você conversa, reencontra amigos e ainda, olha só, durante a feira você vai encontrar uma variedade de produtos aí, de hortaliças, frutas, queijos, doces, mel, aqueles artigos artesanais da região aqui, que todo mundo vai para lá e certamente leva aquelas coisas bacanas também pra gente comprar. Olha que bom. Então, esse é o momento de você aproveitar, marca na agenda aí para não esquecer. Sexta-feira agora, a Feira do Campo Produtivo aqui, tá? A realização do evento é de tempo em tempo aí para buscar consolidar o espaço com estímulo aí do comércio agrícola, né? E facilitar também o acesso da população, gente. Alimentos fresquinhos, de origem local, e com isso vai movimentando também a economia aí do nosso município, tá bom? Então fica ligado nessa aí, coloca na agenda para não esquecer, já deixa marcado seu encontro aí para ir lá na feirinha do Campo Produtivo, aí na Feira do Campo Produtivo, que com certeza tem muita coisa boa para você certamente adquirir lá, tanto em variedade aí de produtos, quanto em produtos e artigos artesanais aí de Murié e região, tá bom? Agora 6h43.
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2: Olha, vamos trazendo aqui prestação de serviço, trazendo aqui a agenda das comunidades para você que está sintonizado com a gente. Olha só, a comunidade São José Anchieta, no bairro Planalto, está convidando para o mês de Maria até o final de junho, hein? Tem celebração às 18 horas. Logo após, show com Tiago Viola. E no domingo, missa às 17 horas, com celebração no Santuário Nossa Senhora Aparecida no Porto. Logo após, show com Caroline Barraquinhas, sorteios. E também no dia 9, né? É dia 9, dia do padroeiro, missa às 7:30 da noite com o Padre Júnior. Hoje, né? Com o Padre Júnior. Então, hoje, dia 9, é dia missa com o padroeiro às 7:30 da noite com o Padre Júnior, tá bom? Pois bem, gente, também vamos falar de oportunidade de empregos. Várias oportunidades de emprego já estão no nosso site aí, ó. Dá um clique na nossa página aí e confira as vagas abertas pelo Cine por empresas, tá? Só no Cine tem aproximadamente 65 vagas, gente, de empregos das mais diversas. Ajudante de entrega, ajudante de fábrica, de tijolos, tem de borracheiro, chapeiro, auxiliar de cozinha, costureiro, eletricista, mecânico, mecânico de automóveis, manutenção a diesel, montador de eletrodoméstico, motorista de caminhão, operador de rolo compactador, servente de obras, as mais diversas vagas, aproximadamente 65 vagas só do Cine, tá? Além disso, a King Burger também está oferecendo vaga de atendente sem exigência de experiência, tá? A função inclui atendimento ao cliente, operação de caixa, preparo de alimentos e apoio a atividades à loja. Salário é de R$ 1.804 e 2021, além de benefício de alimentação e vale-transporte. A Center Móveis está dando oportunidade aí para marceneiro, montadora e vendedora, tá? Com a empresa, informa que todas as vagas exigem experiência na função. O contato está aqui no nosso site, é o 988-10-1333. A Pink Pony também precisando de vendedora. A empresa busca profissionais comunicativos e proativos organizados com foco para proporcionar experiência aos clientes. O contato é 983-1821. Tá certo? E canta pra gente, é o Vinho da Mata aqui no nosso Bom Dia, a carta.

0: da Mata, Carta. Um dos grandes sucessos. Alvin da Mata também regravando, né? A Carta. Já foi regravada aí na voz de Mato Grosso Mati. Tantos outros cantores que fizeram sucesso com essa música. Agora, 6h53, gente. As empresas que forem abertas a partir de 31 de julho terão CNPJ com números e letras, tá? É o que a Receita Federal definiu para a data para começar a identificar inscrições com o novo sistema aí alfanumérico. Os números de CNPJ já existentes não vai sofrer alteração não, tá? O alfanumérico será exclusivamente para as novas empresas. Quem já está inscrito no CNPJ permanecerá com o seu número válido. A nova identificação de pessoa jurídica será composta por números de 0 a 9 e qualquer uma das 26 letras do alfabeto de A a Z nas 12 primeiras posições, tá bom? É isso aí, é a nova modalidade aí de identificação da empresa com o CNPJ aí com números alfanuméricos. Agora, 6h53.
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0: Vamos abraçando os aniversariantes e fechando a sequência de hoje para você que está sintonizado com a gente, curtindo o nosso bom dia aqui em nossa programação. Vamos abraçando então os aniversariantes de hoje aqui do nosso bom dia. Um abraço a Maria Aparecida Francisco.

0: conosco lá no Vermelho, que recebe abraço de Ana Amaral, Ronaldo Fuoche e também de Pedro Luiz Familiares, tá? A Tiane Carla Fernandes, no Novo Muriá, abração da Maria Aparecida e dos familiares. Mike da Silva, lá do Vermelho, Ângelo Dalla Paula e Adilson Dalla Paula Júnior, do Dornelos, ambos recebem abraço de Sandra Beatriz e familiares. Saúde, paz e grandes realizações para todos vocês!
1: Edson Hudson!
0: E essa é a última de hoje com Edson Hudson e Mato Grosso e Matias. 24 horas de amor. Bom dia pra você, uma ótima terça-feira. Na sequência vem aí Jornal da Itatiaia e Gilson Júnior na sua manhã à tarde. Tem Marcelo Bittencourt na sua tarde, tá bom? Obrigado pelo carinho de sempre. Um ótimo dia pra vocês e o nosso encontro fica marcado pra amanhã. A partir das 5 da matina estaremos juntos aqui pelo nosso Bom Dia. Até lá, se Deus disser que sim. 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
1: Caminhão tanque tomba na 381 e fecha a rodovia no interior, 3 dias após outro acidente com combustível na mesma região.
2: Com mais de 2.000 mortes no trânsito, bombeiros mapeiam rodovias mais perigosas do estado.
1: Investigação sobre vacina da dengue, que pode ter ligação com mortes, não tem prazo para conclusão.
2: Possível delação de Daniel Vorcaro divide parlamentares no Congresso.
1: Detento é morto dentro de presídio na Grande BH.
2: Polícia prende mãe e amigo condenados por abusar de crianças. 3 crianças no estado.
1: Nova concessionária inicia operação em Minas com investimentos bilionários em rodovias federais.
2: Leilão da

0: Receita Federal tem carro a partir de 10 mil reais, joias e eletrodoméstico.
1: Eleições no Peru.
0: Com 95% das urnas apuradas, direitista Keiko Fujimori em curta distância para Sanches, representante da esquerda, em disputa acirradíssima.
1: Depois de avanço em negociações, Trump diz que acordo com o Irã pode ser fechado nesta semana.
0: Copa do Mundo, o juiz brasileiro vai apitar a abertura do torneio.
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1: 7:02, Jornal da Itatiaia. Hoje é terça-feira, 9 de junho de 2026. Você está na companhia de Eustáquio Ramos e Fernanda Viegas. Muito bom dia para você que está sintonizado com a gente. Nós estamos ao vivo também no YouTube, no site, no aplicativo da Itatiaia, na Alexa, na TV a cabo e no canal 957 da Parabólica Digital. A partir de agora, toda a rede Itasat reunida para trazer os principais destaques de Minas, do Brasil e do mundo. 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
3: A BR-381 segue interditada em Antônio Dias, na região do Vale do Rio Doce. Na madrugada de hoje, no quilômetro 303, uma carreta que transportava combustível tombou. Segundo informações da Polícia Rodoviária Federal, mais de 40 mil litros de combustível foram derramados na pista. Motorista da carreta teve ferimentos leves e foi encaminhado para o Hospital de Timóteo. Conforme a nova 381, concessionária que administra o trecho, parte da rodovia será liberada com funcionamento do trânsito no sistema pare-siga. Na região metropolitana, o caminho do motorista apresenta retenções na rodovia Januário Carneiro em direção a Belo Horizonte. A fila vem desde o condomínio Vale dos Cristais até a passagem pelo Vale do Sereno. Da Central de Trânsito Itatiaia MV, Vitor Brandão.
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1: A terça-feira será mais um dia de manhã fria em Minas Gerais. Apesar da tendência ser de elevação gradual das temperaturas mínimas no decorrer da semana, o dia ainda amanhece frio em todas as regiões mineiras. As nuvens começam a aumentar no norte, mas o dia ainda terá índices críticos de umidade abaixo de 30% no centro-sul e oeste do estado. Céu claro com possibilidade de geada ao amanhecer no sul, sudoeste. Céu claro a parcialmente nublado no norte, Jequitinhonha, Mucuri, Rio Doce e Zona da Mata. Demais regiões, céu claro. BH terá um dia de céu claro a parcialmente nublado com temperatura baixa ao amanhecer e à noite. Na capital mineira, a máxima deve marcar 25 graus, com umidade relativa do ar mínima em torno de 30% à tarde. Repórter Aline Neves.
0: 7:04. O Ministério da Saúde afirma que não há prazo definido para a conclusão das investigações que levaram à suspensão temporária da vacina contra a dengue desenvolvida pelo Instituto Butantan.
1: A decisão foi tomada após a identificação de 42 eventos adversos com sinais de alerta entre mais de 500 mil pessoas imunizadas, incluindo 3 casos considerados graves, dos quais 2 evoluíram a óbito.
0: Até o momento, não há comprovação de que os episódios tenham sido causados pela vacina.
5: O Ministério da Saúde orientou que pessoas que receberam a vacina contra a dengue do Instituto Butantan nos últimos 21 dias passem a ser acompanhadas com atenção redobrada pelas equipes de saúde. A recomendação faz parte das medidas adotadas após a suspensão temporária da aplicação do imunizante em todo o país. Segundo o governo federal, o monitoramento busca identificar rapidamente possíveis sinais de alerta como febre, dor abdominal intensa, vômitos persistentes e sangramentos. A orientação também vale para hospitais, unidades básicas de saúde e serviços de vigilância epidemiológica. A decisão de interromper temporariamente a vacinação foi tomada após o sistema de farmacovigilância identificar casos de reações adversas consideradas mais graves entre pessoas vacinadas. Ao todo, cerca de 500 mil doses já haviam sido aplicadas em profissionais de saúde e em cidades que participavam de projetos piloto, como Nova Lima, em Minas Gerais. Quem comenta sobre o caso é o ministro da Saúde, Alexandre Padilha.
6: Neste 500 mil de doses, foram identificados por esse sistema de vigilância 42 episódios de reações mais severas que estão temporalmente associadas ao momento que foi aplicada a vacina. Dentro dos 42, nós chegamos a ter 3 situações de óbitos que não existe dados suficientes para estabelecer uma causalidade entre tomar a vacina e esses óbitos.
5: Mas o Ministério da Saúde destaca que até o momento não há comprovação de que a vacina tenha provocado os casos graves ou os 2 óbitos investigados. A suspensão foi classificada como uma medida de precaução para permitir análises mais aprofundadas conduzidas pela Anvisa, pelo Instituto Butantan e por especialistas em farmacovigilância. As autoridades reforçam que quem já recebeu a vacina continua protegido contra a dengue e não precisa procurar uma unidade de saúde caso não apresente sintomas. A expectativa é que as investigações apontem se existe alguma relação entre os eventos registrados e a vacinação, definindo os próximos passos da estratégia de imunização contra a doença no país. De Brasília, Aline Peçanha.
7: Em meio às discussões sobre a suspensão temporária da vacina contra a dengue, especialistas ouvidos pelo jornal de Itatiaia afirmam que as reações adversas registradas representam uma parcela muito pequena diante do universo de pessoas protegidas pelo imunizante.
8: Especialistas ouvidos pela Itatiaia consideram acertada a decisão do Ministério da Saúde de suspender temporariamente a estratégia de vacinação com a Butantan DV contra a dengue. A medida foi adotada após o registro de 42 casos com sinais de alerta, como dor abdominal intensa, vômitos persistentes e sangramentos. Dentre eles, 3 foram classificados como graves, incluindo 2 óbitos, que seguem sob investigação. Segundo o Ministério da Saúde, os casos representam 0,008% de um total de 500 mil doses aplicadas até o fim de maio. E até o momento, conforme o órgão, não há comprovação de que os eventos tenham sido causados pela vacina. O diretor da Sociedade Mineira de Infectologia, Estevão Urbano, avalia a medida tomada.
9: Eu considero uma decisão correta e é isso que é recomendado mesmo dentro da ciência. Porque uma vacina, quando ela é distribuída em grandes quantidades, o que não se consegue fazer em estudos clínicos, ela pode revelar efeitos colaterais que não foram detectados durante as pesquisas. Então, isso é um procedimento absolutamente normal e recomendado. Agora, não quer dizer que essa vacina esteja definitivamente afastada, é apenas para avaliação dos casos suspeitos. Ou seja, se a vacina realmente causou casos severos de dengue, ou se não, se na verdade foi o próprio vírus da dengue que causou essas infecções.
8: O infectologista e professor da Faculdade de Medicina da UFMG, o Naito Pinambás, afirma que a medida segue um rigor técnico sempre existente na ciência.
10: A decisão da Anvisa de solicitar mais dados e estender o prazo não deve ser vista como uma falha, mas sim como uma prova de que o nosso sistema de segurança funciona. Na ciência, o tempo do rigor técnico é o tempo da proteção da vida. A agência reguladora pediu a inclusão de dados de monitoramento de longo prazo, exatamente para garantir que, quando essa vacina chegar ao braço da população geral, ela seja indiscutivelmente segura e eficaz por muitos anos.
8: O diretor da Sociedade Brasileira de Imunizações, Juarez Cunha, explica por qual motivo a decisão de suspender temporariamente a estratégia de vacinação foi adotada.
11: Em qualquer medicamento, qualquer vacina, tem um momento que se chama farmacovigilância, que é uma vigilância contínua de eventos adversos que possam acontecer após comercialização. É claro que não é o que a gente gostaria que tivesse acontecendo, mas isso significa que a vigilância de fase 4, que a gente chama, está funcionando e ficando atenta às possibilidades que podem ter de eventos adversos relacionados a essa vacina que foi introduzida no Brasil.
8: Juarez Cunha também esclarece se os eventos adversos registrados são compatíveis com os resultados dos estudos que apontavam um bom perfil de segurança para a vacina.
11: Os estudos

0: clínicos, não tinha sido observado nenhum evento que justificasse, por exemplo, a não aprovação da vacina. Mas muitas vezes isso acontece, né? A partir do momento que tu começa a usar essa vacina em larga escala, como foi, né? Mais de 500 mil doses, tu ter eventos adversos que nos estudos não apareceram, eles podem aparecer.
1: Por meio de nota, a Prefeitura de Belo Horizonte informou que suspendeu temporariamente a aplicação da vacina contra a dengue produzida pelo Instituto Butantan, seguindo orientação do Ministério da Saúde. Conforme o executivo, em BH, o imunizante é destinado exclusivamente aos profissionais de saúde, sendo que 3.500 deles já receberam doses, sem registro de eventos graves. Já a Prefeitura de Nova Lima informou a Itatiaia que também suspendeu temporariamente a aplicação da vacina do Instituto Butantan por determinação do Ministério da Saúde e da Anvisa. Desde o início da campanha, em janeiro, foram aplicadas mais de 27 mil doses no município. Segundo a administração, não houve confirmação de casos graves relacionados ao imunizante e os três casos suspeitos notificados foram descartados. Repórter Gustavo Cícero.
2: E o Instituto Butantan reconhece, entre outras coisas, que a suspensão temporária da aplicação da vacina contra a dengue pode afetar o cronograma de produção e distribuição do imunizante, considerado uma das principais apostas do SUS.
3: O Instituto Butantan, responsável pela fabricação da vacina, destacou que o imunizante apresentou eficácia global de 79,6% e 89% contra a dengue grave em um estudo publicado em uma revista científica internacional. Em nota, o Instituto ainda destacou que nos três municípios onde ocorreu a imunização, destacando Botucatu, no interior de São Paulo, Maranguape, no Ceará, e Nova Lima, na região metropolitana de Belo Horizonte, não ocorreram casos importantes de reação adversa na população. O Butantan finaliza dizendo que, como já demonstrado em casos recentes, vai seguir trabalhando com mais absoluto rigor para aprofundar as informações sobre o uso da vacina. De São Paulo, repórter Mardélio Couto.
4: Agora são 7:13. Daqui a pouco, com mais de 2.000 mortes no trânsito, bombeiros criam mapa de áreas críticas nas rodovias de Minas.
2: Nova concessionária assume trechos de estradas mineiras e prevê bilhões em investimentos.
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1: 7:16.
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1: Nós voltamos a falar sobre um acidente em Antônio Dias, na 381. O motorista de uma carreta se feriu, né, quando essa carreta tombou. E o trânsito por lá, hein, Vitor? Como é que tá a situação?
3: Fernanda Viegas, o trânsito segue interditado na BR-381 em Antônio Dias. Como a Itatiaia acompanha, na madrugada de hoje, uma carreta que transportava combustível tombou no quilômetro 303. O veículo se encontra na pista em direção a Governador Valadares. Por conta do derramamento de mais de 40 mil litros de combustível, a rodovia foi totalmente bloqueada. Motorista, como você mencionou, Fernanda Viegas, teve ferimentos leves e foi encaminhado para o Hospital de Timóteo. Segundo a nova 381, que é a concessionária que administra o trecho, parte da rodovia será liberada com funcionamento do trânsito no sistema Para e Siga. Já na capital, tem alerta para o motorista que segue pelo anel rodoviário em direção ao Rio de Janeiro. Próximo ao viaduto da Praça São Vicente, um carro com pane mecânica interdita a faixa da direita. Quem segue pela região encontra retenções com reflexos desde o viaduto da Avenida Carlos Luz. Da Central de Trânsito Itatiaia EMIB, Vitor Brandão.
4: 7:18, e após mais de 2.000 mortes no trânsito, o Corpo de Bombeiros mapeia as rodovias mais perigosas de Minas.
5: Somente neste ano, 2.433 pessoas morreram devido a acidentes de trânsito em Minas Gerais. Os números contemplam as ocorrências nas áreas urbanas e rodovias que cortam o estado. Ao todo, foram quase 100 mil vítimas em mais de 76 mil acidentes. Para tentar reduzir esses números alarmantes, um estudo integrado das forças de segurança e instituições de socorro mapearam os pontos mais críticos das ocorrências, as chamadas zonas quentes. Após os resultados, o Corpo de Bombeiros, por exemplo, instalou alguns pelotões em locais específicos para reduzir o tempo de resposta, estratégia que vem dando certo conforme a corporação. Quem detalha é o tenente Elias Cristóvão, membro do setor de comunicação dos bombeiros de Minas Gerais.
6: São 23 locais no estado que mais concentram acidentes nas rodovias e 76 zonas urbanas que também concentram acidentes. A importância desse estudo é nos fomentar material para promover ações tanto de prevenção quanto melhorar o tempo resposta nos atendimentos.
5: Inclusive, por causa desse estudo, alguns pelotões já foram instalados no estado, né? Quais locais, por exemplo?
6: É um parâmetro muito importante para instalação de pelotões de Corpo de Bombeiro Militar, justamente para melhorar o tempo resposta. Um exemplo clássico é o pelotão de João Molevade, em que alguns acidentes na região tinham tempo resposta de mais de uma hora e diminuiu para menos de 30 minutos a chegada de uma viatura até um local de um acidente na rodovia.
5: Além de João Molevade, tenente, quais outros locais mais críticos que os bombeiros atuam bastante aqui em Minas Gerais? Parece que a região norte preocupa também, né?
6: Sim, nós temos a região do norte de Minas, que é uma região crítica, e também a região central aqui na região metropolitana de Belo Horizonte, também tem alta concentração de acidentes, além da região do Vale do Aço, ali próximo a Ipatinga e Coronel Fabriciano.
5: Repórter Clever Ribeiro.
1: 7:20, a Eco Rodovias inicia a fase de implantação da concessão da chamada Rota das Gerais, que abrange trechos da BR-116 e BR-251 em Minas.
4: A concessão terá duração de 30 anos e contempla cerca de 735 quilômetros de rodovias federais que conectam cidades estratégicas como Governador Valadares, Montes Claros, Teófilo Otoni e Salinas.
1: O corredor é considerado fundamental para o escoamento de cargas e a integração logística regional.
4: Ao longo do contrato, estão previstos mais de 7 bilhões de reais em investimentos, que incluem recuperação do pavimento, duplicação de cerca de 190 quilômetros de pistas e implantação de 160 quilômetros de faixas adicionais.
1: 7:21.
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1: As negociações envolvendo as exportações de carne brasileira para a União Europeia seguem sem desfecho, acumulando novos capítulos de incerteza para o setor. Vamos ouvir Valdir Barbosa. Bom dia.

0: Bom dia. O bloqueio das carnes brasileiras na União Europeia tem seu lado político e sanitário. Todos sabem que a concorrência com o Brasil é derrota na certa, porque a capacidade de produção do nosso pecuarista é incontestável e carne com qualidade. A cada capítulo da novela, os europeus apresentam uma novidade para bloquear o comércio e vão empurrando com a barriga a decisão sobre o acordo definitivo entre Mercosul e União Europeia. A última barreira foi a proibição do uso de antimicrobianos, como antibióticos e produtos adicionados à ração para ganho de peso. A sociedade rural brasileira quer que o governo levante a cabeça e apresente os documentos de rastreabilidade, comprovando que os europeus estão equivocados. O vice-presidente Geraldo Alckmin reafirmou que vai se empenhar para inverter o processo. Mas onde está, em grossas palavras, a pasta com os documentos que a Europa exige? Por que Argentina, Uruguai e Paraguai continuam embarcando suas carnes para o velho continente? O governo dormiu no ponto com as exigências europeias. O Reino Unido também estuda a possibilidade de bloquear as carnes brasileiras. Lembrando que há uma campanha forte na Europa contra os antimicrobianos, que causam a formação de superbactérias. Segundo o Centro Europeu de Prevenção e Controle de Doenças, a previsão é que as superbactérias até 2050 matem mais pessoas que o câncer. Atualmente, causam a morte de 35 mil pessoas ano na Europa. A nível mundial, são cerca de 1.300.000 mortes, o equivalente à população de Porto Alegre. Um prejuízo na Europa de 12 bilhões de euros ano. A revista científica inglesa The Lancet, uma das mais antigas e responsáveis do mundo, tem um trabalho extenso sobre o aumento do uso de antibióticos que aos poucos vão sendo derrotados pelas superbactérias. A questão com as carnes e a União Europeia tem profundidades políticas e sanitárias. Itatiaia Agro, Valdir Barbosa.
1: 7h23, vamos para um rápido intervalo. Na volta você acompanha. Congresso se divide sobre possível delação de Daniel Vorcaro.
2: Receita abre leilão com veículos, joias e eletrônicos a preços abaixo do mercado. A gente já volta.

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0: 7h26, estamos de volta com o Jornal da Itatiaia. Parlamentares do Congresso Nacional estão divididos em relação à expectativa de uma eventual delação do ex-banqueiro Daniel Vorcaro, em meio a investigações que envolvem o Banco Master.
1: Existe uma corrente que acredita que mesmo que a delação ofereça mais informações que as provas atuais, ela pode não ser aceita por temor do judiciário de ter peças afetadas. Tem outra linha que avalia que Vorcaro tem oferecido informações a conta-gotas, que acrescentam pouco e apontam para uma estratégia de escapar da delação e da prisão. Nesse caso, Vorcaro não faria delação, pouparia muitos dos envolvidos, a investigação terminaria com a conclusão de que o conjunto probatório está completo e que Vorcaro não oferece risco a testemunhas. Muitos advogados, inclusive, acreditam que ele possa responder ao julgamento, que pode demorar, em liberdade. Já no Congresso Nacional, o que alguns parlamentares dizem é que a maioria quer sim a CPMI. Dentre os que querem, uns não assinaram para não comprometer lideranças às quais eles estão subordinados. E entre os que não querem, vários assinaram apostando que o presidente da casa, Davi Alcolumbre, não autorizaria a instalação. E tem ainda os que temem a delação, não por estarem envolvidos em corrupção, mas por terem ido a festas dadas por Vorcaro e, por consequência, temem a reação de suas esposas e o fim de seus casamentos. De Brasília, Edilene Lopes.
2: 7h28. Interessados em adquirir produtos por valores abaixo dos praticados no mercado em uma nova oportunidade em um leilão eletrônico da Receita Federal. Vamos então falar com Leonardo Moraes, da redação do Diário do Comércio, sobre esse assunto. Bom dia para você, Leonardo.
3: Bom dia. A Receita Federal em Minas Gerais vai realizar no próximo dia 18 um leilão eletrônico de mercadorias apreendidas para pessoas físicas e jurídicas. No total, serão leiloados 41 lotes de produtos. Entre as opções estão veículos de passeio, vans e caminhões. O leilão também tem lotes com smartphones e acessórios, eletrônicos, notebook, artigos de informática, relógios, videogames, malas de viagem e itens de pesca. O evento acontece exclusivamente pela internet no site da Receita Federal. Para participar, o interessado deve acessar o sistema por meio da conta digital gov.br. Para Itatiaia, Leonardo Moraes.
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0: Ô Rita, o mercado volta a revisar para cima as projeções para o crescimento da economia e para a taxa de juros. Bom dia.
5: Bom dia. Ontem o Banco Central trouxe uma projeção que é possível praticamente só no Brasil. Os economistas ouvidos pela autoridade monetária, e eles têm razão, aumentaram pela 13ª semana consecutiva, como a gente havia previsto, a projeção da inflação para 2026, que passou para 5,11%. Saiu de 4,91 há 4 semanas atrás e foi para 5,11. Mas aumentaram também o crescimento do PIB de 1,9 para 1,91. Tudo bem. Mas o problema é que houve um aumento na projeção da taxa de juros, que saiu de 13,25 para 13,5. Só que no mercado, essa taxa de juros para 2026 está rodando na casa de 14,52%. Esse foi o fechamento de ontem na B3. E quando você aumenta os juros, automaticamente você tem o quê? Uma redução na economia real, porque você aumentou o custo do dinheiro, o custo de capital. Mas aqui não, porque o nosso crescimento, a qualidade dele, que não é sustentável, ele é turbinado pela concessão de benefícios sociais e pela chamada ao crédito, com criação de linhas de crédito com algum tipo de desconto em relação ao preço do dinheiro no mercado. É assim para o Construa Casa Brasil, para o Move e outras coisas, né? Para os motoristas de aplicativo, e o governo vai inventando aí e chamando uma população que não tem educação financeira, chamando essa população para se endividar em níveis proibitivos de taxa de juros. Nós temos é que

0: ter um governo que gaste menos do que arrecada, para que a dívida pare de crescer e essa dívida e o custo dessa dívida não pese tanto para a sociedade brasileira. Esse é o problema do Brasil, é por isso que os juros não vão cair. E é por isso que os juros altos continuam altos, mas mesmo assim nós temos uma ligeira alteração na perspectiva de crescimento econômico. Um crescimento não sustentável. E só para ilustrar o que eu digo, aonde que a gente olha a qualidade desse crescimento, a qualidade desse investimento, desse crescimento, está na produtividade, na eficiência com que a economia produz. E para aumentar a produtividade é necessário investimento em bens de capital, em máquinas, em equipamentos, para que a economia produza mais. E esse índice investimento PIB, ele vem caindo. E no governo Bolsonaro, de 2019 a 2022, nós tivemos um crescimento de 2,7 pontos percentuais desse índice, que saiu de 15,1% do PIB para 17,8%. No governo Lula 3, o que nós temos até agora é uma redução de 1,22 pontos percentuais do PIB em relação a esse coeficiente, que saiu de 17,8, caindo para 16,58%. É aí que mora a qualidade do crescimento, porque é o investimento em máquinas, equipamentos para aumentar a produtividade que garante um crescimento sustentável futuro para o país. Rita Mundim, para a Rádio Itatiaia.
1: Agora 7:33, vamos para um rápido intervalo. A seguir, detento é morto dentro de presídio na Grande BH.
2: Presos em Minas, mãe e amigo condenados por abuso sexual contra 3 crianças.
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0: Agora são 7h36.
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0: Voltamos a falar da BR-381 para saber qual a situação de momento do trânsito por lá. Vitor Brandão.
1: Fernanda Viegas, parte da BR-381 acaba de ser liberada em Antônio Dias. No quilômetro 303, como a Itatiaia acompanha, uma carreta que transportava combustível tombou. Por conta do derramamento da carga, a rodovia precisou ser completamente interditada. O Corpo de Bombeiros e a Polícia Rodoviária Federal atuam no local. O trânsito está sendo operado pelo sistema Parisiga, mas ainda não há previsão de liberação total da rodovia. Falando da capital, tem a alerta para o motorista que segue pelo túnel da Lagoinha em direção ao vetor norte da cidade. Um carro com pane mecânica interdita a faixa da esquerda da pista antes do acesso para a Avenida Cristiano Machado. O caminho do motorista apresenta retenções com reflexos no complexo da Lagoinha. Da Central de Trânsito Itatiaia MIV, Vitor Brandão.
2: 7:37, detento e assassinado dentro de um presídio aqui na Grande BH, Oswaldo Diniz.
3: A Secretaria de Estado de Justiça e Segurança Pública deve abrir procedimento interno para apurar a morte de um detento dentro da penitenciária José Martim Drummond, em Ribeirão das Neves, na Grande BH. De acordo com o boletim de ocorrência, durante o banho de sol de ontem, Lucas Eduardo Monteiro da Silva, 28 anos, não quis entrar no pátio, alegando que estava em situação de conflito com presos da ala 1. Ele conversou sobre o assunto com o policial penal da assessoria de inteligência e foi determinado que iria para a ala 3. Para acontecer a mudança, o detento teria ser submetido aos procedimentos de praxe, assinar um termo de responsabilidade e logo depois seria feito o protocolo documental de remanejamento. Enquanto aguardava a finalização, em uma área conhecida como triagem, o preso acabou sendo assassinado. 11 colegas de cela estavam com a vítima e 2 assumiram o crime. A dinâmica da execução e a motivação deste homicídio não foram especificadas no boletim de ocorrência. O corpo foi encaminhado para o ML de Belo Horizonte. Repórter Oswaldo Diniz.
0: Polícia prende mãe e amigo condenados por abusar de 3 crianças na região central do estado.
4: Estão no sistema prisional cumprindo pena por estupro de vulnerável, um homem de 35 anos e uma mulher de 28. Ela é mãe das vítimas, que são 3 crianças que foram abusadas com consentimento dela pelo homem, um amigo da mulher. Os crimes sexuais aconteceram no povoado de Mangabeiras, em Santana do Riacho, cidade da região central de Minas, em 2022. As 3 crianças tinham 3, 4 e 6 anos de idade na época. A investigação começou com a denúncia de um tio das vítimas que conversou com um dos menores, um menino, que contou o que estava acontecendo com ele e também com as 2 irmãs. Depois da investigação, a mãe e o homem foram condenados pela justiça a 24 anos de prisão e a Polícia Civil divulgou nesta segunda-feira que prendeu a mulher na Serra do Cipó, distrito de Santana do Riacho, e o homem em Ibirité, na Grande BH. Repórter Felipe Quintela.
2: 7:39.
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2: Contagem regressiva, coração batendo mais forte, porque é sábado a estreia da seleção brasileira na Copa do Mundo. Depois de amanhã tem a abertura da Copa, claro, a Itatiaia vai transmitir. E a Natália Fiuza chega aqui no Jornal da Itatiaia com as últimas informações. Bom dia, Nath.
6: Bom dia, Eustáquio. Um abraço a você, a quem nos acompanha aqui no Jornal da Itatiaia, confirmando 7:40. Como você dizia, a expectativa a mil para o início da Copa do Mundo já nesta quinta-feira, a estreia do Brasil no sábado. Vamos aos Estados Unidos, conexão com o repórter Cláudio Rezende, que nos conta mais sobre a preparação da nossa seleção para esse jogo tão importante, né? O jogo contra o Marrocos já é, de fato, o nosso jogo mais difícil nessa primeira fase do Mundial. O atacante Neymar passou ontem por exames de imagem, vem se recuperando de uma lesão na panturrilha e o Cláudio traz todas as atualizações.
7: É, por enquanto o técnico Carlo Ancelotti não está podendo contar com o camisa 10, o Neymar, nos treinamentos. Passou por novo exame de ressonância magnética ontem aqui no Nova Jersey e ele segue em tratamento. De acordo com a CBF, não tem nenhum perigo de corte do Neymar neste momento, está evoluindo bem dentro do esperado. Para a estreia sábado aqui contra o Marrocos na Copa do Mundo, Ancelotti já disse que tem o time titular na cabeça. A grande pergunta é se ele vai com um centroavante de área, como o Igor Thiago ou até o Endrick, ou se vai

0: com um jogador mais móvel como o Matheus Cunha e também se vai preencher mais o meio campo como fez com o Lucas Paquetá no último jogo ou se vai com um ponta, no caso o Luiz Henrique.
1: Obrigada, Cláudio. Bom trabalho aí nos Estados Unidos junto com a nossa seleção. E olha só, já na partida de estreia entre México e África do Sul, na quinta-feira, 16h, nós teremos presença brasileira. É que o árbitro do jogo será o brasileiro Wilton Pereira Sampaio, de Goiás. Vai apitar, então, o jogo inaugural da Copa do Mundo. Lembrando, México e África do Sul se enfrentando pelo Grupo A na Cidade do México, 16h. Partida com transmissão da Itatiaia. Os assistentes escalados para o jogo também são brasileiros, Bruno Pires e Bruno Bosquilha. Além deles, há mais 5 profissionais brasileiros na Copa do Mundo. Os árbitros Rafael Klaus e Ramon Abate Abel, além dos assistentes Danilo Maniz, Rodrigo Figueiredo e Rafael Alves. A gente torce para que os árbitros também façam bonito na Copa e representem bem o nosso país. Vamos atualizar agora as informações do futebol mineiro. A gente começa falando do Atlético, porque o CEO do clube deu uma palavra importante, falando principalmente sobre questões financeiras. Não é isso, Paulo Azeredo?
2: É isso, Nath. Começou nessa segunda-feira uma série de entrevistas com o CEO do clube, o Pedro Daniel, sobre alguns assuntos importantes dentro do Atlético. E dois assuntos foram destrinchados nessa segunda-feira. O primeiro deles, o aporte de mais de 530 milhões de reais que foram injetados no Atlético e que vão ajudar e muito nesse momento para o controle, principalmente daquela dívida que mais incomoda o Atlético, que é a dívida bancária, dos juros, que são muito altos e que atrapalham o Atlético, inclusive, a caminhar com as próprias pernas financeiramente. Isso foi falado pelo Pedro Daniel e muito bem explicado por ele, que o Atlético planeja sim futuramente caminhar com as próprias pernas e ter um espaço ainda maior para o departamento de base, para que o Atlético possa aí sim, né, angariar fundos e ter grana para investir e fazer no futebol cada vez mais forte. E a segunda parte também dessa série por dentro do Galo foi em relação justamente ao futebol, em que o Atlético terminou nesta primeira fase pré-Copa do Brasileiro na 9ª colocação, que conquistou sua classificação para a fase seguinte na Copa do Brasil e também na Copa Sul-Americana, as oitavas de final. Então há sim uma expectativa de que nessa janela, sem gastar muito, com os pés no chão, o Atlético possa se qualificar ainda mais e almejar e buscar, melhor dizendo, títulos, quem sabe, ainda nesta temporada. O interesse, a vontade é esta e o Pedro Daniel vai continuar hoje também a trazer mais informações sobre o Atlético. A gente traz para você aqui também dentro do Jornal da Itatiaia. Com o Atlético, para o Jornal da Itatiaia, para o repórter Paulo Azeredo.
1: Obrigada, Paulo Azeredo. Notícias do Cruzeiro, que tem o seu lateral esquerdo, Kaique, no radar de clubes da Europa. Não é isso, Emerson Pansieri? Bom dia.
3: Bom dia para você, Nath, para quem acompanha o Jornal da Itatiaia. A proposta feita pelo Como para o lateral esquerdo, Kaique, não agradou. O jogador, que está de férias com a família na Espanha, viu essa movimentação toda na semana passada. Inclusive, trouxemos a informação que o Como queria novamente contratar o jogador. A proposta feita na casa de 14 milhões de euros para o Cruzeiro, mais 1 milhão de bônus. Mas esse valor também não agradou quem cuida da carreira do Kaique. Os ajustes em relação à parte contratual não avançaram. Os italianos podem voltar a carga, até porque chegou na casa dos 15 milhões que o Cruzeiro deseja, mas ainda não foi o valor que o Kaique quer em relação à parte também que cabe a ele. Tá muito feliz no Cruzeiro, tem contrato até 2027, quer ganhar títulos no Clube Celeste. Essa também é uma informação importante. O Cruzeiro que também procura renovar contratos de jovens atletas. O Kaique Kenji, já existe conversas para que ele possa estender o vínculo contratual dele, que é até dezembro de 2028. Nath.
1: Obrigada, Emerson Pansieri, pelas informações. Ontem, 12ª rodada da Série B, o América perdeu mais uma vez em casa, agora para o Atlético Goianiense de virada. O América até saiu na frente com Felipe Amaral, mas depois sofreu 2 gols. Já são 12 rodadas, o América ainda não venceu na competição, é o último colocado, tem somente 3 pontos. A partida de ontem na Arena Independência marcou também a estreia do

0: novo treinador do Coelho, Humberto Louser. Notícias do esporte com Nath Fiuza, aqui no Jornal da Itatiaia. Volto com você, Fernanda. Bom dia.
1: Ótimo dia, Natália Fiuza. Muito obrigada. Agora são 7h46. No próximo bloco, diferença mínima mantém suspense na eleição presidencial do Peru.
2: Após avanço em negociações, Donald Trump diz que acordo com o Irã pode ser fechado nesta semana.

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0: do segundo turno das eleições presidenciais, com 95% das urnas apuradas, Sanches conta com 50,1% dos votos contra 49,9% da conservadora Keiko Fujimori. Para que um vencedor seja proclamado, ainda será necessário examinar atas contestadas, que representam cerca de 450 mil votos, o que pode ainda levar vários dias.
1: Na Bolívia, o presidente Rodrigo Paz sanciona uma lei para decretar estado de exceção no país em meio à crise provocada por protestos contra o governo, que já duram mais de um mês. De La Paz, Pedro Panunzio.
2: O texto havia sido aprovado pela Câmara dos Deputados no sábado, durante uma sessão extraordinária. O governo Paz pode agora decretar estado de emergência e o Congresso terá até 72 horas para ratificar a medida. A aprovação ocorre em um cenário de crescente tensão política. Há mais de um mês, grupos que exigem a saída de Rodrigo Paz bloqueiam rodovias em diferentes regiões da Bolívia. Os protestos provocam dificuldades de abastecimento em várias cidades do país, incluindo La Paz, sede do governo. Ao promulgar a lei, o presidente rejeitou a possibilidade de renunciar. Paz atribuiu as mobilizações a grupos que classificou como narcoterroristas e afirmou que os responsáveis pelos protestos serão derrotados. Caso a medida entre em vigor, o que deve acontecer nos próximos dias, as Forças Armadas poderão atuar na contenção dos protestos. Se for aplicada, a legislação também abrirá caminho para restrições às liberdades de circulação e de reunião. De La Paz, na Bolívia, para a RFI, Pedro Panunzio.
3: O presidente dos Estados Unidos, Donald Trump, afirma que um acordo com o Irã pode ser concluído em até 2 ou 3 dias após avanços nas negociações diplomáticas e a consolidação de uma trégua ainda considerada frágil entre Irã e Israel.
1: Segundo o republicano, as tratativas estariam em fase final e envolvem um entendimento amplo para encerrar o conflito em curso no Oriente Médio.
3: O presidente norte-americano indicou que as discussões caminham para um desfecho rápido, embora ainda dependam de ajustes entre as partes envolvidas.
1: 7:52. No próximo bloco você acompanha. Novo presidente do TRE de Minas alerta para impactos da inteligência artificial.
3: Itatiaia integra consórcio inédito de mídia para debates das eleições

0: gente já volta.
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3: 7:55, a Itatiaia passa a integrar o consórcio inédito de veículos de comunicação que vai organizar os debates das eleições deste ano.
4: A iniciativa, batizada de A Hora da Decisão, reúne 11 empresas de mídia e representa a maior parceria já formada no país para os debates eleitorais.
3: Além da Itatiaia, o grupo é composto por CNN Brasil, Exame, Metrópolis, Nova Brasil FM, Rede TV, Rede Vida, SBT, SBT News, Terra e Veja Mais TV.
4: O consórcio vai ser responsável por promover debates entre candidatos à presidência da República e aos governos estaduais, tanto no primeiro quanto no segundo turno, com transmissões simultâneas nas plataformas dos veículos participantes, incluindo TV, rádio, portais digitais e streaming.
3: Em acordo com partidos políticos, o primeiro debate presidencial está previsto para 14 de setembro, enquanto o encontro entre candidatos aos governos estaduais deve ocorrer na mesma semana, em 18 de setembro.
4: 7:58, o novo presidente do Tribunal Regional Eleitoral de Minas Gerais destaca a inteligência artificial como um dos principais desafios para as eleições de 2026.
5: Agora, o novo presidente do TRE é o desembargador Carlos Henrique Perpétuo Braga, até junho do ano que vem. Ele é quem vai encarar no campo jurídico e administrativo as eleições deste ano no estado. Ele traça como objetivos eleições justas e tranquilas e vê a inteligência artificial como um desafio.
6: Quanto às os novos desafios, nós podemos enumerar o avanço da inteligência artificial, isso é muito importante, mas o Tribunal Regional Eleitoral tem se preocupado com isso. Em harmonia com o Tribunal Superior Eleitoral, nós participamos de grupos que estudam a inteligência artificial e acho que contra esses mecanismos nós temos que dar informações, temos que convidar o eleitor a buscar informações dignas. Então esse desafio está sendo enfrentado com planejamento, com análise de cenário, para que nós possamos ter mais uma vez eleições justas, eleições tranquilas à altura do povo mineiro.
5: Carlos Henrique Perpétuo Braga é natural de Belo Horizonte. Além de graduado em Direito, tem pós-graduação em Direito Penal e Direito Processual Civil. É professor desde 1990 e se tornou desembargador em 2016. Em junho de 2025, ocupou o cargo de vice-presidente e

0: corregedor regional eleitoral. O novo presidente quer atuar na velocidade de votação.
1: Nós contamos efetivamente com parcerias que vamos celebrar com os meios acadêmicos para desvendar alternativas a esse problema, que é, significa efetivamente um tempo maior de espera, mas eu confio plenamente na capacidade do eleitor de compreender o momento. E essas eleições gerais implicam um maior número de escolhas. Então, nós vamos estimular, dentre outras coisas, a cola. O eleitor chegar à cabine de votação sabendo em quem efetivamente votar.
0: Presidente, o senhor assume numa eleição, depois daqueles ataques que aconteceram em Brasília, o senhor acredita que hoje os tribunais eleitorais, eles estão mais fortalecidos após esse desafio que há de defesa da democracia e das instituições democráticas?
1: Eu acho que a mensagem foi dada em decisões corajosas pelo Tribunal Superior Eleitoral e mesmo pelo Supremo Tribunal Federal com relação a isso. Nós não podemos transigir e tolerar ataques à democracia, ataques ao sistema eleitoral. E não só as instâncias superiores, mas também os tribunais regionais eleitorais e os juízes eleitorais estão preparados para enfrentar essa situação.
0: O desembargador Sálvio Chaves assume a vice-presidência do TRE Minas e a corregedoria do tribunal. Ele afirma que os juízes e servidores estão se preparando para ter uma eleição tranquila em todo o estado.
2: Temos feito treinamento de magistrados, né, de servidores, para que possamos ter uma eleição tranquila.
0: Repórter Edson Costa.

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5: Legal, são 8h01 para você. Mas bom dia mesmo, hoje é terça-feira. Rapaz, como passa depressa o tempo. Anteontem era domingo, hoje é terça-feira, né? Aí o tempo realmente não para. Como diria o nosso poeta Cazuza, o tempo não para. Eu vejo o futuro repetir o passado. Eu quero entender a letra dessa música aí no dia. Ele viu o futuro repetir o passado, né? Então, se é futuro, não chegou ainda. Não é isso? Cheio de trocadilhos para começar o programa, né? Mas, vamos lá. É ótima manhã para você de terça-feira, onde quer que esteja, 9 de junho de 2026. Hoje é dia dos meus amigos porteiros. Meu abraço, meu carinho, tudo de bom a você, porteiro, ligado comigo, né? Tanto nos edifícios, no hospital. Onde mais tem porteiro, Pedro Luiz? Me ajuda aí. Hã? São tantos lugares, né, que tem porteiros, e é uma profissão assim tão importante, né, que a gente tem um carinho enorme. Fica aqui o meu abraço a você, porteiro, que me ouve todos os dias, né, o carinho que eu tenho por vocês aí. Que Deus abençoe o dia de vocês e seja um dia maravilhoso. Hoje dia do porteiro, né? Vamos cuidar bem do seu porteiro. Na hora que você sair de casa, né, que você descer no seu prédio, bom dia. Ah, ele chama Pedro. Bom dia, seu Pedro, tudo bem? Bom dia, seu Marcelo, tudo bem? É isso, né? Vamos cumprimentar os porteiros, vamos desejar aquele bom dia, porque ele ali é o cartão de visitas, né, do prédio, né? A pessoa chega, bom dia, eu gostaria de ir na casa do seu Marcelo, né? Qual o andar que o senhor deseja? É assim, né? Vamos tratar bem os porteiros, não é isso? Bom, hoje é dia do tenista, é dia da imunização. Aonde quer que você esteja ligado comigo, valeu pelo carinho, pela audiência. É muito bom saber que você tá aí do outro lado, ligado comigo aqui na nossa... Eu já começo abraçando os nossos companheiros do Sistema Integrado de Comunicação. Bom dia! Alô, Paulinho, bom dia. Pô, passei na sala do chefe hoje, ainda mais com esse frio agora, rapaz, o negócio tá gostoso lá, o cafezinho, o cappuccino, né? O cappuccino do chefe hoje tá maravilhoso. Desce um pouquinho a trilha pra mim, Pedro, obrigado, tá? Vamos lá. É, aquele cappuccino maravilhoso, né? Tomei agora pela manhã, ainda mais com esse frio, né não, Pedro Luiz? Você não quis ir lá comigo. Bom dia pra ele. Como é que é o nome da fera? Fala aí.
6: Olha o Paulo Filho aí, gente!
5: Olá, bom dia pra todo mundo que amanhece em nossa companhia. Mais um dia pra agradecer, né? Mais uma terça-feira. Bom dia pro Silvério, bom dia pra Manu e bom dia pro Casca de Bala, que tá na mesa de áudio. Chamado não, conhecido como PLP. O que significa? Pedro Luiz, do Planalto. É isso. Bom dia.
1: Bom dia!
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5: Vamos que vamos, né, meu camarada? Vamos correr atrás do papel bordado agora. É a minha garantia. Vamos lá atrás do papel bordado. Vamos levantar da cama. Ô, Gilson, tá frio. Meu camarada, mas tem que levantar, né? Então, canta comigo, vai. Tô saindo pra batalha. Vambora. Bom dia, bom dia. Boa terça-feira pra você que tá ligado comigo em 99,5. Muita gente tomando aquele cafezinho da manhã, hein? É, aquele pãozinho com manteiga. De repente rola até um pãozinho na chapa, né? Por que não? Hã? Nesse frio. Bom dia pra você, querido amigo aposentado. Mas que carinho, né? Eu tenho com os aposentados. Aliás, deixa eu mandar um abraço pros internautas, você acompanhando a gente, ó. Vou dar um tchauzinho pra câmera ali, ó. Todo mundo assistindo a gente no Instagram. O tal do Instagram, né? É a tecnologia, não é isso? Antigamente a pessoa ficava assim: pô, quem será que é o Pedro Luiz, hein? Quem será que é o Gilson Júnior? Quem será que é o Marcelo Bittencourt? Hoje não, com a tecnologia você assiste, além de ouvir no FM 99,5, você assiste e vê todo mundo aqui, geral, aqui na mesa redonda da Rádio Muriaé. Bom dia pra você, querido amigo idoso e idosa. Aquele abraço, meu respeito, acima de tudo, a você idoso, você idosa. Bom dia aos pensionistas, né? Aquele abraço a você, dona de casa, minhas amigas costureiras. Ah, cheio de costura hoje, né? Hã? Levantam cedo pra ouvir aí o Marcos Rogério enquanto faz um cafezinho. Liga o rádio pra ouvir o Marcos Rogério com o melhor da música sertaneja. Logo depois tem o Jornal da Itatiaia e agora é nós. E a 1 da tarde tem Marcelo Bittencourt, às 5 horas da tarde, Boa Tarde com Cristo, e às 18h05 tem o que, ô Pedro Luiz? Hã? Esporte Total com o trio chamado Antônio Monteiro, Silvério Machado e Rogério Luz. A galera falando de esporte deve estar mais focado agora na seleção brasileira. É, meu camarada. Vamos nessa. Abraçando os amigos da gloriosa Polícia Militar, 251 anos, servindo o povo mineiro com excelência. Bom dia aos amigos da Polícia Civil, Corpo de Bombeiros, Polícia Penal, equipe do SAMU, Polícia Rodoviária Federal, equipe da Ecovia Minas, bom dia. Equipes da Energisa. Alô, Cristiano, aquele abraço. Equipe de Gariz do Densu. Alô, Rodrigues, aquele abraço, bom dia, bom dia. Como é que é o nome da fera, hein, Rodrigues? Fala pra mim, hein? É isso aí, é isso aí. Vamos que vamos. A terça-feira tá só começando. A você, pedreiro, servente, pintor, serralheiro, gesseiros, padeiros, porteiros, aos carteiros, bom dia. A você, balconista, empregadas domésticas, que carinho, né? Admiração que eu tenho pelas empregadas domésticas ligadas comigo aqui na Rádio Muriaé. Eletricistas, jardineiros, contadores, dentistas, produtor rural e, claro, não posso esquecer dos meus amigos retireiros. Ah, sim. Ah, falar em retireiro, rapaz, deixa eu mandar um abraço aqui, me pediram um abraço especial. Ele tá lá em São João do Glória, né? E a pessoa falou assim: Gilson, eu chego lá no curral, ele tá com o rádio na maior altura, então eu não posso deixar de mandar um abraço. Ele gosta muito da Rádio Muriaé, apaixonado pela Rádio Muriaé. Sabe quem que é? Vou falar o nome dele aqui agora, meu camarada. Lá em São João do Glória, tá ligado com a gente, ele é retireiro, Antônio Carlos Quintão. Meu abraço, meu carinho. Deixa o rádio do jeito que tá, não abaixa não. Pode aumentar bem aí, viu? Antônio Carlos Quintão, lá em São João do Glória, ouvindo a gente. A você do Poder Judiciário, lembrando que toda sexta-feira, 11h30, logo depois do plantão de polícia, a participação da juíza doutora Aline Arquete comigo aqui falando sobre eleições 2026. Quase que eu engasguei. Eleições 2026. Abraçando também o Ministério Público. Ó, quinta-feira, a doutora Jaqueline de volta aqui no programa, hein? Tem um assunto importantíssimo, é o júri, né? Do Crudelli. Ele que foi morto lá na Cachoeira, na Usina da Fumaça, me falha a memória. Foi um homicídio e uma tentativa de homicídio. Esse júri acontece quinta-feira, inclusive, uma galera aí vai fazer uma carreata, né, pedindo justiça pelo Crudelli, e o júri acontece justamente quinta-feira, dia 11. E a gente vai estar lá cobrindo, trazendo todos os detalhes, tá? E a gente vai falar disso com a doutora Jaqueline na próxima quinta-feira. Alô, alô, taxista, aquele abraço. Pra você, motorista de aplicativo, e tem um montão por aí ouvindo a gente. Bom dia, bom dia. Que Deus abençoe a todos. A você, médico, empresário, bons negócios, aos vendedores, boas vendas para você, caminhoneiro, transportando progresso para todo o
8: Brasil. 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
5: Meus amigos e amigas nas confecções, vamos que vamos. É a Rádio Muriaé levando a informação para você aí do outro lado, ligado comigo em 99,5. Não só no rádio, mas também através do site radiomuriaé.com.br e no Instagram, no Facebook, enfim, e nas redes sociais em geral você fica bem informado. São 8 horas e 10 minutos. Aí vem o nosso The

0: Muito bem, são 8 horas e 11 minutos. Eu havia falado aqui que o Crudélio foi assassinado na cachoeira da Usina da Fumaça, mas na verdade foi na cachoeira do Rio Preto, tá? Só pra gente corrigir aí o que eu falei. Eu achei que era na Usina da Fumaça, mas na verdade o crime aconteceu na cachoeira do Rio Preto. Mas vamos lá, são 8h11, Matheus Gouveia, bom dia.
1: Muito bom dia a você, Gilson, a todos os nossos estúdios na 99,5 e ao amigo e amiga ligados conosco nesta manhã de terça-feira. Homem é preso após atacar ex-companheira com 7 facadas na porta da padaria em Leopoldina.
0: Rapaz, na porta de uma padaria, Jesus, mas vamos lá.
1: Obras na Praça João Pinheiro mudam trânsito no centro de Muriaé nesta terça-feira, Gilson.
0: É isso aí, atenção no trânsito, hein? Atenção no trânsito. 8 horas e 12 minutos, Marcelo Bittencourt, bom dia.
2: Bom dia, Gilson, bom dia aos ouvintes da Rádio Muriaé. A Polícia Civil, Gilson, prende suspeito de tentativa de homicídio ocorrida no bairro do Planalto. E tentativa de roubo termina com disparo de arma de fogo no bairro Dornelas.
0: Inclusive, doutor Gleidson fala comigo hoje no programa, hein? Vamos falar a respeito da prisão desse homem, né? Pela tentativa de homicídio na porta, você falou na porta de uma padaria, né?
1: Exato.
0: Foi homicídio?
1: Foi uma tentativa de homicídio.
0: O doutor Gleidson fala comigo no programa hoje a respeito dessa tentativa de homicídio que ocorreu no Planalto, na porta de uma barbearia.
1: Olha só.
0: Então, o senhor foi homicídio?
1: Foi a tentativa.
0: Tentativa também. Então, o Marcelo vai falar dessa tentativa e o doutor Gleidson também vai falar a respeito dessa tentativa de homicídio que ocorreu na barbearia no bairro Planalto. A gente vai falar desse assunto hoje com o doutor Gleidson aqui no programa, tá? E lembrando que na quinta-feira a promotora de justiça vai estar comigo aqui, doutora Jaqueline Rangel, falando a respeito do júri que acontece na quinta-feira a respeito do assassinato do Crudélio. Vamos ter aí uma passeata às 8 horas da manhã saindo ali da Ferrobras. Os motoboys irão se reunir pedindo justiça para o Crudélio, tá? Então tá todo mundo convocado 8 horas da manhã para essa carreata pedindo justiça pelo Crudélio. E a gente vai falar com a promotora nesta quinta-feira aqui no programa, tá imperdível. Jota de Souza, bom dia.
3: Bom dia, Gilson, e a todos que estão ligados aí no Manhã da Muriaé desta terça-feira. Gilson, seleção está certa de que terá Neymar contra o Haiti e descarta o corte do jogador.
0: Olha aí, ó. Pra quem tava torcendo pelo Neymar, uma boa notícia, né?
3: É verdade, Gilson. Receita já soma quase 1 milhão de camisas falsas apreendidas antes da Copa.
0: Tá vendo aí?
3: A camisa é cara, né? Então, aí o pessoal já procura um jeito mais
0: fácil. Meio alternativo, né?
3: Meio alternativo, né? Que não está certo, né? O Brasil estará presente, Gilson, na abertura da Copa do Mundo, hein?
0: Olha que bacana.
3: É um trio de arbitragem brasileiro para o primeiro jogo.
0: Tá vendo aí?
3: Quais são os craques brasileiros com mais gols em Copas do Mundo? Você sabe?
0: Não.
3: Eu também não.
0: Vamos saber daqui a pouco com o Jota de Souza.
3: Daqui a pouco. Enfim, Gilson, vamos já passar limpo o dia da Copa Seleção Brasileira. Faltam 2 dias.
0: 2 dias para a abertura da Copa, né?
3: Abertura da Copa.
0: E o jogo do Brasil no sábado.
3: Aí é 4 dias.
0: É isso aí. Aliás, eu e Matheus Gouveia estaremos nas ruas, né? Matheus vai estar entrevistando a galera, vamos fazer fotos da galera assistindo o jogo. O Jota de Souza já me escalou, né? A seleção do Jota de Souza já me escalou.
3: Nós estaremos, né?
0: É isso aí. Vai estar escalado também?
3: Matheus Gouveia, ele vai estar de manhã e vamos ver a possibilidade também, né, Matheus?
1: Muito bem,
3: disposição. Também, mas o Matheus vai ficar mais aqui com você nas ruas pela manhã.
0: Ah,
3: e então nós dois estaremos de tarde cobrindo aí, né? O antes
0: e vamos ver.
1: Depois. O esquenta começa cedo, né?
0: É isso aí. Bom, 8h15, 8 horas, 15 minutos. Obrigado, Jota de Souza. Ele volta já aqui no programa. 8h15 agora. Bom dia.
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0: Então, vamos ao G1. Ministério da Saúde interrompe temporariamente a aplicação da vacina contra a dengue até a conclusão da investigação de 2 mortes. UOL, Brasil paralisa a produção de vacina do Butantan contra a dengue. Folha de São Paulo, eleição em Minas Gerais desafia Lula e Flávio Bolsonaro e campanhas procuram candidatos a governador. Estado de Minas, eleições 2026. Cássio Nunes manda tirar do ar pesquisa que mostra recuo de Flávio Bolsonaro. Hoje em dia, Anvisa convocará comitê e define medidas com Butantan após suspender vacina da dengue. O tempo de Belo Horizonte. Romeu Zema reafirma candidatura à presidência. Jornal Globo. Comissão da Câmara deve votar redução da maioridade penal para 16 anos e aumentar pressão sobre governo na segurança pública. Revista Veja. Caiado diz que Flávio Bolsonaro

0: sabe explicar elo com Vorcaro aos seus eleitores. R7, delação de Vorcaro patina, frustra expectativas da Polícia Federal e pode ser rejeitada de novo.
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0: Vamos então aos fatos mais importantes que marcaram o dia de hoje, 9 de junho na história. 1775, criação da Polícia Militar de Minas Gerais, na época com o nome de Regimento Regular da Cavalaria de Minas. Olha aí, então hoje se comemora a criação da Polícia Militar de Minas Gerais, a nossa gloriosa, né? Parabéns aí a todos os militares, inclusive os veteranos, né? Tem muito veterano que ouve a gente aí, o nosso abraço, o nosso bom dia, e para quem tá na ativa também, né? 1944, Segunda Guerra Mundial. Em represália aos ataques das forças de resistência francesas, os nazistas enforcam 99 civis em postes de iluminação e sacadas. Em 1959, é lançado o Dollar. George Washington é o primeiro submarino de mísseis balísticos movido a energia nuclear.
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0: Então vamos abraçando quem completa a idade nova no dia de hoje, às 8h19, agora 8h19. É o seu aniversário? Deixou para nascer justamente no dia de hoje? Ah, coincidência ou não, é o seu aniversário. Parabéns, tudo de melhor. Temos famosos completando idade nova hoje, né? Aniversário do meu querido amigo Antônio Carlos, ele é radialista, atualmente comanda o show do Antônio Carlos, o Despertador do Rio, né? Lá na Super Rádio Tupi, no Rio de Janeiro. Antônio Carlos nasceu em 1937. Cláudio Nutt, cantor e compositor, nasceu em 1956. Jorge Furtado, cineasta brasileiro, nasceu em 1959. John Depp, ator, diretor e produtor de cinema estadunidense, nasceu

Muito bem, vamos lá para a nossa enquete de hoje, né? Falando da vacina contra a dengue. O Ministério da Saúde suspendeu temporariamente a aplicação da vacina Butantan-DV, produzida pelo Instituto Butantan, em todo o Brasil, como medida preventiva para investigar eventos adversos graves notificados pós-vacinação. Foram identificadas 2 mortes suspeitas e 1 caso grave, com hospitalização que evoluiu para alta. O sistema de vigilância registrou 42 casos de reações severas em cerca de 500 mil doses aplicadas em 0,008% do total. Tais sintomas disfarçaram quadros de dengue grave e não haviam surgido novos testes clínicos anteriores. Não há confirmação de que a vacina causou os óbitos. A pausa serve para justamente para que a Anvisa e comitês de especialistas façam uma investigação epidemiológica profunda. A suspensão não afeta o imunizante, que segue sendo aplicado normalmente no SUS para crianças e adolescentes de 10 a 14 anos. As vacinas do Butantan remanescentes nos postos não serão descartadas, mas guardadas na rede de frio até a conclusão das análises. A estratégia da vacinação, só para você entender, com o imunizante do Butantan, estava voltado a profissionais de saúde, na atenção primária e de forma ampliada para o público de 15 a 49 anos de 3 cidades, Botucatu, São Paulo, Maranguape, no Ceará e Nova Lima, em Minas, e da região de Araguaína, em Tocantins. A ação teve início em janeiro deste ano. Nova Lima, na Grande BH, informou nesta segunda-feira, após a vacinação ser suspensa, que registrou 3 casos suspeitos de reação ao imunizante após aplicar 27.278 mil doses.

0: Bom, eu quero saber qual a sua avaliação sobre esse caso. Acha que, de forma indireta, pode prejudicar as taxas de adesão de outras campanhas vacinais? Sim ou não? Acredita que pode haver desinformação a esse respeito? É a nossa enquete de hoje. Participe e dê a sua opinião. 98830-1140.
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2: Bom dia!
0: Rádio Tax, abrindo nosso encontro nessa manhã de terça-feira às 8h22. Eva, bom dia pra você.
3: Bom dia, Gilson.

0: são 8h25. Bom dia, boa terça-feira para você amanhecendo em nossa companhia. Eva com Rádio Táxi. Daqui a pouquinho, o nosso departamento de jornalismo trazendo as primeiras notícias do programa de hoje. 8h26.
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7: Muito bem, agora são 8h34. Obras na Praça João Pinheiro mudam trânsito no centro da cidade. Atenção, motorista, hein? Vamos lá. O Matheus Gouveia tem as informações.
8: É isso, Gilson. Acontece nesta terça-feira, segundo o informe da Prefeitura de Muriaé, interdição temporária de trânsito na região da Praça João Pinheiro. A partir agora das 8 horas já começou para realização de reparos urgentes na rede de esgoto após um rompimento na estrutura. Os trabalhos acontecem próximo à banca de jornal, sendo necessária a interdição do tráfego no final da rua Silveira Brum e no retorno, junto ao relógio da praça. Os motoristas deverão utilizar como rota alternativa a rua Coronel Marciano Rodrigues. Segundo a administração municipal, a ação tem como objetivo assegurar o adequado funcionamento da rede de esgoto e proporcionar mais segurança à população. É dever de todos que transitam pelo local, Gilson, ficarem atentos às sinalizações em torno das obras.
7: Pois é, então vamos prestar bastante atenção, né? 8h35, Marcelo Bittencourt trazendo informações a respeito, né? De uma tentativa de homicídio ocorrido lá no bairro... Ah, prendeu um suspeito de uma tentativa de homicídio lá no bairro Planalto, né, Marcelo?
9: É isso aí, Gilson. A Polícia Civil cumpriu um mandado de prisão temporária contra um homem de 26 anos, investigado por uma tentativa de homicídio registrado no dia 9 de maio, deste ano, no bairro Planalto, em Muriaé. De acordo com as investigações conduzidas pela Delegacia Especializada de Homicídios, a vítima, um jovem de 19 anos, teria se envolvido em uma discussão dentro de uma barbearia. Após deixar o estabelecimento em uma motocicleta, ele foi surpreendido pelo suspeito nas proximidades. Segundo a Polícia Civil, a vítima foi atingida com uma garrafada na cabeça e, em seguida, sofreu diversos golpes de faca em várias partes do corpo. O jovem foi socorrido pelo SAMU e encaminhado ao Hospital São Paulo, onde recebeu atendimento médico. Durante os trabalhos periciais realizados no dia do crime, a faca que teria sido utilizada na ação foi recolhida para análise. Com o avanço das investigações, a Delegacia de Homicídios representou pela prisão temporária do investigado, medida que foi autorizada pela Justiça. O suspeito foi localizado no próprio bairro Planalto e preso nessa semana, Gils. O delegado responsável pelo caso, Gleidson Ferreira, informou que a motivação do crime estaria relacionada a uma discussão por motivos considerados banais, circunstâncias que ainda serão aprofundadas ao longo do inquérito policial. Após os procedimentos na delegacia, o investigado foi encaminhado ao presídio de Muriaé, onde permanece à disposição da justiça e aguarda audiência de custódia.
7: É isso aí, são 8h37, 8 horas 37 minutos. Presidente da Câmara se reúne com o PRF para discutir segurança no trevo da Chevrolet. Parece que há uma luz no fim do túnel, hein? Para a solução ali do trevo da Chevrolet, aquele trânsito caótico ali, né? A presidente da Câmara se reuniu hoje com a PRF. Vamos saber, né, com o Matheus Gouveia, o que ficou, né, acertado nesse encontro de hoje. Vamos lá, Matheus.
8: Muito bem, Gilson. A presidente da Câmara Municipal de Muriaé, Ivonete Lacerda, se reuniu nesta terça-feira com a Polícia Rodoviária Federal no trevo da Chevrolet para discutir medidas de segurança e melhorias para o trânsito no local, considerado um dos pontos mais críticos da cidade, tão citado aqui por você, né, Gilson? Participaram do encontro os policiais rodoviários federais Daniel Mota e Cristiano Andrade. A iniciativa surgiu após reclamações de moradores e motoristas sobre o grande fluxo de veículos e o registro frequente de acidentes na interseção entre as BR-116 e a BR-356. Durante essa conversa, Daniel Mota explicou que a principal causa dos acidentes no trecho está relacionada a manobras irregulares praticadas por alguns condutores. E informou ainda que há previsão contratual para a manutenção no trecho.
10: Bom dia, Gilson. Bom dia ao público aí da Rádio Muré. Então, Gilson, a Ivonete procurou a gente ontem, né, a respeito dessa situação aqui do trevo da Chevrolet, procurando informações, né, a respeito da dinâmica aqui, da situação que ocorre aqui. Imediatamente eu comuniquei com o nosso chefe Marco Aurélio, né, para poder saber de maiores informações a respeito aqui, até mesmo da questão da infraestrutura, que de fato era o que melhoraria de uma forma mais substancial o trânsito aqui no local. E aí me passou a seguinte informação: parece que no contrato da Eco Rio Minas, a partir do quinto ano, que é esse ano, até o oitavo, existe a previsão de fazer a duplicação de todo esse trecho, todo esse perímetro urbano da 116. E nessa oportunidade, obviamente, deva ter nesse projeto alguma ideia para poder fazer com que essa conexão aqui do trevo da Chevrolet da 356 com a 116, para que o trânsito possa fluir de uma forma melhor, né? Talvez um elevado, uma rotatória, enfim. Mas parece que tem sim alguma coisa já planejada, alguma coisa pensada, para quando acontecer essa duplicação, que parece que começa esse ano, né? Que esse ano é o quinto ano do contrato, solucionar de forma estrutural esse problema, né? Que acontece? As nossas frotas, né, cresceram demais, tanto transporte de passageiro como de carga, e as nossas rodovias ainda são as mesmas, né, de décadas atrás. Então parece que precisa desse ajuste, parece que isso vai acontecer. Enquanto isso, né, a gente procura estar aqui fiscalizando quando a gente pode, porque também existe um descompasso entre o nosso efetivo e todo o nosso trecho de fiscalização, que chega quase a 200 quilômetros, né, entre 116 e 356, o nosso trecho é muito grande. Mas na medida do possível a gente procura estar presente aqui fiscalizando, né? Porque o que acontece? Embora ainda a estrutura não seja a desejada, mas a gente tem que cobrar dos motoristas aquilo que foi ensinado para eles no processo de formação da autoescola, que é não ultrapassar pela direita, que é o que acontece aqui cotidianamente. As pessoas vêm do centro para sentido aqui o trevo da Chevrolet e elas simplesmente pegam a direita, ultrapassam e depois lá na frente, já na conexão com a 116, elas voltam, ou seja, o que elas fazem é a conduta de ultrapassar pela direita, furando a fila, né? Elas não têm paciência para esperar e acabam cometendo essa conduta. E isso gera muito, muitas das vezes, acidentes.
8: Muito bem, essa foi a fala de Daniel Mota, policial rodoviário federal, em conversa com a gente aqui na Rádio Muriaé. Enquanto as obras não são executadas, a PRR reforça a necessidade de respeito à sinalização e às regras de trânsito. O policial destacou que os motoristas que seguem em direção a Faminas podem utilizar a faixa da direita, mas devem obrigatoriamente acessar a BR-116 naquele sentido, sem retornar à fila principal. Ao final do encontro, olha só, Ivonete Lacerda também recebeu uma demanda relacionada à iluminação no trecho entre o bairro Gaspar e o Trevo da Faminas. A presidente da Câmara afirmou que irá encaminhar a solicitação à Ecorrio Minas por meio de indicação oficial e contato direto com representantes da concessionária.
11: A gente vai, através do gabinete, fazer uma indicação e também já tenho conversado com um engenheiro tem estado mais próximo a ele, o engenheiro da Ecorrio Minas. Vou levar essa demanda até a ele, assim como eu levei da entrada lá de Itamuri, por exemplo. Nós temos conversado sobre a iluminação ali no Trevo, que também é importante, as pessoas que, né, trafegam ali a pé, e eles precisam mesmo dessa iluminação, e assim vou fazer também aqui, com certeza.

0: através do seu pedido e através do gabinete, vou levar a demanda para a gente tentar solucionar. As pessoas merecem, né? A iluminação, ela é importantíssima para a segurança das pessoas.
1: Falou conosco Ivonete Lacerda, a presidente da Câmara Municipal de Muriaé, Gilson.
2: É isso, então esperamos, né, que seja resolvida essa demanda ali no tempo da Chevrolet, que eu vou te falar, é uma coisa, vem de muito tempo, são muitas reclamações, muitos acidentes, então se duplicar ali, se colocar um vão central ali já resolve, né, porque quem vem da Barra, por exemplo, sentido a Faminas, passa por cima, quem vem da 356 sentido a 116, a Barra, por exemplo, passa por baixo, fica tudo certo, né, esperamos então que esse encontro seja muito válido, que possam surtir efeitos, né? Possam ter frutos desse encontro hoje com a presidente da Câmara e a Polícia Rodoviária Federal. E um questionamento também, né, que eu fiz, foi a iluminação entre o bairro Gaspar e a Faminas, né? As pessoas reclamando que tá muito escuro, às vezes, né, vai para a faculdade, sai do trabalho e passam a pé por ali, então tá muito escuro. E ela vai passar essa demanda também para a equipe da Eco Rio Minas. Obrigado, Matheus Gouveia. São 8h43.
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0: É isso, faltando 13 minutos para as 9 da manhã e tá chegando a hora, hein? Coração acelerado, emoção à flor da pele, né, Jota de Souza?
1: Verdade, Gilson, faltam 2 dias para o início da Copa do Mundo de 2026. Apesar de ter descartado aí a presença de Neymar na estreia do Brasil na Copa, sábado, diante do Marrocos, a seleção brasileira não cogita a possibilidade de corte nesse momento. Segundo integrantes da delegação da CBF, a não ser que haja nova lesão, o camisa 10 estará à disposição de Ancelotti e pronto para ir a campo até o dia 19, quando o Brasil enfrenta o Haiti na Filadélfia. Neymar passou por ressonância magnética na panturrilha direita na manhã de ontem em Nova Jersey. A constatação foi de que a lesão, que era inicialmente de grau 2, evoluiu dentro dos parâmetros normais esperados. Então, Neymar aí, né, perspectiva de participar do segundo jogo do Brasil.
0: Aí já dá um ânimo, né? Um fôlego a mais para os torcedores aí que estão acreditando no Hexa, né?
1: Com certeza. E o Brasil estará presente na abertura da Copa do Estádio Azteca, na Cidade do México, nesta quinta-feira, às 16 horas. O jogo é entre México e África do Sul. Eu explico. Essa partida será apitada por Wilton Pereira Sampaio. Os assistentes serão Bruno Pires e Bruno Bosquilha. Wilton Pereira Sampaio é um dos 3 árbitros brasileiros que vão apitar no Mundial. Natural de Goiás, profissional está na sua 3ª Copa seguida. Ele esteve presente na Rússia 2018 e no Catar em 2022. O paulista Rafael Klaus e o catarinense Ramon Abate Abel são os outros. Gilson, você sabe quais são os craques brasileiros com mais gols em Copas do Mundo?
0: Não, já tô curioso para saber aqui.
1: O Ronaldo Fenômeno com 15 gols, seguido aí pelo Pelé com 12 gols.
0: O Ronaldo conseguiu passar o Pelé ainda?
1: Verdade. Ademir de Menezes, Jairzinho e Vavá, 9 gols cada. Estes são os dados consolidados até a Copa de 2022. Ronaldo Nazário marcou 8 gols apenas na Copa de 2002. Sendo aí o artilheiro daquela edição, né, em que o Brasil levantou aí a taça de campeão. E a empolgação dos brasileiros com a proximidade da Copa do Mundo tem gerado aí um aumento exponencial de procura por camisas do Brasil e de outras seleções. O alerta, porém, é que muitos têm optado por produtos falsificados. A Receita Federal está de olho nisso e já apreendeu quase 1 milhão de peças piratas. Estes números são de apenas algumas cidades do país. A Receita ainda não finalizou aí um balanço completo a nível nacional. Sua negação pode chegar até a 39 milhões de reais. Infelizmente não tem como, né, evitar isso, né, Gilson?
0: Não tem.
1: O torcedor vai comprar uma camisa, é R$400, R$500, né?
0: Aí acha uma de 50, de 100, vai optar por mais barato.
1: Né? Isso, e onde você acha, infelizmente, né, estão nas lojas não oficiais.
0: É,
1: né?
0: Não tem jeito. Então, combater isso aí é muito complicado, a não ser que aconteça igual aconteceu, acho que mês passado, lá no Rio de Janeiro, a PRF parou um ônibus cheio de figurinha, camisa da seleção, né? E aí fez essa apreensão, mas do contrário, consegue,
1: verdade,
0: né?
1: De muito cuidado com os golpes nas redes sociais, né? Muita gente oferecendo aí, né? Cartelas com as figurinhas, né? A pessoa entra lá e acaba sendo lesada, roubada,
0: dados
1: roubados, né? Então, enfim, todo cuidado é muito importante. Gilson.
0: É isso. Vamos lá, esse foi Jota de Souza, né? Trazendo as informações da Copa do Mundo 2026.

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2: Nota de falecimento. Esposa Anésia Bernadé e filhos Evandro e Sandra comunicam o falecimento de Arquilau Antônio Bernabé e convidam para o seu sepultamento hoje às 13h30, saindo o féretro do cemitério Senhor do Bonfim para o cemitério local. Comunicamos o falecimento de Arquilau Antônio Bernabé.
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4: O infarto, popularmente conhecido como ataque cardíaco, é o processo de morte ou isquemia de parte do tecido cardíaco, geralmente por uma obstrução da artéria coronária, popularmente a veia entupida. Sintomas como dor no peito, principalmente durante os esforços, queimação nos braços, falta de ar, palidez, suor frio, podem ser sintomas de infarto agudo, devendo procurar imediatamente o hospital para o tratamento precoce. A boa notícia é que o infarto pode ser prevenido. Procure um cardiologista, passe por uma avaliação. Fatores como colesterol em excesso, hipertensão arterial, glicose elevada, o temido diabetes, tabagismo, estresse e até mesmo a depressão devem ser controlados para que o nosso coração trabalhe melhor e seja reduzido o risco de infarto.
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Vamos lá então, abraçando quem completa a idade nova nesse 9 de junho. Manuelina José da Silva, no bairro São Cristóvão. Abraços da irmã Cleusa Maria do Safira, do José Luiz e também familiares. Maria Aparecida Francisco no Vermelho, abraços da Ana Amaral, Ronald Fuoc, Pedro Luiz e familiares. A Giane Carla Fernandes, do Nova Muriaé, abraços de Maria Aparecida e familiares. O Mike da Silva, no Vermelho, e Ângelo Dalla Paula e Adilson Dalla Paula Júnior, no Dornelas, abraços da Sandra Beatriz e familiares. O Arthur, abraços da mãe Márcia Simão e familiares. Leonice de Paula, lá na Rua Independência, no centro da cidade, abraço dos seus filhos Evaldo e Evandro. Parabéns para quem completa a idade nova no dia de hoje. Alcione, meu ébano. Já já, as notícias com Marcelo Bittencourt.

0: TSE deve julgar nesta terça-feira decisão de Nunes Marques, que suspendeu pesquisa com queda de Flávio Bolsonaro.
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0: O Tribunal Superior Eleitoral deve julgar nesta terça-feira se mantém ou não a decisão individual do presidente da Corte, Cássio Nunes Marques, que determinou ontem a retirada do conteúdo e a suspensão da divulgação de uma pesquisa realizada pelo Instituto Atlas Intel. O levantamento apontou em maio queda de 5 pontos nas intenções de votos do pré-candidato do PL, Flávio Bolsonaro. A divulgação ocorreu após o vazamento de um áudio de uma conversa do senador pedindo dinheiro ao banqueiro Daniel Vorcaro, dono do Master, para o

0: filme sobre Jair Bolsonaro. A decisão determinou que a empresa retirasse seus canais oficiais e pesquisa e não promovesse nova divulgação, impulsionamento ou republicação até nova análise do caso pelo TSE. Após a suspensão ontem da imunização contra a dengue com a vacina do Instituto Butantan, o Ministério da Saúde deve seguir investigando os óbitos e casos adversos registrados após a aplicação do imunizante. O uso do imunizante nacional foi descontinuado temporariamente após o registro de 42 casos de reações severas, entre eles duas mortes, que podem estar ligados à vacina. De acordo com o órgão, os próximos passos que seguem o anúncio são descontinuidade da aplicação pelos estados e municípios, rastreamento de novos casos de efeitos adversos e investigação dos óbitos e dos efeitos adversos. O ministro da Saúde, Alexandre Padilha, afirmou que os estados e municípios serão comunicados sobre a decisão do Ministério para que o uso da vacina do Butantan seja suspenso. A Câmara Municipal de Juiz de Fora promulgou lei que autoriza o sepultamento de animais domésticos de estimação em cemitérios da cidade. A nova norma tem um prazo de 60 dias para entrar em vigor e a Prefeitura disse que ainda não definiu como será o funcionamento prático nos espaços públicos. O autor da proposta, o vereador Cido Reis, do PCdoB, justificou a medida como uma forma de amparar as famílias em um momento de perda. O vereador também destacou que a lei resolve a incerteza de muitos tutores que não sabem onde enterrar os seus animais de forma digna ou não podem arcar com os altos custos de cemitérios exclusivos para pets. O presidente do Senado, Davi Alcolumbre, terá nesta terça-feira uma reunião decisiva com líderes partidários sobre a PEC do fim da escala 6x1. No encontro, o amapaense pode definir quem ficará com a relatoria da proposição. Caso o nome escolhido seja um parlamentar alinhado com o Palácio do Planalto, a decisão representará um aceno do chefe do Congresso ao presidente Luiz Inácio Lula da Silva. Os dois estão em crise desde novembro do ano passado e os últimos meses foram marcados por derrotas amargas ao governo no plenário da casa. Também deve bater o martelo sobre o cronograma do projeto. A expectativa de interlocutores é de que ele defina que a medida de avançar ao Senado até o recesso parlamentar, o que desagrada a oposição e atende ao que Lula deseja. 9:06, notícias da hora, oferecimento Elétrica do Povo. 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
7: Bom dia para você, meu irmão, que nos acompanha aqui pela Rádio Muriaé. Esse é o nosso programa A Palavra É.
8: Proclamação do Evangelho de Jesus Cristo segundo Mateus. Naquele tempo, disse Jesus a seus discípulos: Vós sois o sal da terra? Ora, se o sal se tornar insosso, com que salgaremos? Ele não servirá para mais nada, senão para ser jogado fora e ser pisado pelos homens. Vós sois a luz do mundo, não pode ficar escondida uma cidade construída sobre um monte. Ninguém acende uma lâmpada e a coloca debaixo de uma vasilha, mas sim num candeeiro, onde brilha para todos que estão na casa. Assim também brilha a vossa luz diante dos homens, para que vejam as vossas boas obras e louvem o vosso Pai que está nos céus. Palavra da salvação. Hoje a igreja celebra São José de Anchieta, né? O nosso grande apóstolo do Brasil, canonizado pelo Papa Francisco, reconhecido a sua santidade e a importância. E nós aqui do Espírito Santo estamos próximos aqui do santuário de Anchieta, né? Onde ele viveu, a cidade de Anchieta, próximo aqui da Grande Vitória. E temos muitas igrejas aqui por onde ele passou, né? Foram até restauradas aqui no estado do Espírito Santo, que vale a pena conhecer. Talvez não, quem está seguindo a liturgia onde a paróquia vai celebrar a Anchieta, pode ser que o evangelho seja outro, tá bom? Padroeiros de paróquia, comunidade São José de Anchieta, pode ali escolher um outro texto. A grande maioria vai seguir então este evangelho, sal da terra e luz do mundo, que faz parte do sermão da montanha que começamos ontem, tá? Bem-aventuranças, e logo em seguida, então esses dias daí pra frente, parece que vamos meditar o evangelho do sermão da montanha, que é belíssimo e muito profundo. Após falarmos do caminho da felicidade, olha, se vocês fizerem isso, vocês serão felizes. E não somente isso, vocês irão temperar e iluminar o mundo. Uma pessoa feliz, ela transforma o ambiente dela, gente. Uma pessoa feliz transforma o ambiente onde vive. Uma pessoa que está bem consigo mesma, nossa, é uma pessoa alta astral, uma pessoa que anima quem está próximo. Por isso, uma pessoa que é feliz, ela tempera, o sal faz isso, e ilumina. E nós estamos precisando, gente. Precisamos de pessoas felizes. Precisamos de pessoas iluminadas. Nós somos carentes disso. Volto a dizer, qual é o critério de felicidade? Não esqueça, tá? Uma coisa é uma pessoa feliz postando cada vez mais matéria. É triste ver pessoas aí na internet, né? Postando bolsas milionárias, matérias, veículos, carros e muito mais. Não que nós não possamos ter, gente. Sim, o ter me ajuda com certeza na nossa vida. Mas não é o ter que me diz o grau da minha felicidade. Ok? A felicidade está muito além. Por isso nós estamos carentes de pessoas que mostrem realmente a vida como ela é, a felicidade cristã. E isso será um grande tempero para este mundo. O mundo está destemperado, o mundo está insosso, o mundo está sem gosto, né? Uma comida sem sal. É isso. E o que o sal faz? Eu acho lindo esse elemento sal. Toda vez que falo, vem esse evangelho, eu lembro disso. É, gente, o sal para mim é um dos elementos mais sublimes da natureza. O sal, por si só, ele é ruim, né? Mas quando ele misturado no outro,

0: ele realça o que o outro tem de melhor. Eu acho lindo isto. Você pega o sal no arroz, na carne, qualquer outro alimento, o sal vai realçar o que o outro tem de melhor. A luz vai iluminar e mostrar o que o outro tem de melhor. Por isso a pessoa feliz, o papel dela é de realçar a beleza e o tempero que o outro tem. Eu, como luz, eu como sal, tenho o papel de fazer o que temperar o mundo, e não é temperar a mim, é as pessoas. O sal está para o outro, a luz está para o outro. O sal por si só não é importante, não vale. A luz por si só não é importante. Ninguém fica olhando para a luz é para o ambiente. Ninguém fica olhando para o sol, vai queimar as vistas. O sol, a luz do sol é para o ambiente, para revelar, mostrar. Assim a minha felicidade faz com que eu ilumine as pessoas, eu tempere as pessoas, eu dê gosto ao outro, não a mim mesmo. Por isso o cristão não pode ser uma pessoa chata, enfadonha, não. O cristão é aquela que onde ela está, ele faz com que o ambiente seja gostoso, seja luz, seja temperado. Esse é o nosso papel. Desafiador? Sim, muito desafiador. Mas para isso tem que reconhecer. Primeiro passo da bem-aventurança, a pobreza. Deste momento em seguida, eu vou então ser diferenciado. Como é bom estar do lado de pessoas que tempera a nossa vida. Como é gostoso estar do lado de pessoas que tornam a nossa vida mais leve, que nos ilumina, não nos põe para baixo. Tem gente que é negativa, tem gente que põe lá pro chão. Tem gente que tira o nosso pior, tem gente que nos faz o nosso melhor. Tem gente que nos coloca para cima, nos ilumina, nos, sabe, dá gosto de vida. Tem gente que realmente nos faz dar gosto de viver. Só pode ser feito isso quem encontrou o caminho da felicidade. Enquanto não sou feliz, eu não iluminarei ninguém e nem temperarei ninguém. Por isso, seja sal e luz do mundo. Oremos. Senhor nosso Deus, ajudai-nos a sermos luz neste mundo de trevas. Ajudai-nos a temperar este mundo sem gosto. Ajudai-nos a encontrar o caminho da felicidade. Vinde, Senhor nosso Deus, temperar a nossa vida para que possamos temperar o mundo que nos cerca. Dai-nos a tua graça, iluminai-nos para que possamos também refletir a vossa luz onde estivermos. Vinde em nosso auxílio. Que Deus te abençoe, Pai, Filho e Espírito Santo. Amém. Hoje são duas palavras, sal e luz. Deus te abençoe.
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0: Agora são 9h16, né? Faltam 2 dias para a abertura da Copa do Mundo. E daqui a pouquinho, o nosso companheiro diretor Paulo Roberto vai entrevistar o seu grande amigo, Neguinho da Beija-Flor. É, isso aí. Daqui a pouquinho, o nosso companheiro diretor Paulo Roberto vai entrevistar o seu amigo Neguinho da Beija-Flor, falando sobre o lançamento da nova música da Copa do Mundo, hein? Então já de primeira mão você vai ficar sabendo aqui no nosso programa. Nosso companheiro diretor Paulo Roberto já conversa ao vivo com o Neguinho da Beija-Flor, seu grande amigo, aqui no programa. Fique ligado.
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4: A odontogeriatria é uma área da odontologia com foco no atendimento dos pacientes idosos, considerando fatores da saúde bucal, atuando na prevenção e bem-estar desses pacientes. Algumas doenças bucais, por serem inflamações, podem acabar provocando doenças crônicas pré-existentes, como, por exemplo, doenças cardíacas, diabetes, reumatismo, entre outras. A boca seca é uma queixa comum dos pacientes idosos e podem ser relacionadas a diversas causas. O aumento da quantidade de água ingerida ao longo do dia vai minimizar esse sintoma. A escovação adequada é a forma mais efetiva para manter esses dentes saudáveis e inclui desde a escovação até o uso do fio dental após as refeições. Com o avanço da odontologia, é possível ter uma melhora na saúde bucal dos idosos, dando mais qualidade de vida.
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10: Agora são 9:26, 9:26. A Rádio Muriaé chegando muito mais longe, né? Com aquela qualidade. Eu quero mandar um abraço pro senhor Raimundo Oliveira de Santa Isabel. Você sabe onde fica Santa Isabel? Na zona rural de Tocantins. Fico meu abraço a todos aí na zona rural de Tocantins. Ele tá dizendo, tô ouvindo a rádio pela primeira vez e gostei muito. Ô, seu José Raimundo, eu gostaria de agradecer a sua audiência, o seu carinho. Continue com a gente, já que gostou da programação, né? Gostou da Rádio Muriaé, seja muito bem-vindo. Vem com a gente aí, todas as manhãs, tardes e noites, estaremos aqui com a melhor programação, viu? Levo o meu abraço a todos aí em Tocantins, em Santa Isabel, que é a zona rural de Tocantins. O nosso abraço aos nossos queridos ouvintes. São 9:27, daqui a pouco o nosso companheiro diretor Paulo Roberto vai conversar com seu grande amigo Neguinho da Beija-Flor, ele que lançou uma música para a Copa do Mundo, hein? E você vai acompanhar de primeira mão aqui nos 99,5. Daqui a pouquinho, então, o nosso companheiro diretor conversa com seu amigo Neguinho da Beija-Flor, direto do Rio de Janeiro.
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0: Agora são 9h29, 2 dias para a abertura da Copa do Mundo 2026. A Rádio Muriaé já no clima e, como havíamos anunciado, está comigo aqui nos estúdios o nosso companheiro diretor Paulo Roberto, que conversa a partir de agora com o seu grande amigo Neguinho da Beija-Flor. Paulinho, bom dia.
1: Bom dia a todos. Você falou a verdade, grande amigo Neguinho da Beija-Flor. Você tem o quê? Mais de 20 anos que eu conheci o Neguinho no aeroporto do Rio. E daí sempre nós estamos em contato. E hoje solicitei a ele que gravasse 2 vinhetas e prontamente, rapidamente, ele gravou sobre Copa do Mundo. E é com ele que eu vou conversar agora com muita satisfação. Neguinho, bom dia. É um prazer.
2: Bom dia, meu amigo Paulo Roberto. Olha o Rádio Muriaé.
1: Só alegria, hein, Neguinho? Você sempre alegre.
2: Que felicidade falar com você, meu irmão.
1: Muito obrigado. Neguinho, como é que está a vida aí fora da passarela, né? A passarela do samba não é só em janeiro, fevereiro, né? Como é que está a sua vida musical, nos palcos, né? Nas turnês? Conta pra nós um pouco.
2: Paulo Roberto, eu passei, né, como o Brasil, o mundo do carnaval, o mundo do samba, sabe? Nós passamos o microfone da Marquês de Sapucaí aí do Distrito da Escola de Samba para a nova geração, que é a Jéssica e o Nino, e priorizando aí a nossa trajetória na música, no, né, fora do carnaval, e graças a Deus a gente está tendo muito show pelo mundo, né, principalmente pela Portugal, França, Alemanha.
1: Portugal.
2: É porque justamente está com mais tempo agora, né?
1: Dedicando mais, né?
2: Estou me dedicando mais às negras Ângelas da vida, né?
1: É um sucesso, né?
2: Agora estamos com a música da Copa aí.
1: Pois é.
2: Estourando aí nas plataformas digitais aí. A música
1: Brasil, rei da bola. Bem.
2: Brasil, rei da bola, o rei do futebol.
1: Muito bom. Mas me diz, então, o palco agora é o seu grande foco, não é?
2: Agora o foco é o palco, as músicas meio de ano, como costumamos dizer, né? Fora do, as músicas que não são carnavalescas. E tá tendo um... Estou muito feliz com o que está acontecendo na minha nova trajetória.
1: Eu tenho acompanhado, tenho observado que você está se realizando cada vez mais. Agora, sobre a Beija-Flor, você é praticamente dono da Beija-Flor, né? Podemos dizer.
2: Não, eu tinha uma história de 51 anos. É um casamento que deu certo, né? Graças a Deus, o casamento deu certo. Uma escola que me acolheu como parte do seu elenco. E estou muito feliz com esse casamento que deu certo aí com a nossa família Beija-Flor.
1: Neguinho,

0: Você saiu, né, de ser o principal intérprete, né, na Marquês de Sapucaí, né, com os grandes sambas enredos. Mas você está diretamente ligado a Beija-Flor, até participando, deve estar participando, né,
1: sim,
0: da diretoria.
1: Sim, eu faço parte do conselho. Ah. Faço parte do conselho da Beija-Flor, né? Beija-Flor para sempre.
0: Para sempre.
1: Beija-Flor até o fim dos nossos dias.
0: Neguinho, agora nós estamos no mês de maio, né? Nessas alturas, a Beija-Flor, como outras escolas, já devem estar se preparando para o carnaval do ano que vem. O que você diz?
1: Já está em pleno preparativo aqui, todas as escolas, inclusive o nosso enredo. É a dona Zeneida que nos proporcionou um título já em 89, né? E o enredo é da dona Zeneida, um sopro do pó de ouro.
0: Já tem o samba enredo.
1: Não, o samba enredo já foi distribuído a sinop, né? Para os compositores
0: analisarem,
1: comporem as suas obras, e vai ser apresentado agora em julho, começo de julho.
0: E daí começa o trabalho, toda a montagem, né, da estrutura de fantasias, né, carros alegóricos. Né,
1: exatamente.
0: Através do samba enredo é que... Sempre é assim, Neguinho? Através do samba que monta toda aquela estrutura? Lógico, né?
1: É em cima do samba, exatamente. E na minha concepção, um bom samba é 50% possibilidade do campeonato.
0: Ah, sim.
1: Um samba bom é... Todas as vezes que alguma escola apresenta um excelente samba, ela é bem sucedida no desfile e até com um campeonato.
0: E você participa, né, vamos dizer, da análise do samba apresentado, você opina?
1: Participo. Vamos ver se esse ano a gente vai... Devido aos nossos compromissos, vamos ver se eu vou ter. Se eu tenho tempo, né? Vou ver se eu vou ter tempo. Mas participo nas escolhas, sim.
0: Sim. Mas vamos falar sobre Copa do Mundo. O que você está achando do Brasil esse ano? Está bem?
1: Eu estou confiante, sabe por quê, Paulo Roberto? Eu sou da época que eu assisti a Copa de 70.
0: Sim.
1: Muitos não eram nascidos. E a Copa de 70 foi super desacreditada lá pro México. Foi super desacreditada. Segundo alguns, o Pelé estava cego. Botaram o Gerson de bengala. E coisa. No primeiro jogo, as ruas, o povo desacreditando. A primeira vitória, o Jairzinho, que não estava bem no Botafogo, diziam que o Jairzinho não estava bem no Botafogo e foi escalado como titular na Copa. E olha, a Copa de 70 foi super desacreditada.
0: E chegamos
1: a de 94 também. É. E nós ganhamos.
0: É, sem dúvida.
1: Nós fomos campeões. Então, é o seguinte, eu particularmente estou acreditando muito. Principalmente na recuperação do Neymar e no bom desempenho que ele vai ter nessa Copa.
0: Neguinho, agora me diz aí, na Copa do México você devia ter uns 15 anos, né?
1: Oi?
0: Na Copa do México você devia ter uns 15 anos.
1: Não, na Copa do México eu tinha 18.
0: Ah, então...
1: Estava servindo a aeronáutica.
0: É mesmo? Quase que você foi militar, então.
1: Eu fiquei 4 anos de 4 anos na aeronáutica. Não segui carreira porque tinha que fazer cursos, estudar para fazer para oficial, para sargento, e eu não dei muita importância a essa parte.
0: Que nada, né? Você...
1: O negócio era samba.
0: Samba, você deve ter nascido dentro de um parque de samba. Alguma escola. Uma hora nós vamos falar sobre isso, sobre a sua família, ligação com o samba. Mas me diz aí, então, Brasil, rei da bola, rei do futebol. Esse é o...
1: Brasil, rei da bola, rei do futebol. Tá sendo assim uma aceitação maravilhosa. É.
0: E você fala isso.
1: Mais até do que eu esperava, graças a Deus, tá aceitando bem.
0: E numa frase você fala que o Brasil é o nosso povo em união, que vai ser de novo campeão. Esta é a frase-chave, né?
1: No Mundial vamos brilhar mais uma vez, seleção juntinho com vocês.
0: Muito bom. Olha bem, foi um prazer falar com você. A partir de agora, esse tema, né, para a Copa do Mundo este ano está aqui no nosso catálogo. Nós vamos rodar nas emissoras aqui com muito prazer. Vai...
1: Ô, Paulo, obrigado, meu irmão.
0: Vai ilustrar a nossa programação e incentivar ainda mais os nossos torcedores com a sua voz, né, a caminho de mais um título aí na Copa do Mundo, viu?
1: Muito obrigado, meu irmão. Olha, beijo aí no coração, meu Deus do céu, que felicidade. Muito obrigado.
0: Olha aí a vinheta que você acabou de gravar. Vamos escutar aí.

0: Pedrinho.
1: Opa!
0: Parece que você está cantando isso. Esse tema da Copa aí no Maracanã lotado. Passa essa sensação, sabia? Como samba enredo na avenida, esse aí é o tema enredo do Maracanã. Vamos considerar assim.
1: Se a seleção brasileira trouxer o ex, eu vou cantar
0: no
1: Esquenta na Avenida esse samba.
0: Que Deus quiser. Meu amigo, um abração. Tem um bom tempo que a gente não se fala. Nós estamos aqui sempre atento à sua vida artística, torcendo por você, viu? Eu agradeço muito a sua distinção comigo. Sempre que ligo, você me atende. Eu entendi nada, um domingo, uma e pouca da tarde, eu liguei para ele, falei, caramba, eu vou ligar. Liguei, atendeu na hora, foi ótimo.
1: Você é meu irmão, meu amigo. Muito
0: obrigado.
1: De 30 e poucos anos, ou mais.
0: 30 e poucos. Você sabe o que é mesmo? Meu filho estava indo para Disney quando completou 15 anos com os amigos dele, né? E foi quando você estava saindo do aeroporto que eu conversei com você e tal. Meu filho está com 42 anos, olha só como é que o tempo passa.
1: Tem quantos anos isso?
0: Tem.
2: Ele tinha 15, ele está com 42?
0: É, por aí.
2: É quase 30.
0: Quase 30. 30.
1: Quase 28.
2: 28.
0: Ô, Neguinho, agora você é o mesmo, rapaz. O que você está tomando aí? Ensina aí para os nossos ouvintes.
1: Fala, Roberto, eu costumo dizer que é o seguinte. As pessoas dizem, você, a velhice não aparenta, eu digo, mas é o banho frio. Ninguém acredita, mas é isso, é o banho frio.
0: Será?
1: É, exatamente.
0: Quero ver você vir aqui para Buriaí esses dias tomar banho frio aqui.
1: Eu acabei de tomar um agora.
0: Mas quero que você.
1: E aqui tá frio.
0: Tá frio?
1: Aqui tá frio, porque aqui é Boca de Mar, né? Aqui, Copacabana, o mar traz, a temperatura é outra, né? Mais frio aqui.
0: Vento.
1: E né? Eu acabei de tomar um banho frio agora.
0: Então o segredo é banho frio.
1: O segredo da juventude é banho frio.
0: Aí, tá aí a dica aí do neguinho da Beija-Flor. Meu amigo, prazer. Vamos aqui torcer com o fundo musical do seu samba enredo.
1: Beijo no coração, meu irmão.
0: Valeu.
1: Bora, Rádio Mulher, gente!
0: Bom dia, obrigado.

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0: Agora são 9h48, 9h48. 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

Vamos abraçando então quem completa a idade nova no dia de hoje. 9 de junho é o seu aniversário, parabéns para você. Manuelina José da Silva, no bairro São Cristóvão. Abraços da irmã Cleusa Maria do Safira, José Luiz e familiares. Maria Aparecida Francisco, no Vermelho, abraços da Ana Amaral, Ronaldo Fuoque, Maria das Dores, Pedro Luiz e familiares. A Giane Carla Fernandes, no Nova Muriaé, abraços de Maria Aparecida e familiares. O Mike da Silva, lá no Vermelho, e o Ângelo Dalla Paula e a Dilson Dalla Paula Júnior, no Dornelas, abraços da Sandra Beatriz e também dos familiares. O Arthur recebe abraços da mãe Márcia Simão e familiares. Leonice de Paula, na Rua Independência, abraço dos seus filhos Evaldo e Evandro e da amiga Maria das Dores do São Pedro. Pedrão, no bairro Santa Terezinha, abraço do Elias da Conceição e todos os familiares. Lancinho, dos aniversariantes. Turma do Pagode. Já, as notícias com Marcelo Bittencourt.

0: Câmara retoma a discussão sobre PEC que reduz maioridade penal para 16 anos.
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0: A Comissão de Constituição e Justiça da Câmara dos Deputados retoma nesta terça-feira a discussão da proposta de emenda à Constituição que reduz a maioridade penal de 18 para 16 anos. O texto é o único item da pauta da comissão e pode ser votado ainda nesta semana, segundo integrantes do colegiado. A proposta, apresentada em 2015 pelo então deputado Gonzaga Patriota, teve sua análise adiada no fim de maio após um pedido de vista coletiva dos parlamentares, mecanismos que concede mais tempo para avaliação do parecer e posterga a votação. O presidente da CCJ afirmou que colocará a matéria em discussão nesta terça-feira, mas a conclusão da votação dependerá do tempo dedicado aos debates. A expectativa é de que a comissão finalize a análise da admissibilidade da proposta nos próximos dias. A República Democrática do Congo informou nesta segunda-feira que a quantidade de mortes causadas pelo surto de ebola ultrapassou 100 vítimas. O país vive uma situação de emergência com novos casos sendo confirmados.

0: infectados diariamente, chegando a 500 infectados e 101 mortes no último relatório divulgado. Os casos de contaminação ocorrem principalmente em 3 províncias assoladas por conflitos armados: Ituri, Kivu do Norte e Kivu do Sul. Em relatório recente publicado nesta segunda, o governo do Congo informou 35 novos casos confirmados nas últimas 24 horas, incluindo 10 mortes. Os casos foram registrados em 17 das zonas de saúde de Ituri, bem como em 7 zonas de saúde em Kivu do Norte e uma zona de saúde em Kivu do Sul. Israel voltou a atacar o Líbano nesta terça-feira em um novo desafio ao presidente dos Estados Unidos, Donald Trump, e ao rival Irã. 8 pessoas morreram, segundo o Ministério da Saúde libanês. A ofensiva é a primeira no Líbano após a nova escalada entre Israel e Irã, que trocaram ataques em rompimento do cessar-fogo em vigor na Guerra do Oriente Médio. Teherã acusa o governo de Benjamin Netanyahu de ter rompido a trégua com os ataques que vem fazendo ao Líbano. O alvo dessa vez foi a cidade histórica de Tiro, no sul do Líbano. Em um único bombardeio, um míssil israelense atingiu a periferia leste da cidade, matando 8 pessoas, segundo autoridades locais. Milhares de moradores fugiram de Tiro após Israel emitir uma ordem de evacuação para toda a cidade. O Irã disse que responderia a qualquer nova ofensiva israelense ao sul do Líbano ou capital, Beirute. O Superior Tribunal de Justiça vai avaliar nesta terça-feira o pedido de habeas corpus da defesa da influenciadora Deolane Bezerra, acusada de integrar uma facção criminosa e praticar lavagem de dinheiro. O ministro-presidente Herman Benjamin já negou a liminar e agora o mérito será julgado pela turma do Superior Tribunal de Justiça. A defesa quer substituir a prisão preventiva por domiciliar, alegando que a mulher é mãe de uma criança de 10 anos e a única responsável pelos cuidados da menina. No entanto, o Dr. Roberto Guastelli explicou que esse benefício só é concedido para pessoas que não estão envolvidas com organizações criminosas. Além disso, há outras pessoas da família que podem cuidar da criança. 10:06, notícias da hora, oferecimento, Elétrica do Povo, lá tem de tudo, com o menor preço e o maior prazo. 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
7: A insuficiência cardíaca é quando o coração não consegue bombear ou receber adequadamente o sangue para suprir as necessidades do nosso organismo. As causas variam desde infarto, pressão alta não controlada adequadamente a longo prazo, miocardite, diabetes e doença nas válvulas cardíacas, como a febre reumática. Os sintomas mais comuns são cansaço, falta de ar aos esforços ou à noite após se deitar, inchaço nas duas pernas ou pés e dores no peito. Se você sente ou conhece alguém com alguma dessas queixas, procure um cardiologista. O diagnóstico e o tratamento precoce pode curar ou melhorar sua qualidade de vida.
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9: Agora são 10:11. 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
4: Muito bem, 10h15, chegou aquele momento. As linhas estão liberadas, 3729-2929. E o zap é 988301040 para você fazer a sua reclamação, né? Algum problema no seu bairro, na sua rua, pode ficar à vontade. Estamos aqui à sua inteira disposição para levar a sua reivindicação às autoridades competentes para que resolvam o mais rápido possível, tá? 10h16 agora. O nosso zap é 988301040.
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8: Muito bem, 10h22, Donato de Paula, direto da Rede Nova Drogarias. Fala, Donato.
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1: Muito bem, agora são 10h31, nosso departamento de jornalismo em ação. Deixa eu começar aqui com o Marcelo Bittencourt, ele vai falar a respeito de um roubo tentado lá na Dante Bruno, que acabou com um disparo de arma de fogo, não é isso, Marcelo?
2: É isso, Gilson, uma tentativa de roubo mobilizou equipes da Polícia Militar na noite dessa segunda-feira no bairro Dornelas, em Muriaé. De acordo com a Polícia Militar, a ocorrência foi registrada por volta das 23h03 na Avenida Prefeito Dante Bruno, após denúncias de disparo de arma de fogo em via pública. No local, os militares apuraram que um homem tentou furtar uma motocicleta que estava estacionada. Ao perceber a ação criminosa, o proprietário do veículo interveio e entrou em luta corporal com o suspeito. Durante o confronto, o autor teria ameaçado a vítima de morte, sacado uma arma de fogo e efetuado um disparo. O tiro não atingiu ninguém. Após a ação, o suspeito fugiu e tomou rumo ignorado. A Polícia Militar realizou rastreamentos na região, porém, até o momento, o homem não foi localizado. No local do crime, os militares recolheram um estojo de munição calibre 380 deflagrado e foi apreendido para investigação. Segundo a Polícia Militar, o suspeito não foi identificado, sendo descrito apenas como um homem com idade aproximada de 45 anos. O caso será investigado pela Polícia Civil.
1: Aí, né? Disparo de arma de fogo. Graças a Deus que não acertou ninguém. A gente vai falar agora de uma operação delivery, né? Polícia Civil prende investigado por homicídio de entregador em Fervedouro. O Matheus Gouveia tem as informações.
3: É isso, Gilson. A Polícia Civil de Minas Gerais deflagrou, nesta terça-feira, a Operação Delivery e cumpriu dois mandados de prisão preventiva contra suspeitos de envolvimento no homicídio de Jean Carlos Leal Cerqueira, de 19 anos, ocorrido em abril, na cidade de Fervedouro. Segundo as investigações, Gilson, a vítima, que trabalhava como entregador de lanches, foi atraída para uma falsa entrega e acabou sendo vítima de uma emboscada, sendo atacado com golpes de arma branca e morrendo no local. A operação foi realizada pelas delegacias de Fervedouro e Carangola, com apoio da Polícia Civil de São Paulo. Durante as apurações, foram colhidos depoimentos, analisadas imagens de câmeras de segurança e reunidas provas que permitiram identificar os envolvidos e apontar a premeditação do crime. Os suspeitos identificados tiveram as prisões preventivas decretadas pela Justiça. Além das prisões, Gilson, os policiais apreenderam os celulares dos investigados, que serão submetidos à perícia para auxiliar na conclusão do inquérito. Após os procedimentos de polícia judiciária, os suspeitos foram encaminhados ao sistema prisional e permanecem à disposição da Justiça. A Polícia Civil informou que o inquérito está em fase final e será encaminhado ao Poder Judiciário e ao Ministério Público após a conclusão do relatório. Em nota, a corporação destacou que a Operação Delivery representa uma resposta firme aos crimes contra a vida e ressaltou a importância da integração entre as polícias civis de Minas Gerais e do Estado de São Paulo para a elucidação do caso, Gilson.
1: Bom, a gente sabe que nada vai fazer, né? Nada vai fazer passar a dor da família, mas pelo menos um alento, né? A justiça começa a ser feita a partir de agora, com a prisão desse suspeito de ter atirado contra o motoboy. Nós falamos desse caso, foi um crime covarde, porque ele usou, né, do delivery para matar a vítima. Ele pediu um lanche e aguardou ali, né, ficou aguardando a chegada do motoboy. Esse vídeo está nas nossas redes sociais, inclusive. No momento em que ele chega, ele desce, e eles já se conheciam, porque parece que ele namorava, a namorada atual é a ex do cara que matou, né? E aí, não aceitando essa situação, o que que ele faz? Ele encomenda um lanche, uma forma de ter contato com a vítima, e quando a vítima chega, a gente não vai poder aqui reproduzir o que que ele falou no áudio, né? Até uma palavra de baixo calão. Na hora, ele reconheceu, na hora que o cara aponta a arma pra ele, ele reconheceu.
3: E era tarde demais.
1: Aí ele falou tipo assim, peraí, cara, e tal, né?

0: Aí o cara atirou e depois ele sai, né, em fuga num Corsa que foi localizado no meio de um mato pela polícia militar. Então, quer dizer, a justiça começa a ser feita a partir de agora com a prisão desse cara. E vai a júri popular. Né? Fica agora à disposição da justiça. E a gente espera, né, que ele seja condenado para pelo menos dar um alívio para a família, porque, infelizmente, a vítima não volta nunca mais. O que resta agora é a sua saudade. E foi um crime que comoveu muito a cidade de Fervedouro, porque esse jovem trabalhador que foi brutalmente assassinado era um motoboy conhecido de todos, uma pessoa boníssima, não tinha passagens pela polícia, era uma pessoa bem, né, quista lá na cidade de Fervedouro. E isso causou uma comoção muito grande lá na cidade, né? Vários vídeos circularam aí no momento, né, do sepultamento ali, o cortejo, né, para o sepultamento. Então a gente lamenta a morte desse jovem, mas feliz por outro lado, porque a justiça está sendo feita. São 10h37.
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3: Você sabe o que é insuficiência cardíaca? Insuficiência cardíaca, na maioria das vezes, é quando o coração está com o tamanho aumentado. Existem muitas causas. As principais são isquemia no coração, hipertensão arterial e problemas nas válvulas do coração. O paciente sente principalmente falta de ar. É uma falta de ar que começa após um esforço físico, como, por exemplo, subir um morro ou uma escada, e melhora no repouso. Ela começa devagar. Às vezes o paciente nem percebe direito, mas com o tempo ela vai piorando até aparecer nos esforços menores, como uma simples caminhada ou até mesmo no serviço de casa. É muito frequente também inchaço nas pernas.
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0: Agora são 10h41, Henrique Lourenço tá de volta aqui no programa, né, Henrique? É com você.
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2: O infarto, popularmente conhecido como ataque cardíaco, é o processo de morte ou isquemia de parte do tecido cardíaco, geralmente por uma obstrução da artéria coronária, popularmente a veia entupida. Sintomas como dor no peito, principalmente durante os esforços, queimação nos braços, falta de ar, palidez, suor frio, podem ser sintomas de infarto agudo, devendo procurar imediatamente o hospital para o tratamento precoce. A boa notícia é que o infarto pode ser prevenido. Procure um cardiologista, passe por uma avaliação. Fatores como colesterol em excesso, hipertensão arterial, glicose elevada, o temido diabetes, tabagismo, estresse e até mesmo a depressão devem ser controlados para que o nosso coração trabalhe melhor e seja reduzido o risco de infarto.
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8: Legal, 10h45, vamos lá para nossa agenda para o mês de junho, né? Mês de festa junina. Quando é julho, é festa julina. É isso? Eu falei errado. Hã? Vamos lá. A comunidade em Santo Antônio do bairro Aeroporto convida para festividades, que terá início nesta quarta-feira e vai até domingo, hein? Com missa, cantina, leilões e bingos todos os dias. A comunidade São José de Anchieta, no bairro Planalto, convida para o mês de Maria até o final de junho. Sábado, celebração às 18 horas, logo depois show com Tiago da Viola e no domingo, missa às 17 horas. Celebração com a visita do Santuário Nossa Senhora Aparecida do Porto e

logo após show com Carolyn. Barraquinhas, sorteios e hoje, dia 9, é dia do padroeiro. Tem missa às 7:30 da noite com o Padre Júnior. Nesta quinta-feira, às 19:30, na comunidade Santo Expedito, no bairro Cerâmica, tem missa, tá? É hoje, às 19:30, lá no bairro Cerâmica, na comunidade Santo Expedito.

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3: Agora são 10h48, manda pra gente aí aonde você tá ouvindo o nosso programa, fica à vontade, o que é que você tá fazendo nessa terça-feira maravilhosa, um pouco fria ainda, né? Um abraço ao meu amigo Magão e o Davi, o pessoal tá lá na Serra de Pirapanema ainda trabalhando, né? É isso aí, bom trabalho pra vocês, tá, irmão? Muito obrigado por estarem ligados.

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2: A arritmia cardíaca é quando o coração funciona de uma forma diferente. Às vezes rápido demais, às vezes devagar demais. É um ritmo diferente do normal. O principal sintoma que o paciente sente é a palpitação, que é uma sensação do coração bater muito rápido, parecendo que vai sair pela boca. Essa sensação geralmente dura alguns segundos ou minutos, mas também pode ser mais duradoura. Podemos encontrar outros sintomas como mal-estar, tontura e até falta de ar, principalmente durante algum esforço físico. Pressão alta, diabetes, problemas na tireoide são algumas causas de arritmia, mas também pelo simples fato de o paciente ter mais de 60 anos já aumenta a chance. Está muito relacionado também com ansiedade e estresse.
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Um abraçando quem completa a idade nova nesse 9 de junho, é o seu aniversário, né? Parabéns para você, felicidade, muita paz, saúde, que essa data se repita por muitos e muitos anos, que você possa aproveitar bastante o dia de hoje, afinal de contas é o seu aniversário. Deixou para nascer justamente no dia de hoje, 9 de junho, não é isso? Então tá certo. Parabéns então para quem completa aniversário no dia de hoje. A lista tá grande, né? A lista tá grande, né? Então a gente vai abraçar quem completa idade nova no dia de hoje. Com essa aí, ó.

Vamos lá então para quem completa a idade nova. Manuelina José da Silva, no bairro São Cristóvão. Abraços da irmã Cleusa, Maria do Safira, José Luiz e familiares. Maria Aparecida Francisco no Vermelho, abraços da Ana Amaral, Ronaldo Fuoque, Maria das Dores, James da Encoberta e o Pedro Luiz, também todos os familiares. A Giane Carla Fernandes no Nova Muriaé, abraços de Maria Aparecida e familiares. Mike da Silva no Vermelho, Ângelo Dalla Paula e Adilson Dalla Paula Júnior no Dornelas, abraços de Sandra, Beatriz e familiares. Arthur, abraços da mãe Márcia Simão e familiares. Cleonice de Paula, na Rua Independência, abraço dos filhos Evaldo e Evandro, Maria das Dores do São Pedro, James da Encoberta, Zilda Maria na Capitinga. O Pedrão, no bairro Santa Terezinha, abraço do Elias da Conceição e familiares.

Tavares, Arthur Fonseca de Oliveira, abraços da Sandra Tavares e familiares. Miracema, 83 anos, olha que idade bonita, hein? É muita honra, né? A gente falar dessa idade, 83 anos, lá no bairro Coletivo, dona Miracema, abraços da irmã Zilda Maria na Capitinga e familiares. Dilmara da Fonseca Ramos, do Santa Terezinha, abraço dos pais Gilson e Maria, irmãos Gabriel, Evelyn, abraço dos tios Juscelia, Pedro e familiares. Cauã Oliveira, abraço dos seus pais Leni e Célio e familiares. Aparecida Ferreira, abraços da amiga Marta Falco da Barra e familiares. Para os aniversariantes de hoje, Beto Guedes, Paisagem da Janela. Já já o Marcelo Bittencourt e as informações.

0: Mais de 5 mil motoristas foram atuados por alta velocidade nas rodovias federais em Minas.
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0: Mais de 5 mil veículos transitaram acima do limite da velocidade nas rodovias federais mineiras durante o feriado prolongado de Corpus Christi. A informação consta no balanço da operação deflagrada pela Polícia Rodoviária Federal durante os 5 dias de intensa movimentação nas estradas. Minas Gerais foi o estado brasileiro que registrou o maior número de acidentes, mortes e feridos nas rodovias federais durante o recesso. De acordo com a PRF, mais de 9 mil veículos foram fiscalizados e cerca de 10 mil pessoas participaram de algum procedimento de fiscalização. Além disso, no decorrer da operação, 5.593 imagens de veículos transitando com excesso de velocidade foram registradas. Em uma das autuações, um motorista estava a 205 km por hora. Em outra, o veículo passou a 188 km por hora. O presidente dos Estados Unidos, Donald Trump, afirmou nesta terça-feira que um acordo para acabar com a guerra do Irã poderia ser alcançado em 2 ou 3 dias, após uma troca de ataques entre forças israelenses e iranianas ressaltar a fragilidade do cessar-fogo em vigor desde abril. Pressionados por Trump, os dois lados do conflito decidiram interromper os embates. A repórteres em Nova York, Trump disse que Irã e Israel estavam indo e vindo com ataques e agora ambos concordaram por seu intermédio em parar. Trump acrescentou que o bloqueio americano, que impede a entrada e saída dos navios do Irã, continua em vigor.
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0: Flávio Bolsonaro tem escutado de aliados mais próximos que deve insistir junto a Nicolas Ferreira para tentar garantir um palanque robusto em Minas Gerais, estado considerado decisivo em eleições presidenciais. Aos 30 anos, Nicolas tem repetido sempre que questionado que seu projeto neste momento é disputar a reeleição à Câmara. No entorno do deputado, a hipótese de uma candidatura majoritária é tratado como remotíssima ou inexistente. Ainda assim, interlocutores admitem que ele teria grandes chances de vitória e poderia ser óbvio impulsionar o projeto presidencial de Flávio no estado. O Congresso Nacional instala nesta terça-feira a comissão mista que vai analisar a medida provisória que endurece as regras para o cumprimento do piso mínimo do frete no transporte rodoviário de cargas. O deputado Zé Trovão, do PL de Santa Catarina, foi designado relator do texto. A MP precisa ser votada pelos plenários da Câmara e do Senado até 16 de julho de 2026 para não perder a validade. A proposta estabelece punições mais duras para empresas que desrespeitarem os valores estabelecidos na tabela do frete, incluindo multas de 10 milhões e até a proibição temporária de operar no setor. De autoria do governo, o objetivo da proposta é reforçar o controle sobre o mercado de transportes e garantir que os preços praticados não fiquem abaixo dos custos operacionais mínimos definidos pela Agência Nacional de Transportes Terrestres. 11 horas, 8 minutos, notícias da hora, oferecimento Elétrica do Povo. 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
3: A insuficiência cardíaca é quando o coração não consegue bombear ou receber adequadamente o sangue para suprir as necessidades do nosso organismo. As causas variam desde infarto, pressão alta não controlada adequadamente a longo prazo, miocardite, diabetes e doença nas válvulas cardíacas, como a febre reumática. Os sintomas mais comuns são cansaço, falta de ar aos esforços ou à noite após se deitar, inchaço nas duas pernas ou pés e dores no peito. Se você sente ou conhece alguém com alguma dessas queixas, procure um cardiologista. O diagnóstico e o tratamento precoce pode curar ou melhorar sua qualidade de vida.
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0: 11:12, vamos às principais manchetes do programa de hoje. Tentativa de roubo termina com disparo de arma de fogo no bairro Dornelas. Polícia Civil prende suspeito de tentativa de homicídio ocorrida no bairro Planalto. Operação Delivery. Polícia Civil prende investigados por homicídio de entregador em Fervedouro. O presidente da Câmara se reúne com o PRF para discutir segurança no trevo da Chevrolet em Muriaé.
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0: Muito bem, a primeira de hoje, uma tentativa de roubo mobilizou equipes da Polícia Militar na noite desta segunda-feira no bairro Dornelas, em Muriaé. De acordo com a PM, a ocorrência foi registrada por volta das 23 horas na Avenida Prefeito Dante Bruno, após denúncias de disparo de arma de fogo em via pública. No local, os militares apuraram que um homem tentou furtar uma motocicleta que estava estacionada. Ao perceber a ação criminosa, o proprietário do veículo entrou, né, em luta corporal com o suspeito. Durante o confronto, o autor teria ameaçado a vítima de morte, sacado uma arma de fogo e efetuado um disparo. O tiro não atingiu ninguém, ainda bem, né? Após a ação, o suspeito fugiu e tomou rumo ignorado. A polícia

0: militar realizou rastreamento na região, porém, até o momento, o homem não foi localizado. No local do crime, os militares recolheram um estojo de munição calibre 380 deflagrado, que foi apreendido para investigação. Segundo a PM, o suspeito não foi identificado, sendo descrito apenas como um homem com idade aproximada de 45 anos. O caso será investigado pela Polícia Civil. Bom, a gente acredita que ali, na Dante Bruno, dependendo da altura, tem câmeras de segurança que com certeza vão auxiliar, né, as investigações da Polícia Civil nessa tentativa de roubo. A gente não aconselha nunca a vítima a reagir. A gente sabe que muitas das vezes a pessoa age no calor da emoção, mas isso não é o correto, né? Olha a gravidade, nós tivemos um disparo de 380. Ainda bem que não atingiu ninguém, nem a vítima, principalmente, que acabou entrando em luta corporal, né, por não deixar aí, né, levar o bem, ou seja, a motocicleta. O cara tá tentando roubar a motocicleta e aí acabou no disparo de arma de fogo, né, durante ali a luta corporal. Que bom que ninguém foi atingido e a motocicleta não foi levada. Mas já já a Polícia Civil chega nesse homem que efetuou esse disparo de arma de fogo e tentou roubar essa motocicleta que estava estacionada ali na Dante Bruno. O proprietário viu, foi entrar, né, para intervir, para evitar aí o roubo e deu no que deu. É um disparo de arma de fogo, mas dos males o menor, a motocicleta não foi levada e ele não foi atingido pelo disparo de arma de fogo. 11:16. A Polícia Civil cumpriu um mandado de prisão temporária contra um homem de 26 anos investigado por uma tentativa de homicídio registrada no último dia 9 de maio no bairro Planalto, em Muriaé. Exatamente há 30 dias, vamos dizer assim, né? Foi 9 de maio, nós estamos em 9 de junho, então exatamente 30 dias praticamente após o crime, esse jovem de 26 anos acabou sendo preso. Nós vamos conversar com o Dr. Gleidson, ele que vai trazer mais detalhes a respeito dessa prisão que aconteceu no dia de ontem. Dr. Gleidson, seja muito bem-vindo, delegado de homicídios. Dr. Gleidson Ferreira, delegado de homicídios aqui da cidade de Muriaé, vai trazer mais detalhes. Bom dia.
1: Bom dia, Gilson. Bom dia a todos os ouvintes da Rádio Muriaé. Então, Gilson, na tarde de ontem, os investigadores aqui da DHPP, que é a Delegacia de Homicídios e Proteção à Pessoa, né, efetuaram o cumprimento de um mandado de prisão temporária em detrimento de um suspeito de 26 anos. Esse suspeito, ele é investigado pela prática de um homicídio tentado ocorrido no início de maio contra uma vítima de 19 anos. Esse fato, Gilson, ele se deu no bairro Planalto. Dentro de uma barbearia, houve uma prévia discussão entre autor e vítima e, posteriormente, o autor, ele aguardou a vítima passar em determinado local, já do lado de fora da barbearia, golpeando ele aí com alguns golpes, né, de faca, e, posteriormente, evadiu do local. Iniciadas as apurações aqui pela Delegacia de Homicídios, né, coletamos indícios, imagens e depoimentos que convergiam para a prova de autoria delitiva em detrimento desse suspeito de 26 anos, motivo pelo qual nós representamos pela sua prisão temporária, sobretudo, Gilson, pelo fato de que esse autor, esse investigado, ele já vinha, mesmo após cometido esse fato, ameaçando consumar o intento, ou seja, ameaçando matar a vítima. Deste modo, então, como forma de proteger a integridade física da vítima, bem como as provas, né, já que a vítima é uma fonte de prova, nós representamos pela sua prisão temporária, sendo então deferido pela juíza aqui da comarca de Muriaé e sendo dado cumprimento na data de ontem. No momento da prisão, ele não esboçou reação, foi efetuado o cumprimento da ordem judicial, bem como a busca e apreensão em sua residência, onde foi apreendido seu terminal telefônico para análise no interesse da investigação, sendo ele posteriormente encaminhado ao presídio aqui de Muriaé. A gente tem um prazo legal de 30 dias, prorrogáveis por mais 30 dias, para a conclusão dessas investigações. E a linha de investigação agora, ela se debruça, sobretudo, com relação à motivação. Então, a nossa principal finalidade agora, no curso das apurações, já que a autoria ela é incontroversa, é nos debruçar a fim de desvelar, descortinar o real intento criminoso que levou esse autor a cometer este fato.
0: É isso. Segundo o delegado responsável pelo caso, Dr. Gleidson Ferreira, ele também informou que a motivação do crime estaria relacionada a uma discussão por motivos considerados banais, circunstâncias que ainda serão aprofundadas ao longo do inquérito policial. Então tá aí, esse homem teve a prisão decretada, até mesmo por questões de proteção à vítima. né? Porque o objetivo, como disse o Dr. Gleidson, era realmente consumar o que ele queria, o que ele tentou, porque foi a tentativa de homicídio, mas ele queria realmente consumar esse homicídio. Então,

0: como forma de proteger a vítima, né, foi representada aí a sua prisão, que foi cumprida ontem, né, pelos policiais da DH. 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Muito bem, a Polícia Civil de Minas Gerais deflagrou nesta terça-feira a Operação Delivery e cumpriu 2 mandados de prisão preventiva contra suspeitos de envolvimento no homicídio que ocorreu lá na cidade de Fervedouro. No dia, na verdade, foi no homicídio que em abril, né? Esse homicídio foi em abril e a vítima foi o Jean Carlos Léo Cerqueira, de 19 anos. Segundo as investigações, a vítima, que trabalhava como entregador de lanche, foi atraída para uma falsa entrega e acabou sendo vítima de uma emboscada, sendo atacada com golpes de arma branca e morrendo no local. A operação foi realizada pelas delegacias de Fervedouro e Carangola, com apoio da Polícia Civil de São Paulo. Durante as apurações, foram colhidos depoimentos, analisados imagens de câmeras de segurança e reunidas provas que permitiram identificar os envolvidos e apontar a premeditação do crime. Os suspeitos tiveram as prisões preventivas decretadas pela Justiça. Além das prisões, os policiais apreenderam celulares dos investigados que serão submetidos à perícia para auxiliar na conclusão do inquérito. Após os procedimentos de polícia judiciária, os suspeitos foram encaminhados ao sistema prisional e permanecem à disposição da Justiça. A Polícia Civil informou que o inquérito está em fase final e será encaminhado ao Poder Judiciário e ao Ministério Público após a conclusão do relatório. Em nota, a corporação destacou que a Operação Delivery representa uma resposta firme aos crimes contra a vida e ressaltou a importância da integração entre as polícias civis de Minas e São Paulo para a elucidação do caso. Bom, 2 porquê. A gente imagina que um estava no carro aguardando para dar fuga ao que executou, né? Ele que teria pedido lanche e ficou aguardando a vítima. Quando a vítima chegou, desce da moto para entregar o lanche, ele já vem e começa a esfaquear a vítima, né? Então, a gente entende que esse crime foi um crime passional, né? Porque não aceitava ele namorando a ex, enfim. Foi um caso realmente que repercutiu muito lá na cidade de Fervedouro, porque a vítima era uma pessoa muito querida, né? Um motoboy muito querido, e isso comoveu muito, né? Até pelas circunstâncias, a covardia dele pedir um lanche, e na verdade não era o lanche que ele queria. Ele queria, na verdade, matar a vítima, como foi feito, né? E a gente sabe que nada do que for feito agora vai amenizar a dor da família, né? Certo é isso. Vai ficar sempre na memória da família. Esse motoboy tão jovem, 19 anos, trabalhador, foi morto covardemente, né, lá na cidade de Fervedouro. Mas a gente acredita na justiça e a justiça já está sendo feita, já começou a ser feita. Em breve ele vai a júri popular e, se Deus quiser, será condenado e pagar pelo crime que cometeu. 11:23, a presidente da Câmara Municipal de Muriaé, Ivanete Lacerda, se reuniu na manhã de hoje com a Polícia Rodoviária Federal no Trevo da Chevrolet para discutir medidas de segurança e melhorias para o trânsito local, considerado ali um dos pontos mais críticos da cidade. Nós vamos ouvir a entrevista que eu fiz mais cedo, né, com o PRF da Mota e também com a Ivonete Lacerda. Vamos ouvir. Muito bom dia para você, ligado aí na Rádio Muriaé FM 99,5. A gente está aqui no Trevo da Chevrolet, ao lado da presidente da Câmara, Ivonete Lacerda, dos policiais rodoviários da Mota e também o Cristiano Andrade. A gente vai conversar primeiro com a presidente. Bom dia, seja muito bem-vindo à Rádio Muriaé. Qual o motivo de vocês estarem se reunindo aqui hoje no Trevo da Chevrolet? Bom dia.
1: Bom dia, Gilson Júnior, também as pessoas que têm, né, ouvido a Rádio Muriaé.

0: eu estive em conversa, né, com o PRF Daniel Mota, para conversar um pouquinho sobre a questão aqui do trevo da Chevrolet, onde nos últimos dias nós temos ouvido e visto, né, alguns comentários, né, de moradores, né, de pessoas da nossa cidade em relação aqui ao trevo, que realmente é um trevo bem complicado, né, em relação ao fluxo, que é muito grande de veículos, e aí que sempre temos alguns tipos de acidente. E aí, em conversa com o Daniel, ele muito solícito, ele realmente veio tirar as dúvidas, e aqui nós estamos para conversar um pouco, né, para ver o que nós precisamos de fato estar orientando aos moradores, aos motoristas, para que possamos evitar acidentes e também fazer com que a lei seja cumprida, principalmente aqui, onde tem acontecido muita fila dupla e isso tem gerado alguns problemas aqui para a nossa cidade. Daniel está aqui para falar um pouquinho sobre isso dentro do Código de Trânsito aí, que é a função dele.
1: Daniel Mota, bom dia, seja bem-vindo aqui à Rádio Muriaé. A gente sabe do problema crônico aqui do trevo da Chevrolet, né? Então, algo precisa ser feito. E a presidente, muito preocupada, né, com esses acidentes que têm acontecido aqui, resolveu se reunir aqui hoje. Eu gostaria que você trouxesse algumas orientações, né, principalmente para o motorista que trafega nesse sentido aqui. Bom dia.
2: Bom dia, Gilson. Bom dia ao público aí da Rádio Muriaé. Então, Gilson, a Ivonete procurou a gente ontem, né, a respeito dessa situação aqui do trevo da Chevrolet, procurando informações, né, a respeito da dinâmica aqui, da situação que ocorre aqui. Imediatamente eu comuniquei com o nosso chefe Marco Aurélio, né, para poder saber de maiores informações a respeito aqui, até mesmo da questão da infraestrutura, que de fato era o que melhoraria de uma forma mais substancial o trânsito aqui no local. E ele me passou a seguinte informação: parece que no contrato da Eco Rio Minas, a partir do quinto ano, que é esse ano, até o oitavo, existe a previsão de fazer a duplicação de todo esse trecho, todo esse perímetro urbano da 116. E nessa oportunidade, obviamente, deva ter nesse projeto alguma ideia para poder fazer com que essa conexão aqui do trevo da Chevrolet da 356 com a 116, para que o trânsito possa fluir de uma forma melhor, né? Talvez um elevado, uma rotatória, enfim. Mas parece que tem sim alguma coisa já planejada, alguma coisa pensada, para quando acontecer essa duplicação, que parece que começa esse ano, né, que esse ano é o quinto ano do contrato, solucionar de forma estrutural esse problema, né, que acontece. As nossas frotas, né, cresceram demais, tanto transporte de passageiro como de carga, e as nossas rodovias ainda são as mesmas, né, de décadas atrás. Então parece que precisa desse ajuste, parece que isso vai acontecer. Enquanto isso, né, a gente procura estar aqui fiscalizando quando a gente pode, porque também existe um descompasso entre o nosso efetivo e todo o nosso trecho de fiscalização, que chega quase a 200 quilômetros, né? Entre 116 e 356, o nosso trecho é muito grande, mas na medida do possível a gente procura estar presente aqui fiscalizando, né? Porque que acontece? Embora ainda a estrutura não seja a desejada, mas a gente tem que cobrar dos motoristas aquilo que foi ensinado para eles no processo de formação de autoescola. Que é não ultrapassar pela direita, que é o que acontece aqui cotidianamente. As pessoas vêm do centro para sentido aqui o trevo da Chevrolet e elas simplesmente pegam a direita, ultrapassam e depois lá na frente, já na conexão com a 116, elas voltam. Ou seja, o que elas fazem é a conduta de ultrapassar pela direita, furando a fila, né? Elas não têm paciência para esperar e acabam cometendo essa conduta. E isso gera muitas das vezes acidentes. Porque quando elas chegam ali na conexão com a 116 e existem veículos de grande porte parados para fazer a travessia, esses veículos muitas vezes nem estão observando a presença desses veículos que chegam na lateral e ao fazer a travessia, eles acabam arrastando, colidindo lateralmente nesses veículos que se posicionaram na lateral. Mas tudo, 90% dessas colisões acontece por causa da conduta desses motoristas que ao furar a fila, ao ultrapassar os demais veículos, acabam se colocando na lateral dos veículos de grande porte que já estão na fila posicionados ali de forma correta, entendeu?
1: Uma dúvida que a gente tem é quem vai sentido a Famílias, por exemplo, ele pode vir pela direita?
2: Sim, aqui, quando você pega no radar, 10 metros antes, começa a faixa pontilhada. Então, aqueles que vão tomar sentido Famílias, ou seja, pegar 116 no sentido decrescente, no sentido norte, essas pessoas devem pegar a faixa lateral. Mas quando chega ali na conexão com a 116, elas têm necessária e obrigatoriamente que pegar sentido a Famílias. Elas não podem voltar para a fila, porque aí o que

0: caras vão estar cometendo é a ultrapassagem pela direita para poder furar a fila. E isso todos sabem que é uma conduta proibida, né? Pelo Código de Trânsito.
1: No dia que nós tivemos o atropelamento, foi na semana passada, do senhor aqui no trevo da Chevrolet, a gente discutia isso. Eu acho que um elevado seria o ideal para quem vem, por exemplo, do sentido Barra a Faminas. Acho que iria desafogar muito o trânsito.
0: É, realmente, se essa obra acontecer, a gente torça para que aconteça, eu acho que esse problema aqui ficaria substancialmente solucionado, né? Porque o trânsito da 356 não pararia, ele passaria por debaixo da 116, e da 116 mesma coisa, né? Seguiria fluxo normal, não haveria essa interseção. E realmente solucionaria o problema aqui desses acidentes e desse congestionamento que acontece aqui. Torçamos, né, para que isso de fato aconteça.
1: Assim esperamos, né? Isso aí é um desejo de muito tempo, né, dos usuários aqui da 116 e também da 356. Agora, Ivanete, um outro ponto que me mandaram mensagem na semana passada também, já que você está aqui falando a respeito, né, da 116, da 356, eu vou deixar um pedido aqui para que você olhe também com a Eco Rio Minas a questão da iluminação entre o Gaspar e ali o trevo da Faminas. Muita gente vem do trabalho, às vezes vem a pé, e está muito escuro, as pessoas estão reclamando. Então, de antemão, já te peço que você dê uma olhada com muito carinho, né, para os moradores ali, que você possa, claro, conversar com a Eco Rio Minas para melhorar a iluminação ali.
2: Claro, Gilson Júnior, a gente vai, através do gabinete, fazer uma indicação. E também já tenho conversado com um engenheiro tem estado mais próximo a ele, o engenheiro da Eco Rio Minas, vou levar essa demanda até a ele. Assim como eu levei da entrada lá de Itamuri, por exemplo, nós temos conversado sobre a iluminação ali no trevo, que também é importante. As pessoas que, né, trafegam ali a pé, e eles precisam mesmo dessa iluminação. E assim vou fazer também aqui, com certeza, através do seu pedido e através do gabinete, vou levar a demanda para a gente tentar solucionar. As pessoas merecem, né? A iluminação, ela é importantíssima para a segurança das pessoas.
1: Bom, 11h31, a gente espera, né, que tudo se resolva, que realmente essa obra saia do papel. Eu acho que já é um bom início, né? Já que está no quinto ano do contrato e a partir do quinto ano, né, já tem essa ideia de fazer essa obra, tomara que seja duplicada e possa evitar os acidentes recorrentes ali no trevo da Chevrolet. Praticamente todo dia a gente fala de acidente no trevo da Chevrolet, né? Então, acho que está mais do que na hora de resolver esse problema crônico ali no trevo da Chevrolet. E o elevado seria o ideal, né? Para quem vem da Barra, por exemplo, se tivesse um elevado, já passava por cima, sentido a Faminas, e quem viesse da rodoviária sentido a Barra, passava por baixo do elevado, pronto, ia desafogar muito o trânsito ali e evitar, claro, o objetivo maior é evitar que pessoas se envolvam em acidentes, pessoas percam a vida ali no trevo da Chevrolet. Uma preocupação muito grande e é um pedido muito antigo da população, né, para resolver aquele problema, haja visto que o trânsito é intenso ali no trevo da Chevrolet. Vamos continuar acompanhando e esperamos o início das obras, né, que a Eco Rio Minas possa realmente dar início a essas obras e resolver de vez esse problema. 11h33, o plantão fica por aqui e volta amanhã, 11h05, aqui na Rádio Muriaé.
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0: imenso, direto da nossa loja do Dorme Elas. 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
7: Agora são 11:38 para receber a nossa convidada especial comigo, Matheus Gouveia. Vamos lá?
8: É isso, Gilson. Muito bom dia ao ouvinte de casa ligados conosco pela 99,5. Vereadora Ivonete Lacerda Assis, professora e servidora da rede estadual de ensino, com quase 20 anos de atuação na educação pública. Formada em matemática e pedagogia, com pós em inspeção escolar, foi diretora da Escola Estadual Engenheiro Orlando Flores por 7 anos. Em sua primeira disputa eleitoral, no ano de 2024, foi eleita vereadora de Muriaé pelo partido Podemos, com 811 votos, e hoje também ocupa a presidência da Câmara Municipal de Muriaé. Seja muito bem-vinda aos nossos estúdios, Ivonete.
9: Muito obrigado. Um ótimo bom dia a todos que nos ouvem neste momento. Bom dia, Gilson.
7: Bom dia.
9: Bom dia a todos que estão aqui conosco.

0: conosco também, né, nesse momento no estúdio. É um prazer estar aqui, né, e mais uma vez poder falar um pouquinho da pauta que a gente tem discutido sempre à segunda-feira ali na Câmara Municipal.
1: Perfeito, então vamos seguir com o nosso assunto de hoje. Ivonete, a senhora pautou ontem e teve aprovação para análise na Câmara Municipal aqui de Muriaé quanto à Semana Municipal de Transparência e Prestação de Informações Institucionais do Conselho Tutelar. Eu quero elucidar, explicar melhor para a população nesse sentido. Do que se trata essa instituição da Semana Municipal e qual a utilidade prática?
0: Na verdade, Matheus, como o mês passado, né, mês de maio, nós tivemos aí um mês de prevenção e também um olhar atencioso ao abuso contra adolescentes e também crianças, né, em todo o país. E tivemos aí muitas mobilizações, inclusive, né, ali na Câmara também nós paramos para fazer algumas ponderações em relação a esse assunto. É um assunto muito necessário, que precisa ser debatido, discutido e falado diariamente nas escolas, em casa, né, no seio familiar e também através do poder público. E tendo em vista, né, nós sabemos que tem um órgão muito importante que ele também tem essa função, que é cuidar e zelar pela vida das crianças e adolescentes da nossa cidade e em todos, né, ou todos os locais do país, vamos dizer assim, que é o Conselho Tutelar. Esse órgão é um órgão muito importante. Nós sabemos que ele exerce uma função de cuidado, de zelo e também de uma certa, vamos dizer assim, precaução e prevenindo, né, futuras agressões em relação a crianças e adolescentes. Esse órgão, ele trabalha diretamente com CRAS, né, com outras entidades e também dentro das escolas. E eu sei, enquanto, né, educação, enquanto escola, nós contávamos muito com a participação do Conselho Tutelar. E eles sempre estavam ali dispostos a nos ajudar, fazendo, né, algumas denúncias. Às vezes a gente denunciava e eles iam lá verificar. Então, assim, tendo em vista essa importância do Conselho Tutelar, eu acho, para o próximo ano, para 2027, essa semana que vai acontecer, né, instituída, na semana do dia 18, que é o dia exato, 18 de maio, né, onde nós temos esse olhar voltado para esse tipo de problema que todo o nosso país enfrenta, que é o abuso, né? Nós vemos aí tanto agressão física, abuso sexual contra criança e adolescente. Então, nessa semana vai ser uma semana especial para que o Conselho Tutelar possa, até através da Câmara mesmo, levar ali e dar uma transparência para que as pessoas venham saber quais são os tipos de abuso que as crianças da nossa cidade sofrem. Se aumentou os casos ou nós tivemos, né, uma diminuição. Isso é importante, né, a população saber, porque é algo que envolve diretamente o futuro da nossa cidade, que são as nossas crianças. E é importante também ressaltar que esse projeto, ele não tem intenção de expor nem família, nem criança, nem adolescente, jamais. A intenção é trazer à população esclarecimentos e dados importantes que a população precisa saber em relação como anda o trabalho do Conselho Tutelar e como anda os casos que a nossa população enfrenta e quais são esses possíveis casos.
1: Perfeito. Ivonete, até seguindo nessa linha mesmo, sobre a Semana de Transparência, além da audiência pública, o relatório também deve ser encaminhado a partir da instituição, perfeito, dessa semana no próximo ano, ao Conselho Municipal dos Direitos da Criança e do Adolescente, ao CMDCA, isso aí, para disponibilizar no portal de transparência do município. É uma tentativa de aproximar também a sociedade deste serviço prestado hoje?
0: Hoje, né, nós sabemos que não só a nível municipal, mas a nível estadual, federal, né, nós temos sido muito cobrado enquanto poder público essa transparência. Então, por que não colocar esses dados lá no portal da transparência para que as pessoas possam criar o hábito, né, de entrar lá e ver como que anda esse trabalho realizado no município? Porque esse serviço, com certeza, é prestado, é realizado. Mas às vezes precisamos dar essa transparência para que a população saiba. Olha, quantos dados nós temos hoje em Muriaé? Muriaé, ano 2025, teve mais ou teve menos? Então, até para a gente fazer uma comparação em qual o local, em qual sentido a gente precisa dar mais ênfase, uma melhor atenção. Então, esses dados eu acredito que vai ser de extrema importância para que não só a sociedade, mas o poder público possa ter esse olhar mais atencioso naquele ponto específico que às vezes nós tivemos uma alta de, de casos

0: ou talvez aquela que tivemos um pouco menos, mas a gente precisa talvez fazer uma intervenção ali. Então, a transparência hoje, ela é algo importante dentro do poder público para que a sociedade possa analisar e ver o que que precisa ser feito para melhorar ainda mais.
1: É curioso, né, Gilson? Eu te chamo para conversa também, porque conversa com as duas formações, da hoje presidente da Câmara, Pedagogia e Matemática, o levantamento numérico desse serviço prestado hoje no município, né?
2: Com certeza, com certeza.
1: É isso. Ivonete, dando seguimento a essa área educacional, também tivemos pautas a partir do Poder Executivo Municipal. Eu queria saber quanto à política pública de alfabetização, seguindo, claro, o conjunto das diretrizes federais, e também uma segunda pauta proposta, que foi levada até a mão dos vereadores na Câmara na noite de ontem, que é o sistema de avaliação e monitoramento da aprendizagem da Rede Municipal de Ensino de Muriaé, chamado CIMAN, é isso?
0: Exatamente, Matheus. Eu estive em conversa com a Cristina, né, secretária atual de Educação Municipal aqui da cidade, e ela comentou sobre esse projeto, e eu acho muito importante, porque o CIMAN vai vir para fortalecer, né, para ajudar ainda mais os projetos, né, os sistemas de avaliações que já existem. Existem, né, hoje o PROEB, nós temos o CIMAV, nós temos outras ANA, nós temos outros tipos de avaliação. Mas esse aqui em especial vai ser um projeto que vai vir para atender municipalmente as crianças da rede municipal da nossa cidade. E esse projeto, ele tem, né, a função de quê? Identificar principalmente as dificuldades de aprendizagem, né, que nós temos, infelizmente, realmente ainda existe. Não temos como falar assim, é 100%? Não. Temos problemas? Temos. Então, qual a função de uma avaliação nesse nível? É principalmente identificar quais as dificuldades de aprendizagem, fazer um acompanhamento do desempenho escolar dessas crianças, né, no nível aí, tanto da educação infantil, quanto do ensino fundamental 1, o planejamento da intervenção pedagógica, porque isso é por parte do professor, né, por parte da parte pedagógica, para que a gente possa estar avançando cada dia mais na educação e também no conhecimento dos nossos alunos da rede municipal.
1: Perfeito. Então, quanto aos alunos, eles podem ficar mais amparados, de acordo com esse programa, esse sistema novo. Os professores passam por novas formações a partir dos dados levantados?
0: Não, isso é mais voltado para professores, né? Para alunos, vamos dizer assim. E, assim, isso é para garantir também um professor um trabalho, né, diferenciado. Vem algo que ele possa ali trabalhar em cima daquela prova, daquela avaliação ali, e assim também levar os alunos mais e mais conhecimento.
1: Quanto a esses projetos educacionais, Ronete, queria saber da sua parte. A importância disso, você já disse pontualmente a cada um. É um avanço de comprometimento da Câmara junto ao Poder Executivo para reforçar a educação muriaense?
0: Com certeza, eu vejo por esse lado aí, Matheus. Quando o Executivo envia, né, um projeto nesse nível para a Câmara, a gente vê que o Executivo está preocupado, sim, para que a educação ela avance no município. E, né, nós só temos a parabenizar a Cristina, que tem feito um excelente trabalho, né, juntamente com toda a sua equipe, porque, né, nós sabemos que um diretor não trabalha sozinho, né, existe uma equipe por trás disso. Então, quando nós temos um projeto nesse nível, a gente vê que tem algo, alguém está preocupado com a educação das nossas crianças e adolescentes. E aí, quando chega a Câmara para ser votado, né, nós vemos também a importância da Câmara abraçar o projeto junto para que esse projeto, de fato, ele venha a ser eficaz e realmente tenha, assim, grande proveito na vida, principalmente dos alunos. Que o maior interessado aqui, né, a gente sempre fala, enquanto educador, que o maior interessado é a educação dos nossos alunos, né? É que o conhecimento chega de fato a essas crianças.
1: Ideal. Então, além do âmbito de cuidado educacional, a gente sabe também que os vereadores têm outros âmbitos a serem cuidados na cidade. Segurança pública, saúde, transporte, lazer. Uma dessas demandas, a gente deu com exclusividade hoje cedo aqui pelas ondas da 99,5, que foi a presença da presidente Ivonete junto à Polícia Rodoviária Federal para discussão da segurança no trevo da Chevrolet. Foi conversado hoje, o que pode atualizar para a gente, Ivonete?
0: Matheus, esse assunto, né, é um assunto que é sempre muito questionado quando chega lá na Câmara, né? Nós temos várias pessoas que vêm sempre reclamar da relação do trânsito na cidade, assim, em geral, vamos dizer. E aí, semana passada, eu fui procurada, né, mais uma vez, para ver sobre quais os projetos que nós temos aí para ser desenvolvido na nossa cidade em relação ao fluxo.

fluxo enorme de veículos toda vez que você vai ali, ou seja, dentro da cidade, pela BR, nós temos um fluxo muito grande. E isso também traz muitos transtornos, né? Além do transtorno do tempo, né, que as pessoas precisam se agilizar, mas o problema maior é questão de morte, é questão de acidente. E aí, quando se tem vítimas, né, aí as pessoas ficam mais preocupadas ainda e cobram do poder público. O que nós estamos cobrando?

0: fazer a cobrança é através de um requerimento, indicações. E às vezes a gente tem tido essa conversa, e há pouco tempo tive uma conversa com alguém responsável da EcoRio Minas, e ele reafirmou que vai ter sim uma duplicação ali, né? Terá ali uma forma diferente naquele trevo, principalmente onde nós temos muitos acidentes, né? Uma elevação, uma parte elevada, onde nós vamos ter um fluxo mais rápido de veículos, né? Da 356 e da BR-116. E aí, conversando com o PRF, da, né? Que é o Daniel Mota, e hoje pela manhã, né? Nós estávamos ali e aí conversamos um pouco sobre esse assunto que realmente preocupa. Não só, né? A PRF... É, né, a parte que cuida, né, da saúde, porque uma coisa vai agravando outra, porque quanto mais pessoas, né, sofrem um acidente, né, mais transtorno traz para o SUS, que também, às vezes, né, traz muitos problemas caóticos também. Então, é algo que a gente tem que discutir, precisa ser falado sempre. E agora nós temos essa notícia que está bem próximo de acontecer essa duplicação e que a gente fica feliz, que tomara que isso aconteça logo, e que venha resolver de fato o problema ali. E hoje é importante também lembrar que além da questão, né, do acidente em si, né, do problema do fluxo ali ser muito grande de veículos, um outro assunto também que ficou em pauta semana passada foi em relação ali, naquele finalzinho ali, que às vezes as pessoas sempre estão em fila dupla e que na maioria das vezes, né, acaba dando um engavetamento, um carro pega o outro, um caminhão maior acaba atingindo um carro menor... E com isso, né, acaba trazendo vários transtornos. E a polícia, às vezes, tem que agir, né, de forma severa, multando. Infelizmente, né, muitas pessoas continuam, às vezes, né, infringindo essa lei, que não pode ser uma fila dupla, ali, uma fila única. E é importante a gente também estar fazendo essa orientação. E também, eu acho que a PRF está no papel dela, né, de, além de orientar também, né, de fazer ali aquele papel de estar... corrigindo se estiver errado. E assim, juntos, né, com a população, a gente precisa estar sempre atentos para não infringir a lei e nem se submeter a um acidente, igual tem acontecido muitas das vezes ali naquele trecho.
1: Além da questão da segurança no trevo da Chevrolet, logo adiante, no segmento da BR-116, em meio ao caminho do bairro Gaspar até a Faculdade Faminas e o Hospital do Câncer de Muriaé, temos uma questão de iluminação. É uma reclamação que até foi registrada aqui mais cedo pelo Gilson Júnior e também pela população no geral. Isso também vai ser revisado, Ivonete?
0: Exatamente. Eu até falei com o Gilson, né, da gente fazer uma indicação lá junto à EcoRio Minas, né, o responsável. Não só ali, né, envolve também iluminação, que é precária, envolve a questão também do trevo, que tem vários acidentes, a gente vê ali constantemente. É algo que não só eu, mas vários vereadores têm feito esse questionamento, né, junto à empresa, porque a gente precisa rever, sim, porque são vidas, né, e a gente precisa dar todo o valor e a gente precisa estar junto com a população para cobrar das empresas responsáveis, né? É o que eu disse, o vereador, ele tem esse papel de cobrar, de ir atrás, ver quem é o responsável, fazer um requerimento, fazer uma indicação, mas nós precisamos também desses poderes aí, né, dessas empresas para nos ajudar para resolver esses questionamentos.
1: Pois bem, além de falarmos sobre a Semana Municipal da Transparência e Prestação de Informações Institucionais do Conselho Tutelar, Ivonete, falamos agora sobre o CIMAN, eu quero entender melhor sobre a política proposta, é claro, pelo Poder Executivo Municipal sobre a alfabetização. Isso chegou até a Câmara, foi conversado ontem, em que pé está?
0: É algo também, né, a alfabetização, quando a gente fala, é algo que tem que ser discutido hoje em dia, né, nós temos aí políticas voltadas especificamente para esse assunto. Eu acredito que a secretária de Educação, juntamente com toda a sua equipe, tem dado todo um olhar, né, para esse caso, porque realmente é algo essencial, vamos dizer assim. Nós precisamos ter nossas crianças aí com 7 anos, no primeiro ano, lendo. Então, essa alfabetização, ela tem dado muito, tem sido uma coisa que é importante, né, não só o poder executivo estar aí junto, cobrando, e também as escolas, juntamente com seus professores, trabalhar em cima desse ponto importante. Porque a criança, ela precisa estar lendo, né, ela precisa estar alfabetizada logo no primeiro ano, né, com 7 aninhos. E a gente sabe da dificuldade, né, muitas famílias às vezes não acompanham. Hoje a gente vê né, que alguns casos, né, as famílias ficam um pouco distante e deixa só por conta da escola, mas nós sabemos que

0: Família e escola precisa caminhar juntos para que cada vez nós consigamos, né, fazer com que esse índice possa aumentar cada dia mais e a gente consiga alfabetizar nossas crianças na idade certa.
1: É isso. Ivonete, caminhando já para o final da nossa entrevista no dia de hoje, eu queria que deixar o espaço aberto do microfone da 99,5 para um balanço da vereadora, enquanto presidente da Câmara, da atuação, não só do próprio cargo em si, mas também de toda a Câmara Municipal nesse primeiro semestre do ano de 2026.
0: Matheus, é um grande desafio, né? Eu vejo que por ser uma pessoa ainda que está iniciando na carreira política, né? Uma carreira que começou numa escola, né? Sendo gestora de uma escola, agora como vereadora, é algo que eu estou apenas iniciando, eu digo assim. E isso, sim, tem me feito crescer muito, né? Porque nós temos antes um olhar apenas para a educação, hoje um olhar para a população no todo e com todas as suas dificuldades, né? Hoje, enquanto vereadora, eu vejo que a maior dificuldade é essa, porque a gente não recebe a demanda apenas da saúde ou apenas da educação ou do trânsito, da segurança pública, coisas que às vezes a gente nem domina sobre o tema, mas que são levados diversos assuntos que às vezes a gente precisa, assim, pesquisar, estudar o tema para que a gente possa alcançar talvez um êxito melhor. Então, assim, é algo que eu tenho me esforçado para aprender a cada dia mais. Eu falo que é uma pesquisa constante e aí a gente se vê num desafio de tentar atender a todos. E nem sempre a gente consegue 100% de êxito, porque não depende só de nós. Mas eu, o que eu vejo que o que eu alcancei até aqui é muito conhecimento. E através desse conhecimento tenho tentado, né, levar muitas coisas assim de êxitos para as pessoas que me procuram. E enquanto presidente da Câmara, né, a gente vê um desafio maior ainda. Apenas 6 meses, mas nesses momentos aí, que aí já entra a parte administrativa, é algo também que surpreende, porque nós sabemos que requer mais tempo dentro da casa, né, você para organizar alguma coisa que você tem interesse de mudar, de fazer alguma mudança, você precisa estar junto. E esse momento, né, eu abri mão de várias, vamos dizer, né, das aulas que eu tinha a mais, para estar ali 100% junto para fazer essas mudanças. Isso é importante porque, assim, você acaba tendo uma aproximação maior dos servidores, né? Hoje a casa tem mais de 80 servidores, então, assim, você tem que estar ali próximo, junto, para tentar fazer o melhor, né, e agradar e fazer um serviço de boa qualidade. Nós temos ali várias licitações acontecendo para que a gente possa ter maior transparência e isso eu vejo que é a parte importante, né? Lidar com dinheiro público é importante a gente ter sabedoria, também ter respeito, né? E saber cuidar da forma correta, porque é o dinheiro de uma população inteira que acredita e acha que precisa, assim, né, de uma certa forma, cuidar da melhor forma. Às vezes as pessoas estão de fora, não têm uma noção geral do que é estar ali dentro e cuidar de todo vamos dizer assim, é uma empresa praticamente, com tantas pessoas. Eu trato isso com uma seriedade muito grande e tento dar maior transparência naquilo que eu tenho feito. Eu acho que, assim, só tenho a aprender a cada dia. Eu acredito que até dezembro ainda tem muita coisa pela frente, tem muito aprendizado e eu tenho muito ainda a fazer, a entregar também para a população. Eu acredito nisso.
1: Muito bem, Ivonete, então reforço o agradecimento, viu? As portas da Rádio Moreia estão sempre abertas, tanto à senhora quanto aos representantes das nossas instituições legais no município. Conversamos hoje com a vereadora Ivonete Lacerda, presidente da Câmara Municipal de Muriaé, Gilson.
2: 1 minuto para o meio-dia. Obrigado mais uma vez, Ivonete, pela participação aqui no nosso programa. E terça-feira que vem, mais uma edição, né, do programa com os vereadores. 1 minuto para o meio-dia, acabou o programa. Tô indo nessa. Volto amanhã às 8. À 1 da tarde tem o Marcelo Bittencourt e o Boa Tarde, Muriaé. Um abraço a todos e até amanhã às 8.

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2: A odontopediatria é uma especialidade da odontologia que aplica cuidados especiais na saúde bucal de bebês e crianças, além de gestantes e pacientes com necessidades especiais. Sua principal função é aplicar técnicas de psicologia infantil para eliminar desde cedo os traumas relacionados ao dentista, que podem ser iniciados neste período da infância. Quando nascer o primeiro dente do bebê, já é recomendável o início do tratamento com um dentista especializado em odontopediatria. Os dentes de leite são os primeiros dentes a surgirem em seres humanos. Assim que nascem, devemos procurar um odontopediatra para fazer sua manutenção, para que no futuro a criança possa se tornar um adulto com dentes perfeitos, livre de doenças, com uma estética bucal bonita, com dentes fortes e resistentes.
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9: Hoje iremos falar sobre o H. pylori, uma bactéria que pode ser adquirida através de água contaminada. Essa bactéria se aloja no estômago, prejudicando a camada protetora gástrica, podendo causar inflamação, provocando alguns sintomas, como dor abdominal e queimação. 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

É isso aí, gente. Estamos chegando. Aqui pela Rádio Muriaé 99.5, Marcelo Bittencourt com você. Obrigado aí pelo carinho da audiência. Tamo junto e misturado até às 5 da tarde. Gente, o tempo hoje tá o quê? Tá parcialmente nublado e a temperatura tá 26 graus, máxima 28, a mínima de 14, a umidade relativa do ar está 48%. O índice ultravioleta está moderado, lembrando, né, gente, parece que a temperatura, aliás, a temperatura caiu, né, caiu bastante e esses dias teremos chuva, sabe? Então vamos ficar atento aí, porque vamos ter períodos de chuva. E tomara que seja aquela chuva bem branda, né, pra gente poder curtir esse friozinho gostoso. Você que, por exemplo, tá em casa, tá descansando, tá de férias e tal, poder ouvir a Rádio Muriaé e, né, se abrigando, assim, vendo aquela chuva gostosa caindo sem maiores problemas. É isso que a gente deseja para todo mundo aqui em Muriaé e toda a nossa região e, é claro, é todo o Brasil. Gente, o nosso departamento de jornalismo está sempre em movimento, atualizando e informando com credibilidade. Reportagens e entrevistas com Franklin Ribeiro e Matheus Gouveia. As notícias do futebol com ele, Jota de Souza, trazendo os detalhes da Copa do Mundo. Tá chegando, hein? Brasil estreia sábado. E é claro, o Vermelhinho já está nas ruas da cidade, podendo a qualquer momento trazer informações. As manchetes com notícias do Brasil e do mundo pela rede Itaçate Rádio Mulher, Rádio Itatiaia. E é claro, o mundo badalado dos famosos com Alice Ohtoni, que também é muito bem informada, vai estar aqui com a gente trazendo as informações, as novidades dos famosos. E é claro, sua participação pelo WhatsApp mais famoso da cidade, 98830-1140. Hoje a gente vai sortear um par de ingressos pro Cine Veredas Boulevard. Daqui a pouco teremos a entrevista, claro, com o Dr. Tiago Bastos, trazendo muita coisa, muita informação boa, né? Nosso gastroendoscopista Tiago Bastos. Você que está no trânsito, você que está no corre do dia a dia, em casa, trabalhando ou descansando, o nosso Boa Tarde Muriaé. E é claro também, agradecendo a presença do Bruno Scala, que está aqui hoje fazendo uma visita aqui, sempre acompanhando as entrevistas do Dr. Tiago Bastos, trazendo todo o seu talento, né? E vem novidade por aí, né? Né, Bruno? A gente tá aqui, ó, com os dedos, ó, cruzados, energia positiva

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0: Esses são os assuntos que são destaque na imprensa do Brasil e do mundo nesta terça-feira, 9 de junho de 2026. Sem novas provas, Procuradoria-Geral da República e Polícia Federal devem negar proposta de delação de Vorcaro. Quem tomou vacina contra a dengue há mais de 21 dias pode ficar descansado. Fiesp lança carta em apoio à PEC do trabalho flexível. Israel volta a atacar Líbano em novo desafio a Trump e ao Irã. 8 morreram. PT divulga carta a evangélicos e diz que Lula sempre apoiou igrejas. TSE julga decisão de Nunes Marques sobre pesquisa com queda de Flávio. FIFA multiplica em até 22 vezes preços dos ingressos para ganhar 15 bilhões e 700 milhões de reais. Seleção está certa de que terá Neymar contra Haiti e descarta corte. Ministério da Saúde interrompe temporariamente a aplicação da vacina contra a dengue até a conclusão da investigação de 2 mortes. Eleição em Minas Gerais desafia Lula e Flávio Bolsonaro e campanhas procuram candidatos a governador. Anvisa convocará comitê e define medidas como Butantan após suspender vacina da dengue. Comissão da Câmara deve votar redução da maioridade penal para 16 anos e aumentar pressão sobre o governo na segurança pública. Caiado diz que Flávio Bolsonaro deve explicar o elo com Vorcaro aos seus eleitores. Agora são 13 horas 14 minutos. 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
1: Gente, agora são 13h19. Estamos recebendo aqui o Dr. Tiago Magalhães Bastos, o nosso gastroendoscopista. Dr. Tiago, boa tarde mais uma vez.
2: Boa tarde, Marcelo. Boa tarde a todos os ouvintes. Gostaria de mais uma vez agradecer a oportunidade de estarmos aqui semanalmente falando de assuntos aí importantes, né? Assuntos aí que possam ajudar nossos queridos ouvintes.
1: É isso aí. Doutor, para a gente já não perder tempo, né? Olha só, hoje nós vamos falar de um tema que afeta grande parte da população, mas que muitas vezes é tratado com um certo tabu ou negligência, que é a constipação intestinal. Então, para começar, doutor, com a correria, né, desse dia a dia, muitas pessoas acabam assim negligenciando a hidratação e a qualidade das fibras na alimentação. Em que momento a constipação deixa de ser uma questão de hábito passageiro e passa a ser um sinal de alerta para ser investigado?
2: É isso aí, Marcelo. Vamos lá então, para os ouvintes poderem entender o que, que seria a constipação intestinal, né? Uhum. Conhecido popularmente aí como intestino preso, tá? E o que, que a gente considera aí como o intestino preso ou constipação? Quando o paciente demora mais do que 3 dias para ir no banheiro ou quando as fezes do paciente saem muito ressecadas, tá? É aquela questão de ir no banheiro

0: todos os dias não é necessário, tá? Que eu falo com meus pacientes, é coisa de vó, né? Vó que fica falando que precisa ir no banheiro todos os dias. A gente considera como normal ir até 3 vezes ao dia, como 1 vez a cada 3 dias, desde que as fezes saem de consistência normal. Se as fezes estão saindo em síbalos, né? Que aquelas fezes igual cabrito, ou as fezes estão saindo mais, muito ressecada, mesmo o paciente indo todos os dias ao banheiro, a gente considera que ele tem constipação. Então é a consistência das fezes e o tempo que deixa a gente fazer um diagnóstico aí do intestino preso, tá? E o que que acontece? O intestino preso, ele é mais comum no sexo feminino, tá? Principalmente depois da puberdade, depois da menstruação. Com a idade, vai igualando os dois sexos, tá? Como assim? Em paciente jovem é mais comum no sexo feminino, já em pacientes idosos é mais comum no sexo masculino. Então, né, em pacientes idosos, acaba que a quantidade de homens acaba igualando a quantidade de mulheres em questão de estatística. E o que que acontece? Temos fatores hereditários, tá? Então, geralmente, a menina que tem o intestino preso, às vezes a mãe ou a avó tinha o intestino preso também, e o homem começa a ficar com o intestino preso com a idade, porque acaba se movimentando menos, né? O sexo masculino é sempre muito ativo, né? Na grande maioria das vezes, ele é muito trabalhador, né? Então, se movimenta muito. Então, com o tempo e com a aposentadoria, ele vai movimentando menos e, como consequência disso, o intestino vai ficando um pouco mais preso. Tanto é que doenças neurológicas como Parkinson, Alzheimer, também aumenta a chance de ter o intestino preso, por causa que o paciente anda menos, tá?
1: Então, doutor, pois não. Não, pode terminar, desculpa.
0: Aí, só agora eu só para agora responder sua pergunta, né? E quando que a constipação é um fator preocupante, né? Quando causa dor, né? Aquele paciente que tem as fezes muito ressecadas, quando ele vai ao banheiro, sente dor, tá? Quando ela começa a ficar aí mais do que 3 a 4 dias sem ir ao banheiro, tá? Quando tem doença hemorroidária como consequência do intestino preso. Isso aí eu tô falando em pacientes mais jovens. Já em paciente mais idoso, que inicia uma constipação aguda, né? Aquele paciente que tá aí com 50 anos, que sempre teve o intestino um reloginho e de repente torna-se constipado, né? O intestino começa a ficar preso. Nesses casos, a gente também tem que acender o sinal de alerta, porque tumor de intestino é uma das causas de intestino preso. Então, em pacientes acima dos 45 anos, que sempre teve um intestino normal e do nada começa a ficar preso, é sinal de procurar o gastroenterologista para a realização de uma colonoscopia.
1: A pergunta que eu ia fazer para o senhor é o seguinte, existe o fator emocional também? Vou contextualizar minha pergunta, que é o seguinte, quando eu era mais novo, agora eu estou com 49, né? Esse ano vou fazer 50. Mas, por exemplo, quando eu tinha meus 20 anos de idade, eu tinha um problema sério. Toda vez que eu viajava, né? Por exemplo, viajava muito para Belo Horizonte, né? Que tem família, parentes lá e tal. Aí eu ia para Belo Horizonte, às vezes ia ficar na casa de algum amigo, de algum conhecido, ou de alguma tia, tio. Se eu saísse daqui na sexta-feira para voltar no domingo, eu ficava sexta, sábado e domingo, e o tempo que fosse fora da cidade, sem conseguir. Mas aí quando chegava em casa, aí, sabe?
0: Isso pode acontecer.
1: Pode,
0: sim,
1: né?
0: Pode acontecer, tá? Principalmente pacientes que saem da rotina, né? Geralmente o intestino, ele tem uma rotina de horário, né? E às vezes o paciente, ele realmente vai com mais facilidade num ambiente que ele está mais familiarizado. Isso pode acontecer, sim, tá? Outra questão da parte emocional são as pessoas que tomam antidepressivos, ansiolíticos. Essas medicações geralmente são constipantes. Então, outro fator emocional também que pode deixar o intestino mais preso é o uso de medicação devido à depressão, à ansiedade ou estresse.
1: E esse intestino preso, doutor, por mais de, sei lá, de 4 dias, ele, assim, além da pessoa não desenvolver, né, não conseguir, vamos dizer, evacuar, né, isso vai trazendo muito mal-estar para a pessoa?
0: Assim, o intestino preso, ele por si só, ele não traz neoplasia, nada. A neoplasia que pode tornar o intestino preso. Então, são coisas distintas, né? qual que é o problema que a

0: constipação pode trazer? São as doenças orificiais, né, que a gente conversou na semana anterior, que é a doença hemorroidária, que o paciente precisa ficar muito tempo ao vaso sanitário e fazer muita força. Como consequência disso, pode se desenvolver doença hemorroidária, fissura anal, que é um rasgo que pode dar no ânus por causa de fezes muito ressecadas. E o que faz o intestino funcionar bem, né? Água, exercício físico e fibra. Em relação à fibra, a humanidade tem comido cada vez menos fibra, né, Marcelo? Então,
1: o senhor está sempre batendo nessa tecla.
0: Exatamente.
1: Né? Fibra, então, fibra.
0: Tem que comer folha, tem que comer fruta. Isso daí é de fundamental importância. E água, Marcelo. Não adianta nada ingerir bastante fibra e não ingerir água. Então, isso daí é fundamental para um correto funcionamento intestinal.
1: Ó, muitos ouvintes recorrem à automedicação ou uso frequente de laxantes para resolver desconforto abdominal. Qual que é o risco desse hábito, né?
0: O risco é cronificação, né, do intestino preso, né? Quem usa laxativo de rotina, sem melhora da questão dietética, sem a questão da melhora da ingesta hídrica, ele pode tornar-se um constipado crônico, né? Sendo necessário aí o uso de laxativos aí durante toda a vida. E o laxativo, a gente percebe na clínica do dia a dia, que o paciente torna-se tolerante ao laxativo. Então, às vezes, a gente tem que ficar trocando de tipo de laxativo, que o paciente, mesmo tomando laxativo, o intestino dele não funciona. Então, a gente tem que sempre prestar atenção na questão de corrigir a dieta para melhorar a ingesta hídrica, melhorar a fibra e não esquecer do exercício físico.
1: É sempre alimentação, né, doutor? Alimentação e exercício físico, né?
0: Sem dúvida.
1: Doutor, a gente já está quase finalizando. Olha só, existe um ditado popular que diz que o intestino é o nosso segundo cérebro. Além do desconforto físico imediato, como a constipação crônica, pode impactar outros aspectos da saúde, como humor, nível de energia e até a nossa imunidade. Isso é verdade, hein?
0: Isso é verdade, sim, tá? A pessoa que demora muito tempo aí no banheiro realmente tem mudança de humor. Imunoglobulinas são produzidas no intestino, então tem essa influência, sim, tá? E então, essa questão, né? O intestino saudável faz bem para a questão psicológica, faz bem para a imunidade do paciente. Isso é correto, essa afirmação.
1: Doutor, eu acho que um perigo, até eu queria que o senhor comentasse sobre isso. Um perigo é sempre aquela pessoa que não sente nada durante um certo período e não se preocupa com a saúde. Então aí, quando começa a aparecer os problemas, é o que reflete a falta de atenção. Mesmo aquelas pessoas que não sentem nada, futuramente, quando atingir uma certa idade, vão sentir alguma coisa, né? Todo mundo, né?
0: Sem dúvida. E só uma questão de alerta aqui, igual eu já citei aqui umas duas vezes na nossa conversa hoje. Pacientes acima dos 45 anos, que sempre teve o intestino funcionando corretamente e que do nada o intestino começa a ficar preso, tem que fazer colonoscopia, porque uma das causas de intestino preso após os 45, 50 anos é tumor de intestino. Então, essa daí eu gostaria de deixar como mensagem final desse alerta, tá, Marcelo?
1: Ok. Hoje a gente conversamos mais uma vez com o Dr. Tiago Magalhães Bastos. É o nosso gastroendoscopista, ele atende no Center Gávea. Telefone de contato 3721-4724. As redes sociais no Instagram, Dr. Tiago Bastos, sem H, e também a Clínica Cidade. Dr. Tiago, mais uma vez, muito obrigado. Se eu quiser deixar uma mensagem final.
0: Eu que agradeço aí a oportunidade de estarmos aqui. Um forte abraço a todos e até a próxima semana.
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0: É isso aí, gente. Vamos pro nosso Falando com Você, que tem participações já aqui. Tem áudios que a gente vai colocar. Aliás, eu recebi uma mensagem aqui, eu tava dando uma olhada aqui, que foi a Marina Gomes. A Marina mandou uma mensagem pra gente a hora que a gente tava batendo papo com o Dr. Tiago Bastos. Marina, eu vou encaminhar, tá? A sua pergunta pro Dr. Tiago Bastos, né? Falando sobre seu menininho que tem 4 anos, né? E é uma coisa muito importante realmente, né? Você procurar o atendimento, né? Pode entrar em contato lá com a clínica do Dr. Tiago Bastos, né? Marcar uma consulta para dar uma olhadinha aí, né? Ela tá relatando aqui que o menininho dela tem 4 anos e que também tem esse problema do intestino. Quando vai fazer as fezes, né? Fica umas fezes ressecadas, né? Tá tomando laxante. Interessante, Marina, realmente você marcar uma consulta lá e levar pro doutor Tiago poder dar uma avaliada nessa situação do seu menininho aí, tá bom? Mas eu passo, tá? O seu comentário para ele. Pode deixar que eu vou passar para ele. Deixa eu ver aqui, a minha querida Maria Aparecida mandou uma mensagem, fala comigo.
1: Oi lá, garoto, menino Marcelo Bittencourt, boa tarde para nós de terça-feira. Hoje aí, vamos mandar um abraço para minha sobrinha, Giane Carla Fernandes, que reside no Nova Muriaé, residencial Nova Muriaé,

0: E para a irmã da minha colega do grupo de amizade, a Enoia, também fazendo aniversário hoje. E para mim, que estou colhendo mais uma rosa no jardim, tá? Para todos nós que estão colhendo a rosa no jardim, desejo tudo de bom. Que menino Jesus, Nossa Senhora, que toma conta de nós todos. E um abraço para vocês todos aí. Queria que você arrumasse, tocasse aí uma música do Leandro Leonardo. Você está fazendo aniversário.
1: Oh.
0: Alô, garoto. E desde já eu agradeço. Feliz para todos os ouvintes da tarde.
1: Valeu, Maria. Gostei de ver, hein? Cantando bem, hein? Parabéns, tá? Deus te abençoe. Muitas felicidades, muitos anos de vida, tá? Obrigado aí pelo carinho com que você participa sempre com a gente, né? De manhã, de tarde. Obrigado, minha Maria. Muito obrigado. Deus te abençoe e te dê muita energia para você viver muitos anos e a gente tá aqui sempre junto, não é isso? Olha, um abraço pro Elton Marajá, um abraço pro Bruninho Vaz, que também tá conectado. Deixa eu ver quem que mandou mais mensagem aqui, deixa eu mandar, olha, um abraço também para Priscila Coelho, mandou um boa tarde pra gente, tamo junto e misturado. E já que hoje é aniversário da Maria Aparecida, a gente vai comemorar o aniversário dela com a música do Leandro e Leonardo. Música.

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0: O Ônibus divulgou nesta terça-feira uma carta aberta com mais de uma centena de assinaturas em apoio à proposta de emenda à Constituição, a PEC 12/2026. A PEC 12, apresentada como alternativa à proposta que prevê o fim da escala 6x1, propõe que o trabalhador possa escolher entre o regime tradicional da consolidação das leis do trabalho, a CLT, e um modelo flexível baseado em horas trabalhadas. Segundo o documento, a proposta permitiria ao trabalhador ajustar a jornada de acordo com necessidades pessoais e profissionais, mantendo direitos da CLT, como 13º salário, férias, FGTS e aviso prévio. Pessoas que receberam a vacina contra a dengue desenvolvida pelo Instituto Butantan há mais de 21 dias podem ficar absolutamente descansadas, segundo o diretor do Instituto, o infectologista Esper Calas. A declaração foi dada nesta terça-feira, um dia após o Ministério da Saúde suspender preventivamente a aplicação do imunizante em todo o país. A medida foi adotada após o sistema de farmacovigilância identificar 42 casos de reações graves entre cerca de 500 mil pessoas vacinadas. Entre esses registros, duas mortes seguem sob investigação. Em entrevista à Globo News, Calas afirmou que não há motivo para preocupação entre aqueles que já completaram 3 semanas desde a imunização e que todos aqueles que já receberam a vacina podem contar com a proteção que ela promete. 14h03, notícias da hora, oferecimento Elétrica do Povo. 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
5: É, o nosso Boa Tarde, Muriaé, seguindo. Jota de Souza já está aqui comigo para a gente fazer aquele bate-papo gostoso, as nossas piadinhas. Ô, Jota, boa tarde.
6: Boa tarde, Marcelo, e a todos que estão ligados aí no Boa Tarde, Muriaé, desta terça-feira. Dando uma olhadinha ali nas redes sociais, ô Marcelo, a gente vai vendo algumas situações, né? Por exemplo, tá vindo aí a exposição de Leopoldina e um nome que tá sendo agendado lá é o Jean Giovanni, olha que beleza.
5: Olha! Hein? Jean Giovanni, excelente dupla.
6: Uma dupla com muitos sucessos, né? E vai ser realmente uma grande atração, né? Para essa exposição da de Leopoldina. E uma informação também que o nosso jornalismo já está apurando, Marcelo. Inclusive mandando um abraço a todos lá de Barão do Monte Alto. A comunidade da Vila Vardiero vai virar distrito.
5: Olha que chique, hein? Legal, que bacana.
6: Né? Então já estamos montando aqui um esquema. Vamos fazer uma matéria sobre isso já já no nosso site para trazer todos os detalhes. Mas só deixa essa palhinha aí aos amigos lá da Vila Vardiero. Mandando um abraço aí. Agora vai virar distrito. Vai sair da ser comunidade passando a distrito.
5: É distrito, que legal, hein?
6: Isso, inclusive, facilitando a captação de recursos governamentais, né, estaduais e federais, serão direcionados aí a distritos. Então, parabéns, né? Vila Vardiero, né, por essa mudança histórica, né?
5: De é verdade.
6: Comunidade para distrito.
5: Para se comemorar, hein? Que bacana, hein?
6: É verdade. Uma notícia curiosa que eu também estava vendo hoje nas redes sociais é que foi aprovado um projeto lá em Juiz de Fora de que cães e gatos poderão ser sepultados, hein, ô Marcelo, em cemitérios comuns, né? Então, se você tem um cachorro ou um pet, você pode sepultá-lo lá na sua urna, lá na sua... Como é que fala?
5: É, sim, no jazigo, né?
6: Jazigo, então.
5: Isso.
6: Foi liberado agora, né? Então, já virou lei. Aqui em Muriaé, inclusive, teve um caso de uma família que sepultou, né? Um cão no jazigo da família, né?
5: Isso.
6: Foi até a discussão, foi até tema de enquete aqui, né? Na Rádio Muriaé. Mas Juiz de Fora transformou isso agora em lei, cães e gatos poderão ser sepultados em cemitérios dos familiares.
5: Ô Jota, eu acho isso muito legal. Eu sou suspeito pra falar, porque eu tenho 3 pets, né?
6: E a pessoa já sofre com a perda do animal, né?
5: Puxa vida!
6: Então, você, né? Pelo menos, né?
5: E sofre mesmo, tá, Jota?
6: É verdade.
5: Com certeza, eu acho isso muito bacana.
6: Vamos contar uma piadinha aqui?
5: Conta aí, vamos lá.
6: Essa aqui eu peguei lá na rede social.
5: Tá? Vou preparar
6: eu
5: minha.
6: Não sei se ela é engraçada ou se
5: vai
6: não.
5: Vai lá, deixa eu colocar o termômetro aqui. Vamos lá. É.

0: uma pessoa foi no médico e disse o seguinte: doutor, quero fazer uma vasectomia. Aí o médico virou pra ele, sério, né? Mas o senhor já consultou sua mulher e filhos? Claro, claro, doutor. Os favoráveis ganharam por 15 a 2.
1: Ai, meu Deus do céu.
0: Vou contar uma outra aqui, mano. Vou contar uma outra aqui.
1: Os favoráveis ganharam por 15 a 2. Que maldade.
0: Tem uma outra aqui, pode contar?
1: Aí, pode, pode.
0: Um mineiro ia andando pela rua, né? Quando encontrou uma lâmpada mágica. Olha só, rapaz. E dela saiu um gênio. Eu sou o gênio da lâmpada. Você tem direito a 3 desejos. Aí o mineiro: eu quero um queijo. Puf! O queijo apareceu, né? Aí o gênio: e o segundo desejo? Aí o mineiro: outro queijo. Puf! O queijo apareceu, né? Aí o gênio de novo: terceiro desejo. Aí o mineiro: uma mulher bonita. Puf! A mulher apareceu. Aí 3 meses depois, o mineiro acha a lâmpada novamente, né? E esfrega e sai lá o gênio, né?
1: Uhum.
0: Aí o gênio: antes de fazer o pedido, me explica por que da outra vez você pediu 2 queijos e depois uma mulher. Aí o mineiro virou pro gênio: é porque eu fiquei com vergonha de pedir outro queijo.
1: De pedir o terceiro queijo, né? Ai, ai, ai, ai. Eu conheci essa, mas essa é muito boa, muito boa.
0: Fechar aqui, pra fechar, Marcelo.
1: Vamos lá, vamos lá.
0: Deixa eu ver aqui. O cara foi no médico, mais uma de médico, hein? Doutor, eu tenho um problema. Não consigo lembrar de nada do que me dizem depois de 1 minuto. 1 minutinho apenas, doutor. E há quanto tempo apareceu esse problema? Há quanto tempo apareceu o quê, doutor? Falar de Copa, Marcelo?
1: Vamos lá, vamos falar.
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0: Aumenta o fundo um pouquinho aí, vamos ouvir um pouquinho aí. Aparecendo aquela música, hein? Corta o cabelo dele,
1: corta o cabelo dele.

0: Ai, daqui a pouco nós vamos tocar uma música do Neguinho aí, que foi lançada hoje, amanhã, no programa do Companheiro.
1: Ah, é verdade, rapaz.
0: Inclusive, o companheiro diretor entrevistou o Neguinho da Beija-Flor, direto lá do Rio de Janeiro. Né? Então nós vamos tocar a música do Neguinho pra Copa, tá, Marcelo? Daqui a pouco.
1: Tá, deixa comigo.
0: Nós vamos colocar aqui para os nossos ouvintes. Neguinho, que simpatia, hein?
1: Ah,
0: se alegre, o Paulinho tem que esforçar muito pra arrancar a informação dele, né? Porque fazia pergunta e dava aquele sorriso.
1: Dava aquela risada gostosa, né? Não, é o Neguinho da Beija-Flor, ele transmite essa energia positiva, né?
0: Verdade.
1: Ele é muito gente fina.
0: Ele tá otimista, né, com relação à Copa, então vamos aguardar, né?
1: Chora, cavalo!
0: O Neguinho que é rubro-negro, né?
1: Ele é Mengão também, né?
0: Ô Marcelo, a seleção brasileira voltou a treinar sem a presença de Neymar dentro de campo hoje em Morriston. Nos 15 minutos finais, né, que foram abertos para a imprensa, o Ancelotti dividiu os jogadores em dois grupos, mas sem revelar o time titular. Ibáñez, Marquinhos, Léo Pereira, Douglas Santos, Ederson, Casemiro, Bruno Guimarães, Matheus Cunha, Martinelli, Luiz Henrique e Rafinha receberam coletes. Ainda não há prazo definido para o retorno de Neymar às atividades dentro de campo. E a expectativa é que isso ocorra até o fim da semana. Ele está praticamente descartado da estreia do Brasil na Copa no sábado, diante do Marrocos. O jogo é às 19 horas, é claro, né? Com cobertura completa da maior rede da Copa de Minas Gerais, Rádio Mulher e Rádio Itatiaia. O Brasil enfrenta o Marrocos às 19 horas, sábado em Nova Jersey. Vamos dar uma passadinha aqui nos jogos dessa semana da Copa?
1: Vamos lá.
0: O pessoal já ia anotando, o pessoal gosta de ver jogo bom, né?
1: Porque exatamente.
0: Jogos bons.
1: Sim,
0: né?
1: Sim, sim.
0: Então vamos falar aqui os jogos de hoje, de quinta a segunda-feira, tá bom?
1: Vamos lá.
0: O pessoal já ia anotando aí.
1: De quinta a segunda.
0: Quinta-feira é a abertura da Copa, né? Esses jogos todos.

0: todos que eu vou falar, primeira rodada, tá, pessoal? Quinta-feira, grupo A, 4 horas, México e África do Sul. Também pelo grupo A, às 11 da noite, Coreia do Sul e República Tcheca. É horário bom, hein? Sexta-feira, grupo B, 16 horas, Canadá e Bósnia-Herzegovina. Grupo D, 22 horas, Estados Unidos e Paraguai. Agora no sábado, são 3 jogos. Pelo grupo B, 16 horas, Catar e Dinamarca. Grupo C, é nós aí, em 19 horas, Brasil e Marrocos. Também pelo grupo C, 22 horas, Haiti e Escócia. Esses jogos no sábado. Domingo, tem 5 jogos no domingo, hein? Grupo D, 1 da madrugada, Austrália e Turquia. Rapaz, eu posso ser pra acompanhar esse jogo pra nós aí, tá?
1: Qual?
0: Austrália e Turquia, 1 da madrugada. Falou? Se acompanhar, falar que foi bom. Sabe?
1: Que dia que vai ser?
0: É, domingo, 1 da manhã. Tá bom? Vai de sábado.
1: Ah, tá, de sábado, domingo?
0: É.
1: Ah, não, aí tá tranquilo.
0: Beleza? Grupo E, 14 horas, Alemanha e Curaçao. Grupo F, 17 horas, 5 jogos no domingo, hein? Grupo D, 1 da madrugada, Austrália e Turquia. Rapaz, eu posso ser pra acompanhar esse jogo pra nós aí, tá?
1: Qual?
0: Austrália e Turquia, 1 da madrugada. Falou? Se acompanhar, falar.
1: Que dia...
0: foi bom, sabe?
1: Que dia que vai ser?
0: É, domingo, 1 da manhã. Tá bom? Vai de sábado.
1: Ah, tá, de sábado, domingo?
0: É.
1: Ah, não, aí tá tranquilo.
0: Beleza? Grupo E, 14 horas, Alemanha e Curaçao. Grupo F, 17 horas, Holanda e Japão. Grupo E, 20 horas, Costa do Marfim e Equador. E jogos de times mais fortes contra os mais fracos, né? E as partidas mais importantes, os melhores jogos, sempre ficam aí para as últimas rodadas, né, da primeira fase. Agora, você sabe qual é a seleção que mais vezes disputou finais de Copa do Mundo?
1: Que mais? Não sei. Conta pra nós.
0: A Alemanha é a seleção que mais vezes disputou finais de Copa, com um total de 8 decisões. Apesar de ser a que mais chegou à final, a equipe soma 4 títulos e 4 vice-campeonatos. O ranking histórico de finais é o seguinte: Alemanha, 8 finais, 4 títulos e 4 vices. Brasil, 7 finais, 5 títulos e 2 vices. A Itália, 6 finais. A Itália que está 3 Copas sem disputar, hein? Sem disputar em competição. Itália, 6 finais, 4 títulos e 2 vices. Argentina, 6 finais, 3 títulos e 3 vices. E a França, 4 finais, com 2 títulos e 2 vices. Então a Alemanha, a equipe que mais chegou em finais de Copa do Mundo. Agora, uma informação aqui que não é de Copa, pra fechar, Marcelo.
1: Uhum.
0: Acredita que o Botafogo acaba de sofrer o 6º transfer ban?
1: Ah, que isso, João.
0: É verdade.
1: Que
0: o
1: isso?
0: Botafogo sofreu a 6ª punição da FIFA hoje. Desta vez, a punição é pela compra de Lucas Villalba, do Nacional do Uruguai, em janeiro. O uruguaio foi o primeiro reforço do clube para a temporada de 2026. A contratação custou $3 milhões, ou R$16.300.000 na cotação da época. No momento em que foi apresentado, o jogador não podia ser inscrito, porque o Botafogo também estava sob transfer ban. Então, meu amigo, 6º transfer ban do Botafogo. Que situação tá, deixou aí o John Texton com a equipe, né? Foi campeão da Libertadores e campeão brasileiro 2024.
1: Jota, semana passada, às vezes eu posso estar enganado, parece que eu vi uma reportagem dele falando que eu não largo o Botafogo, que... Não...
0: É, porque ele foi tirado, né? E aí ele acha que não tá certo isso, que ele tem...
1: Prioridade,
0: hein? Dono, ele é dono da SAF, mas a verdade é que já tá mudando o comando da SAF lá.
1: Ah, então ele já... Botafogo. Ele já tá fora, então.
0: É verdade. Vamos ouvir um pouquinho esse tema aí.
1: Vamos lá.
0: Vamos lá. É o Olinto Muniz e o HP, Muriaense.
1: HP Galvão.
0: É, vamos ouvir.

É isso aí na torcida. E aproveitando também, gente, que o Neguinho da Beija-Flor hoje bateu um papo com a gente aqui. Olha quem tá chegando aí, ó. É Rádio Muriel.

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Agora são 14:40. É a nossa primeira edição da tarde do Giro de Notícias. Vamos lá, gente. Olha só, a Prefeitura de Muriaé orienta moradores sobre a decoração de ruas para a Copa do Mundo. Quem traz pra gente os detalhes é o Matheus Gouveia.

0: Ver com você, Matheus.
1: Muito boa tarde a você, Marcelo, aos ouvintes que nos acompanham pela 99,5. Com a aproximação da Copa do Mundo, moradores de diferentes bairros de Muriaé já começaram a preparar a decoração de ruas e espaços públicos para acompanhar a participação da seleção brasileira. Diante da mobilização, a prefeitura divulgou orientações para garantir que as iniciativas ocorram de forma segura. Olha só. De acordo com o Departamento Municipal de Trânsito, o DEMUTRAN, bandeirinhas, faixas e outros enfeites devem ser instalados sem comprometer a circulação de veículos e pedestres. A recomendação é que a decoração não interfira na passagem de ônibus, caminhões e demais veículos de grande porte por conta da altura que são colocados esses varais, né? O município também chama atenção para os cuidados com a rede elétrica, Marcelo. Os enfeites devem ser mantidos afastados da fiação para evitar riscos de acidentes e possíveis interrupções no fornecimento de energia. Outra orientação é destinada aos moradores que pretendem pintar as suas ruas e calçadas. Nesse caso, a recomendação é utilizar apenas tinta à base de água, que pode ser removida com mais facilidade após o término da competição e dos jogos da seleção brasileira. A prefeitura reforça ainda que não é permitida a instalação de estruturas que bloqueiem as vias públicas e que prejudiquem a visibilidade e a segurança no trânsito. Segundo a administração municipal, a decoração das ruas é uma tradição que costuma marcar os períodos de Copa do Mundo e incentivar a integração entre os moradores da localidade. A orientação é que as ações sejam realizadas observando as normas de segurança e a preservação dos espaços públicos. Marcelo, e temos aqui um resuminho do que pode e o que não pode fazer, de acordo com um comunicado da prefeitura. Olha só, o que pode? Pode pintar a rua, utilizando tinta à base de água e de fácil remoção. Também pode decorar ruas residenciais e vias com baixo fluxo de veículos. Também está permitida manter distância segura de esquinas, faixas de pedestres e sinalizações. O que não pode, viu? Marque um X aí. Não pode pintar avenidas e vias de trânsito intenso. Também não pode pintar ruas por onde circulam os ônibus. Também está proibido cobrir faixa de pedestres, placas, quebra-molas e demais sinalizações. Também está proibido obstruir a circulação de veículos e pedestres. Durante a pintura, a gentileza é que se peça que sinalize o local com cones e fitas, redobre a atenção com as crianças que também participam desse evento, né, Marcelo? Também é uma brincadeira para elas e,
0: é verdade.
1: E brincadeira para os adultos.
0: Uhum.
1: Utilize somente tinta à base de água como permitido e evite o bloqueio da passagem de veículos para melhor garantia de respeito e segurança, Marcelo.
0: Legal. Matheus, eu queria aproveitar a sua presença aqui. Qual é a sua expectativa para essa Copa do Mundo?
1: Olha só, espaço opinativo, Marcelo.
0: Isso, não, fica à vontade, eu quero saber, ué.
1: A minha expectativa é que o Brasil seja campeão, viu?
0: É, né?
1: De verdade. Não só uma ilusão vazia, mas acredito que a seleção brasileira tem tomado corpo cada vez mais. Acho que esses amistosos recentes serviram muito mais para teste de jogadores, para testes em si, da coletividade do time, jogando 11 junto, cada posição, cada função.
0: Uhum.
1: Acho que o Carlo Ancelotti, o italiano, que é a salvação da lavoura para nós nesse ano, tem boas ideias, é claro, já provou isso nos clubes que passou, e está conseguindo bem aplicar isso na seleção brasileira. São conceitos meio diferentes para nós, atacando com muita gente, e todo mundo recuando de imediato quando perde a bola, mas enfim, entendo que a gente vai sair com a taça no final da competição.
0: Ai, que maravilha, isso é bom. Agora outra coisa, outra opinião que eu queria saber sua, o que você está achando, por exemplo, parece que no sábado a gente acha que o Neymar não vai estrear, né? Porque ele ainda está fazendo esse tratamento do edema na panturrilha. O que você pensa disso aí?
1: Eu entendo, Marcelo, que o Neymar deve ser preservado como uma arma surpresa. E muita gente tem isso na cabeça, né?
0: Uhum.
1: Como uma possibilidade do banco de reservas para um jogo de extrema necessidade. Essa Copa do Mundo tem uma pontualidade diferente das outras, que é também a classificação em terceiro lugar como possibilidade do grupo. O Grupo Brasil não é tão forte assim. O Brasil deve passar com certo conforto em primeiro ou segundo. E se tudo desandar, ainda tem a possibilidade de um terceiro lugar também classificar para o mata-mata. Bom, a minha conclusão sobre isso é: segura um pouco o Neymar, não precisa correr com ele. e para o segundo e terceiro jogo, que são jogos com menos expectativa de embate do que esse da estreia, tem um nervosismo.

0: da estreia. Além disso, também é o principal oponente do Brasil no grupo, mais forte depois da seleção brasileira. Segura um pouco, coloca ele no segundo ou terceiro jogo, e aí sim, na ponta dos cascos, se possível, a partir do mata-mata.
1: Puxa vida. Ô, gente, eu tenho uma desconfiança que o Matheus vai pra Copa também, tá?
0: Será?
1: Matheus, obrigado aí pelas suas informações. É bom porque o Matheus também é um jornalista que gosta de futebol, que tem conhecimento, e a gente gosta de te ouvir. Matheus, obrigado, hein?
0: Eu que agradeço, Marcelo.
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0: Gente, agora são 15
1: procurar
0: horas.
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0: Gente, 15 horas em ponto e a partir de agora a gente passa a transmitir direto do Santuário em Aparecida a consagração à Nossa Senhora. Dentro de 15 minutos estaremos de volta com o programa Boa Tarde Muriaé.
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0: é bom estar na casa da mãe, na casa de Nossa Senhora, e a certeza que temos é que a Mãe Aparecida é quem nos acolhe com muito amor e carinho em sua casa, em seu santuário. Uma boa tarde, Elaine, uma boa tarde aos romeiros e devotos de Nossa Senhora presentes aqui no Santuário Nacional, e você que reza conosco da sua casa, do seu trabalho, pelas estradas deste nosso grande Brasil, através da Rádio Aparecida e Rede Aparecida de Rádio. Nós rezamos com você, que reza conosco através da Rádio Alvorada FM de Londrina, Paraná, Rádio Arca da Aliança FM de Blumenau, Santa Catarina, Rádio Caraíba FM, da cidade de Senhor do Bonfim, na Bahia, Rádio Rural FM de Tefé, no estado do Amazonas, Rádio Mundo Melhor FM de Governador Valadares, Minas Gerais, Rádio Educador FM de Jacarezinho, no estado do Paraná, e todas as mais de 65 rádios que fazem parte da Rede Aparecida de Rádio. Nós nos reunimos em nome da Trindade Santa, por isso vamos saudá-la, traçando sobre nós o sinal da cruz. Em nome do Pai, e do Filho, e do Espírito Santo.
1: Amém.
0: A oração do Ângelus é uma oração na qual, certamente, diz um santo, que Nossa Senhora fica muito feliz em ouvir, porque ela se recorda da grande graça de ter sido escolhida desde toda a eternidade para ser a mãe do Redentor. Por isso nós nos voltamos a ela e dirigimos a ela as mesmas palavras que um dia ela escutou do anjo. O anjo do Senhor anunciou a Maria,
1: e ela concebeu do Espírito Santo.
0: Eis aqui a serva do Senhor,
1: faça-se em mim segundo a vossa palavra.
0: E o Verbo se fez carne
1: e habitou entre nós.
0: Ave Maria, cheia de graça, o Senhor é convosco. Bendita sois vós entre as mulheres, e bendito é o fruto do vosso ventre, Jesus.
1: Santa Maria, Mãe de Deus, rogai por nós, pecadores, agora e na hora de nossa morte. Amém.
0: Rogai por nós, Santa Mãe de Deus,
1: para que sejamos dignos das promessas de Cristo. Amém.
0: Oremos. Infundi, Senhor, vos rogamos, a vossa graça em nossos corações, para que nós, que conhecemos pela mensagem do anjo a encarnação de Jesus Cristo, vosso Filho, cheguemos por sua paixão e morte de cruz à glória da ressurreição. Pelo mesmo Cristo e Senhor nosso.
1: Amém.
0: Você que está aqui na Basílica, pode se sentar por um pequeno instante. E você em casa, mais uma vez, seja muito bem-vindo ao Santuário, à casa de Nossa Senhora. Chegamos ao santuário como peregrinos. Viemos de tantos lugares, viemos sem nos conhecermos, mas estar aqui na casa da mãe e ter a certeza de que todos somos seus filhos muito amados e queridos não nos torna indiferentes ou desconhecidos, mas nos torna irmãos. Somos irmãos e irmãs na fé. E aqui, juntinho de Nossa Senhora, neste dia em que nós contemplamos os mistérios dolorosos do terço, nós somos chamados a aprender de Nossa Senhora. Assim, o Papa São João Paulo II, em 1980, ao estar aqui neste santuário, disse que em Aparecida pulsa o coração católico do povo brasileiro. E nós recorremos a este santuário, a esta escola da fé, como nos lembrava o nosso querido e saudoso Papa Francisco, para aprendermos de Nossa Senhora, sobretudo, a permanecer fiel à cruz, estarmos perseverantes junto à cruz de seu Filho, para que possamos sempre ter a certeza de que jamais estamos e jamais estaremos sozinhos. nós chegamos aqui ao santuário, nós voltamos o coração para este santuário através da Rádio Aparecida, e nós queremos sempre depositar no coração materno de Nossa Senhora todos os nossos sofrimentos, todas as nossas alegrias, todos os nossos sonhos, as nossas esperanças, e a certeza de que tudo ela entrega ao seu Filho Jesus. Que Nossa Senhora Aparecida nos faça sermos mais perseverantes na vida e, sobretudo, no seguimento a seu Filho Jesus. Todos nós estamos sob o manto de amor e de carinho da Senhora Aparecida. Que assim seja. Amém.
1: Amém.
0: E agora a bênção da água para você que está aqui e você que está em casa rezando conosco através da Rádio Aparecida e Rede Aparecida de Rádio. A água, fonte da vida. E nós queremos agradecer a Deus, porque Deus fez a água ser a mãe da vida. A nossa proteção está no nome do Senhor,
1: que fez o céu e a terra.
0: O Senhor esteja convosco.
1: Ele está no meio de nós.
0: Deus eterno e todo-poderoso, quisestes que pela água, fonte de vida e princípio de purificação, as nossas almas fossem purificadas e recebessem o prêmio da vida eterna. Abençoai esta água para que nos proteja e renovai em nós a fonte de vida de vossa graça, a fim de que nos livre de todos os males e perigos, possamos nos aproximar de vós com o coração puro e receber a vossa salvação. Que ela recorde a água do nosso batismo como fonte que jorra para a vida eterna, por Cristo nosso Senhor.
1: Amém.
0: E agora o Brasil se consagra à padroeira do Brasil. Os nossos corações se voltam junto com os nossos olhares à pequenina imagem de Nossa Senhora. Nós nos consagramos a ela para imitar o seu jeito de amar e seguir o seu Filho Jesus. A nossa mão estendida em direção à pequenina imagem, juntos renovemos o nosso amor, a nossa consagração. Ó Maria Santíssima, pelos méritos de nosso Senhor Jesus Cristo, em vossa querida imagem de Aparecida, espalhais inúmeros benefícios sobre todo o Brasil. Eu, embora indigno de pertencer ao número de vossos filhos e filhas, mas cheio do desejo de participar dos benefícios de vossa misericórdia, prostrado a vossos pés, consagro-vos o meu entendimento para que sempre pense no amor que mereceis. Consagro-vos a minha língua para que sempre vos louve e propague a vossa devoção. Consagro-vos o meu coração para que, depois de Deus, vos ame sobre todas as coisas. Recebei-me, ó Rainha incomparável, vós que o Cristo crucificado deu-nos por mãe, no ditoso número de vossos filhos e filhas. Acolhei-me debaixo de vossa proteção, socorrei-me em todas as minhas necessidades espirituais e temporais, sobretudo na hora de minha morte. Abençoai-me, ó celestial cooperadora, e com vossa poderosa intercessão fortalecei-me em minha fraqueza, a fim de que, servindo-vos fielmente nesta vida, possa louvar-vos, amar-vos e dar-vos graças no céu por toda a eternidade. Assim seja. Acenando para Nossa Senhora, cantemos.

0: vossa proteção recorremos, Santa Mãe de Deus.
1: Para que
0: não desprezeis as nossas súplicas e nossas necessidades, mas livrai-nos sempre de todos os perigos. Ó Virgem gloriosa e bendita. Amém.
1: Amém.
0: O Senhor esteja convosco.
1: Ele está no meio de nós.
0: Pela intercessão de Nossa Senhora da Conceição Aparecida, Mãe, Rainha e Padroeira do nosso querido Brasil, a Mãe do Belo Amor, a Senhora da Esperança, a Mãe do Bom Caminho, que desça sobre você, sobre a sua família, sobre a sua romaria, sobre você que está em casa, no trabalho, nos hospitais, rezando conosco através da rádio.

0: Rádio Aparecida e Rede Aparecida de Rádio, desça e permaneça para sempre a bênção do Deus Todo-Poderoso. Pai e Filho e Espírito Santo.
1: Amém.
0: E com as nossas mãos lá no alto, vamos uni-las numa grande salva de palmas à padroeira do Brasil. Viva a Senhora Aparecida!
1: Viva!
0: Viva a Rainha e Padroeira do Brasil!
1: Viva!
0: Viva Cristo!
1: Viva!
0: Viva os romeiros e devotos de Nossa Senhora!
1: Viva!
0: Muito obrigado a você que rezou conosco aqui no santuário. Pode se aproximar aqui para a bênção dos objetos, a aspersão com água benta. E muito obrigado a você que rezou conosco através da Rádio Aparecida e Rede Aparecida de Rádio. Uma ótima tarde para você!

0: Adelaine, e agora pedimos a bênção de Deus sobre nós, sobre os objetos de nossa devoção, e a bênção é para que nós possamos também levá-la para aqueles, sobretudo que não puderam vir ou que estão enfermos. A nossa proteção está no nome do Senhor.
1: Fez o céu e a terra.
0: O Senhor esteja convosco.
1: Ele está.
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1: Vamos lá, gente. Quem tá chegando é quem? É a Tati Portilho, direto da inauguração da loja Track and Field. Fala, Tati.
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0: Vamos lá, vamos pro nosso Falando com Você. Ô, gente, você sabe que nessa horinha aí da da consagração Nossa Senhora, a gente aproveita para tomar um cafezinho, né? Para dar uma recarregada na bateria e a gente volta com toda a animação, né? Vamos lá, quem mandou mensagem pra gente? Fala comigo!
1: Boa tarde, Marcelo Bittencourt, Michele Durões da Barra. Né, semana do Dia dos Namorados, vou entrar no clima. Quero hoje te pedir a música do Ferrugem, Eu Juro, oferecer especialmente pro meu maridão, Sival, que amo muito. E aproveitando aí, mandar também um alô para todos os meus amigos aí, Maria Helena, Fernando, Dona Aura, Lucimar, pro Cláudio, pro Breno, pro Bruninho, pra Sandra de Barão, pra Sandra Carneiro, pra Dona Ângela, pra Janaína Messias, e todos ligadinhos aí com você, tá bom, Marcelo? E fica com Deus e tchau, obrigado.
0: Ah, moleque. Abraço, Michele, obrigado aí pela mensagem, tá? Pois é, o Dia dos Namorados tá chegando, né? Tá na hora de fazer aquele carinho, né? No amor, tá certo. É isso aí. Deixa eu ver mais quem tá mandando mensagem aqui. Fala comigo.
2: Boa tarde, meu amigo Marcelo. Boa tarde aí pra todos os ouvintes da Rádio Mulher R. Boa tarde aí pra todas minhas amigas aí, de 0 a 100, pra não esquecer de ninguém. Meu boa tarde hoje especial, meu abraço, vai para o Arthur, filho da minha amiga, Márcia Simão da Fonseca, que está completando uma idade nova hoje. Parabéns, meu amigo. Parabéns, Arthur. Muita saúde, paz, alegria, felicidade. Tudo em dobro desejo para você. Que todos os seus sonhos possam ser realizados. E muitas vitórias e muitas conquistas boas na sua vida, tá bom, meu amigo? Um abraço. Feliz aniversário aí. Fica com Deus aí, gente. Tchau, tchau.
0: Com Deus. Tamo junto e misturado. Valeu, Sandra. É, deixa eu ver. Boa tarde, Marcelo Bittencourt. Deixa eu só fazer uma mudança aqui, isso, aí fica mais fácil aqui, deixa eu dar uma olhadinha aqui, quem que mandou mensagem pra mim, ó. Boa tarde, Marcelo Bittencourt e ouvintes da Rádio Muriaé, aqui o Oduvaldo Rangel do Macuco, uma charada, ai, deixa eu ver aqui, uma charadinha, porque o livro de matemática ficou triste. Porque tinha muitos problemas. Muito boa essa. Excelente. Deixa eu botar uma risadinha aqui. Cadê a risadinha? É verdade. Valeu, Duvaldo. Obrigado aí pela mensagem. Deixa eu ver, teve mais gente aqui. Eu gostei dessa da Fabiana também. Essa que eu vou botar a risadinha. Ela falou que. Ela me perguntou: que com o álcool? Áudio não. Que com o álcool disse pro outro álcool? Eita, nós! Valeu, Fabiana, obrigado aí. Deixa eu ver mais quem mandou mensagem pra gente aqui. Teve mais gente mandando. Fala comigo.
3: Boa tarde, Marcelo Bittencourt. Boa tarde, Pedro Luiz. Aqui é a Zilda Maria, da Fazenda da Grama de Capitinga. Novamente, quero homenagear hoje a minha colega Cleonice de Paula, que está aniversariando, e também a minha irmã Iracema. Está completando 83 anos. Completou ontem. 83 anos. Ela mora lá no coletivo. Desejando tudo de bom para ela e também para Cleonice. Que Deus dê alguns anos de vida, muita saúde, muita paz, muito amor e muita felicidade.
0: Tá joia, valeu, tamo junto e misturado, vamos seguindo, gente.

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4: Agora são 15 horas e 36 minutos. Gente, a Vila Vardiero é oficialmente elevada a distrito de Barão do Monte Alto. Quem traz os detalhes é o nosso jornalista Matheus Gouveia. Com você, Matheus.
5: Pois é, Marcelo, a Vila Vardiero agora é o mais novo distrito de Barão do Monte Alto. A lei que oficializa a mudança foi comunicada pelo prefeito Selmar na última segunda-feira, no dia 8. A data não foi escolhida ao acaso, viu? Coincide com o aniversário do fundador da localidade, Vivaldi Soares Vardiero, trazendo carga simbólica para os moradores. A partir de um trabalho conjunto entre a prefeitura e a Câmara de Vereadores, a nova classificação administrativa é vista como um grande passo para a região. O objetivo principal é dar mais peso político e jurídico à localidade, o que facilita a chegada de investimentos públicos e privados que antes esbarravam na burocracia de ser apenas uma vila. Ao virar distrito, o território passa a ter limites geográficos bem definidos

0: em cartório. Para o cidadão, isso traduz em mais facilidade na hora de cobrar melhorias e planejar obras públicas específicas para o local. A comunidade ganha mais espaço de debate junto ao poder público e fica mais estruturada para receber verbas voltadas à saúde, educação e infraestrutura. Vale a pena reforçar também, Marcelo, o fato de que o novo status faz com que os moradores ganhem mais autonomia para buscar melhorias. Mas a Vila Vardiero não se emancipou, tá bom? A região continua integrando o município de Barão do Monte Alto e respondendo ao mesmo governo municipal, só que agora com o título de distrito.
1: É, mas é um passo importante, né? Um passo muito, muito bacana para agora, né? Uma comunidade que se torna um distrito, muitas coisas boas virão, né?
0: Com certeza, a estimativa é que os recursos financeiros para a infraestrutura e para todo o setor lazer, esporte, cultura, educação sejam destinados agora, com nomenclatura correta, ao distrito da Vila Vardiero.
1: Pô, legal. Matheus, obrigado aí pelas suas informações. Agora são 15 horas 38 minutos.
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5: Vamos lá, gente, vamos pro Falando de Novelas. A novela Quem Ama Cuida, que está fazendo muito sucesso, né? Já está começando a fazer aquele embalo, né? A novela começa devagarzinho, mas já vai ficando pesada, vai ficando chique. Olha só, gente, o resumo de segunda-feira, dia 8 de junho, foi assim. A Adriana se sente desconfortável diante do delegado. Elisa compartilha sua preocupação com Tilde. Otoniel visita o túmulo de Arthur. Rosa alerta Helenice sobre Tom. Ademir menciona para Dora que sabe como afastar Pedro do processo de Adriana. Elisa vai para o sítio de Enéas com Mau Mau. Carmita incentiva Bruna a sair com Tiago. Adriana e Otoniel vão para o sítio a fim de assistir Elisa, que passou mal. Pilar vai à delegacia e diz que Adriana fugiu. Esse é o capítulo de ontem. Esse foi o resuminho de ontem.

Vamos pro capítulo de hoje. O capítulo de hoje é só um resumo bem pequeno, tá bom, gente? Ó, resumo de terça-feira, dia 9 de junho. Pilar fica satisfeita com o delegado e decide emitir uma ordem de prisão. Uma ordem de prisão preventiva contra Adriana. Otoniel compartilha com Adriana sua preocupação com a falta de diagnóstico médico para Elisa. Aí o restante a gente confere mais tarde. E a trilha sonora hoje vem da novela O Mapa da Mina, de 1993. Javan canta Linha do Equador.

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4: Hoje iremos falar sobre o câncer colorretal, também conhecido como câncer do intestino grosso ou do reto. Esse tipo de câncer é mais comum após 50 anos e está entre os tumores mais comuns, tanto em homens como em mulheres. Tem como os principais sinais e sintomas alterações do hábito intestinal, sangue nas fezes e emagrecimento. Quando diagnosticado na sua fase inicial, tem grandes chances de cura. O principal exame para o seu diagnóstico é a colonoscopia, na qual podemos realizar biópsias da lesão, como também definir a sua localização. O câncer do intestino tem como ser prevenido através da realização da colonoscopia a partir dos 45 anos.

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7: A quinta turma do Superior Tribunal de Justiça negou nesta terça-feira um pedido de liberdade de Deolane Bezerra, influenciadora digital e advogada que cumpre prisão preventiva desde 21 de maio. Deolane Bezerra foi alvo de uma operação do Ministério Público de São Paulo e da Polícia Civil de São Paulo contra a lavagem de dinheiro do primeiro comando da capital PCC. Os ministros Ribeiro Dantas, Joel Parcionic, Maria Marluce Caldas e Messoud Azulay Neto entenderam que não cabe uma intervenção do STJ neste momento porque outros pedidos de liberdade para a influenciadora estão pendentes na análise nas instâncias inferiores. A Comissão de Constituição e Justiça da Câmara dos Deputados retoma nesta terça-feira a discussão da proposta de emenda à Constituição que reduz a maioridade penal de 18 para 16 anos. O texto é o único item da pauta da comissão e pode ser votado ainda essa semana, segundo integrantes do colegiado. A proposta, apresentada em 2015 pelo então deputado Gonzaga Patriota, teve sua análise adiada no fim de maio após um pedido de vista coletiva dos parlamentares, mecanismo que concede mais tempo para avaliação do parecer e posterga a votação. O presidente da CCJ afirmou que colocará a matéria em discussão nesta terça-feira, mas a conclusão da votação dependerá do tempo dedicado aos debates. A expectativa é de que a comissão finalize a análise da admissibilidade da proposta nos próximos dias. 16:03, notícias da hora, oferecimento Elétrica do Povo. 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
3: É isso aí, as notícias dos famosos com ela, Alice Ottoni. Fala com a gente, Alice.
4: Faltam exatamente 2 dias para a estreia da Copa do Mundo e já tá todo mundo entrando no clima. Até as candidatas do Miss Universo Brasil. As concorrentes passaram a ser apresentadas nas redes sociais de um jeito diferente. Agora, todas as publicações são inspiradas no modelo de convocação da Copa. No Instagram oficial do concurso, cada participante aparece como se fosse um atleta para defender a seleção. As artes fazem referências diretas aos jogadores que vão defender o nosso Brasil. A ideia causou muitos comentários nas redes sociais porque misturou dois mundos diferentes, o mundo da beleza e do esporte. Mas a galera comprou a ideia e todo mundo entrou no clima. Já que estamos falando de Copa do Mundo, quem aí lembra do jogador Richarlison? Estrela da Copa de 2022, que fez um gol de meia bicicleta 4 anos atrás. Vocês sabiam que Pombo não é o único apelido do jogador? Essa história é bem engraçada. Tudo começou com uma brincadeira do seu cunhado, irmão da sua esposa, quando ele gravava vídeos pro TikTok. Toda vez que o tio Edu aparecia com o bebê, filho do casal Richarlison e Amanda, ele não conseguia pronunciar o nome do filho, que se chama Richarlison Júnior. Em vários vídeos viralizados no TikTok, ele brinca ficando mudo no momento e acaba substituindo o nome do bebê por bebê. E assim, todos os integrantes da família passaram a ter nomes relacionados ao bebê. Nas redes sociais, o jogador parou de ser chamado de Richarlison ou Pombo e virou o pai do bebê. Eduardo ficou conhecido como tio do bebê. E Amanda, que enquanto estava grávida era chamada de Gra pelo irmão, depois que o bebê nasceu, passou a ser conhecida como ex-Gra. Essa brincadeira de família ganhou uma proporção gigante e virou assunto na maioria dos portais de notícia. Quem disse que o maior prêmio de um reality é o dinheiro? Se você acompanha o Big Brother Brasil, deve se lembrar da edição de 2022, que teve os participantes Laís Caldas e Gustavo Marcengo. Os dois formaram um par romântico dentro da edição e estão juntos até hoje. O casal oficializou a união em setembro de 2025 com uma cerimônia no interior de São Paulo e logo em seguida anunciaram a gravidez. No último sábado, 6 de junho de 2026, os dois puderam colher os frutos desse amor, Alice, a primeira filha do casal. Em declaração nas redes sociais, Laís escreveu assim: "Bem-vinda ao mundo, Alice. Você transformou tudo com a sua chegada. Agora nós entendemos que nossos corações eram capazes de amar muito mais do que imaginávamos. Mamãe e papai já te amam infinitamente." Muita gente celebrou, os fãs, os amigos, outros ex-BBBs, e a Alice foi muito bem recebida por todo mundo.
3: Valeu, Alice, obrigado aí pelas suas informações. Amanhã ela tá de volta.
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5: A odontogeriatria é uma área da odontologia com foco no atendimento dos pacientes idosos, considerando fatores da saúde bucal, atuando na prevenção e bem-estar desses pacientes. Algumas doenças bucais, por serem inflamações, podem acabar provocando doenças crônicas pré-existentes, como, por exemplo, doenças cardíacas, diabetes, reumatismo, entre outras. A boca seca é uma queixa comum dos pacientes idosos e podem ser relacionadas a diversas causas. O aumento da quantidade de água ingerida ao longo do dia vai minimizar esse sintoma. A escovação adequada é a forma mais efetiva para manter esses dentes saudáveis e inclui desde a escovação até o uso do fio dental após as refeições. Com o avanço da odontologia, é possível ter uma melhora na saúde bucal dos idosos, dando mais qualidade de vida.
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0: Agora 16:34. É a nossa última edição do Giro de Notícias. Sempre lembrando, gente, durante a nossa programação, qualquer coisa que aconteça em nossa região de especial, vermelhinho está nas ruas e a gente está sempre de plantão para trazer você informações sempre atualizadas. Vamos lá. A Câmara de Muriaé aprova projetos para fortalecer alfabetização e monitoramento de aprendizagem na rede municipal.
1: É isso, Marcelo. A Câmara Municipal de Muriaé aprovou, durante reunião ordinária realizada nesta segunda-feira, dois projetos de lei encaminhados pelo prefeito Marcos Guarino, que buscam fortalecer a educação pública municipal. As propostas instituem a Política Municipal de Alfabetização e o Sistema Municipal de Avaliação e Monitoramento de Aprendizagem, chamado SIMAN. A Política Municipal de Alfabetização estabelece diretrizes para garantir que todas as crianças da rede municipal estejam alfabetizadas até o final do segundo ano do ensino fundamental. O projeto também prevê ações voltadas à recomposição das aprendizagens de estudantes que apresentem dificuldades, especialmente entre o terceiro e o quinto ano, além de ampliar oportunidades de alfabetização para jovens, adultos e idosos por meio da educação de jovens e adultos, o projeto EJA. Entre as medidas previstas estão a formação continuada dos profissionais da educação, o fortalecimento do acompanhamento pedagógico, a ampliação de recursos didáticos, o incentivo à leitura e ações voltadas à inclusão e acessibilidade nas unidades escolares. Já o Sistema Municipal de Avaliação e Monitoramento de Aprendizagem, chamado SIMAN, será responsável por acompanhar de forma permanente o desempenho dos estudantes da rede municipal. O objetivo, Marcelo, é produzir indicadores educacionais que auxiliem a Secretaria Municipal de Educação e as escolas na identificação de dificuldades de aprendizagem e na adoção de estratégias para melhorar os resultados. O sistema prevê a realização periódica de avaliações em diferentes etapas da educação básica, incluindo instrumentos voltados à alfabetização, fluência leitora, produção textual e demais componentes do processo de aprendizagem. Com base nos resultados, as escolas deverão elaborar planos de intervenção pedagógica para atender os estudantes que necessitarem de reforço e acompanhamento específico. E, ó, segundo a justificativa apresentada pelo Poder Executivo, os dois projetos estão alinhados às diretrizes do Plano Nacional de Educação, o PNE, da Base Nacional Comum Curricular, a BNCC, do Plano Municipal de Educação e do Compromisso Nacional Criança Alfabetizada. A proposta é consolidar políticas públicas permanentes que contribuam para a melhoria dos indicadores educacionais e para a redução

0: das desigualdades de aprendizagem. E com a aprovação do Legislativo, os projetos seguem agora para a sanção do prefeito Marcos Guarino antes de entrarem em vigor, Marcelo.
1: Ok, obrigado, Matheus, pelas informações. Lembrando, os detalhes das informações para você ficar bem informado, é só acessar o site www.radiomuriae.com.br.
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2: É isso aí, gente. Chegando o finalzinho da minha transmissão. Lembrando que amanhã eu tô de volta aqui nas manhãs da Muriaé, junto com aquela equipe especial que você conhece, né? Jota de Souza, Gilson Júnior, Matheus Gouveia, Franklin Ribeiro, trazendo muita informação e muita alegria nas manhãs da Muriaé. Daqui a pouco tem um Boa Tarde com Cristo e também o Esporte Total. Hoje quem ganhou o par de ingressos para o Cine Veredas Boulevard válido até amanhã é a Fernanda Mendes de Souza, lá do bairro da Barra. Fernanda, é só você levar o documento, resgatar o par de ingressos, tá? Vou mandar seu nome lá para a portaria lá do Cine Veredas, você apresenta sua documentação lá, mostra lá, resgata o par de ingressos e escolhe o filme que você quer assistir. Quem ganhou foi a Fernanda Mendes de Souza, da Barra. Tô indo embora, Pedrão Luiz chegou aqui, meu amigão. E pra gente terminar, vamos terminar com Sérgio Reis. Ei, trem bom, senhor! Amanhã eu tô de volta, gente. Fique com Deus. Música.

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Mas não há nada neste mundo que me impedirá de proclamar a palavra do Senhor. Estamos aqui nessa tarde fria de 9 de junho de 2026. Nós estamos vivendo a 10ª semana do tempo comum. E hoje é dia de São José de Anchieta. Olha bem, como nós já estudamos e eu já ensinei também sobre o Padre Anchieta. Padre José de Anchieta. Quanta coisa boa esse servo de Deus fez no Brasil no início do nosso país. E o convite celebrativo diz para nós assim: São José de Anchieta, com ardor missionário, dedicou sua vida catequizando povos indígenas e anunciando a palavra do Senhor. E a antífona hoje vem lembrar como são belos sobre os montes os pés do mensageiro que anuncia paz, que anuncia felicidade e prega a salvação. Pai nosso que estais nos céus, santificado seja o vosso nome. Venha a nós o vosso reino. Seja feita a

0: vossa vontade, assim na terra como no céu.
1: O pão nosso de cada dia nos dai hoje. Perdoai as nossas ofensas, assim como nós perdoamos a quem nos tem ofendido. E não nos deixeis cair em tentação, mas livrai-nos do mal.
0: Amém. Na força da palavra e da Eucaristia, acolhamos a saúde de Deus e o que Ele nos propõe, que é a misericórdia que só acolhe. Senhor, dá-nos a responsabilidade de termos gosto pela vida e por seus ensinamentos, que nos tornam luz do mundo e sal da terra. O sal da solidariedade, da justiça, da esperança, se faz mais que necessário em nossos dias. É no gosto pelas coisas do reino de Deus que nos tornaremos luzes que brilham no meio do mundo. Quem é fiel caminha na luz do Senhor, na sua glória, pois segue a luz verdadeira que é Cristo. A luz da palavra nos ilumina, dissipa nossas inseguranças e nos faz ter gosto pelas coisas de Deus. Ser sal e ser luz é ser inteiramente de Cristo. Aceitemos o que Ele nos ensina. Através do Evangelho de hoje, que está em Mateus, capítulo 5, versículos de 13 a 16. E a Hilary, mais uma vez, terá a felicidade de proclamar o Evangelho para nós.
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1: Senhor esteja conosco.
0: Ele está no meio de nós.
1: Proclamação do Evangelho de Jesus Cristo segundo São Mateus.
0: Glória a vós, Senhor.
4: Naquele tempo, disse Jesus a seus discípulos: vós sois o sal da terra. Ora, se o sal se torna insosso, com que salgaremos? Ele não servirá para mais nada, senão para ser jogado fora e ser pisado pelos homens. Vós sois a luz do mundo. Não pode ficar escondida uma cidade construída sobre um monte. Ninguém acende uma lâmpada e a coloca debaixo de uma vasilha, mas sim num candeeiro, onde brilha para todos os que estão na casa. Assim também brilha a vossa luz diante dos homens, para que vejam as vossas boas obras e louvem o vosso Pai que está nos céus. Palavra da salvação.
0: Glória a vós, Senhor.

Jesus Cristo, no Evangelho de hoje, nos faz duas provocações: ser o sal da terra e a luz do mundo. O sal é o ingrediente que dá sabor aos alimentos. Qualquer comida, por mais refinada que seja, sem o sal, perde o gosto. Ser o sal da terra é ser um cristão que testemunha a beleza da fé cristã em todos os ambientes que compõem o cenário do nosso existir. Profundo isso aqui, hein, gente? Ser o sal da terra é ser um cristão que testemunha a beleza da fé cristã em todos os ambientes que compõem o cenário do nosso viver, do nosso existir. Ser sal da terra

0: ser luz do mundo. Sal, todo mundo sabe o que que faz o sal. Todo mundo sabe, sem sal, como que as coisas ficam. Ser luz para o mundo. Ser luz para o mundo é renovar e atualizar em nossa realidade as atitudes de Jesus. Somos chamados a ser luz do mundo, porém, a verdadeira luz é Jesus Cristo. Todavia, pelo Senhor, somos chamados a ser luzes para o mundo e não estrelas nos palcos da vida. Somos chamados a mostrar para o mundo que Deus existe em nossa existência. Somos chamados a descer dos palcos e mostrar o que que é a verdadeira luz. Lembremos, sal guardado no armário não dá sabor aos alimentos. Luz apagada não ilumina caminhos. Cristãos acomodados não testemunham Jesus Cristo. Cristãos acomodados. Não é nem sal, não é nem luz. Pertence a uma pastoral que nesse domingo eu vi falar pela primeira vez. A pastoral do banco. Aquele que vai à igreja, não perde missa, vai à igreja, mas não compromete com nada. Só fica no banco, reza, vai embora para casa e a vida continua do jeito que quer. A missa não faz transformação nenhuma na vida desse cristão. Você já viu falar, cara?
1: Olha só, também não tinha ouvido, não.
0: Nós tivemos a missa das 19 horas no domingo, foi celebrado por um frei lá de Angra dos Reis, que estava de passagem por aqui. E ele celebrou uma missa maravilhosa, e ele que falou nessa pastoral do banco. A pessoa que não é comprometida. Não é sal, nem é luz.
1: É, depois de nos mostrar o caminho para a felicidade, que são as bem-aventuranças, né, que nós ouvimos na liturgia de ontem, Jesus afirma que nós, seus seguidores, somos o sal da terra e a luz do mundo. O cristão deve levar ao mundo a luz, que é o próprio Cristo. É Ele que é a luz. Deve dar testemunho da luz, daquela alegria e paz que tem dentro de si e que vem de Jesus. Não tem outra fonte, né? Contribuindo assim para eliminar as trevas, para eliminar as sombras que dominam o mundo. O cristão deve ser também aquele que leva ao mundo o sal. Como disse a Marlene antes, o sal a gente já sabe. O sal que é o evangelho, purificando e dando sabor a tudo o que faz, a todos e a tudo o que faz e todos os lugares por onde anda, sendo no nosso cotidiano sal e luz que penetram todas as pessoas e todas as realidades. Estaremos dando o melhor testemunho possível de amor a Deus, de seguimento no seu Filho Jesus Cristo. É isso. Hoje, nós devemos colocar esta mensagem no nosso coração. Ontem, Jesus deu o caminho das bem-aventuranças e hoje, ele afirma que nós somos sal da terra e luz do mundo. O que é um prato sem sabor? Não presta para nada, né? A gente fica tentando ver o que é que vai fazer quando ele tá... A gente fez um arroz e esqueceu de colocar o sal. Que horrível que é, né? A gente tenta de tudo, mas não fica a mesma coisa. Mesma coisa é a vida do cristão que não segue Jesus, que não coloca ele na sua

0: vida, para dar sabor, para sentir as alegrias devidas. Porque aquele que não tem Jesus, não tem gosto, não sente nada, passa pela vida, mas não sorri com tantas batidas que o seu coração já deu hoje. Olha que gratidão a gente tem a Deus pelo nosso coração estar aqui batendo e a gente estar vivendo, vendo as pessoas, encontrando um com os outros, ouvindo a palavra de Deus, recebendo sorrisos, aperto de mão. A gente sabendo que a graça de Deus está em nós, porque estamos vivos. Quanta coisa já aconteceu hoje e a gente não agradeceu ainda, não sentiu que é o Senhor que está fazendo isso tudo por nós. E quanto nós podemos fazer também hoje, né? E fizemos as pessoas sentirem amadas, felizes. Quão isso é importante. Então somos realmente sal da terra, luz do mundo. Mas para sermos sal da terra e luz do mundo, temos que deixar a luz do céu entrar, deixar Jesus entrar em nós, para que a gente sinta o sabor e também transforme a vida das pessoas com esse sal e ilumine os caminhos e também sinta a iluminação que nós precisamos. Que tem hora que a gente fica meio no escuro, com medo, triste, mas aí essas sombras vão sendo apagadas pelo único que pode fazer isso, Jesus Cristo, luz do mundo.
1: São 17 horas e 15 minutos. Nossos patrocinadores evangelizam conosco. E eu estou tão feliz hoje, acredito que toda a equipe do programa, porque temos um patrocinador que está retornando para patrocinar o nosso programa. E eu achei mais bonito porque ele nos procurou e falou que quer patrocinar mais um tempo. E eu fiquei muito feliz. Daqui a pouco vocês vão saber quem é.
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2: Um momento especial com Maria a Jesus.

0: a Virgem Maria. Desde a Anunciação até a Cruz, Maria está presente na vida de seu filho, como mãe, mas também como corredentora. Ela, a todo momento, age junto com ele. Durante a Quaresma e a Páscoa, podemos viver, como em todos os anos, os maiores mistérios da nossa redenção. Mistérios que superam completamente a nossa capacidade de compreender. Por isso, precisamos permanecer bem perto da nossa mãe, com humildade, para contemplar e aprender com ela, a colaborar na nossa redenção e na redenção dos nossos irmãos. Deus espera de nós que a nossa vida seja uma imitação de Cristo. Espera que com Cristo e por mediação de Cristo, oferecemos a cada novo dia, instante a instante, as alegrias e sofrimentos, orações e trabalhos, tudo para Deus Pai. A intenção de oferecer a Deus o que somos e temos nasce no nosso coração quando esse se deixa mover pela graça de Deus. Portanto, quanto mais perto estivermos da nossa mãe, tanto mais facilmente ela, com a graça divina, poderá nos conduzir até onde poderá oferecer com Cristo. Pai, as nossas oferendas, especialmente no momento da Santa Missa. Ave Maria, cheia de graça, o Senhor é convosco. Bendita sois vós entre as mulheres, e bendito é o fruto do vosso ventre, Jesus.
1: Santa Maria, Mãe de Deus, rogai por nós, pecadores, agora e na hora de nossa morte. Amém.

dilacerado por guerras e divisões, em uma sociedade cada vez mais fragmentada e individualista. Queremos ser testemunhas e profetas de unidade, de acolhida, de harmonia e de paz, mesmo ao custo de sacrifícios e renúncias. Queremos dizer o nosso sim, prontos, quando necessários, a morrer para nós mesmos, a nos perdermos para nos reencontrarmos, a renunciar ao supérfluo para construir sobre o essencial e o eterno.

eterno. Vamos construir sobre o essencial e o eterno, unidos, vencendo toda a dificuldade, todas as diferenças, porque a mensagem do Papa hoje, o Papa da Paz, da União, está dizendo aí para nós, sejamos unidos, vençamos todas as desigualdades, as diferenças, para a gente viver aqui na Terra já aquilo que é promessa no céu.

0: o coração misericordioso sobre as nossas misérias. Olha bem. Hoje, nesse momento da misericórdia, nós vamos meditar um pouquinho sobre o Sagrado Coração de Jesus e o Imaculado Coração de Maria. Tem gente que confunde, porque o Sagrado Coração de Jesus, no ano passado, deu em um dia. Agora, esse ano, já é outro dia diferente. Por que isso? Porque o Sagrado Coração de Jesus, ele é comemorado na segunda sexta-feira, depois de Corpus Christi. Corpus Christi é uma quinta-feira. Esse ano foi dia 4. Aí no dia 5, sexta-feira. Agora no dia 12, é a segunda sexta-feira, depois de Corpus Christi. Então vai ser comemorado o Sagrado Coração de Jesus. E no dia seguinte, sábado, a igreja comemora o Imaculado Coração de Maria. Então, é duas festas, uma seguida a outra. O Sagrado Coração de Jesus. Tu que ardes de amor, entrego meu coração a ti, para que me ensines a amar mais. Ó meu Sagrado Coração de Jesus, entrego a ti toda a minha família. Cuida, cuida, Senhor, renova os nossos corações, ensina-nos a perdoar, restaura a paz na minha casa e inunda, Senhor, com teu amor, cada cômodo, cada canto desse lugar. Aqui eu lembrei, Carmen, todas as casas que a gente entrava, hoje algumas ainda tem, lá em casa tem, na sala, o Sagrado Coração de Jesus e o Imaculado Coração de Maria. E era feito a entronização, era feita uma oração especial com a bênção na hora que a família ia colocar as duas imagens, que poderia ser imagem, ou poderia ser um quadro, que mais se via era um quadro. Para que o Sagrado Coração de Jesus, o Imaculado Coração de Maria, ficasse no lugar mais importante da casa. Então, quando chega uma pessoa, passa por ele. E quando sai, a mesma coisa.
1: Eu lembro que na casa dos meus avós tinha também o quadro lá. E eu lembro muito daquele quadro, sempre lembro dele. Lembro dele quando já ficou velhinho, mas eu lembro sempre daquele quadro lá.
0: É. E, ó Imaculado Coração de Maria, tu que suportastes a mais difícil dor, a ti entrego as minhas dores.

0: Dá-me força, mãezinha, para que eu possa suportar sem desanimar um só instante. Protege minha família, inunda cada um com teu amor e aconchega-nos no teu colo de mãe. Corações santos, minha esperança está em vós e jamais me decepcionareis. Que assim seja. Amém.
1: O coração tem um texto aqui, né, do padre Marlos Aurélio da Silva. Ele, redentorista, é uma mensagem linda que fala assim: o coração de Jesus na ótica de Santo Antônio. Ó, de Santo Afonso de Ligório, né?
0: É.
1: Ele que sempre foi amante de Sagrado Coração, que sempre teve muita devoção. Para todos nós católicos, é muito fácil associar o mês de junho como sendo o mês dedicado ao Sagrado Coração de Jesus. Poderíamos dizer que isso está no coração de todo bom católico. Como disse a Marlene, todas as casas tinham uma imagem. Portanto, essa é uma singular oportunidade para celebrar e refletir sobre essa devoção que é tão cristológica e portadora de uma rica espiritualidade. Porque, no fundo, todo cristão deve aspirar ter um coração semelhante ao de Jesus Cristo. Ou seja, ter os mesmos sentimentos do Deus que tanto amou o mundo. Isso é importantíssimo, a gente tentar fazer do nosso coração mais próximo possível do coração de Jesus. Aquele coração que ama sem limites. A vida de todo cristão deveria fazer pulsar forte o amor no meio do mundo marcado por tanto rancor. Na esteira disso, desponta a figura de Santo Afonso de Ligório, que sempre cultivou a devoção ao coração de Jesus, como meio para se praticar o amor a Cristo e aos irmãos, especialmente dentro de um contexto religioso marcado pelo rigorismo do jansenismo. Destacar o amor do coração de Jesus remete explicitamente à misericórdia do nosso Deus, isto é, revela-nos um Deus que se compadece da miséria humana e restaura a vida de cada pessoa que se dispõe a retomar o caminho do amor. Por esse motivo, em 1875, a Congregação Redentorista foi também consagrada ao Sagrado Coração de Jesus. Era tanto um ato de amor como um compromisso dos missionários redentoristas de serem sinais do coração que ama por meio do trabalho evangelizador ao povo de Deus. De modo que em vários dos escritos desse santo napolitano e afetuoso, sobretudo em suas meditações, novenas e orações, encontramos referências ao coração de Jesus como expressão de um amor divino encarnado na realidade humana e desejoso de acender no coração humano o amor para com o Deus e com os seus semelhantes. É um aceno claro para a necessidade de cultivarmos uma fé marcada também pelos sentimentos, e não exclusivamente racionalista. O coração é símbolo e representação dessa capacidade humana de amar, pois fomos formados pela definição de que o ser humano é um animal racional, quando, na verdade, o que nos define é a faculdade de amar. É no ato de amar autenticamente que nos realizamos e atingimos nossa principal e original vocação. Portanto, com o coração sedento do desejo de amar mais e melhor a Deus e aos irmãos, especialmente os mais pobres e sofridos, supliquemos com Santo Afonso: ó coração terno e fiel de Jesus, inflamai meu pobre coração para que se abrase de amor para convosco, como vós para comigo. Parece que de presente vos amo, ó meu

0: Meu Jesus, mas amo-vos muito pouco. Dai-me que vos ame muito e vos seja fiel até a morte. Amém. Que o nosso coração seja sedento de amar o Senhor e com esse amor, amar os irmãos e ser feliz com cada sinal de amor que a gente percebe. Com os raios de sol, quando aquece o nosso corpo, quando a gente está sentindo muito frio, quando a gente sente frio e estava fazendo calor demais, você sente confortável com o tempo mais fresco, quando chove, quando a gente recebe o sorriso de um irmão, quando a gente vê a vitória de alguém, quando a gente recebe a gente recebe uma notícia boa, um nascimento, uma gestação na família, que Deus possa nos ajudar a celebrar os nossos dias com alegria, as refeições com alegria, que a gente possa ter esse terno amor de Deus em nós, um sentimento de gratidão e de muita alegria pelo Senhor nos amar tanto e que o nosso coração seja bem parecido com o de Jesus sempre.
1: Tão bonito ouvir isso, que nosso coração seja parecido com o de Jesus, né? A gente até fala, Sagrado Coração de Jesus, fazei o meu coração semelhante ao vosso.
0: Faça mesmo, né, Senhor?
1: Que ele possa fazer o nosso coração semelhante ao dele, em tudo.
0: Hoje, né, começa lá as festividades do Sagrado Coração e nós podemos participar e ter essa intimidade, né, Marlene?
1: O tríduo começa hoje na Prainha, às 19h30, na Prainha, o primeiro dia do tríduo. Hoje, terça-feira. Amanhã, quarta-feira, será na Igreja da Barra. Será na Igreja da Barra. A missa às 19 horas. E depois, deixa eu olhar aqui para poder falar uma coisa com bastante certeza. Santa Bárbara hoje, primeiro dia do tríduo, às 19h30. Hoje não tem celebração da palavra na matriz. A igreja vai estar fechada. Amanhã, dia 10, a missa do Sagrado Coração de Jesus é às 19 horas na Igreja da Barra, o segundo dia do tríduo. O terceiro dia do tríduo, quinta-feira, na Barra também, missa às 19 horas. E na sexta-feira, que é o dia do Sagrado Coração de Jesus, na Igreja da Barra vai ter missa às 6h30 da manhã e às 19 horas. A missa será lá na comunidade Sagrado Coração de Jesus, lá no Sofocó. E o padre está nos convidando a irmos lá. Vamos fazer uma lotação, vamos. Junta quatro pessoas, paga um livre.
0: Isso,
1: né?
0: Nós vamos.
1: E vamos lá para participar da festa do Sagrado Coração de Jesus. Quando é? No sábado.
0: Isso é tão bonito.
1: Eu acho
0: doido para ir também.
1: No sábado, que é o dia do Imaculado Coração de Maria, a missa lá na comunidade Sagrado Coração de Jesus, no Sofocó, será às 6h30 da manhã. Olha que coisa bonita. Vamos comemorar o Sagrado Coração de Jesus às 7h na sexta-feira. E no sábado vamos comemorar o Imaculado Coração de Maria, participando da missa lá no Sofocó. Vai ter um ônibus que vai sair ali da Igreja da Barra às 6h da manhã. E a gente não paga nada no ônibus, não. Desde que dê o nome na secretaria da paróquia para reservar o lugar para ir lá. Tá bom? E é isso aí. Nós temos que procurar ter o nosso coração semelhante. E não acabou a festa no Sofocó, não. Continua.
0: Vai ser grande.
1: Quando for no domingo, vai ter missa às 11h da manhã lá. Porque depois tem um almoço, né, Carla?
0: Galinhada com tutu.
1: Uma galinhada com tutu que vai começar ao meio-dia e o valor é R$15. Então vamos participar, vamos

0: valorizar essa comunidade, estar junto com eles, celebrando o Sagrado Coração de Jesus. São 17 horas e 39 minutos. 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Pedro, vamos aos outros patrocinadores?
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0: da nossa paróquia, a Marlene já falou alguns, mas tem muitos mais.
1: Eu falei todos os avisos referentes
0: ao
1: Sagrado Coração de Jesus e ao Sofocor. Agora nós vamos para os outros avisos, que esses dias tem muita coisa junto.
0: Isso aí, então, hoje a Marlene já falou que não tem missa na Matriz, né? Só na Santa Bárbara, tá bom. Amanhã, quarta-feira, começa a festa em honra a Santo Antônio. Então, lá na comunidade de Santo Antônio, no aeroporto, continua o trido na Matriz do Sagrado Coração, mas na igreja do aeroporto, no bairro aeroporto, comunidade de Santo Antônio, começa o trido de Santo Antônio. Amanhã é o primeiro dia. Comunidade de São José, Nossa Senhora de Fátima e Santa Rita vai estar participando lá. Então, amanhã, quarta-feira, às 7:30 da

0: noite, celebração lá no aeroporto. Na quinta-feira também, né? E na sexta-feira. Na quinta e na sexta. Aí quando for no sábado, a celebração lá será às 17 horas, o dia de Santo Antônio. Quem puder, pode ir lá participar da festa de Santo Antônio às 17 horas. No domingo também terá, tá bom? O último dia da festa será no domingo, porque sábado é dia do jogo, então do jogo, primeiro jogo do Brasil, né, na Copa do Mundo. Então a festa vai ser a Santa Missa para todas as pessoas da comunidade participarem, todos que quiserem participar. Não vai ter movimento de barracas nem nada. Então o padre Renato ficou até feliz, porque todas as pessoas da comunidade são devotos de Santo Antônio, não vão precisar de ficar fora da festa, estarão participando da Santa Missa, rezando pelo seu padroeiro. Vai ser legal também. E a missa na matriz no sábado também é às 17 horas, né? Por causa do jogo, não é isso, Marlene?
1: É isso mesmo. Não esqueça da missa no sábado às 17 horas.

0: viva perto de Jesus, porque perto de Jesus vai dar tudo certo. Que o seu coração se abra à presença do Altíssimo e que hoje, todos os dias, você seja muito feliz. Que Deus te abençoe, te proteja, te guarde sempre. E que você sinta a alegria de ser filha de Deus. Parabéns ao nosso desejo, o desejo do programa Boa Tarde com Cristo, a Rádio Mundiaé. Que você sinta muito, nosso abraço carinhoso e muito feliz porque rezamos por você. Vamos aí, Hilary, aos nossos aniversariantes.
1: Na matriz Nossa Senhora Imaculada Conceição, na Barra, Iris Nery Michelini, Sueli Maria Viana Braga. Na comunidade São Vicente de Paulo, Bico Doce, Laísa Borges Pimentel, Larice Miranda Freitas. Na comunidade São José, no bairro São José, Valentina Alves de Oliveira. Na paróquia Nossa Senhora das Graças, bairro Panorama, Ivan Antônio Ferreira. E na comunidade Santo Antônio, aeroporto 1, Maria da Conceição de Jesus.
0: E os abraços aí a todo mundo. Os
2: abraços, Pedro, você mandou pra mim?
0: Muito.
2: É mesmo?
0: Quero mandar um abraço lá pro São Cristóvão, tá? Pra todo mundo de lá, meus alunos e todos os meus afiliados. Não quero esquecer de ninguém.
2: É isso aí. Pode esquecer de ninguém. A Maria Aparecida Francisco, no vermelho, faz aniversário hoje. Parabéns, Aparecida. Recebe abraço de todos da sua família e também da equipe do Boa Tarde com Cristo. Maria das Dores Domingos, no São Pedro. Aparecida Pinto e a Rebeca, no Santo Antônio. Dona Joaninha e Dona Madalena. O Homero, o Emanuel, a Luciane, lá de Espera Feliz. Senhor Irineu e a Dona Mira, a Dejanira Moreira. Ó, Dejanira, tem muito tempo que você não deixa remédio aqui, hein? Na próxima semana, não. Sem ser esse domingo agora, 14 no 21, é a campanha dos remédios. A Aide, no bairro São Pedro. E aqui também tem uma turminha ligada, estamos ligados, ouvindo a reflexão de vocês. Amo este programa. É, Olívia e o esposo João Carlos. Muito obrigado por vocês estarem aí aumentando a nossa audiência.

0: Valência. Moramos no Gavião. Olha bem, lá no Alto Gavião. Já eu ia muito aí na fazenda do seu Tatá, Tatá Pereira aí, ou da dona Dedé. Uma maravilha aí a fazenda deles e esse clima aí do Gavião. Faço ideia que frio que tá aí. É, a Gessi Dias, na Vila Santa Rita. A Lucimar, o Cláudio, o Brendo, da Fazenda da Grama. E hoje eu senti falta aqui da Lúcia, mas vou mandar um abraço para ela, né, Lúcia? Não sei porque ela não mandou hoje um abraço para nós, mas ela tá todos os dias que a gente manda um abraço, assim, também para ela. Receba esse abraço lá em São Paulo. Quer mandar um abraço, cara?
1: Um abraço pro Henrique Praxedes. Tem muito tempo que eu mando um abraço para ele. E ele sabe que ele mora no meu coração.
0: Um abraço pra avó da Hilary, que ela manda um abraço para ela. Um abraço pro Edu Carmo, pra você, seu marido, para todos da família. Presente musical.

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2: E a esperança não decepciona. Romanos capítulo 5.

quero falar uma palavrinha para vocês hoje aqui, porque o tempo corre muito, mas não vou ligar pro Pedro, não. Só vou fixar aqui onde eu quero dizer. Um pouquinho sobre Santo Antônio. O padre Alírio escreveu tão bonito sobre ele. Santo Antônio é um dos doutores da nossa igreja. Santo Antônio nasceu em Lisboa, Portugal, 13 de agosto de 1191. Morreu com 36 anos em Pádua, na Itália. Por isso é chamado Santo Antônio de Lisboa e Santo Antônio de Pádua. Um dos santos mais populares da igreja. O santo do mundo todo, assim o chamou o Papa Leão XIII. Santo Antônio é conhecido como santo no mundo todo. Né? Que tem uns santos que é mais pro nosso lado, né? A gente conhece mais Santo Antônio ao mundo inteiro. Filho de Martinho de Bulhões e Teresa Taveira, recebeu o nome de Fernando no batismo. Aos 15 anos, entrou para a Ordem dos Cônegos Regulares em Lisboa. Aí ficou 2 anos. E foi para o Mosteiro de Santa Cruz, em Coimbra. Coimbra é bem perto de Lisboa. É onde fez filosofia, teologia e foi ordenado padre. Nesse mosteiro se hospedaram frades franciscanos. Pouco tempo depois, os restos mortais destes frades, martirizados em Marrocos, voltaram a Portugal. Antônio quis evangelizar Marrocos e imitar os mártires. Então, em 1220, entrou para a Ordem dos Franciscanos. Mudou seu nome para Antônio, que era o titular do convento franciscano dos Olivais, e foi para Marrocos. Por causa de uma enfermidade, volta a Portugal, mas ventos fortes levaram o navio para a Itália. Desembarcou na Sicília e foi para Assis, onde se encontrou com São Francisco e participou de um capítulo geral da ordem. Aí é linda a história de Santo Antônio, linda demais da conta. Vou falar só uma partezinha aqui que o Pedro não vai me impedir, não. Revelou-se excelente pregador. Foi encarregado da ação apostólica contra os hereges. Em Rimini, os hereges impediam o povo de ir aos sermões. O povo não podia ir, era impedido. Ninguém queria deixar ouvir Antônio. Então ele começou a pregar aos peixes, que colocavam a cabeça fora da água. Este milagre mobilizou a cidade e os hereges foram envergonhados. Olha bem, ele foi falar pro povo, eles não deixaram. Ele falou pros peixinhos, os peixinhos tudo foram ouvir. Tudo levantando a cabeça, parece que eu tô até vendo os peixinhos tudo ouvindo ele. E aí foi a vida dele maravilhosa. Ele viveu, ele morreu muito novo. E em 1263, quando seu corpo foi exumado, sua língua estava em

0: porta e se encontra numa redoma de vidro na Basílica de Santo Antônio, em Pádua, onde estão seus restos mortais. Meu irmão esteve lá numa viagem e falou que impressiona a gente, a língua parece de uma pessoa viva. Olha bem, viveu a verdade do Evangelho, pregou o Evangelho de Jesus. E qual que era o instrumento dele? A palavra, a língua. E a língua dele está intacta para quem quiser fazer uma visita lá na Basílica de Santo Antônio, em Pádua. O tempo passou e nós queremos assim que o Senhor abençoe todos nós, abençoe você também que está ouvindo e que Deus te dê o suficiente nesse dia para que você possa estar bem. Boa noite.
1: Boa noite.
2: Boa noite.
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4: Em nome do Pai e do Filho e do Espírito Santo. Amém. Pai nosso que estais no céu, santificado seja vosso nome. Venha a nós o vosso reino, seja feita a vossa vontade, assim na terra como no céu. O pão nosso de cada dia nos dai hoje, perdoai-nos nossas ofensas, assim como nós perdoamos a quem nos tem ofendido. E não nos deixeis cair em tentação, mas livrai-nos do mal. Ave Maria, cheia de graça, o Senhor é convosco, bendita sois entre as mulheres e bendito é o fruto de vosso ventre, Jesus. Santa Maria, Mãe de Deus, rogai por nós pecadores, agora e na hora de nossa morte. Amém. Ave Maria, cheia de graça, o Senhor é convosco, bendita sois entre as mulheres e bendito é o fruto do vosso ventre, Jesus. Santa Maria, Mãe de Deus, rogai por nós pecadores, agora e na hora de nossa morte. Amém. Ave Maria, cheia de graça, o Senhor é convosco. Bendita sois entre as mulheres, e bendito é o fruto do vosso ventre, Jesus. Santa Maria, Mãe de Deus, rogai por nós pecadores, agora e na hora de nossa morte. Amém. Glória ao Pai, ao Filho, ao Espírito Santo, como era no princípio, agora e sempre. Amém.

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0: aqui na Rádio Muriaé. Sejam todos muito bem-vindos a mais uma edição do programa Esporte Total na sua 99.5 FM.
1: Olha a Rádio Muriaé aí, gente!
0: Hoje é terça-feira, dia 9 de junho de 2026, e agora são exatamente 18 horas e mais 7 minutos. Eu sou o Silvério Machado e até às 7 horas da noite tenho o prazer e a honra de falar no seu rádio, onde quer que você esteja. Muito obrigado pela sua companhia, muito obrigado pela sua audiência. Aqui estamos mais uma vez para falarmos de futebol, para falarmos de esporte em geral, e hoje com casa cheia, né? E dia de casa cheia é sempre muito bom. Estamos recebendo aqui convidados do São Pedro, equipe aqui de Muriaé, que já tem 2 campeonatos pela frente. A gente vai bater um papo com todos eles já já. Ao meu lado também, como sempre, nos comentários, Rogério Lúcio, Pedro Luiz comandando tudo na mesa de áudio. Além, né, desse bate-papo super especial com o pessoal do São Pedro, vamos ter informações aí do campeonato de Barão de Monte Alto, né, que tá chegando à sua reta decisiva, e vamos falar, claro, de seleção brasileira. Estamos em semana de Copa do Mundo, o Brasil estreia no sábado e, claro, será assunto também a partir de agora no Esporte Total. Deixa eu começar cumprimentando ele, o nosso comentarista, Rogério. Muito boa noite para você.
2: Boa noite, Silvério Machado, boa noite, Pedro, boa noite, ouvintes da Rádio Muriaé, boa noite aqui a galera, são 4.
0: Vamos é um time, hein?
2: É, eu conheço aqui o Patrick e o Humberto, né? Os 2 senhores aqui eu não conheço ainda, mas sejam bem-vindos ao Esporte Total.
0: Pois é, tá certo. A gente vai, então, vou começar com quem o Rogério já apresentou mesmo que informalmente. Patrick tá aqui, né? Bastante conhecido de todo mundo que gosta de futebol, que acompanha futebol em Muriaé e região. Patrick tá sempre jogando nos times, né? Como eu disse, né? Da região, e vai estar representando o São Pedro também nas próximas competições. Patrick, seja bem-vindo. Eu já entrevistei o Patrick em outras emissoras, em programas diferentes, mas eu acho que na Rádio Muriaé, Patrick, é a primeira vez, você já esteve aqui anteriormente. Muito boa noite para você, seja bem-vindo.
3: Boa noite, Silvério. Boa noite, Rogério. Uma satisfação enorme, mais uma vez, hein? Acho que na Rádio Muriaé é a primeira vez que a gente está fazendo entrevista. É um enorme prazer. Eu aceitei o convite da diretoria do São Pedro, do meu parceiro Humberto aqui também, pra gente tá botando esse projeto em andamento. E é um campeonato, como a gente conversou ali no off ali, de altíssimo nível, que também vai estar colocando

0: rapaziada da nossa região, que às vezes não teve uma oportunidade no nacional, mas pelo menos vai colocar no mercado do amador aí, pra quem sabe futuramente aí a rapaziada poder estar rodando também, ganhando um dinheirinho aí.
1: Show de bola. É, o Patrick, eu tava revendo, o Patrick, acho que 2 meses atrás, eu fui buscar a matéria antiga da extinta rede Atividade, que eu tive o prazer de fazer parte, e daquela Copa São Paulo que você disputou, inclusive fez o gol, né? Um gol do Nacional naquela ocasião. E aí eu lembro que teve uma entrevista, a gente, muito diferente, eu muito mais magro, né? Ô, época boa. E eu tava revendo, e porque eu tava buscando, dentro daquelas entrevistas, a entrevista com o Vinícius Júnior, né? Porque o Vinícius Júnior disputou aquela Taça BH, e aí tem uma entrevista muito curtinha que eu fiz com o Vinícius também. E aí eu tava revendo todas as matérias, né? E é legal olhar pra trás, né? E lá, querendo ou não, hein, Patrick? 10 anos de estrada já, né? Tamo aí firmes e fortes. Seja bem-vindo novamente. Como também bem-vindo novamente aqui, Humberto. Esteve com a gente 2 meses e meio, 3 meses atrás, Humberto, mais ou menos isso, né? Pra divulgar o evento que teve lá no Ivaí, que eu tenho certeza que foi um sucesso, né? E acompanhei pelas redes e tal. E agora, hoje, voltando pra falar do São Pedro, seja bem-vindo novamente, Humberto.
2: Boa noite, Silvério. Boa noite, Rogério. É, tem mais ou menos isso, uns 3 meses. Como é que o tempo tá passando rápido?
1: Pois é.
2: Um sucesso, graças a Deus. O Patrick também esteve presente. E é um prazer enorme estar aqui novamente na rádio, estar falando com vocês aí. E principalmente agora do time que eu sou cria do bairro, né? É estilo jogador europeu, jogar fora
1: e volta, né? Encerrar a carreira.
2: Bom filho, volta pra casa. Mas isso aí, vai ser um bate-papo legal.
1: Tá certo, estamos aqui também. O Humberto me passou o nome como Samuel, mas ninguém te chamou de Samuel, só Cabeça. Então fique à vontade. Como que eu te chamo? Samuel ou Cabeça? Ou Samuel Cabeça? Boa noite, seja bem-vindo.
3: Boa noite, Rogério. Boa noite, Silvério. É pouco conhecido como Cabeça, né, meu Samuel? Mas pode ser Cabeça mesmo.
1: Beleza. Porque eu tava observando e ninguém te chamou pelo nome. Mas é assim, meu apelido, né? E pega, né?
3: Obrigado, primeiramente. Um prazer abrir o espaço pra gente aqui. Falar desse time São Pedro e só agradecer, cara. Muito obrigado mesmo, cara. Vamos falar de futebol, né?
1: Vamos lá, que a gente gosta bastante. Estamos aqui também com o Luciano Estevam, ele que está à frente do projeto do São Pedro. Luciano, muito obrigado, né, por aceitar o nosso convite, por estar presente aqui também no Esporte Total. Seja bem-vindo nesse começo de bate-papo, que vai ter ainda todo um bloco para a gente conversar. Boa noite.
4: Boa noite, Silvério, Rogério. O prazer é meu. Para mim, quem me conhece sabe, a gente aceitou esse desafio porque é um sonho. Eu tenho um sonho de ver o meu bairro com grandeza no futebol. A gente quer dar novas oportunidades para os adolescentes, para os jovens. Isso é a maneira que eu penso e a gente vai lutar muito por isso. Tivemos essa oportunidade com o Patrick aí. Conhecemos o Patrick através do Humberto também. A gente aceitou esse desafio por um propósito. O propósito é de abrir portas para a nossa juventude do bairro São Pedro, que é um bairro que eu amo aquele povo. E a gente precisa fazer algo. É difícil, mas a gente vai lutar sempre pelo nosso bairro.
1: Perfeito, a gente está só começando o nosso bate-papo, a gente vai para um rápido intervalo e quando a gente voltar a gente vai contar as novidades do São Pedro, as preparações ou a preparação para 2 campeonatos que vão em breve estrear aqui na nossa região. Fique aí, um rápido intervalo, daqui a pouco estaremos de volta.
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1: São 18h15. Estamos de volta com o Esporte Total desta terça-feira, 9 de junho de 2026. E antes de a gente retomar o nosso bate-papo aqui com o pessoal do São Pedro, deixar aquele recado que você já sabe. Se quiser participar conosco, o nosso WhatsApp está sempre liberado no 98830-1140. 98830-1140. Você manda o seu recado, seja por texto ou por voz. Participa com a gente. Se quiser falar aqui, né, mandar um recado, uma pergunta aqui para a turma que está participando com a gente. Se quiser falar de seleção brasileira, né? Copa do Mundo aproximando ou qualquer outro assunto, se quiser só mandar abraço também, fica à vontade de fazer aqui do Esporte Total também uma oportunidade para você abraçar quem tá acompanhando. São 18h16, então 98830-1140 para você participar e ajudar a construir o programa de hoje, que começa ou que continua esse bate-papo com o pessoal do São Pedro. Eu vou, dessa vez, o último que eu cumprimentei, vou começar as perguntas com ele, o Luciano. Luciano, você já falou, né, do propósito, a motivação de estar com esse projeto do São Pedro. Queria retomar nesse assunto para falar, você contar um pouquinho dessa história do São Pedro, né? Desde quando existe o São Pedro e desde quando você está à frente do projeto, digamos assim.
4: Olha, o São Pedro sempre teve futebol, desde a época que o campo do, vamos falar o campo do Rodrigão, né? Mais fácil. Desde a época ele ainda era campo de terra e já tinha os campeonatos rurais, entendeu? E o São Pedro sempre disputou as competições locais aqui. E então, a gente aí vem tendo as novas gerações. Eu sempre participei, desde criança eu sempre participei com a galera do futebol, né? Tem vários aí já até falecidos, né? Eu posso lembrar o nome aqui do João Passarim, Vanderlei, Pedro Murialdo, foi um dos que começou com o trabalho de futebol no São Pedro. O Danilo também, parou de jogar precocemente, né? Teve um problema de joelho, mas foi um dos grandes jogadores que a gente teve também. São vários, se eu for falar todos aqui, são vários jogadores. E hoje a gente tem a nova geração, que vem aí, o Humberto representa muito bem, o Valteci, entendeu? Que já foi profissional, é do nosso bairro, é querido do nosso bairro. Então, é isso aí que traz, que faz com que a gente tente renovar. Os grandes jogadores que a gente teve também. São vários. Se eu for falar todos aqui, são vários jogadores. E hoje a gente tem a nova geração, que vem aí, o Humberto representa muito bem, o Valteci, entendeu? Que já foi profissional, é do nosso bairro, é querido do nosso bairro. Então, é isso aí que traz, que faz com que a gente tente renovar isso aí e abrir portas para essa meninada aí. Então, isso é coisa de coração mesmo, coisa de paixão pelo futebol e pelo bairro.
1: E você está à frente, Luciano, desse projeto, né?
4: Ideia. E hoje a gente tem, pode falar, duas equipes muito fortes para disputar dois campeonatos. Então isso é um fato inédito. E a gente está aí, abraçou essa causa aí, junto com o Patrick, o Humberto. Tem uma galera aí do bairro que tem nos ajudado aí.
1: Perfeito.
3: Na verdade, quando nós fizemos a pelada, a gente falou assim, Luciano, você acha que nós montamos um time, cara? Aí ele, vamos fazer um time na pelada, com um time de sábado, pra nós brincar. Aí nós foi, juntou os meninos, conversamos com os meninos, montamos esse time, aí deu certo. Aí a gente foi montando, tô jogando, aí acabou, foi agregando, chegou o Berto, chamamos ele, o Berto chegou, pra agregar pra gente, agora tá o Patrick com a gente aí também, tá o Adrianinho, né, também. O time tá aí. Dois campeonatos pra gente jogar aí. Se Deus quiser, nós vamos ser campeão.
1: Muito bom. E você me mostrou uma foto, era já com São Pedro, né? Você jogou e agora vai estar treinando o time.
3: 2007. Foi no Nacional Antigo aqui na. Que é o Graças ali na
0: sua. Jogou mesmo é IAS.
1: Hoje em dia tem que ficar desconfiado, né, Patrick? É.
3: Ali eu joguei mesmo. Chamava Sertanejo, se eu não me engano.
1: É 870, acho que eu não. Uh-huh. Ah, sim, sim, que era da antiga rádio Atividade, né?
3: Ney também, errou dois pênaltis, mas fazia muito gol, né? Não, mas fazia muito gol. Tinha uma Bel, tinha uns caras, os jogadores ali.

0: Quem trabalha comigo hoje, gratificante, é... Hoje trabalha na comissão técnica comigo o Nanin, o Anderson, entrou agora, fui campeão com eles.
1: Legal, e agora nessa nova função, vamos dizer assim, né, como treinador, e aí que depois a gente vai falar das competições, né, tanto a Copa Santana como o campeonato lá de Ervalha, que o São Pedro tá confirmado nas duas competições, você vai comandar em uma, né, na Copa Santana você será... Assim, explica um pouquinho pra gente. Copa
0: Santana eu tô como técnico aqui, na minha parte sou eu como técnico, a força do Nanin e do Anderson. Lá na Copa Ervalha vai ter o, como é que chama o nome dele? O Renato. Vai fazer tipo uma fusão. Ele tem uma certa experiência, né? Eu vou só agregar pra pegar experiência com ele e aprender também, né?
1: Uhum.
0: Aí vai ser, nossa, vai ser bom demais.
1: É, aproveitando aqui, antes de passar de novo pra Humberto e pro Patrick, como é que é a montagem desse time? Vocês falaram, começou num futebol lá, informal, numa pelada, e aí, claro, né, vai agregando gente, Humberto chegou, agora chega o Patrick. E como é que é montar, como é montar o time pra dois campeonatos e qual é o critério, vamos dizer assim? É da amizade mesmo, vocês vão trazendo? É, o pessoal que participou da pelada continua junto com vocês ainda?
0: Porque, assim, a gente montou esse time lá, falou assim, rapaz, o time é bom. Aí a gente foi fazendo esses amistosos, jogamos um torneio pouco tempo agora. Que nem eu falei que você chegou o Patrick, chegou o Adrianinho, o Beto, foi esse time, dá pra disputar os campeonatos.
1: Uhum.
0: O time tá entrosadinho, tá tudo certinho, tá tudo organizadinho. Aí falei, vamos lá. Aí esse campeonato que vai ter Revalho, o Patrick chegou, gente. Vou ajudar vocês a montar esse time. Aí eu vou trazer o Renato, cabeça. Fica junto com ele, você pega experiência com ele.
1: Uhum.
0: Ele é campeão lá, né? Sim. Falei, vambora. É só agregar.
1: Legal. E são duas equipes mesmo ou é uma forma de dizer? Vai ser um time pra jogar a Copa Santana e outra Copa Ervalha ou vai ser, na verdade, misturado?
0: Na verdade, a gente vai levar quatro. Né? Vai ter seis jogadores desse time nosso que tá lá.
1: Uhum.
0: É isso, pegar experiência, às vezes como é que posso falar?
2: Rodagem,
0: né? Aí vamos montar direitinho lá e vamos ver direitinho. Mas o time, a base mesmo, vai ser lá.
1: Certo.
0: Lá. Esses daqui, os meninos vai daqui, vai mais pra pegar uma experiência, entendeu?
1: Perfeito. Ô, Patrick, voltando um pouquinho agora, você tá acostumado a jogar campeonatos da região. Eu nem sei se você tem conta, né, de quantos campeonatos você disputou, porque eu te acompanho lá, né, no Instagram, eu sempre vejo você postando e tudo. É, falando do campeonato de Ervalha agora, em específico, é um campeonato dos mais fortes que a gente vai ter aqui na região, ô Patrick, pela experiência que você tem de jogar não só esse campeonato em anos anteriores, mas também outras competições aqui?
3: Cara, eu acho que... Tem que falar com bastante respeito dessas regiões aí, de Ervalha, Canaã, São Miguel, porque o professor Rogério, se também conhece aí, pega as arbitragens para fazer, sabe que são campeonatos de grandíssimo níveis. Às vezes fala que é amador, mas não tem nenhum jogador amador.
1: É, vem tudo profissional, né?
3: Profissional, o cara só sai da fotinha ali, mas tá ali jogando. E, cara, vou falar pra você, tô na expectativa que seja um campeonato de alto nível, né? Que interessa pra todo mundo, que é amante do futebol, ver grandes jogadores. E vai ser bacana também disputar um prêmio de 60 mil, vai ser legal.
1: Pois é, essa é a premiação lá
3: nos motiva, né?
1: tem uma motivação aí, né, Rogério?
4: É, vamos acrescentar a situação, a fala do Patrick, bom para esclarecer para os ouvintes. A gente tem na região, igual Muriaé tinha um hábito, né, há tempos atrás, a liga era muito forte, o Humberto jogou muito tempo pelo Juventude, né, Laranjal, do Esporte Laranjal também.
2: Para os dois, é.
4: Então, a liga de Muriaé fazia campeonatos muito fortes, campeonatos descentralizados. Nós estamos acostumados aqui com... Eu jogo no seu campo, eu jogo no seu campo. Aquela área ali, igual o Patrick falou, de Canaã para cima, São Miguel do Anta também, Coimbra, eles fazem um regional, um local só, né? Jogos nos estádios, igual no Canaã, sábado e domingo. Cajuri também teve, Cajuri, Coimbra, e vai subindo nesse sentido. Tá tendo Araponga. Ervalha vai ser um piloto, vai ser o teste, a primeira vez. O Montaís disputou o Canaã esse ano, não é? Foi vice-campeão, perdeu nos pênaltis. E agora surgiu a ideia do pessoal de Ervalha, do Montanhês, junto com a prefeitura, fazer esse regional. Aí ele está trazendo o quê? Ele está trazendo o organizador de Canaã para fazer esse de Ervalha, que é o Juninho, né?
3: Isso.
4: Eu conheço ele pro Juninho Casquinha. Então ele está trazendo o projeto dele, talvez ele espalhe pela região inteira. E esse de Canaã esse ano foi muito pesado. O Patrick, acho que foi lá, estava por Paula Cândido, muito pesado. O time dele
3: Ano passado eu fui vice-campeão.
4: Era o time mais forte do ano passado, Patrick.

0: Era.
1: É, os deuses do futebol conspiraram. Pela risada
2: dos dois, acho que aconteceu alguma coisa nesse campeonato.
1: É, aconteceu com ele, mas os deuses do futebol conspiraram contra o Olympiacos de Limeira, né? Uma contratação. Cidade, ele fizer o Olympiacos de Limeira, gente, vamos rir aqui. Então ele
2: fez, o Patrick tava jogando
1: pra ele. Tava jogando. O Patrick era um deles. Fizeram igual o Texto. Saíram contratando metade daquela região ali. Foi ou não foi, Patrick?
3: Não fala, não.
2: Aí, depois teve transferban.
1: Teve transferban. Aí, cara, aí o que acontece? Eles foram, na reta final, eles se uniram, faltou o Texo, tiraram o Texo, a justiça impugnou. Aí os caras juntaram no coração. Foram no coração. Foram pra final, pegaram um time de Guidoval, Pombal, cara. O Olympiacos ainda era melhor, mesmo assim com o Transferban, com o Textor impedido de ir no estádio. Eles foram pro jogo e foram bem, cara.
3: Ia ser história igual a história do Botafogo.
1: É, muito parecido. E foram pro jogo, cara, assim, superior. Fizeram 1-0, acho que terminou pelo tempo 1-0, né? Eles conseguiram tomar uma virada no segundo tempo. No segundo tempo eles não jogaram.
3: Felicidade danada, cara.
1: Era, aí perderam. Mas assim, muito parecido com o Botafogo. Tiraram. Eu não vou falar o nome do
2: Não precisa
1: do
2: contar Texo, o Santo, não. Não
1: é, contar o Santo. Mas foi isso, nesse sentido. Então, é essa estrutura lá. Então, agora, me parece que eles estão tentando trazer para Ervalho a situação. O Montanhês cedendo o estádio, estão fazendo melhorias lá. Aí tem uma empresa de Canaã que faz a transmissão, né? Transmissão muito boa.
3: Terra Feliz
1: Produções. Que acompanha junto, e é uma tendência que está aproximando agora do futebol. E essa premiação é mais fácil para os clubes, igual o São Pedro. Ele não precisa gastar com arbitragem, não precisa gastar nada com segurança, nada. Já tem estrutura pronta lá. Ele tem que colocar o time dele. Só que o time tem que ser... Okay. Tem que tirar dinheiro do bolso.
2: É, tem uma taxa de inscrição. E aí, já aproveitando que a gente já começou a falar do campeonato, mas antes disso, antes de efetivamente entrar falando da competição, Humberto, desde quando você participa desse projeto do São Pedro? E tá confirmado, seu nome tá lá na lista pros jogos também.
4: Tá confirmado, sim. Então, começou esse projeto, conforme eles falaram aí, da pelada, e depois passaram a ter esses jogos do dia de sábado. Foi quando foram marcando jogos com mais equipes qualificadas que eu recebi o convite para estar agregando, junto com o Meiquilo, o Samuel, falar que se eu poderia acompanhar o time, né? Com certeza, a molecada era muito boa, um time de muita vontade. Eu aceitei o convite e comecei a jogar os amistosos. Foi quando começou a coisa ficar mais séria, muito tempo invicto. Esse ano, acho que a gente 18 jogos por aí, uma derrota só. E aí veio essa ideia desse projeto de Ervalha, através do Patrick, né? Que muito hoje aí, na minha opinião, é o jogador que mais se destaca na cidade. Então acaba criando muita amizade e laço com muitos boleiros e jogadores, conforme ele falou. Você tem que ter um cachê muito alto para gastar, mas eu também já passei muito por essa fase. Eu e o Patrick também já fomos campeão, muito unindo a nossa amizade de favores. A gente joga para um lado, às vezes, sem cobrar dinheiro, e eles vêm, os nossos amigos também vêm jogar na mesma força com a gente. Então, com o Patrick agregando, a gente vê uma possibilidade de montar um time excelente, conforme o Patrick falou, que eu acho que nem o Nacional nunca conseguiu montar, talvez por outros pensamentos, né? E hoje, com o Patrick dentro do Selenco, junto com essa diretoria também, que o futebol começa fora do campo, a organização, o respeito, para passar confiança para patrocinadores, tipo a 3C, tá dando, acho que, chope, serviço.
2: Abraço aí pra Derbal, que é nosso parceiro aqui também no programa.
3: É. Mas lá quem tá fortalecendo é o Kaique.
2: Ah, sim, filho.
4: Uhum. E é pra, se tiver alguma coisa bagunçada do lado de fora, então foi a primeira coisa que eu procurei ver. Então o Luciano é um cara muito sério, junto com o Samuel, junto com toda a diretoria, o filho dele, a diretoria é grande. E eu, na hora, não hesitei, o Patrick me ligou, vão, Beto, vambora, tamo dentro. Eu falei assim, mas como é que vai ser o campeonato? Nós vamos pra ganhar, a gente vai pra ganhar todos, respeitando todas as equipes, mas a gente vai forte, com certeza, não fugindo da responsabilidade de ir pra ganhar um campeonato, entendeu?
2: Vocês já tinham disputado algum campeonato ou é sempre nos jogos amistosos e agora vai ser o primeiro pra valer?
4: Então, sempre nos jogos amistosos, aí marcando com equipes que disputavam o campeonato. Aí veio a possibilidade desse Ervalho, a gente fechou, conforme falou, duas equipes. Aí uma, o Patrick ficou designado junto comigo, junto com a comissão, para estar convidando esses jogadores mais experientes, certo, mais rodados, porque você não pode colocar um menino lá, é a mesma coisa você tirar um menino da base e colocar numa fogueira onde nunca pisou, com pressão e todas essas coisas. E a Copa Santana, na mesma data quase, que vai sair, a gente agregou comigo, o Patrick, acho que o Adriano, China, né? mais algumas peças mais experientes, mas manteve a base.

0: base. E eles vão ter a responsabilidade de carregar o escudo do São Pedro, que é um escudo pesado, de muita responsabilidade, e a gente confia muito neles.
1: Bom demais. Então, começando, ô Luciano, pela Copa Santana, que é a primeira mesmo, né? Tô começando em ordem cronológica. Já tem data para começar? Não precisa confirmar, não sei se você vai saber de cabeça todas as equipes que vão participar, mas enfim, pelo menos se já tem data definida para começo e onde os jogos serão, onde vocês jogarão, né? Onde que o São Pedro vai mandar os seus jogos.
2: Olha, o que tem definido por enquanto, né, é a primeira rodada, que a gente começa dia 27. E a gente, eles ainda não passaram pra gente a relação dos jogos direitinho, ainda estão fazendo isso lá. Mas o segundo jogo, que é o jogo que a gente joga em casa, eu deduzo que pode ser dia 4 de julho, né? Porque a primeira rodada é dia 27, a tendência é que a segunda rodada seja dia 4 de julho. Inclusive no dia que começa a Copa Café em Ervalha. Então isso aí a gente já designou o campo do Rodrigão pra gente jogar realmente em casa, que a nossa casa é ali. Sim. Sempre foi ali. E já tá, essa data já tá reservada pelo São Pedro.
1: Perfeito. A Copa Ervalha também tem mando de campo aqui, de vocês também vai ser no São Pedro? Vai ser tudo lá? Lá...
3: É, igual...
1: Ah, lá vai ser lá no Montanhês, vai ser uma sede só.
3: Apenas um local só.
1: Ah, então... E aqui são 8 times, são 8 equipes aqui na Copa Santana, já tá confirmado isso.
2: Copa Santana são 8 equipes, entendeu? Eu não lembro de cabeça toda.
1: Não,
2: mas sim. Mas são 8 equipes, eles vão passar pra gente a relação de jogos, tabela, tudo.
1: É.
2: E a gente vai começar essa disputa aí, a partir do dia 27, se Deus quiser.
1: E aí até passa o recado pro pessoal da organização, eu acho que é o Ney, né, que vocês citaram, quem tá lá na organização?
2: É o Ney. O Ney.
1: Lá
2: do Santana.
0: Então, eles são 16, tá. Ervalha
1: são 16, né? E a da Copa Santana, fique à vontade também para... passa para eles o nosso contato para a gente divulgar aqui. A gente tem o maior prazer de divulgar, como a gente está fazendo lá, daqui a pouco a gente vai falar do campeonato em Barão, para a gente divulgar os campeonatos regionais, que é muito importante, né? Fazer essa divulgação para saber que tem futebol em Muriaé. Tá acontecendo futebol em Muriaé na região. E depois a gente vai até no assunto, né? Por que tem tanto futebol tão forte na região e Muriaé acaba ficando para trás. Mas vamos entrar... daqui a pouco, porque por parte agora para falar um pouquinho da Copa de Ervalha, Humberto ou Patrick, fiquem à vontade. Lá são 16 equipes, já tá definido, ô Patrick, quando começa, se vai ser realmente primeira semana de julho e como que vai ser o regulamento, vão ser grupos separados, você já tem noção disso, já foi passado?
3: Cara, eu acho que ele vai seguir o exemplo do Campeonato de Canaã, porque igual o professor Rogério falou, ele trouxe a organização do Campeonato de Canaã para Ervalha, vai ser o primeiro campeonato do café em Ervalha, entendeu? No campo do Montanhês. E acredito, cara, que já tem 14 equipes confirmadas, falta só 2 vagas para acabar de fechar as 16 equipes.
1: E aí geralmente fazem 4 grupos com 4 ou é mata-mata já?
3: Acho que é 4 grupos com 4 e passa os 2 primeiros e os 2 melhor terceiro.
1: Ah, sim, e depois tem o mata-mata lá.
3: Depois tem o mata-mata.
4: Seguir o que o Patrick falou de Canaã, 16 equipes, né? 4 grupos de 4. Canaã esse ano classificou o primeiro de cada grupo direto para
3: as quartas.
4: Isso. E o segundo e alguns terceiros melhores fizeram as oitavas, né?
3: As oitavas, isso aí.
1: Perfeito aí. E dá muito jogador, né? Esse também vocês acham que vai dar muito jogador profissional? É quando fala jogador que já tem uma carreira consolidada. É uma tendência da região também, né?
3: Carinha é a mesma, Silveira. Só muda,
1: vocês conhecem.
3: Só muda o lugar. Escudo, né? E o escudo.
1: E aí dá pra esperar um campeonato muito forte, né, Humberto?
0: Com certeza, né? Aquela região ali, Montanhês, inclusive perdi um regional de Ubá, que me falta ainda no meu currículo aí, pro próprio Montanhês. Sempre fez time muito forte. Os times lá não se hesita em gastar, né? Investir no futebol. E são terras que tem muito dinheiro lá, né? Então, a gente pode esperar um campeonato muito forte e estamos preparando para isso.
1: Perfeito. E o São Pedro vai para ganhar os 2? Assim, claro que tem que respeitar o adversário, não dá pra garantir resultado, mas o São Pedro, 2 equipes, vai vir forte para as 2 competições?
5: Competição, não. Vamos para ganhar os 2 campeonatos, se Deus quiser.
3: Boa. Cara, eu tava na equipe do Olympiacos. Eu acho que a equipe que a gente tem hoje é melhor que aquela, Rogério. Que a gente chegou na final lá.
1: Vai apitar lá, Rogério,
3: da Gervalha? Não sei se vai dar a liga do jeito que deu aquela do Olympiacos, mas a gente também foi campeão noroeste com o time de Eugenópolis, com o americano de Eugenópolis, basicamente com a mesma equipe também.
4: Esse de vocês é a brincadeira do Transerban, mas ela, assim, é a melhor explicação, né? Sem zoação, é o transfer ban mesmo que...
1: Investiu pesado ele. E depois...
4: É, não... Eles conseguiram, do jeito que o Botafogo conseguiu, com que...
3: Vou explicar isso aí.
1: É bom explicar, pra não citar cara. Nomes, é bom explicar com cara, é o seguinte, um exemplo conhecido.
3: É, eu aceitei um desafio igual aceitei do São Pedro, né? Por conta de eu jogar na região, meus amigos, os caras boleiros, né? Que eu convivo nos finais de semana, os caras gostam muito de mim. Bom não tem como não gostar de bom. A gente fala assim, né? Até brincadeira nossa. E a gente acaba, cara, pegando uma amizade fora do futebol, entendeu? Que às vezes é igual o Humberto tava falando, é, o cara ali me chama, às vezes o cara tá me chamando e eu falo, pô, mano, você tá aí, você tá fortalecendo o cara, tá ajudando. Você vai ali em troca de favor pro cara, entendeu, velho? E o que aconteceu... no campeonato de Canaã com o Olympiacos foi o seguinte, eu aceitei esse desafio do texto, né? Eu não vou falar
1: não precisa citar
4: o texto
1: é bom pra entender.
3: O professor Rogério sabe, conhece também.
4: Eu sei.
3: E eu convivo com a rapaziada da bola, e não só de Muriaé, mas da região, portanto que o nosso time era poucos jogadores de Muriaé, acho que tinha dois ou três só. E A gente indica os jogadores. E valor, preço, quem combina é quem tá à frente do time, entendeu? E igual no São Pedro. No São Pedro ali a gente não tá pagando ninguém. A gente tá fazendo um projeto e correndo atrás com as próprias mãos, os próprios pés, pra gente poder oferecer o melhor pros caras, entendeu? Pagar uma gasolina pros caras se deslocar até Muriaé, entendeu? Dar uma resenha merecida pros caras. É, às vezes o cara precisa ali durante a semana de algo pra família, a gente poder ajudar, a gente vai ajudar. Eu acho que isso aí até conta muito na amizade que eu tenho com os caras, entendeu? E no caso do Olympiacos, foi o que aconteceu. A gente foi passando os jogadores que a gente acha que dá certo e tal. E a diretoria vai fechando o que ela acha que pode pagar, né?
1: Você passava, os caras fechavam, isso?
3: É. Opa. Aí beleza, e eu, que acaba que a gente vai também junto, na bola, junto com os caras, né? Mas, graças a Deus, os meus amigos me conhecem, sabem da minha índole, sabem da índole do texto também. E foi um episódio que eu nunca tinha passado no futebol, um aprendizado muito grande. Mostrou a força de homens também, porque a gente, igual o Rogério falou, um aperto danado ali, a gente, pô, tem cara ali que era pai de família, precisava pagar pensão, alguns.
1: E às vezes deixou de jogar em outro lugar pra ir jogar.
3: Ó, eu, ali, pô, né? eu vivo de amador, cara. Eu até saí do meu emprego porque eu vivo de amador, entendeu? Hoje em dia eu vivo disso, de futebol, entendeu? Jogo no sábado, jogo no domingo. E hoje em dia, quem sabe aí, quem tá no meio, sabe o quão valorizado é o amador hoje, até mais que o profissional. Porque tem muitas pessoas hoje que deixam de jogar profissional porque às vezes não compensa, entendeu? E aconteceu isso aí, cara, e eu admiro a atitude dos rapazes, né, que abraçaram a causa. A gente chegou na final, perdemos por detalhe, entendeu? Mas foi muito bonita a união desse grupo, e eu fui um aprendizado muito grande que eu nunca tinha passado no futebol. E olha que eu já joguei até fora do país, entendeu? E eu nunca tinha vivenciado uma experiência dessa na minha vida.
1: É bom que vai aprendendo, né? Com
3: que
1: tudo.
3: Que Deus abençoe a vida do texto.
4: Ô, Patrick, só pra mostrar aqui, assim, o que eu conheço dos jogadores, cara, eles fizeram uma seleção ali de cima da serra. Tem jogadores lá separados que estão decidindo outros campeonatos amadores. Lá fizeram um timaço. Uhum. Aí deu, né, Patrick, aquela balançada. Conseguiram chegar à final, agora ele falou. Chegaram bem a final inteiro. Só que o segundo tempo foi... Terrível,
3: tá doido.
4: Não, não deixa, não. Acho que machucou o jogador, aí você perdeu o jogador.
1: Dando tudo errado, um atrás do outro.
3: Eu tomei uma porrada, né? A chuteira do cara agarrou na minha canela.
4: Começaram bem a final, uma equipe que eu acho que a equipe deles mesmo, com os problemas que tiveram, era superior. Começaram bem, primeiro tempo 1-0. Segundo tempo perderam o zagueiro, foi perdendo um jogador, perdeu outro. Aí foi perdendo força no segundo tempo, lesão, foi perdendo força.
0: Final decidido.
4: Jogado. Não se ganha, né? Não se joga, se ganha.
3: A coisa dessa é uns problemas também de fora, às vezes a bola bate na trave, não entra. Entendeu? Nem às vezes acontece, depende só da gente.
0: Conforme eu falei, o trabalho.

0: Ele começa certo fora pra dar...
1: Reflete em campo, né? Não tem jeito. Ô, Patrick, só que você aproveitou, você citou, você passou algum tempo lá na Áustria, né, jogando. Eu até te perguntar, falei, pô, você tá todo cheio de agasalhado aqui, pô. Lá na Áustria com neve, aqui tá sentindo frio em Muriaé, vou te falar.
2: É, Muriaé tá perigoso.
1: Ô, Patrick, como é que... Num cômputo geral, né? Você ficou quanto tempo lá? Até pro pessoal que às vezes não conhece... Você ficou quanto tempo lá e não deu vontade de voltar depois, não, Patrick? Ou não teve mais oportunidade? Enfim, resume aí pra gente a sua passagem por lá.
2: Eu fiquei na Áustria 5 anos, indo e vindo, né?
1: Sim, sim.
2: 5 anos.
1: Aí... É porque também para lá, né? Quando o inverno é mais rigoroso, para.
0: O Maduro tá pagando bem também.
1: pois é. É mais que euro, será?
0: perigoso tá.
2: Tá doido, velho. Então, cara, O campeonato austríaco é um campeonato muito bom, cara. Eu vivenciei grandes coisas lá também. Pude subir 2 times lá. Os caras têm um carinho enorme. Inclusive, eu tava falando até com amigos meus antes de entrar aqui. De lá. Eu sinto muita falta de poder estar jogando lá, às vezes. Tenho uma vontade de voltar, assim. Tenho contato com os caras lá, às vezes, né? Só que igual o Humberto falou, hoje em dia tem que ver, né, se vale a pena, se não vale, porque o amador aqui também na região, aqui em Muriaé a gente, ó, conversamos em off aqui, a gente tá muito atrás, mas na região o amador tá muito forte, a Copa Café também, que é pro outro lado, né, o lado de Manhuaçu, Simonésia, São José do Mantimento ali, campeonatos ali são bons também, e... Eu tenho vontade sim, Silveira, voltar pra lá. Foi 5 anos, muita experiência boa, outro tipo de futebol, né? Outra cultura. E é uma coisa que vai agrega muito na minha vida até hoje. A amizade que eu falei com você, todo lugar que eu passo sou enjoado só com o juiz, né?
1: Deixa esse papo pra lá, vamos entrar nesse Seara, não.
2: Sou enjoado só com o juiz.
3: A minha esperança é que... As coisas. O ser humano evolui.
1: Ô, Patrick, se comprometa aqui no ar, na Rádio Muriaé, e fala assim: eu vou ser melhor com os árbitros. Não, aí o Rogério.
2: Não, mas ele me ganhou uma partida, eu vou falar aqui.
3: Eu tenho certeza.
2: Ele sabe a partida aí.
3: Eu sei. Ele falou aqui.
2: Ele me ganhou.
3: Ele falou aqui na Copa Noroeste, né? Com o americano.
2: Isso.
3: Do Ézio, da Ferge lá. Nós tivemos um encontro. Na semifinal, jogo de ida, né, Patrick? O Patrick me deu um trabalho enorme. Ele decidiu o jogo. Uhum. Né, Patrick? Você decidiu o jogo.
2: 3 gols, acho que foi.
3: Fez um.
2: Um e um
3: passe. E o João Willian. Não, você passou mal. Você poderia ter decidido o jogo. Com 15 minutos de segundo tempo, você poderia ter decidido o jogo com 3 gols.
2: Uhum.
3: Aí você começou a vomitar. Foi substituído. O João Willian fez o gol de falta aos 51. Isso. O Patrick me deu um trabalho no primeiro tempo que eu podia ter tirado ele. Ele e o lateral do Venâncio, lembra, né?
2: Uhum.
3: Na meia lua ali. Aí depois você fez 1-0, terminou o primeiro tempo. Segundo tempo, você uma cabeçada na... Uma oportunidade na pequena área que você cabeceou por cima.
2: Uhum.
3: E uma que você chapou por cima.
2: Foi.
3: Aí com 20 minutos você caiu. Ó, falou, tô passando mal, aí substituiu. Aí eu, graças a Deus, o jogo...
1: Ah, o jogo ficou bom.
2: tinha jogado de manhã.
1: Ô, Patrick, se comprometa aqui no ar, que você vai maneirar com a arbitragem, que aí o Rogério vai te lembrar. Ô, rapaz, você lembra do programa lá?
2: Não, mas...
0: Não, preocupa não.
2: Ele é um cara experiente, cara. Ele chegou, conversou com o meu treinador.
3: Uhum.
2: No dia, o treinador foi no vestiário, conversou comigo lá. Parei de reclamar com ele e começou a dar tudo. Começou a dar falta tudo.
3: Fez 2 gols.
1: É isso.
3: 3-0 o jogo.
1: Você entrou no jogo.
3: Mas eu sempre falo aqui com você, e você parceiro há alguns anos, eu falo assim, porque eu sempre tenho esperança no ser humano. Acho que a gente tem que esperar coisas boas do ser humano. Eu tenho certeza que o Patrick vai virar parceiro. Porque eu sempre falo com os caras, assim, a gente roda, eu no meu caso não, que é mais veterano, mas a gente roda a região inteira. Eu vou encontrar com o Patrick em Cataguases, Eugenópolis, Patrocínio, Barão, Ervalha, eu vou Miradouro, Fervedouro, Laranjal, Itamaraty, Astolfo Dutra. Nós vamos encontrar ou ele ou o pessoal de Muriaé. Vai encontrar porque não tem jeito. Ou a gente vive uma relação de ódio ou a gente vive uma relação de amor.
2: Não, vão todo mundo ganhar dinheiro.
1: Vai todo mundo ganhar o seu.
3: Não tem muito nesse sentido. Tem muito jogador que faz amador. O cara é profissional, vem, faz o teatro. O Bruno Leal, né? É aquele zagueiro. São José, então como é que é o nome? Eu sempre esqueço.
2: É Bruno Léo.
3: É Bruno Léo. É,

0: zagueiro, é profissional lá do estado do Rio, Macaé, Friburgo. Ele faz, puxa o short pra baixo, bate a cabeça no chão. Acabou o jogo, valeu, professor.
1: É isso mesmo. Ele fica ali, morre em campo.
0: É, morre em campo.
1: Tá certo. Pessoal, pra gente ir finalizando o nosso bate-papo, agradecendo mais uma vez a presença de todos. Ô Luciano, eu sei que tem. Fazer futebol não é fácil, né? Mesmo o Patrick falando aí, muito por amizade, mas vocês têm gastos, né? Naturais, né? Pra bancar, né? Não só o time, mas exatamente a logística do jogo. Deixar esse espaço também pra você, se tiver alguém aí pra... 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
2: Isso mesmo, senhor Vera. Não é fácil, mas a gente tem parceiros. 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
1: Ô Luciano,
2: sou também.
1: Desculpa, só voltar. Repete aí pra gente, eu vi que vocês vão, é bom pra fazer até uma, dar uma moral pros patrocinadores, né? A gente sabe que a Rádio Muriaé tem, né, uma grande audiência também, então vai ser bom, né, para os patrocinadores serem repetidos aqui. Eu sei que vocês vão gravar, pode ficar à vontade para falar novamente, por favor.
2: 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E fora isso, agradecer a toda a população do bairro São Pedro, aqueles que estão comprando rifas para estar nos ajudando, aqueles que ainda vão comprar, a gente já agradece. Porque isso tudo é pelo bairro, é pelo futebol do bairro, é pelos nossos jovens, pelas nossas crianças. Essa é a nossa luta e com disposição, pode ter certeza disso.
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4: 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E o filho do Luciano, o Luciano Júnior. 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
1: Perfeito, para você ver como é que não é fácil, né, de fazer um campeonato, né, de fazer um time, montar, são muitas pessoas envolvidas, então queria desejar sucesso, tá? Primeiro agradecer novamente aí pela presença, Humberto tem um contato, vocês têm, pode acrescentar, Humberto, antes
5: disso. Queria também tá mandando um abraço para as figuras carimbadas aí do bairro aí, o Valteci, o Val, você deve ter ouvido falar muito. O Dinei, o pessoal todo lá do bairro que jogou, o André Cocão mesmo aí, que agora é a sensação, o 9 da pelada, 44 gols lá na pelada paulistana. É isso aí, e o Robson Negão aí, que tá carregando a nossa bolsa lá, a gente bota muita pilha nele, mas tá torcendo lá. E o Nasal aí, que vai dar uma moral pra gente lá, talvez, na oportunidade de motorista lá, mandar um abraço pra ele lá.
1: Boa, boa, boa, tá fazendo a média com todo mundo. Mandar um abraço também pro Pedrinho, o Pedrinho, ele...
4: Ô, Pedrinho, é verdade, agradecer o Pedrinho aqui, rapaz.
1: Ele tá mandando mensagem, ele tá assim, ó, boa noite a todos da bancada, e um grande abraço pro Humberto, Patrick, homem. Luciano e Samuel, dizer que vamos em busca do título do campeonato de Ervalha.
4: Mas, Silveiro, vou falar com você, eu não conheço, joguei amador, joguei profissional, joguei em vários lugares, não conheço ninguém pra arrumar um vestiário igual o Pedrinho.
1: É mesmo?
4: É frutinha, rapadura, Gatorade, aguinha gelada, massagem no jogador. Inclusive, Pedrinho, ó, vou sentir a virilha, hein?
5: Não pode esquecer do choro na pré-eleição.
1: É mesmo?
4: Incentivo, chora, Pedrinho, bora. Chora, cara. Aí você entra pro campo super motivado. É isso aí, pô.
1: Pedrinho é fera. Um abraço aí pro Pedrinho.
5: Abração.
1: Ele que também tá na torcida uniformizada do Nacional, então tá sempre também acompanhando, tá lá na oficina, né, trabalhando até essa hora e sempre acompanhando aqui o Esporte Total. Um
4: abraço, Pedrinho.
1: Pessoal, então, agradecer a vocês, desejar boa sorte nos campeonatos, sempre que possível, né? Vocês, o Humberto tem meu contato, o Patrick, não sei se tem meu contato ainda, mas se não tiver, a gente vai passando aí pra trazer informação pra gente, tá? Tanto da Copa Santana, da Copa lá de Ervalha. Sucesso pra vocês, Luciano. Obrigado aí pela presença. E voltem mais vezes, é só comunicar, é só avisar que, ó, estamos querendo ir. A gente vai combinar o horário e o dia certinho. Muito obrigado mais uma vez.

0: que agradecemos a vocês aí pelo convite e a Rádio Muriaé também, né? Para você deu espaço aqui, com certeza a gente vai estar trazendo todas as informações para vocês e vamos para frente, né? Vamos com tudo para essa disputa aí.
1: Tá certo, boa sorte para você. É, Samuel, um abraço, obrigado aí. É, obrigado aí, volte mais vezes aqui.
2: Muito obrigado, agradecer o espaço que a rádio abriu para a gente aí. Tudo e, na verdade, esse título de Ervalho não vai vir só para o São Pedro, vai vir para a cidade também, né? Então é cidade de Muriaé, né? E agradecer a todo mundo aí, muito obrigado. Tá?
1: Valeu, obrigado a você. Humberto, você já é um parceiro aqui do Esporte Total, sempre portas abertas, aquilo que eu te falei. Você só comunica, se tiver, ó, tô precisando agora no Projeto São Pedro, mas se tiver evento, se tiver peneira, é só avisar, vai ser sempre um prazer recebê-lo aqui.
3: Então, boa noite aí pra todos, né? E agradeço mesmo de coração, conforme quando eu cheguei com a notícia lá, eles ficaram muito felizes, o bairro ficou feliz, porque a rádio aqui, o trabalho é muito sério, o Rogério também aí. Espero que quando encontre pelo caminho aí, lembre dessa entrevista.
1: Amigo. Que ele seja mais calmo, né?
3: Mais calmo aí.
4: É, tipo saber. É, Humberto, que é uma...
1: Humberto é mais tranquilo que o Patrick?
4: Humberto era... Não compara, não. Não. E o Humberto era dócil.
2: O Patrick agora tá mais calminho, isso.
4: Ele vai ficar. Não, mas o Humberto era mais dócil. Não, Humberto, na época do Juventude, a gente encontrava muitos jogos duros. É. A gente tinha uns embates, né? Acho que embates normais. Ah, isso é... Com respeito.
3: Eu sempre gosto de conversar mais calmo, pé do ouvido do árbitro, que eu sei que ele me ouve melhor.
4: Rapaz, ser humano gosta de ser tratado bem.
1: Passa o contato aí pro Patrick, fala, passa essa ideia aí pro Patrick, vai melhorar o Patrick.
4: Estamos na roda aqui com seis.
2: Mas eu sou chato só dentro de campo.
1: Não, eu tô ligado, pô. Eu tô só na onda do...
3: É porque às vezes dá um errozinho, você espera passar a jogada, fala, você errou ali, mas me ajuda na prova. Aí ele sente.
1: Patrick, obrigado, tá, cara? Você é um amigo já de longa data, a gente tava lembrando aqui, entrevista de 2016, né? Já ao longo desse tempo aí, muita coisa aconteceu.
3: Tinha tomado 9, você queria me entrevistar ainda.
1: Ô, Patrick, um abraço, tá? Obrigado aí, mas uma vez, legal te rever, sempre a gente tá se encontrando aí na cidade, sempre conversando, um abraço pra você, leve nosso abraço também pra toda a região, né, que você tá aí jogando, representando bem, claro, né, fazendo por si, mas também levando o nome de Muriaé, um grande abraço pra você.
5: Eu que agradeço a oportunidade, Silvio, de estar com você e com o Rogério aí, podendo trocar esse bate-papo aí, agradeço a diretoria do São Pedro também pela confiança, abraço mais uma vez pro Luciano Júnior aí, filho do Luciano aqui, cara parceiro também, que é um cara amante do futebol. E é isso. Toda vez que a gente tiver oportunidade, a gente vai trocar aquele bate-papo mais.
1: Tamo junto,
5: Rogério. Pelo amor de Deus, e piedade de mim.
1: Gente, obrigado mesmo. Ah, só pra terminar, porque a gente já pra fazer o gancho pro próximo bloco. Estão confiantes no Brasil na Copa? Sim ou não? Você acha que vai dar bom ou não vai dar bom, Luciano?
0: Eu tô confiante.
1: É mesmo? Acho que vai. Brasil. Vamos lá, cabeça. Já fez uma cara meio.
2: As dúvidas aí.
1: Vai, Humberto.
3: Eu tô confiante porque todas as Copas que a gente foi desconfiado, a gente trouxe elas.
1: É, pois é. Patrick, e aí?
5: Rapaz, na final a gente tá lá.
1: É mesmo? Opa.
5: Acredito.
1: Tomara.
5: Brasil. 70 foi a mesma coisa.
1: Vai dar certo.
5: Meu pensamento é esse. Outra coisa, pra quem não gosta do Neymar, vai ter que aturar o homem pois depois.
1: Vai dar certo. Gente, obrigado mais uma vez. Um grande abraço. A gente vai pro rápido intervalo. Daqui a pouco a gente volta pra falar de seleção brasileira, pra falar de Copa do Mundo. Fique aí que a gente volta já.
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0: que é lá de Barão de Monte Alto, né, do time lá do Entre Amigos, e tá, né, sempre mandando as informações pra gente. É, teve rodada no fim de semana e a gente vai ter mais uma rodada na próxima, no próximo fim de semana, no dia 14, é, que vai ser domingo, né, dia 14, é isso, dia 14 no domingo, a última rodada da primeira fase do campeonato lá de Barão de Monte Alto, 1h da tarde, Cachoeira Alegre contra o Fazendinha, né, Unidos de Cachoeira Alegre contra o Fazendinha, logo depois, às 3h, tem Entre Amigos e o Mineiro. Esses jogos vão acontecer no Campo do Montanha, lá na Vila Vardiero, tá? Tem essa última rodada para praticamente definir os líderes, né, quem vai enfrentar quem na próxima fase, fase de semifinal. Classificação, Rogério, muito equilibrado, todos, quatro times com 6 pontos, Mineiro, Fazendinha, Unidos e Entre Amigos, e o Cruzeirinho já eliminado, ainda não pontuou. Campeonato, pelo jeito, forte. Não sei se você tem acompanhado lá também, Rogério, mas campeonato, pelo menos, com muito equilíbrio.
1: Muito equilíbrio, seu velho. Já tá, igual você citou, definido aí os quatro semifinalistas. O Cruzeirinho, ele zerou, né? Zerou 100 pontos e ele não joga na última rodada, então nem essa oportunidade.
0: Pode ser até uma prévia de semifinal, quem sabe.
1: Né? Vai ser, pode ser uma prévia, sim. Interessante. O jogo vai ser no Campo do Montanha, na Vila Vardiero. As semifinais no outro domingo, dia 21, em Silveira Carvalho, no Campo do 15, e a final em Barão, no Campo do Mineiro.
0: Perfeito. Um abraço aí, Tavandinho. Obrigado aí pelas informações. A gente vai seguir aqui trazendo os resultados e as informações aí do Campeonato de Barão. Mas para terminar o programa de hoje, já estamos avançados na hora, mas rapidamente a gente vai falar de Seleção Brasileira.
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0: da Copa do Mundo e a gente tá aí nesse clima de Copa, final depois de amanhã. Já começa a competição, 16h, tem um jogo de abertura entre México e África do Sul. A seleção brasileira vai a campo no sábado, quando enfrenta Marrocos, às 19h, horário aqui de Brasília. Então já tá chegando a hora da estreia da seleção. Ontem tivemos entrevista coletiva com Bruno Guimarães, o meio-campista da seleção, fez um dos gols da vitória contra o Egito. Ele falou, né, sobre esse sentimento de estar em mais uma Copa do Mundo e falou também sobre o fato de muitas pessoas não darem a seleção como favorita. Vamos ouvir o que disse aí o Bruno Guimarães.
1: Olha, a sensação é a melhor possível. Acho que nesses dois amistosos a gente jogou, ganhou, tivemos grandes momentos. Acho que a gente cada vez mais está mais pronto, mais focado. Ainda temos uma semana para trabalhar, para zerar todas as dúvidas do Mister. Mas a gente sente que esse preparado, pronto, a gente mal pode esperar para começar. Muito confiante, ainda mais depois desses dois amistosos, né? Com duas vitórias, com boas atuações individualmente, coletivamente. A gente sabe que quando começa a Copa do Mundo, todo mundo esquece tudo o que aconteceu antes. Então a gente sabe que o primeiro passo é o mais importante pra gente, é estrear, é começar bem, começar com vitória, se Deus quiser. Porque tudo se baseia assim no primeiro jogo e a gente quer muito e se sente preparado para começar com o pé direito. Olha, acho que muita gente faz coisa para aparecer, né? Eu acho que o Brasil, em qualquer competição que vai, é um dos favoritos, ninguém tem 5 estrelas no peito, a gente sabe que isso não entra em campo, mas a gente está aqui para jogar o nosso melhor, nosso futebol. A gente tem grandes jogadores brilhando nos maiores clubes do mundo, no caso do Vini, do Rafinha. Então a gente tem que dar o devido respeito à nossa seleção, aos nossos jogadores. Acredito que muita gente, principalmente na Inglaterra, com todas as pessoas que eu falo no meu time, respeitam muito o Brasil, a gente se sente respeitado. Mas como eu falei, dentro de campo tudo pode acontecer. Eu acredito que o Brasil vai ser sempre um dos favoritos e não significa que o favorito vai ganhar, mas acredito que a gente está no bolo ali para desempenhar o nosso melhor futebol e, se tudo der certo, ser campeão, mas a gente pensa jogo a jogo.
0: Tá certo, tá aí o Bruno Guimarães, meio campista, que deve ser titular aí da seleção brasileira, fez todo esse ciclo no time titular do técnico Carlo Ancelotti. E agora vamos ouvir o Ibanez, né? Ele que pode ser uma novidade na escalação. Ele jogou como zagueiro na partida do final de semana contra, que o Brasil venceu, né, a equipe do Egito por 2-1. O Ibanez, que está cotado para ser lateral direito, já que com o corte do Wesley, não foi chamado outro lateral direito de origem. Tem Danilo e tem Ibanez disputando a posição.

0: seleção, o Ibanez falou principalmente sobre esse assunto, né? Se ele pode jogar ali de lateral e como seria a característica dele. Vamos acompanhar.
1: É uma felicidade, é um privilégio, é uma honra estar aqui disputando essa Copa do Mundo pelo meu país, por onde eu sempre sonhei estar. Acreditava que era um sonho muito distante, mas hoje ele está se realizando, então isso, para mim, de fato, é um momento muito importante na minha carreira. É o que eu falei antes, independente da posição que for, eu me sinto pronto. Lateral, seja de zagueiro, seja onde for, eu estarei pronto para representar o meu país. Acredito que isso do dia a dia dos treinos, a gente vai evoluindo cada vez mais, a gente vai entendendo cada vez mais, mas como eu falei, eu me sinto pronto se tiver que jogar de lateral e se tiver que apoiar lá na frente também, me sinto pronto, mas como eu falei antes, as minhas características são mais defensivas, sim, mas se precisar, por que não? Mas em questões de zagueiros jogar nas laterais, não é algo tão diferente do normal, é saber defender bem e saber estar bem com a bola. É algo que a gente sabe e tem a tranquilidade de jogar ali naquela posição.
0: Tá certo, ouvimos então o Ibanez, é ele que joga no Al-Ahly lá da Arábia Saudita. Rogério, duas perguntas, né, sobre esses últimos momentos da seleção, de final de semana pra cá, que a gente não teve ainda a oportunidade de conversar. Primeiro, o corte do Wesley, que é uma pena, tá? Independente, tá, gente? Eu não acho que o Wesley deveria estar na Copa, não acho que o Wesley deveria ser convocado, não gosto do Wesley, isso é uma coisa. Mas agora, o cara lá convocado, vivendo expectativa, primeira Copa do Mundo ser cortado, é realmente cortar o coração, né? Uma pena, uma infelicidade do Wesley. E pro lugar dele, o Ancelotti optou por levar mais o meio campo, que é o Ederson, meio campista da Atalanta, que está em vias de se transferir para o Manchester United da Inglaterra, mas chama atenção porque ele não levou outro lateral direito. Na pré-lista tinha Paulo Henrique do Vasco e Vitinho do Botafogo. Talvez até pelos momentos, né, de Paulo Henrique, que não é titular absoluto do Vasco, Vitinho esse ano não está bem no Botafogo, talvez pesando os momentos, os momentos dois, né, que não, talvez seja, se fossem convocados, talvez na visão do Ancelotti, não corresponderia ao momento que eles vivem, né, cada um. Ele chamou o meio-campo para reforçar também, tinham 5 meio-campistas só convocados, chama o sexto. Aí eu te pergunto, Rogério, concorda com a convocação do Ederson? Entende aí do Ancelotti a cabeça dele de levar mais um meio-campista? E agora essa vaga, digamos, na lateral direita, a gente já imagina que o Wesley seria o titular por ali, porque ele jogou contra o Panamá, jogou contra o Egito, começou jogando pelo menos. Enfim, quem herda aquela vaga, Rogério?
2: Seu velho, vamos lá por partes, né? Vamos pegar a seleção aí geral. Vou pegar a entrevista do Bruno Guimarães, depois eu chego no Wesley e depois você me lembra mais alguma coisa aí se eu esquecer. Em relação à entrevista do Bruno Guimarães, eu acho ela correta, eu acho que ele está na função dele de falar nesse sentido. A seleção brasileira, Silveira, é a única seleção tetracampeão mundial, né? Só que tem um detalhe, a seleção brasileira não... Então ela é um indicado, uma das favoritas. Só que desde 2002, passou 2002, desde 2003 essa seleção não se comporta como tal dentro de campo para ter esse favoritismo. Ah, Rogério, quem que é favorito? Eu já cravei aqui os meus favoritos. Ah, entre o Brasil tá entre o quinto, né? Eu coloco aí, eu já coloquei para vocês, coloco novamente, que para mim, França tá muito à frente, um ciclo enorme. A Argentina, por ser atual campeão mundial e manter o mesmo ciclo da mesma forma. Nós temos a Espanha aí com um ciclo fenomenal, atual campeão da Eurocopa, né? E temos a geração do Portugal. O Portugal ainda não fez, não provou com essa geração que realmente é candidato ao título. Mas se a gente olha esse time de Portugal, você não tem como incluir nesse grupo. Então eu incluo essas 4 seleções com ciclo à frente da seleção brasileira. Tem feito um ciclo para isso. A seleção brasileira não fez um ciclo de 4 anos para isso. Então eu tenho que dar méritos a quem fez o ciclo. Aí nós vamos entrar no outro ciclo. Ah, aponta mais 4. Aí nós vamos entrar nesse sentido aí. Mas então nós precisamos fazer isso dentro do campo. Eu estava acompanhando o jogo contra o Egito, estava vendo os jogadores de ataque do Brasil, depois entrou o Endrick, depois entrou... Falei, cara, nós temos muitos jogadores bons. Muitos jogadores bons mesmo. Nós estávamos com uma comparação ontem com a França. Tá vendo? Pô, nós temos 2 zagueiros que fizeram a final da Champions League. Marquinhos campeão, Gabriel Magalhães vice. E a França, ela tem...
0: Saliba e o Pamecano.
2: O Saliba junto com
0: Magalhães.
2: O Magalhães. Olha só, outra zaga diferente. Então nós temos jogadores de qualidade. Nós temos déficit hoje...

0: laterais, realmente nós temos uma carência enorme. Aí nós vamos entrar no Wesley. Wesley, ele pode ser não ser esse jogador formado, mas jogador muito novo, base do Flamengo. Olha que caminho tem o Wesley ainda para amadurecer e virar um lateral de ponta ainda. O Cafu, gente, não era lateral de origem, não. O Silvério era lembra. Ponta, né? Era volante no...
1: E depois virou ponta, porque era Cafu por causa do Cafuringa, isso, que era jogador.
0: Mas assim, né? Ele volta na época do Tele lá, do Cilinho, me parece, eu não me lembro direito. Vira primeiro volante do São Paulo, depois que ele vira lateral. Então, assim, deixa o jogador amadurecer. Em relação ao Ederson, eu não entendo. Sinceramente, eu não entendo. Porque você... Mas você colocou na lista. Cara, eu perdi um lateral, mas vou levar o lateral... De origem, porque de repente num cruzamento eu preciso, de repente eu não tô falando para levar Paulo Henrique ou Vitinho, mas vamos exemplificar na última rodada, o Brasil tá classificado igual tava com o Camarões, eu utilizo ali o Vitinho ou Paulo Henrique, que é em outro momento, funciona, cara, fala, eu vou lá pro mata-mata com a opção de um lateral, né? Então assim, eu não entendo nesse sentido, algumas coisas do Ancelotti eu ainda não entendo.
1: É isso, né? Então, seleção brasileira estreando no sábado contra Marrocos. A gente vai, claro, né? Obviamente, continuar falando do Brasil aqui no programa Esporte Total. Mas antes, né, de a gente encerrar, mandar abraços aqui, começando com o Márcio Puri, ele que tá sempre ligado com a gente.
2: Boa noite, amigo Silvério Botafogão, campeão, né, Silvério? Hein? Boa noite, meu amigo Rogério, tricolor, sofredor, né, Rogério? Igual Zé Ronaldo. Boa noite, meu amigo Pedrão, Flamengão, campeão, né, Pedrão? Ei, Pedrão, campeão, hein? Aqui, tô na escuta com vocês, tá bom? E eu queria só, todos os ouvintes do Esporte Total, vai meu abraço, né? Uma boa noite para todos. E eu tô aqui na escuta. Outra coisa, eu queria responder o rapaz de Miraí, que eu não sei quem é, podia ter falado o nome dele, eu esqueci, tá? Fala com ele aí, rapaz, o Botafogo é o Botafogo, Botafogo é um time simples, o Flamengo que é chique, o Flamengo que é da Rede Globo, entendeu? Dos milionários aí, ó. Não, Botafogo é time pobre. Então não adianta, eu não sei, o chororô meu vai ser eterno. Mas vai meu abraço pro meu amigo de Miraí. Então fica com Deus aí que tô na escuta e a seleção brasileira vai ganhar tudo. O Neymar vai jogar o primeiro jogo, o segundo jogo, vai ganhar tudo, tá? E o Botafogo também vai ser campeão brasileiro. Tudo junto. Um abraço pra vocês todos aí. Fica com Deus.
1: Valeu, Puri. Um abraço. Abraço pra você. Tá animado, tá empolgado. Tomara. Eu acho que vai chegando perto da Copa. Eu sou da mesma opinião do Rogério, já falei aqui. Não acho que o Brasil é favorito, não, mas eu vai chegando perto da Copa. Vai, sei não, hein? Deixa a gente chegar, quem sabe. Tem jogadores pra isso, né? E de repente, não precisa ser a melhor seleção do ciclo, né? Melhor seleção do mundo. Mas a melhor seleção dentro daquele um mês e pouquinho, né? De encaixar ali o futebol, hein, Rogério?
0: O Ancelotti, eu acho que ele tem um desafio, Silvério, que é conseguir dar um sinal de uma equipe de futebol. Aí você, com a equipe de futebol organizada, ela funcionando, os jogadores produzem mais. Você tem um ciclo de processo de evolução que você pode conseguir fazer. Você pode conseguir, com jogadores de qualidade, fazer um ciclo. Aí nós vamos para os jogos mata-mata. São jogos decididos nem sempre com vantagem. Nós contamos aqui a brincadeira do Olympiacos aqui com o Patrick, né? Ele ficou até rindo. Foi uma verdade aquilo ali. Então o futebol te oferece condições para isso. Só que assim, você precisa fazer a sua parte. E hoje o futebol, ele tá muito... ele tá muito jogado, ele tá muito nivelado. Você precisa mostrar dentro de campo que você é superior ao adversário. E, assim, essa sensação, o Brasil ainda não demonstrou. Fez alguns jogos, aquela derrota para a França, poderia ter empatado o jogo com a mais, tem essa situação, a vitória contra o Senegal, a impressão ruim que ficou contra o Japão naquela virada. Então, assim, o Egito assustou no primeiro tempo contra o Egito, aquele erro. Quer dizer, uma equipe, você pega um ataque, estava vendo ontem, Dembélé, Olise, né? Mbappé e...
1: O seu Cherki, né?
0: E aquele outro lá pela esquerda, o PSG, quer dizer... Se você errar, você vai morrer. Então, assim, você não pode errar. E esse processo de evolução, é possível você jogar um futebol competitivo, chegar à final e ser campeão? Mas só que, cara, na vida e no futebol não tem almoço grátis. você tem que fazer o ciclo certinho. O Silvério às vezes fala, a gente comenta em viagem, tem um livro que o Silvério leu, a bola não entra por acaso. A bola não bate na trave por aqui.
1: É
0: a situação. Você tem que fazer todo o processo certinho.

0: pra ver se não dá errado. Quando você não faz, cara, o pão ele só cai com a manteiga virada pra baixo.
1: É isso, um abraço aí pro Daniel Souza, o Brasil tá em busca do Hexa, né? Mas segundo o Daniel Souza, falou assim, o Botafogo é Hexa, Fogão é Hexa.
0: Primeiro
1: seis...
0: que eu...
1: Primeiro que a seleção.
0: Primeiro que a seleção.
1: Mas são seis transferbans. É, o Botafogo hoje tomou mais um transferban pelo Vidalba, atacante que chegou esse ano, tá? Foi comprado no Internacional do Uruguai. O Nacional do Uruguai já sabia ali da fama do Botafogo, quis vender mais um transferban, são seis no total, Rogério.
0: É, em relação, por exemplo, que o Puri falou... O Neymar não joga no primeiro jogo. Primeiro que ele não tenha condições ainda de ir pro campo treinar. Talvez ele não vá treinar, não vá pro campo treinar normalmente, nem antes do amistoso. Se ele for pro campo depois, né, do jogo contra o Marrocos, Severo, aí você vai entender mais 10 dias. É, 10 dias ainda. Então, assim, talvez o Neymar consiga ir pro terceiro jogo ou pra fase de mata-mata.
1: É isso, um abraço aí pro Daniel Souza, explicando, né, Botafogo Hexa, seis transferbans, hoje do Vidalba. É, o Botafogo tenta, como tá em vias, né, de entrar na recuperação judicial, tenta colocar essas dívidas para recuperação judicial. Alguma outra, talvez a do Almada não vai conseguir, vai ter que acertar de novo lá com o Atlanta, mas, enfim, né, é uma vergonha, né, seis transferbans é uma vergonha pro Botafogo. Um abraço aí pro Manina, que já falou, já comprei a minha camisa da Argentina, mandou um videozinho aqui. Tá certo, mano.
0: Eu tava pensando no Manina, Silvério. O Manina falou assim, eu não gosto dessa seleção brasileira porque ela é estrangeira. Aí eu não entendo a Argentina, porque a Argentina acho que não tem nenhum jogador que joga
1: na Argentina.
0: Inclusive, aí tem o Flaco Lopes, o Jai, que joga no Brasil, lá na Argentina. Então, a Argentina é pior. E eu tava vendo a situação do Manina. Tem seleções, igual a França, que tá tendo jogador que nem nasceu no país.
1: É,
0: sim. É, e tá ficando desse jeito, o mundo globalizado... Você tá vendo a França lá, rapaz. Você acha lá que a origem da família lá, do Olise, do Mbappé, esses caras foram franceses? Não, Manina. Esses caras nasceram lá na África, cara. A família dele. Então tá nesse ponto o futebol.
1: É isso.
0: Você é brasileiro, não quer torcer pros caras que nasceram no Brasil. Daqui uns tempos, do jeito que você tá falando, nós vamos começar a usar jogador, seu velho, que nasceu em outro país também.
1: Não bobeia não, Um abraço, tá, Manina? A Priscila Coelho também tá sempre ligado com a gente, a Priscila Coelho. A Sirlene e a Amanda também sempre ligados com a gente. Um abraço especial pro Célio Leandro, tá lá em Macaé. Ô Célio, estamos esperando sua presença aqui de novo, hein? Quando tiver em Muriaé, fala aí, manda um recado pra gente, a gente vai combinar de você participar aqui do Esporte Total. E o Célio do Gaspar, mandou? O Célio do Gaspar também participa com a gente.
2: Fala, meu amigo Silvério Machado, Rogério Lúcio. É, vamos que vamos, torcer pro Brasil aí, nessa zaga nós estamos fraquinho. Por que não vai dar aí? Esse Marquinho é um mala danado. E esse Alexandre aí é um mochila também. Vamos que vamos, vamos ver. Era pra estar aí, quem vai arrebentar aí vai ser o Hendrick, Luiz Henrique e Rayan. O resto aí, Neymar só pra Copa de 2030 pra fazer merchandise. Tá bom?
1: Célio
2: José aqui do Bagatão.
1: Um abraço pra você. Um abraço pra todos, né, que nos acompanharam. A gente tá terminando o Esporte Total. Rogério, muito obrigado, boa noite e até a próxima.
0: Boa noite, Silvério Machado, Pedro, ouvinte da Rádio Muré, até a próxima.
1: Valeu, um grande abraço, Pedro Luiz, muito obrigado. Obrigado a todos que nos acompanharam. A gente marca um novo encontro amanhã com mais uma edição do Esporte Total aqui na Rádio Muriaé.

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1: Olá, boa noite.
2: Boa noite para você que nos acompanha em todo o país.
1: Terça-feira, 9 de junho de 2026.
2: Vamos ao destaque do dia: Estatuto da Segurança Privada.
1: Presidente Lula regulamenta a lei que traz mais controle das autoridades sobre esse tipo de serviço.
2: Segurança jurídica também deve estimular a abertura de mais empresas no setor.
1: O presidente também destacou a legitimidade para trabalhadores que fazem serviços de vigília e segurança.
3: Da cidadania para você. É você andar de cabeça erguida, não sendo tratado como clandestino e não recebendo calote.
2: E ainda, Conselho de Política Energética vai avaliar aumento da mistura de etanol na gasolina.
1: Proposta do governo e de empresários é que composição passe a ter 32% de álcool combustível. Márcia Fernandes.
4: Se a medida for acatada, 450 milhões de litros de gasolina deixarão de ser importados.
2: E a gente vai falar também da prevenção aos incêndios florestais esse ano.
1: Com a possibilidade de termos El Niño no segundo semestre, governo do Brasil já vem se preparando com contratação de profissionais e equipamentos.
2: A gente conversa sobre isso em entrevista ao vivo com o ministro do Meio Ambiente e Mudança do Clima, João Paulo Capobianco.
1: Hoje, na apresentação da Voz do Brasil, Mariana Jungmann e Luciano Seixas.
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1: O governo pretende aumentar novamente o percentual de etanol presente na gasolina, agora para 32%.
2: A proposta, que é defendida também por empresários do setor, será avaliada nas próximas semanas pelo Conselho Nacional de Política Energética.
1: E se aprovada, deve contribuir para aumentar a autonomia do país no setor de combustíveis e diminuir os preços para o consumidor.
4: Empresários e representantes do setor de etanol levaram ao governo federal a proposta de um aumento no percentual de etanol na gasolina para 32%.

0: Hoje, esse percentual é de 30%. De acordo com o ministro de Minas e Energia, Alexandre Silveira, a medida pode ajudar a reduzir o preço do combustível e acelerar o processo de descarbonização.
1: Um tema fundamental para a segurança energética, para aumentar ainda mais a mistura do etanol anidro na gasolina, deixando de ser necessária a importação de gasolina e, com isso, minimizando os impactos também da guerra, como temos conseguido, tanto com as subvenções quanto com as desonerações, a gente possa chegar na bomba com o menor preço de combustível no Brasil.
0: Se a medida for acatada, de acordo com o ministro, 450 milhões de litros de gasolina deixarão de ser importados. O anúncio foi feito nesta terça-feira, após uma reunião entre representantes do setor, ministros e o presidente Lula. Um dos participantes, Evandro Gussi, presidente da União da Indústria de Cana-de-Açúcar e Bioenergia, destacou a viabilidade desse aumento do percentual do etanol.
2: A mistura de 32%, ela já foi testada com sucesso quando a mistura foi elevada para 30%. Então, nós estamos aqui muito animados. Para se ter uma ideia, desde que a guerra começou, essa diferença de preço entre etanol e gasolina já fez com que o consumidor brasileiro economizasse cerca de 2 bilhões de reais.
0: O aumento no percentual de etanol na gasolina deve ser avaliado pelo Conselho Nacional de Política Energética em até 15 dias. Reportagem Márcia Fernandes.
3: Mais legitimidade para os profissionais e empresas do setor de segurança privada.
4: O presidente Lula regulamentou hoje, por meio de decreto, o Estatuto da Segurança Privada.
3: O documento traz regras e obrigações para o funcionamento das empresas, facilitando a fiscalização e o combate a serviços clandestinos.
5: Maior controle das autoridades e mais segurança para os profissionais da área. A lei que criou o Estatuto da Segurança Privada de 2024 ganhou agora regulamentação. O decreto, assinado pelo presidente Lula, define, por exemplo, o número mínimo de vigilantes por atividade e a quantidade mínima de veículos, além de trazer regras sobre a circulação de carros fortes, a obrigação de comunicar crimes em prazo definido e quais disciplinas devem constar nos cursos de formação. O presidente Lula destacou que a medida traz dignidade aos profissionais da segurança privada.
6: Dá cidadania para vocês, né? Vocês andarem de cabeça erguida, não sendo tratado como clandestino e não recebendo calote. É reconhecimento de que vocês não são um estorvo na segurança pública. Vocês fazem um processo de complementariedade à questão da segurança pública nesse país.
5: Com as novas regras, a expectativa é que o controle da Polícia Federal sobre o setor seja mais efetivo, impedindo o funcionamento de grupos clandestinos. A ideia é evitar que empresas que operam na informalidade continuem sendo um risco à população, principalmente quando há uso de armas de fogo e outros equipamentos de uso controlado ou restrito. De acordo com o diretor-geral da Polícia Federal, Andrei Rodrigues, há no país 7 mil empresas de segurança privada. Com a regulamentação, a expectativa é que o número de empresas aumente.
7: Serão mais de 17 mil empresas no setor, que empregarão cerca de 1 milhão de pessoas. Mais do que ampliar o escopo, o normativo organiza o setor, confere previsibilidade, reduz litígios e cria um ambiente mais seguro para as empresas, trabalhadores e, sobretudo, para a sociedade brasileira.
5: Entre as inovações da lei está a ampliação dos serviços compreendidos como de segurança privada, incluindo nesse entendimento o serviço de segurança pessoal e o monitoramento de sistemas eletrônicos de segurança. As empresas têm até o segundo semestre de 2027 para se adaptarem as novas regras. Reportagem Luana Karen.
4: Desde o início desse ano, o governo do Brasil vem fazendo ações preparatórias para um fenômeno climático que deve ocorrer no segundo semestre, o El Niño.
3: A previsão é que ele torne a estação seca mais severa, o que pode ocasionar mais incêndios florestais.
4: A prevenção e redução dos danos causados pelo El Niño é um dos temas que estão sendo apresentados esta semana em Brasília, durante a Semana do Meio Ambiente.
3: E hoje nós temos aqui no estúdio o ministro do Meio Ambiente e Mudança do Clima, João Paulo Capobianco, que vai nos falar mais sobre a contratação de brigadistas, a compra de equipamentos e outras ações já efetivadas. Boa noite, ministro.
8: Boa noite, é um prazer estar com vocês e falar.

0: na Biblioteca Nacional, no pátio aberto a toda a sociedade, para conhecer esses equipamentos, interagir com os profissionais do IBAMA de Sembio, entender como funciona as ações preventivas e de combate a incêndios. E também temos ali um veículo que está fazendo o chamado manejo ético de animais domésticos, né? A castração, a colocação da microchipagem, aberto ao público gratuito, para que as pessoas também vejam uma ação importante, que é o tratamento adequado dos animais domésticos, cães e gatos, né, no nosso país.
1: Ministro, esse ano há a previsão daquele fenômeno climático que a gente sempre ouve falar, né, o tal El Niño. Por que que ano de El Niño preocupa mais do ponto de vista ambiental, e o que que o Ministério vem fazendo de maneira preventiva em relação a isso?
0: O El Niño é um fenômeno natural, né, que sempre ocorreu, mas com o agravamento da situação climática, o aquecimento global, ele vem ocorrendo com mais intensidade e reduzindo seus períodos de ocorrência. Por exemplo, tivemos El Niño em 2024, muito forte. Todos se lembram do esforço feito pelo governo brasileiro, juntamente com os estados, municípios, sociedade, para reduzir os incêndios, mas que assim mesmo, com todo esforço, foram bastante significativos. Nós temos monitorado desde o final do ano passado os cenários de El Niño. Temos aí os maiores especialistas, os grandes meteorologistas brasileiros trabalhando em parceria com o governo federal, monitorando reuniões mensais, e estamos verificando, infelizmente, que os indícios de que será um El Niño forte estão crescendo. E o que significa um El Niño forte? Significa secas mais intensas e prolongadas na região norte, nordeste e centro-oeste, que inclui aí a Amazônia, a Caatinga, o Cerrado e o Pantanal, e chuvas intensas na região sul, Rio Grande do Sul, Paraná e Santa Catarina, com chances de novas enchentes importantes. Então, o que que nós estamos fazendo? Atuando de forma preventiva em várias frentes. Primeira frente importante é o aumento da capacidade do governo federal de fazer frente aos incêndios florestais. Nós teremos esse ano o maior número de brigadistas atuando no enfrentamento. São mais de 4.630 profissionais do governo federal que vão estar monitorando e atuando nas frentes de incêndio. Também fizemos, já o ano passado, um desembolso, que na realidade começou em 2024, se intensificou em 2025, de repasses de recursos para os corpos de bombeiro dos estados mais críticos, principalmente em toda a Amazônia. Foram mais de 430 milhões de reais que nós transferimos para os corpos de bombeiros nos estados da Amazônia, recurso do Fundo Amazônia. E agora, este ano, fizemos repasse para vários estados da região do Cerrado brasileiro e Pantanal. Então, nós temos esse ano, somando para a Amazônia com o Cerrado e Pantanal, nós temos aí mais de 500 milhões, quase 600 milhões de reais que foram investidos nos corpos de bombeiros. Então, nós temos mais preparação dos estados, mais preparação do governo federal, mas evidentemente o elo fundamental aqui é a sociedade, e aí a importância desse programa nosso para poder se comunicar diretamente com o cidadão e com a cidadã que estão na linha de frente. E aí eu gostaria de aproveitar essa oportunidade para fazer um apelo a todos que estão nos ouvindo: não use fogo. O fogo muitas vezes é usado no Brasil para queima de lixo, para limpar um pasto, para abrir um terreno. O problema é que, na situação que nós vamos enfrentar, isso se torna incontrolável. Uma pequena ignição que a gente faça.
2: As pessoas subestimam, né, ministro?
0: As pessoas subestimam.
2: O poder do fogo durante o período de seca, né?
0: Exatamente, porque o fogo, quando você evita ele, é o ideal. Agora, quando você combate ele no início, é o segundo passo importante. Se você não faz isso, ele pode adquirir a potência de um grande incêndio, às vezes de quilômetros de extensão, tornando o trabalho dos brigadistas, dos bombeiros, extremamente difícil. Portanto, é importantíssimo que a sociedade esteja atenta. Não use fogo a partir agora de junho. Evite ao máximo, porque a situação climática vai ser muito desfavorável. Além disso, é importante também lembrar um fato novo. O Brasil aprovou no Congresso Nacional